0: mês do ano passado. Em relação a maio de 2024, a queda foi de 26%. O ministro do Meio Ambiente, João Paulo Capobianco, destacou essa redução significativa.
1: Monitoramos isso dia a dia, o IBAMA indo a campo, fazendo os embargos remotos, o ICMBio indo a campo, impedindo o desmatamento em unidades de conservação federais. E também agindo em terras indígenas e assentamentos, conseguimos esse feito fundamental.
0: Também foi registrada a queda dos números de desmatamento no Cerrado em maio. A redução foi de 12% em relação ao mesmo mês do ano passado. Já na comparação com 2024, a queda foi de 25%. A ministra da Ciência, Tecnologia e Inovação, Luciana Santos, apontou que os dados são históricos e demonstram um compromisso do país com a ciência.
2: Essa divulgação dos dados é importante, unidade de pesquisa do nosso ministério, que é o Instituto Nacional de Pesquisas Espaciais. É reconhecida internacionalmente, faz valer aqui a sua diretriz, que é exatamente colocar a ciência a serviço dos grandes desafios nacionais, como o combate ao desmatamento e a proteção dos nossos biomas.
0: O presidente Lula, que acompanhou a divulgação dos dados, voltou a afirmar que o combate ao desmatamento é uma prioridade do governo brasileiro e que os avanços precisam ser reconhecidos pelos Estados Unidos, que alegam questões ambientais entre as justificativas para impor maiores tarifas comerciais.
3: Isso é importante porque nós vamos ter que pegar esses dados, mandar para o cidadão do comércio dos Estados Unidos, que coloca a questão do desmatamento como justificativa para punir o Brasil com uma taxação maior, e vamos comparar o que acontece no Brasil com o que acontece nos Estados Unidos. Eles não sabem o trabalho que nós fazemos para fazer com que o desmatamento chegue a desmatamento zero até 2030.
0: Para o Ministério do Meio Ambiente e Mudança do Clima, a queda no desmatamento é resultado de um trabalho amplo que passa pela intensificação de ações de fiscalização, aumento de investimentos no setor ambiental e pelo trabalho do governo federal na fiscalização das normas de acesso ao crédito rural. Reportagem, Márcia Fernandes.
4: O Enem, Exame Nacional do Ensino Médio, é a última etapa do ensino básico no Brasil.
5: É ele que abre a porta de entrada para o ensino superior e seleciona os estudantes para as vagas nas universidades públicas e privadas e nos institutos federais.
4: No caso dos estudantes do PEDMEI, a participação no Enem garante também uma bolsa adicional de R$200.
5: As inscrições acabam amanhã e hoje nós conversamos com Manuel Palacios, presidente do INEP, o instituto responsável pela execução do exame. Boa noite, presidente, bem-vindo.
6: Boa noite, é um prazer estar aqui com vocês. Boa noite para todos que nos acompanham.
5: Presidente, as inscrições foram prorrogadas até amanhã. Até que horas os estudantes podem fazer a inscrição? E há previsão de nova prorrogação no prazo?
6: Não, essa já foi a prorrogação possível. Às 23:59, ou seja, até a meia-noite de amanhã, todos podem fazer as suas inscrições na plataforma do INEP, enem.inep.gov.br/participante.
4: Agora, esse ano a gente teve a inscrição pré-preenchida para os estudantes de escolas públicas, né, presidente? E eu tenho aqui uma pergunta da Raquel Santos, de Alagoas. Ela tem uma dúvida exatamente sobre isso. Vamos ouvir.
7: Meu nome é Raquel Ueta dos Santos. Sou aluna da Escola Pública Maria Eliel de Albuquerque Tavares, na cidade de Junqueiro, no estado de Alagoas. E minha inscrição para o Enem já está pré-preenchida. Mesmo assim, eu devo fazer a inscrição? E como eu faço isso?
6: Olha, esse ano nós tivemos a inscrição automática de todos aqueles que estão concluindo o terceiro ano do ensino médio na rede pública em todos os estados brasileiros. Essa inscrição automática, ela significa que estão todos devidamente registrados para fazer o Enem lá em novembro. Mas é preciso entrar na plataforma do INEP, entrar na página do participante para, primeiro, dizer qual é a língua estrangeira que vai fazer prova no final do ano. Escolher entre inglês e espanhol. Também dizer se tem necessidade de algum tipo de atendimento especializado. É também na página do participante, na hora do preenchimento dos formulários, que essa solicitação é feita. E há um questionário do candidato, do participante, que deve ser respondido. Nos casos daqueles estudantes que querem fazer prova em outro município que não aquele em que estudam, também podem solicitar nesse momento a sua transferência para um outro município. Enfim, mesmo já inscrito automaticamente, é fundamental entrar na página do participante para realizar essas ações. Escolher a língua, dizer se precisa de algum atendimento especializado, em especial, isso é para todo mundo, e responder o questionário do estudante.
4: Sem isso, não está inscrito, né?
6: Sem isso, a inscrição fica ainda pendente de seleção da língua e não estará concluída, efetivamente não estará concluída.
5: O mesmo vale para os estudantes do pé de meia, né? Eles precisam concluir a inscrição, né?
6: O pé de meia está na mesma situação. Eles estão todos inscritos automaticamente, mas precisam entrar na plataforma para realizar essas ações.
4: Agora, presidente, e o pagamento da inscrição para esses estudantes de escolas públicas, do pé de meia, principalmente, eles ficam automaticamente isentos? Não, né? O prazo para pedir isenção de pagamento já foi concluído, também foi prorrogado. Como é que fica nesses casos?
6: Todos os concluintes de rede pública estão isentos. E como a inscrição foi feita automaticamente, eles não vão precisar pagar a taxa, mesmo que não tenham pedido a isenção no tempo certo. A decisão de fazer a inscrição automaticamente isentou os concluintes. Os estados brasileiros informam quais são os estudantes que estão concluindo o ensino médio, e com base nesses dados nós fizemos a inscrição automática e isentamos a todos eles, especialmente os que estão inscritos no pé de meia também estão isentos.
5: E aí o pagamento para quem precisa fazer vai até que dia?
6: Até dia 17 de junho, aqueles que precisam pagar, ou porque não foram isentos, ou porque não estão previstos mesmo nas categorias de isenção, eles precisam até dia 17 pagar o boleto. O sistema emite o boleto, vai no banco e paga a taxa de inscrição de R$85.
4: Bom, então vamos lá. Precisa, mesmo quem já está com inscrição pré-preenchida, precisa entrar na página do participante, concluir a sua inscrição, fazer essas seleções que o senhor mencionou. Essas pessoas que são de escolas públicas e pé de meia estão isentas, e quem não está isento precisa pagar a taxa de inscrição até a semana que vem.
6: Perfeitamente, é exatamente isso que precisa fazer para assegurar a sua participação no Enem dia 8 e dia 15 de novembro, como está previsto.
4: Então, antes de concluir, presidente, a gente tem também uma pergunta, mas agora não é temática inscrição, já é temática prova. Vamos ouvir.
8: Olá, meu nome é Manu Azevedo, tenho 17 anos e eu estudo em escola pública, mais precisamente no Instituto Federal Goiano, Campus Cristalino, em Cristalina, Goiás. E minha dúvida é sobre a redação do Enem. Quais são os erros mais comuns que fazem os estudantes perderem pontos e o que podemos fazer para evitá-los durante a prova?
6: Olha, eu recomendo muito que você entre lá no site do INEP, na página do participante, para consultar o manual da redação. Todo ano, o INEP publica um manual com orientações para aquele que vai participar do exame, para justamente informar como é que é avaliada a redação, para que tenha uma noção clara do que é esperado. Mas eu posso dizer para você que uma das principais preocupações que tem crescido nos últimos tempos é a de que a redação não seja feita com base em argumentos pré-elaborados, que servem para qualquer situação, porque eles acabam fazendo com que o argumento desenvolvido pelo estudante, pelo participante no Enem, fique frágil, fique sem relação com o tema proposto. Então, aquelas frases feitas, aquilo que muitas vezes o estudante mais desavisado prepara para colocar na prova, não funciona. Então, pense no tema e escreva de forma bem vinculada ao assunto que está sendo solicitado na prova.
5: Muito bem, nós conversamos com Manuel Palacios, presidente do INEP, o Instituto Nacional de Estudos e Pesquisas Educacionais, Anísio Teixeira. Muito obrigado por sua entrevista à Voz do Brasil.
6: Eu que agradeço, estou sempre à disposição.
4: Todos os anos, mais de 80 mil pessoas desaparecem no Brasil e 40% delas não retornam para casa.
5: Por isso, o governo do Brasil está fortalecendo a Política Nacional de Busca de Pessoas Desaparecidas.
4: 3 novas ações foram elaboradas para aumentar a resposta aos casos de desaparecimentos.
9: Num piscar de olhos, em qualquer lugar, alguém simplesmente pode desaparecer, deixando para trás um grande vazio. O país registrou 84.760 casos de desaparecimento de pessoas em 2025, um aumento de 4% em relação a 2024. Ivanise Esperidião perdeu a filha aos

0: Publicações vão contribuir para o fortalecimento de ações conjuntas entre as instituições. Os materiais são para orientar, capacitar e servir de referência para a localização de pessoas desaparecidas em todo o país, como explica o diretor do Sistema Único de Segurança Pública, João Nogueira Júnior.
1: A cartilha, atuação da Polícia Militar e Guarda Municipal da busca de pessoas desaparecidas, o guia de orientações às autoridades centrais estaduais e o diagnóstico da gestão de pessoas falecidas com identidade desconhecida. Nosso objetivo é fortalecer a capacidade institucional dos entes federativos e estimular a atuação articulada entre todos os atores envolvidos.
0: Dados da Secretaria Nacional de Segurança Pública apontam que no Brasil, 60% dos desaparecidos são encontrados. Reportagem Cleide Lopes.
2: A violência contra a mulher pode se esconder atrás de uma tela de computador ou celular.
3: Ofensas virtuais, ataques de ódio, perseguição e exposição da nudez são casos vividos por muitas mulheres no ambiente digital.
2: O governo federal editou medidas voltadas às plataformas para que elas tenham mais agilidade e rigidez nesses casos.
4: Uma em cada 10 brasileiras com 16 anos ou mais sofreu violência digital no último ano, segundo dados levantados pelo Data Senado, Instituto de Pesquisa do Senado Federal. São quase 9 milhões de vítimas de crimes como perseguição, o chamado stalking, ataques de ódio online e exposição não consentida de imagens íntimas. Em muitos casos, o agressor é parceiro, ex-parceiro ou alguém do convívio da vítima. Rose Leonel faz parte dessas estatísticas. Ela teve fotos íntimas divulgadas na internet, sofreu linchamento moral e chegou a perder o emprego. Hoje é uma ativista.
5: Eu falei, assim que eu puder, que sair a condenação do meu ex, eu vou criar uma ONG para ajudar essas mulheres. E foi o que eu fiz. Nós criamos a ONG Marias da Internet e de lá para cá nós temos trabalhado atendendo vítimas em todo o Brasil e fora do Brasil também.
4: No mês passado, foi assinado um decreto com normas para as plataformas digitais. Segundo o texto, as empresas devem atuar rapidamente nesses casos, principalmente de exposição não consentida de imagens íntimas, com prazo de até 2 horas para a retirada do material. E também terão que reforçar o combate aos ataques de ódio. Outra mudança é que as plataformas precisam ter um canal específico e de fácil acesso para denúncias e informar os usuários sobre o Ligue 180, Central de Atendimento à Mulher. Janara Kalini, chefe da Assessoria Especial de Comunicação do Ministério das Mulheres, fala sobre a importância de atuar junto às plataformas.
6: Fazer com que as plataformas sejam mais rápidas e proativas em retirar esse conteúdo, em banir perfis ofensivos, isso é muito mais eficiente para manter um ambiente de paz para as mulheres.
4: No caso das plataformas que vendem anúncios na internet, elas terão que guardar informações sobre quem pagou por aquela publicidade. O objetivo é identificar os responsáveis caso aquele conteúdo cause prejuízos ou seja usado para cometer crimes. A fiscalização das plataformas digitais vai ficar a cargo da Agência Nacional de Proteção de Dados. Reportagem Luciana Colares de Holanda.
3: Amanhã, os cidadãos de Belém, no Pará, terão uma ótima oportunidade de renegociar dívidas pelo programa Desenrola.
2: É que a cidade vai receber o governo do Brasil na rua, iniciativa que leva serviços do governo federal para as capitais, em parceria com o governo do estado e prefeitura.
3: Com isso, quem quiser vai poder ter ajuda para fazer a renegociação pelo Desenrola.
7: O governo do Brasil na rua chega ao Parque da Cidade em Belém, no Pará, nesta sexta-feira, 12 de junho. A capital é a 22ª cidade do país a receber o programa do governo federal, com o apoio do governo do estado e da prefeitura municipal. O projeto aproxima serviços públicos essenciais da população. Entre os mais procurados está o

0: Novo Desenrola Brasil para renegociação de dívidas. A coordenadora de Participação Social e Diversidade do Ministério da Fazenda, Ana Sobral, explica que a medida é importante, principalmente para ajudar as famílias que precisam de orientação para acessar o programa.
1: Muitas pessoas ainda têm dúvidas sobre como acessar o programa, verificar as condições de renegociação ou entender quanto realmente podem pagar para quitar suas dívidas. Nós orientamos sobre como acessar o Desenrola pelos aplicativos dos bancos, fazemos simulação utilizando a calculadora do programa e ajudamos as pessoas a compreenderem melhor as opções disponíveis para a negociação.
0: Estandes da Caixa Econômica Federal e do Banco do Brasil estarão no local para auxiliar a população na adesão ao programa. Segundo Ana Sobral, isso é importante para que as pessoas tomem conhecimento do valor da dívida e consigam as melhores condições possíveis.
1: E quando a dívida é com o Banco do Brasil ou com a Caixa, nós fazemos um encaminhamento para os estandes desses bancos, onde a negociação pode ser realizada na hora. Uma dúvida muito comum é quando a pessoa não sabe exatamente o valor atualizado da dívida. Nesses casos, nós utilizamos a calculadora do Desenrola para fazer uma estimativa do valor que poderá ser pago após a negociação.
0: A programação será no portão 9 do Parque da Cidade, das 9 horas da manhã às 5 horas da tarde desta sexta-feira. O acesso é pela Avenida Senador Lemos. Além do Desenrola Brasil, outros serviços serão ofertados, como perícias do INSS sem agendamento prévio, pé de meia e reforma Casa Brasil. Reportagem Joxan Natividade.
2: Mais 300 pessoas aprovadas no último Concurso Público Nacional Unificado, CPNU2, foram nomeadas.
3: A portaria do Ministério da Gestão e da Inovação em Serviços Públicos prevê a nomeação dos analistas técnicos executivos e a formação de cadastro de reserva do Ministério.
4: Foi autorizada a nomeação de 300 aprovados na segunda edição do Concurso Público Nacional Unificado, o CPNU2, e também a formação de cadastro de reserva do quadro de pessoal do Ministério da Gestão e da Inovação. As 300 vagas, todas de nível superior, são para o cargo de analista técnico executivo, que permite a atuação dos servidores em diferentes áreas e órgãos da administração pública federal. As nomeações individuais e os procedimentos relativos à posse serão publicados posteriormente pelos canais oficiais do Ministério da Gestão e da Inovação em Serviços Públicos. Informações sobre documentação, prazos e entrada em exercício podem ser acessadas no portal do servidor e na página oficial do Concurso Público Nacional Unificado, que é gov.br/gestão/concurso-nacional. Daniele Popov para a Voz do Brasil.
2: A agricultura brasileira deve registrar mais uma safra recorde.
3: A Companhia Nacional de Abastecimento prevê que serão colhidas 358 milhões e 600 mil toneladas de grãos, aumento de 1,8% em relação ao ciclo anterior.
2: O levantamento indica crescimento nas culturas de soja, milho e café na safra 2025-2026.
3: Já o Instituto Brasileiro de Geografia e Estatística trabalha com uma estimativa de 358 milhões e 400 mil toneladas, em crescimento de 1,2%.
2: O IBGE mede a safra de janeiro a dezembro e a Conab adota ano safra, que geralmente vai de setembro de um ano a agosto do ano seguinte.
3: E essas foram as notícias do Governo do Brasil.
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2: Fique agora com as notícias do Poder Judiciário e do Congresso Nacional. Boa noite.
3: Boa noite para você e até amanhã.
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7: STF julga recursos sobre responsabilidade de redes sociais.
8: STJ mantém indenização à família que pagou por tratamento após descumprimento de ordem judicial pelo Estado.
7: Senado Federal inspeciona códigos-fonte dos sistemas eleitorais.
8: Boa noite, eu sou Marcela Luiza.
7: E eu sou Walter Lima.
8: O plenário do Supremo Tribunal Federal votou na sessão plenária desta quinta-feira pelo aprimoramento da decisão que definiu parâmetros para a responsabilização das plataformas digitais por conteúdos publicados por terceiros.
7: Os ministros analisaram recursos contra a decisão que alterou a aplicação do artigo 19 do Marco Civil da Internet. A questão envolve a tese fixada pelo STF, que alterou o regime de responsabilização das empresas provedoras de aplicações de internet.
8: Pela regra anterior, as plataformas só respondiam civilmente por danos gerados por terceiros se descumprissem ordem judicial específica de retirada. Pelos novos critérios, as plataformas podem ser responsabilizadas se não atuarem imediatamente para retirar publicações que envolvam crimes graves, como terrorismo, racismo, homofobia, tentativa de golpe de Estado, instigação ao suicídio ou mutilação, além de crimes contra mulheres e crianças.
7: Na sessão de hoje, o relator de parte dos recursos apresentados ao Supremo Ministro Dias Toffoli propôs que esse entendimento tenha efeitos apenas para o futuro, a partir da publicação da ata do julgamento em 27 de junho de 2025. Com isso, a nova interpretação não alcançaria fatos antigos que ainda não haviam sido levados ao judiciário.
8: Quando o poder público não cumpre ordem judicial para garantir tratamento de saúde, a obrigação de custear o atendimento pode ser convertida em indenização.
7: O entendimento é do STJ. Fátima Uchoa.
9: Uma mulher entrou na justiça para garantir a internação compulsória do filho com vários problemas de saúde. Segundo ela, não havia vaga adequada para o tratamento no estado onde a família morava, então pagou a internação na capital paulista. Como o estado não cumpriu a ordem judicial para custeá-la, a mulher pediu que a obrigação fosse convertida em indenização pelos gastos. O ente público foi condenado a pagar pouco mais de R$20 mil e a segunda turma do STJ manteve a determinação. Para a relatora ministra Maria Tereza de Assis Moura, não houve decisão fora do pedido da ação e, como a ordem judicial não foi cumprida, a indenização foi uma adaptação à realidade do caso, o que é permitido por lei.
8: Semana da Conciliação Trabalhista 2026 atendeu mais de 500 mil de pessoas.
7: Os valores movimentados superam os 2 bilhões de reais. Marla Lacerda.
10: Os números são recordes. Na 10ª edição do mutirão, que aconteceu de 25 a 29 de maio, foram realizadas mais de 97 mil audiências de conciliação em todo o país. Foram fechados mais de 30 mil acordos. No TST, mais de R$100 mil foram arrecadados em processos encerrados. A ideia da campanha é incentivar os acordos e reduzir o volume de ações e o tempo de espera dos trabalhadores para resolver pendências na justiça. Um ganho que vai além de resultados financeiros. O fim de uma disputa é um alívio tanto para a empresa quanto para o trabalhador.
8: Senado Federal inspeciona códigos-fonte dos sistemas eleitorais.
7: Os códigos foram abertos para inspeção em outubro do ano passado. Fábio Ruas.
11: O representante do Senado foi recebido pela equipe da Secretaria de Tecnologia da Informação do TSE. Ele viu uma urna desmontada e analisou a programação dos códigos-fonte. O Senado é a segunda instituição a fazer a inspeção. A primeira foi o Partido União Brasil, que foi ao TSE em maio. Os códigos-fonte são o conjunto de instruções que orientam o funcionamento da urna e dos sistemas eleitorais. A inspeção pode ser feita até setembro, quando será realizada a cerimônia de assinatura digital e lacração dos sistemas eleitorais. A Confederação Nacional do Comércio tem inspeção agendada para a próxima segunda-feira, dia 15 de junho.
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8: Uma boa noite.
7: E até amanhã.
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13: Eu sou Paula Groba.
14: E eu sou Ricardo Nakaoka.
13: E estes são os destaques de hoje do Jornal do Senado, que começa agora.
15: Renegociação de dívidas rurais. Linha de crédito vai atender produtores com perdas de safra entre 2019 e 2025.
16: Brasileira que inventou caneta detectora de câncer defende tecnologia no SUS.
15: Ensino domiciliar recebe apoio em debate no Senado.
16: Boa noite.
17: Boa noite.
16: Em uma tentativa de dar fôlego a produtores rurais afetados por crises climáticas e oscilações do mercado internacional, o Senado aprovou um projeto que cria mecanismos para a renegociação de dívidas no campo. A proposta autoriza o uso de recursos do fundo do pré-sal e de outras fontes para financiar novas linhas de crédito destinadas a agricultores que acumularam prejuízos nos últimos anos.
15: O texto, aprovado com alterações, segue agora para nova análise da Câmara dos Deputados. Repórter Alexandre Campos.
18: Pelo texto, poderão ser beneficiários da linha de crédito especial os produtores rurais, associações e consórcios que no período entre 2019 e 2025 tenham registrado em duas ou mais safras perdas de no mínimo 30% da renda bruta agropecuária comprovadas por laudo técnico. Ex-ministra da Agricultura, a senadora Tereza Cristina, do PP de Mato Grosso do Sul, afirmou que a renegociação é essencial para o setor agrícola, que enfrenta um cenário de dificuldade motivado por diversos fatores.
19: Nós temos as commodities em baixa, nós temos os juros em alta, nós plantamos uma safra com $1.06 e estamos colhendo com $1.05. Isso é mortal para os preços dos agricultores, fora o problema que o Rio Grande do Sul teve climático e outros estados brasileiros.
18: O texto ainda permite a concessão de desconto para liquidação até o final de 2027 de dívidas de mini, pequenos e médios produtores rurais referentes a operações de crédito contratadas até 31 de dezembro de 2018 e a renegociação de dívidas de produtores de municípios nas áreas de atuação da SUDENE e da SUDAM.
16: E a regularização de áreas rurais embargadas por questões ambientais poderá se tornar mais ágil no país.
15: A Comissão de Agricultura aprovou por unanimidade um projeto que altera o Código Florestal e permite a celebração de acordos entre produtores rurais e órgãos de fiscalização para facilitar a recuperação e a regularização dessas propriedades. Repórter Marcela Cunha.
20: O projeto do senador Sérgio Petecão, do PSD do Acre, prevê que o produtor poderá buscar a regularização da área rural junto ao órgão ambiental. Esse processo será feito por meio de um termo de compromisso, com obrigações para interromper a irregularidade, reparar o dano e regularizar a área. E não vale para atividades como garimpo ilegal, grilagem e infrações em terras indígenas ou unidades de conservação. O relator, senador Zequinha Marinho, do Podemos do Pará, defende que o embargo, criado para interromper danos ambientais, não vire uma punição sem prazo definido.
21: Lá no meu estado, o estado do Pará, o que tem de gente que já cumpriu tudo, mas continua embargado, alguma coisa assustadora. A gente precisa regularizar isso para que a economia rural não venha quebrar, como está acontecendo em função desses embargos.
20: Entre as mudanças feitas pelo relator está um cronograma para análise de embargos que já estão em vigor, priorizando os mais antigos. Durante a discussão, senadores defenderam que o embargo fique limitado à área onde ocorreu a infração, sem comprometer toda a propriedade ou outras áreas vinculadas ao produtor.
16: A possibilidade de pais assumirem integralmente a educação dos filhos dentro de casa voltou ao centro do debate no Senado.
15: Defensores do chamado ensino domiciliar ou homeschooling afirmam que a modalidade amplia a liberdade das famílias e pode oferecer uma formação mais personalizada para crianças e adolescentes. Os detalhes com Márcio Maturana.
22: O presidente da Associação Nacional de Educação Domiciliar, Carlos Vinícius Reis, defendeu o chamado homeschooling com argumentos religiosos.
23: Quando Deus estabeleceu de maneira ainda mais clara que os pais deveriam educar os seus filhos, transmitir para eles a sua fé, a seus valores, a sua moral, a sua concepção, e isso nenhum estado, nenhum regime, nenhuma constituição poderia atentar contra.
22: O senador Eduardo Girão, do Novo do Ceará, foi o requerente da audiência e presidiu a reunião. Ele revelou que já foi feito um pedido de urgência para o projeto ser votado no plenário do Senado e disse que no Brasil o ensino domiciliar vem sendo prejudicado pela justiça.
0: Nós temos a presença de pais aqui que foram ameaçados, né? Inclusive com determinação de um juiz, com todo respeito a quem pensa diferente, para mim um militante.
22: A família citada por Girão participou da reunião e a experiência da condenação dos pais foi relatada pela filha Alicia Denardi, de 11 anos.
1: Meus pais foram condenados a 50 dias de detenção em regime semiaberto. E esse é o único modo da gente conseguir continuar junto, sem eles terem de dormir durante 50 dias com bandidos.
22: A presidente da Comissão de Direitos Humanos, Damaris Alves, do Republicanos do Distrito Federal, disse que o ensino domiciliar é uma tendência mundial.
4: O Brasil quer sentar no mundo inteiro com as nações ricas. As nações ricas têm um ensino domiciliar. Por que que a gente ainda, com relação a esse tema, quer ficar na idade das trevas, na idade primitiva?
22: A Comissão de Educação, onde o projeto está sendo analisado, já fez 3 audiências públicas sobre homeschooling. A maior parte dos debatedores considerou a medida equivocada por fazer uma contraposição entre família e escola, quando as duas são necessárias. O ensino domiciliar foi associado à falta de socialização, ao risco de violência no ambiente doméstico, à desvalorização dos professores e à desconsideração das crianças com deficiência.
16: E uma tecnologia brasileira capaz de identificar células cancerígenas em tempo real durante cirurgias foi destaque em audiência pública na Comissão de Assuntos Sociais.
17: A chamada caneta que detecta o câncer, desenvolvida por uma cientista brasileira, foi apresentada como uma inovação com potencial e parlamentares defenderam a incorporação da tecnologia ao Sistema Único de Saúde. Repórter Marcela Diniz.
24: A Maspec Pen é uma caneta que identifica em mais ou menos 10 segundos células cancerígenas. Testada em cerca de 450 cirurgias para a retirada de 12 tipos de tumores, a tecnologia permitiu uma operação precisa, sem retirada de mais tecido do que o necessário, o que reduziu o tempo de recuperação dos pacientes, a necessidade de novas operações e também de quimio e radioterapias complementares. A invenção é da cientista brasileira Lívia Schiavinato Eberlin, formada pela Unicamp e que atua hoje na Baylor College of Medicine, em Houston, no estado americano do Texas. No Brasil, o Hospital Albert Einstein é o primeiro fora dos Estados Unidos a conduzir testes clínicos em pacientes com cânceres de pulmão e tireoide. Em audiência no Senado, Lívia Eberlin defendeu a incorporação da tecnologia ao Sistema Único de Saúde.
25: Todos os dias a gente recebe uma mensagem perguntando: Lívia, quando que estará disponível no SUS? E essa é a realidade que a gente precisa mudar, né? O acesso à tecnologia de ponta tem que ser para todos.
24: A senadora doutora Eudócia, do PSDB de Alagoas, que presidiu o debate, defendeu rapidez nas análises da Anvisa e da Comissão Nacional de Incorporação de Tecnologias no SUS, a Conitec, para que a caneta detectora de câncer possa ser oferecida nos tratamentos oncológicos da rede pública de saúde.
16: Enquanto o mundo volta as atenções para o futebol com a abertura da Copa do Mundo masculina nesta quinta-feira, o Brasil segue avançando nos preparativos para receber a Copa do Mundo feminina de 2027.
17: O Senado aprovou um projeto que estabelece regras para a isenção do ISS sobre serviços ligados à organização e à realização da competição. A medida busca garantir o cumprimento dos compromissos assumidos pelo país junto à FIFA para sediar o torneio. Repórter Pedro Pincer.
26: A medida não cria automaticamente o benefício, mas estabelece uma base legal para que os municípios decidam, por meio de legislação própria, se vão ou não adotar a desoneração. A adoção de incentivos fiscais costuma fazer parte desse tipo de acordo internacional, com o objetivo de garantir a estrutura necessária para a realização da competição. Para o relator, senador Romário, do PL do Rio de Janeiro, a realização da Copa no Brasil transcende a questão econômica.
27: Agora, na Copa Feminina, sem projetos e obras faraônicas, estamos falando do mais importante, da essência do esporte, o legado social que ela deixará. Estamos falando de jovens e crianças que certamente irão se inspirar com as atletas e com a festa nos estádios.
26: O evento será disputado em Brasília, Belo Horizonte, Rio de Janeiro, São Paulo, Recife, Salvador, Fortaleza e Porto Alegre. O texto segue agora para a sanção presidencial.
17: Música.
2: Com edição de Paula Groba e trabalhos técnicos de João Lira, o Jornal do Senado fica por aqui. Acompanhe agora as notícias da Câmara dos Deputados. Boa noite.
3: Boa noite e até amanhã.
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7: Relator apresenta nova versão à proposta que criminaliza a misoginia.
8: Projeto prevê redução de desigualdades regionais no tratamento do câncer.
7: Câmara pode votar adesão do Brasil a medidas contra a violência no trabalho.
8: Boa noite. A Câmara pode votar a adesão do Brasil à Convenção Internacional que prevê punições e reparações para assédio e violência no trabalho. O repórter Antônio Vital tem os detalhes da proposta.
9: Ganhou o regime de urgência e pode ser votado pelo plenário da Câmara a proposta que aprova a adesão do Brasil à Convenção da Organização Internacional do Trabalho, a OIT, com medidas contra violência e assédio no trabalho. O regime de urgência permite que o texto seja votado diretamente no plenário sem passar pela análise das comissões permanentes da Casa. Mas a votação provocou discussão com críticas da oposição. A Convenção 190 da OIT é o primeiro tratado internacional a reconhecer o direito de todas as pessoas a um mundo de trabalho livre de violência e assédio. Os países que ratificarem o texto ficam obrigados a adotar medidas, como proibir violência e assédio contra trabalhadores e garantir reparação às vítimas e sanções aos autores. A Convenção considera violência e assédio baseados no gênero como práticas inaceitáveis, inclui o assédio sexual como violência praticada contra as pessoas em razão do seu sexo e gênero. Outro trecho estabelece que as medidas previstas na Convenção se aplicam à violência e assédio que ocorre no trabalho, inclusive durante os deslocamentos do empregado. Deputados da oposição criticaram a adesão do Brasil à Convenção. Para o deputado Cabo Gilberto Silva, do PL da Paraíba, o texto pode acarretar punições aos empregadores, mesmo que a violência ocorra fora do ambiente de trabalho. Já o deputado Márcio Marinho, do Republicanos da Bahia, sugeriu alteração para que a expressão gênero seja interpretada como uma referência ao sexo da pessoa. O deputado Kim Kataguiri, do Missão de São Paulo, disse que os termos do tratado são vagos.
10: Obviamente, sempre se coloca palavras bonitas para tentar justificar enfrentamento a assédio, coisas que todos são favoráveis, mas quando você vai ver nas definições, você coloca aqui a violência e o assédio, a definição. Um conjunto de comportamentos e práticas inaceitáveis ou ameaças de tais comportamentos que sejam suscetíveis de causar dano econômico. O que que é uma ameaça de um comportamento inaceitável capaz de causar um dano econômico?
9: A convenção entrou em vigor em 2021 e até 2023 já tinha sido ratificada por 27 países, entre os quais a Inglaterra, Espanha, Itália, Uruguai, Peru e Argentina. Na Câmara, parecer pela aprovação do texto apresentado pela deputada Fernanda Melchiona, do PSOL do Rio Grande do Sul, não chegou a ser votado pela Comissão de Relações Exteriores. Ela citou estudos que indicam que uma em cada três mulheres afirma ter sofrido algum tipo de assédio sexual no ambiente de trabalho. Ao defender o regime de urgência para a proposta, a deputada Jaque Rocha, do PT do Espírito Santo, disse que a convenção amplia o combate à violência.
11: Essa ratificação, ela cria uma base internacional para fortalecer e ampliar os instrumentos de combate à violência e principalmente fortalecendo leis, como nós aprovamos aqui, que cria o programa Emprega Mais Mulheres, para dar mais suporte às medidas administrativas e de proteção no serviço público e privado.
9: Ainda não há data para votação no plenário da Câmara da proposta que aprova a adesão do Brasil à Convenção da OIT sobre combate à violência e assédio no trabalho. Da Rádio Câmara de Brasília, Antônio Vital.
5: Trabalho.
7: Alexandre Lindemaier, do PT do Rio Grande do Sul, celebra a aprovação na Câmara de proposta que acaba com a escala 6x1. O parlamentar afirma que a redução da jornada para 40 horas semanais representa um avanço para a qualidade de vida dos trabalhadores.
8: Alexandre Lindemaier critica projeto apresentado no Senado que permite regime flexível de trabalho com pagamento baseado nas horas cumpridas. Ele avalia que a medida ameaça direitos trabalhistas ao reduzir a previsibilidade de jornada, salário e descanso.
7: Enfermeira Rejane, do PCdoB do Rio de Janeiro, critica o que classifica como terceirização da saúde pública por meio das organizações sociais. Ela avalia que o modelo das chamadas OSs impõe metas e cobranças que precarizam o trabalho de profissionais responsáveis pelo cuidado dos pacientes.
8: Enfermeira Rejane defende a criação de uma CPI na Assembleia Legislativa do Rio de Janeiro para investigar a atuação das organizações organizações sociais. Ela afirma que essas entidades adotam contratos marcados por pejotização, com relatos de salários atrasados e perda de direitos trabalhistas.
5: Desenvolvimento Regional.
7: Um pedido de vista adiou a votação de uma proposta que aumenta os repasses federais para municípios e cria fundos para as regiões Sul e Sudeste. A repórter Noelle Nobre tem mais detalhes da votação.
6: Um pedido de vista coletivo adiou para o próximo dia 17 de junho a votação da proposta de emenda à Constituição que aumenta em 1 ponto percentual os repasses da União para o Fundo de Participação dos Municípios, o FPM. A proposta, em análise em comissão especial da Câmara, também cria fundos constitucionais de financiamento para as regiões Sul e Sudeste. O adiamento foi solicitado pelo deputado Reginaldo Lopes, do PT de Minas Gerais, um dos autores da PEC original, para que os parlamentares tenham mais tempo de dialogar sobre o texto elaborado pelo relator, deputado Arnaldo Jardim, do Cidadania de São Paulo. Lopes explicou.
12: E a ideia é que pudesse, então, construir uma transição para a aprovação desta emenda constitucional. Se for possível, eu preferia então que a gente pudesse, sei lá, suspender ou deixar para a gente apreciar na semana que vem.
6: O parecer de Arnaldo Jardim prevê que a União entregue a estados e municípios 53% da arrecadação do imposto de renda, do IPI e do novo imposto seletivo. Atualmente, esse índice é de 50%. Com a mudança, o FPM passará a receber uma parcela adicional de 1% em março de cada ano, somando-se aos repasses já existentes de julho, setembro e dezembro. O relator argumentou que o reforço no FPM é vital para prefeituras que lidam com custos operacionais crescentes. Além disso, o texto institui fundos para o Sul e Sudeste, destinando 1% da arrecadação federal para cada região financiar o setor produtivo local por meio de bancos regionais. O objetivo, segundo Arnaldo Jardim, é dar tratamento igualitário às regiões do país.
13: A região Nordeste já tem um fundo de desenvolvimento, a região Centro-Oeste também o tem, a região Norte tem um fundo de desenvolvimento e exatamente as duas outras regiões. As regiões Sul-Sudeste não têm.
6: O texto atual incorpora sugestões de outras propostas que tratam do assunto e estão sendo analisadas na Câmara. Da Rádio Câmara de Brasília, Noelle Nobre.
5: Economia.
8: Beto Preto, do PSD do Paraná, apresentou o projeto de lei que prevê a extinção do Conselho Administrativo de Recursos Fiscais, o CARF. Ele argumenta que o modelo atual contribui para a demora no julgamento de processos envolvendo grandes débitos tributários.
7: O deputado apoia um novo sistema de contestação fiscal, no qual os contribuintes tenham acesso mais célere à análise judicial de seus casos. Para Beto Preto, a ideia é modernizar os procedimentos e tornar a relação entre cidadãos e administração tributária mais simples e eficiente.
5: Agricultura.
8: Rafael Simões, do União de Minas Gerais, cobra do governo federal medidas contra a concorrência desleal no comércio de leite importado da Argentina e do Uruguai. O legislador afirma que produtores brasileiros estão decepcionados com a falta de ação por parte do executivo.
7: Rafael Simões destaca a força da pecuária leiteira do Brasil para a economia nacional. Ele também defende a aprovação de propostas que criam uma linha especial de renegociação de dívidas de produtores rurais afetados por eventos climáticos com o uso de recursos do Fundo Social do Pré-Sal.
5: Transportes.
8: Eduardo Bismarck, do PV do Ceará, pede ao DENIT medidas para aumentar a segurança na BR-304, no trecho que corta o município de Aracati. Entre as reivindicações estão a retirada de lombadas das pontes sobre o rio Jaguaribe e a adoção de alternativas que reduzam os acidentes.
7: O parlamentar também defende a implantação de uma rotatória e o reforço da sinalização no acesso às praias de Canoa Quebrada, Marjolândia e Quixaba. Segundo ele, as intervenções são necessárias para melhorar a mobilidade e acompanhar o crescimento do turismo na região.
5: Segurança Pública.
8: A relatora da proposta que criminaliza a misoginia apresentou ajustes ao texto principal que está em debate na Câmara. A expectativa é que o projeto seja votado ainda este mês no plenário, como informa o repórter José Carlos Oliveira.
0: A coordenadora do Grupo de Trabalho de Criminalização da Misoginia, deputada Tabata Amaral, do PSB de São Paulo, anunciou ajustes no projeto de lei sobre o tema, já aprovado no Senado e com possível votação no plenário da Câmara dos Deputados ainda neste mês, com relatoria da própria deputada. O texto original equipara a misoginia ao crime de racismo, o que a torna inafiançável e imprescritível. Tabata alterou principalmente a definição de misoginia.
14: A fim de preservar a uniformidade conceitual da legislação penal e processual penal sobre o tema, propomos a substituição dos termos ódio e aversão previstos no projeto para a caracterização da misoginia pelas expressões menosprezo ou discriminação em razão da condição de mulher.
0: Tabata Amaral afirmou que a aprovação da proposta será avanço civilizatório essencial. A misoginia é descrita como fenômeno estrutural profundamente enraizado em relações de poder historicamente marcadas pela desigualdade de gênero. A deputada também identificou crescente disseminação de comunidades e redes de conteúdo na internet associadas à chamada machosfera, que difundem narrativas de hostilidade ao feminino e promovem processos de radicalização, sobretudo entre jovens. Entre outros pontos, o novo texto de Tabata Amaral prevê suspensão temporária de conta ou perfil de internet que veiculem conteúdo ilícito.
14: A gente precisa aprovar esse texto ainda nesse mês, porque enquanto a gente não atualiza a legislação, a gente vai ter criminosos que não só se sentem à vontade, mas estão sendo autorizados todos os dias a dizerem que mulheres podem e devem ser assassinadas, podem e devem ser humilhadas, podem e devem ser estupradas. É isso o que a gente quer combater.
0: Segundo a deputada, as audiências do grupo de trabalho da Câmara mostraram que o feminicídio é muitas vezes uma morte anunciada, precedida por violência verbal e simbólica. Tabata Amaral manteve a previsão de pena de 2 a 5 anos de reclusão e multa para crimes praticados em razão de misoginia, mas incluiu, entre os agravantes, o crime contra criança, adolescente e pessoa idosa ou com deficiência. O texto ainda poderá passar por novos ajustes até 16 de junho, quando será votado no GT e depois levado ao Colégio de Líderes e ao plenário, possivelmente na mesma semana, de acordo com a deputada.
14: E aí, fiquem muito à vontade nos próximos dias para me procurar, para que a gente possa ir ajustando e que traga, de fato, um consenso de todos os membros do nosso grupo de trabalho.
0: Tabata Amaral também definiu propostas prioritárias complementares ao projeto de lei principal. Duas já estão formalizadas e tratam do enfrentamento à violência digital contra as mulheres. A outra proposta é um anteprojeto sobre investigação e atendimento das vítimas de ato de misoginia com medidas de prevenção à violência doméstica e familiar contra a mulher. A deputada Talíria Petroni, do PSOL do Rio de Janeiro, manifestou otimismo quanto à rápida aprovação dos textos no Congresso.
15: Tem muitas diferenças que constituem as deputadas da bancada feminina, mas tem também muitas coisas que nos unem e, lamentavelmente, a violência é uma delas. 367 meninas menores de 18 anos foram vítimas de feminicídio nos últimos 5 anos. Uma vida inteira interrompida pelo feminicídio. Isso é chocante num país que, infelizmente, todo ano mata quase 1.500 mulheres por serem mulheres.
0: O grupo de trabalho ainda apresentou uma indicação ao Ministério das Mulheres para a regulamentação de medidas de prevenção e enfrentamento à violência digital contra a mulher, além de ações preventivas em articulação com os órgãos federais. Da Rádio Câmara de Brasília, José Carlos Oliveira.
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19: Política.
7: Rogério Correia, do PT de Minas Gerais, exige apuração sobre documentos divulgados por reportagem a respeito de pagamentos do Banco Master ao filme Dark Horse, ligado à trajetória do ex-presidente Jair Bolsonaro. Ele afirma que o material indica repasses em dólar entre 2025 e 2026.
8: Rogério Correia questiona a origem dos recursos envolvidos. O deputado pede investigação sobre uma possível conexão entre as transferências feitas ao projeto cinematográfico e verbas da Previdência dos Servidores do Estado do Rio de Janeiro.
7: Coronel Crisóstomo, do PL de Rondônia, elogia a postura dos políticos da direita diante dos desafios enfrentados pelo Brasil. Ele afirma que os parlamentares de oposição têm contribuído para o fortalecimento da segurança pública, do agronegócio e de valores ligados à família.
8: Coronel Crisóstomo acrescenta que o país também precisa de mudanças na condução da economia para evitar mais pressão sobre a população. O deputado critica a política econômica do governo federal, citando o editorial da imprensa que alerta sobre o aumento de gastos públicos.
7: Ricardo Maia, do MDB, faz um balanço de sua agenda no interior da Bahia, destacando encontros com lideranças políticas e comunidades locais. Ele afirma que sua presença nos municípios fortalece o diálogo com a população e permite acompanhar de perto as demandas regionais.
8: Ricardo Maia também ressalta a participação em inaugurações e visitas a obras em andamento. Ele defende que a atuação no interior é fundamental para contribuir com ações voltadas ao desenvolvimento local e à melhoria da qualidade de vida da população.
5: Saúde.
7: A Comissão de Finanças e Tributação da Câmara aprovou proposta para ampliar o combate ao câncer e a assistência aos pacientes, reduzindo as desigualdades regionais de acesso ao tratamento. A repórter Sofia Peçanha tem os detalhes.
1: A Comissão de Finanças e Tributação da Câmara dos Deputados aprovou a criação de um programa nacional para combate ao câncer. Originalmente, o projeto estabelecia o Fundo Nacional de Combate ao Câncer e de Assistência a Portadores. Mas, por recomendação do relator do texto, o deputado Merlong Solano, do PT do Piauí, a comissão optou por substituir o fundo pelo Programa Nacional de Combate ao Câncer e de Assistência a Portadores. Entre as prioridades previstas estão a prevenção e o diagnóstico precoce da doença, a ampliação do acesso aos serviços de oncologia, a qualificação de profissionais de saúde e apoio à pesquisa científica. Se a proposta for transformada em lei, o Ministério da Saúde deverá regulamentar o programa e definir as ações necessárias para sua implementação. Segundo Merlong Solano, ações de prevenção e diagnóstico precoce são fundamentais para aumentar as chances de sucesso no tratamento.
4: A gente sabe que o câncer é uma das enfermidades que mais agrava a vida das pessoas, mas felizmente ele cada vez mais tem cura, desde que haja cuidados preventivos e tratamento rápido, até mesmo precoce, se for possível, melhor. O que implica na montagem de toda uma rede de informação e de diagnóstico precoce.
1: O texto também determina que o programa prioriza a redução das desigualdades regionais no acesso aos serviços oncológicos. O relator afirma que a intenção é reduzir a necessidade dos pacientes se deslocarem longas distâncias para realizar exames, consultas ou tratamentos especializados.
4: Também no projeto, a gente estabeleceu a necessidade do Ministério dar especial atenção à descentralização dessa rede, no sentido de diminuir a desigualdade regional que existe em relação ao acesso ao tratamento do câncer.
1: A criação de um Programa Nacional de Combate ao Câncer será analisada agora pela Comissão de Constituição e Justiça, antes de seguir ao Senado. Da Rádio Câmara de Brasília, Sofia Peçanha.
5: Direitos Humanos.
8: Robinson Faria, do PP do Rio Grande do Norte, quer impedir a aplicação de punições baseadas na lei do silêncio em situações relacionadas a comportamentos de pessoas com transtorno do espectro autista. A ideia é evitar constrangimentos contra famílias atípicas.
7: Robinson Faria afirma que a proposta surgiu após o relato de uma mãe de crianças autistas que teria sido ameaçada e intimidada em seu condomínio. Para o deputado, é papel do legislativo garantir mais respeito às necessidades das pessoas neurodivergentes e de seus familiares.
8: Termina agora o Jornal Câmara dos Deputados, produzido pela Rádio Câmara, com trabalhos técnicos de Wellington Teles e a apresentação de Val Monteiro e Luciana Vieira. Uma boa noite para você.
7: A Voz do Brasil está de volta amanhã. Boa noite.
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9: Massa FM 10 e 1, boa noite pra você. Tá tudo bem contigo?
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9: Eu sou o Gilson Campos, te acompanho até 10 para meia-noite e quero você comigo.

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Se olha no espelho, Maiara e Maraíza. Esse é o Minha Saudade a Você, quinta-feira à noite. Muito obrigado pelo seu carinho, pela companhia. Momento de história aqui no nosso programa. E eu quero que você ouça a história, comente, aconselhe. E se tem um lugarzinho para você ficar tranquilo ou tranquila para ouvir a história de hoje, bem polêmica. E a Patrícia vai precisar de ouvir você. Boa noite, Dilson. Meu nome é Patrícia. Eu e meu marido sempre tivemos dois filhos, um menino e uma menina. A nossa vida era simples, mas organizada. Tínhamos nossa casa, nossa rotina, nossas dificuldades. Mas também tínhamos amor. Até que, há alguns anos, surgiu na nossa vida uma menina chamada Laura. Ela tinha 7 anos quando chegou até nós. Uma menina inteligente, observadora, quietinha no começo, mas com um olhar que parecia carregar uma história grande demais para a idade dela. A Laura tinha sido abandonada ainda bebê, com poucos meses de vida, e cresceu em abrigo, sem conhecer a mãe, sem conhecer o pai, sem conhecer ninguém da própria família de sangue. Quando eu e meu marido soubemos da história dela, nosso coração mexeu. Conversamos muito. Combinamos que, se fosse para adotar, não poderia ser por pena. Teria que ser por amor, por responsabilidade, por escolha de verdade. E foi isso que fizemos. Adotamos a Laura, registramos ela no cartório, colocamos nosso sobrenome nela. Ela virou nossa filha diante da lei, diante da família, e pelo menos era o que eu achava diante do nosso coração. No começo, tudo parecia caminhar bem. Ela chegou tímida, com medo de pedir as coisas, com medo de desagradar, com medo de ser mandada embora de novo. Isso me partia o coração. Eu dizia: Laura, aqui é sua casa, você não vai embora, você é nossa filha. E ela acreditava devagarinho. Só que, com o passar do tempo, eu comecei a perceber uma coisa difícil de admitir. Eu amo a Laura, mas, sem querer, muitas vezes eu dava mais prioridade aos meus filhos biológicos. Às vezes, uma decisão pequena, eu escolhia primeiro o gosto deles. Numa discussão, eu defendia eles mais rápido. Numa compra, eu pensava primeiro neles. Num passeio, eu ouvia mais a opinião deles. E eu fazia isso sem perceber. Mas a Laura percebia. Criança que já foi abandonada percebe tudo. Percebe o tom da voz, percebe o abraço mais demorado, percebe quando o lugar dela parece emprestado. O pior é que meus filhos biológicos começaram a seguir meu exemplo. Não de maldade declarada, mas de comportamento. Se eu deixava a Laura por último, eles também deixavam. Se eu relevava uma fala atravessada deles, eles se sentiam no direito de tratar ela diferente. Se eu dizia: ela precisa entender, eles achavam que a Laura sempre tinha que entender tudo. E assim, dentro da minha própria casa, a Laura começou a sentir-se visita. Depois de quase 3 anos vivendo conosco, ela mudou. Ficou mais fechada, sabe? Mais desconfiada, menos carinhosa. Na escola, continuava inteligente, tirando notas boas, mas em casa parecia sempre pronta para se defender. Um dia, numa briga com minha filha, a Laura gritou uma frase que me desmontou: vocês nunca me quiseram de verdade. Eu só sou filha no papel. Aquilo entrou em mim como uma faca, Dilson. Porque ela estava errada em algumas coisas, mas certa em sentir dor. Eu chorei muito naquela noite. Meu marido tentou me consolar, mas eu sabia que precisava olhar para dentro. Não adiantava dizer que amava sem minhas atitudes, sem as atitudes corretas.
A gente começou a tentar corrigir, conversar mais, ouvir mais, dar limites aos irmãos, mostrar que Laura não era menos filha. Mas quando a gente ainda estava tentando reconstruir essa confiança, aconteceu algo que virou nossa família de cabeça para baixo. Uma mulher apareceu. Ela disse que era a mãe biológica de Laura. Disse que tinha deixado a filha ainda bebê porque vivia nas ruas, não tinha condições, não sabia quem era o pai da criança e sentia vergonha da própria vida. Falou que nunca esqueceu a menina. Disse que por ser uma cidade pequena, conseguiu acompanhar de longe alguns passos da filha durante anos. Que viu a Laura crescer, mas não tinha coragem de se aproximar. Ela chorava dizendo: "Eu não quero tomar ela de vocês, eu só queria conhecer minha filha." Na hora meu coração travou, porque a Laura nunca conheceu a mãe biológica. Nunca soube de família de sangue, nunca teve resposta sobre sua origem. E agora, do nada, depois de 10 anos, uma mulher aparece dizendo que sempre esteve por perto. Mas como eu vou ter certeza? Como ela sabe mesmo quem é a mãe de Laura? Será que ela está falando a verdade? Será que não está confundindo? Será que não vai mexer numa ferida que a Laura mal começou a cicatrizar? Ao mesmo tempo, eu penso, e se for verdade, será que a Laura tem direito de saber? Será que esconder seria mais uma forma de abandono? Será que eu, que já falhei em fazer essa menina se sentir igual dentro de casa, agora tenho o direito de decidir sozinho o passado dela? Meu medo é grande. Medo de perder a Laura. Medo dela se encantar com essa mulher. Medo dela me olhar e pensar: minha mãe de verdade voltou. Mas também existe outra dor dentro de mim. A dor de perceber que talvez eu só tenha medo de perdê-la porque agora entendi o quanto ainda preciso aprender a ser mãe dela de verdade. Hoje nossa casa está em silêncio. Meu marido acha que precisamos ter calma e procurar orientação antes de qualquer encontro. Meus filhos biológicos ficaram confusos e a Laura ainda não sabe de tudo. Ela percebe que existe algo acontecendo, mas não sabe exatamente o quê. Eu olho para a foto dela pequena, que veio junto com o processo de adoção, e penso em tudo que essa menina já enfrentou: abandono, abrigo, adaptação, diferença dentro da própria casa. Agora, uma possível mãe biológica querendo aparecer. Dilson, eu não quero errar de novo. Eu não quero ser egoísta, mas também não quero abrir a porta para alguém que pode machucar minha filha. Porque hoje, apesar de tudo, Laura é minha filha. Não só no cartório. Ela é minha filha na vida. Mas talvez ser mãe também seja ter coragem de encarar verdades difíceis. Será que essa mulher deve conhecer a Laura? Será que primeiro preciso provar com documento e exame que ela é realmente mãe biológica? Será que uma mãe adotiva, mesmo tendo falhado em alguns momentos, ainda pode reconstruir esse amor sem medo de perder o lugar no coraçãozinho da filha? É, uma história bem complicada. Eu quero, claro, a sua opinião sobre o seu conselho, né? Para Patrícia, mãe adotiva, e essa mãe que apareceu dizendo

texto também. Participe, aconselhe. Ela está precisando da família Massa, da família Minha Saudade a Você. 11-3509-9290. Cada minuto, Zezé de Camargo e Luciano, no Minha Saudade.

0: Massa FM, boa noite pra você, 10h24, César e Paulinho, amargurado, e você como está? A partir das 11 da noite, na segunda hora do Minha Saudade, você vai mandar o seu recado do coração, o seu beijo especial, vai me falar teu nome, 11 horas tem tradução. Nessa primeira hora estamos aconselhando e falando sobre a história complicada. Por que complicada, Dilson? Uma menina adotada, a Laura, aos 7 anos, registrada no cartório e vivendo há 3 anos com a família adotiva, agora vê surgir uma mulher dizendo ser sua mãe biológica. O que a família deve fazer? A mãe adotiva, Patrícia, pergunta para você. Permitir o contato, mas só depois de comprovar a verdade? Proteger a criança porque ela já sofreu abandono demais? Eu quero tua opinião sincera. Você vai participar? Pode ser em áudio ou texto no 11-3509-9290. Contar tudo pra menina com cuidado, sem esconder sua origem. Você acha que isso, que essa seria uma boa ideia? Muito bem, vamos para as primeiras respostas de hoje. Dilson, boa noite. É o Claudemir da cidade de Ponta Grossa, no Paraná. Na minha opinião, depois de comprovado a maternidade, eu deixaria a aproximação. Patrícia não vai perder Laura, mas Laura ganhará mais uma mãe. Um abraço. Muito obrigado pela sua participação. Oi, boa noite.
1: Fala, Dilson. Guimarães por cá. Sobre a mensagem aí hoje, essa pergunta, minha opinião é a seguinte: primeira coisa é fazer o exame de DNA. Se confirmar, se der positivo, permita que a filha tenha contatos com a mãe e oriente a filha dizendo assim: olha, filha, você vai ter contatos com a tua mãe biológica, porém a guarda continua comigo. E quando você for maior de idade, você escolhe da sua vida o que você quer. Beleza? Essa é a minha opinião.
0: Muito obrigado por ela. A Luciana Barreto também está aqui. Oi, Lu. Dilson, essa mãe adotiva precisa primeiro reconhecer a dor da Laura. Não adianta dizer eu te amo como filha se no dia a dia a menina sente que vem depois dos filhos biológicos. Criança adotada não pode ser tratada como favor. Se entrou na família, tem que ter lugar inteiro, não lugar sobrando. Obrigado, Luciano, um beijo para você. O Márcio diz assim: eu acho que antes de qualquer encontro com essa mulher que apareceu, tem que comprovar tudo direitinho. Documento, processo, orientação jurídica, talvez até exame de DNA, se for o caso. Não dá para colocar uma criança frente a frente com alguém só porque a pessoa apareceu chorando, dizendo que é a mãe. E a sua opinião? 11-3509-9290, você que acabou de chegar, eu te explico um pouquinho. Patrícia é mãe adotiva de Laura. Ela foi adotada já grandinha, com 7 anos. Ela foi deixada no orfanato ainda bebê, né? E agora apareceu, depois de 10 anos, apareceu uma mulher dizendo que é a mãe dela biológica e que gostaria de conhecê-la. Aí Patrícia está preocupada com isso, né? Então o que ela deve fazer? Permitir o contato, mas só depois de comprovar a verdade? Procurar apoio psicológico e jurídico antes de qualquer encontro? Manda tua opinião sincera, porque adoção não é só colocar sobrenome no papel, é provar todos os dias que aquela criança tem lugar inteiro no coração. 11-3509-9290.

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0: 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Hugo e Thiago, no Minha Saudade.
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0: Para você pedir a música da sua vida, é muito fácil. Você vai mandar em texto ou áudio, se preferir, no 11-3509-9290. Pede a música e, junto com a música, a história que marcou. O porquê a música marcou, tá bom? Hoje, a Carolina tá pedindo a música. Ela diz assim: Dilson, a música que marca a minha vida é Foreigner. Waiting for a girl like you. Waiting for a girl like you. Waiting for a girl like you. É um sucesso de 1982. Aí ela continua: Dilson, eu era muito nova e achava que nunca ia encontrar alguém especial. Essa música tocava toda hora e eu cantava junto. Um dia conheci meu marido e entendi que a espera tinha valido a pena. Waiting for a girl like you. Waiting for a girl like you. Foreigner. Sua música tá tocando, Carol. Muito obrigado pela sua participação, tá bom?

0: cicatriz. Oi, massa, boa noite pra você. 10h46. Leandro e Leonardo, não aprendi a dizer adeus. A Patrícia adotou a Laura aos 7 anos de idade. Registrou no cartório e já vive há 3 anos com a família adotiva. Só que a mãe biológica apareceu, uma suposta mãe biológica, e quer conhecer a filha. O que que você acha? Qual sua opinião? Oi, boa noite.
1: Ô, Dilson, boa noite. É o céu. Viu, eu, na verdade, não deixaria, não. Não deixaria, porque dificuldades hoje no mundo, no Brasil, existe, tem. Mas não tem justificativa de uma mãe abandonar um filho, né? E feliz da mãe que consegue adotar o filho que tá abandonado lá, né? E hoje é realidade, né? O tanto de criança que está abandonado. E feliz do pai, de uma mãe, conseguir adotar um filho que está abandonado lá. E daí depois que a criança tá de bem com a família, saúde, aí aparece a mãe do nada dizendo que é a mãe dela, ela tem que zelar a filha dela. Se quando ela tiver 18 anos, tiver a vida dela, casada, ter filho, quiser conhecer a mãe dela, aí é a vida dela, né? Mas eu acho que ela tem que zelar, ela tem que proteger a filha dela. A mãe dela, legítima, não protegeu, ela abandonou. Valeu, Edilson.
0: Obrigado, Anselmo. Valeu, Anselmo. Oi, boa noite, quem fala?
2: Boa noite, olha, esse caso é igual o meu caso. Eu, quando eu tinha 7 anos, parecia uma pessoa da família querendo também me pegar dos meus pais que me pegaram para criar. Que eu não consigo, aqueles não são pai, eu dou minha vida e minha alma por eles, porque eu sou o que eu sou hoje por eles. Agora, eu acho assim, essa pessoa que tá com essa menina deve ir na justiça e distanciar essa tal que diz ser mãe. Porque se ela fosse mãe, ela não tinha jogado num abrigo, num orfanato.
0: Muito obrigado. É a Jaqueline. Obrigado, Jaque. Um beijo pra você. Muito obrigado pela sua opinião. Oi.
3: Boa noite, Dício Campos. Boa noite toda a família. Minha saudade é você. Sou Rebeca Andrade de Colatina. Dilson, realmente, ela vai ter que pedir, né? Pra mãe biológica fazer DNA. Depois virou a família de gigante. Sabe por quê, Dilson? A nossa família, nós temos irmãos adotivos. E se damos bem, graças a Deus, até hoje. São todos adultos, né? Formaram famílias e tudo. Tranquilo. São nossos irmãos. Beijo, beijo, Dilson.
0: Beijo pra você, Rebeca. Muito obrigado pela sua opinião. Já já as últimas respostas de hoje sobre a história da Patrícia. Chora, coração. Vando na programação do Minha Saudade é Você. Às 11 tem tradução. Você pode oferecer. Fique à vontade.

0: Hudson e Hudson, 10h56. 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Não tem dia, não tem hora. Oi, boa noite. Aqui é Cleonice Ramos. Dilson, eu não deixaria, não. Nem vem que não tem. Não deu valor agora, quer ver a criança? Obrigado, Cleonice, pela sua opinião, viu, menina? Um beijo. Oi, quem fala?
1: Olá, Dilson, boa noite. Meu nome é Elisângela. Sobre a história de hoje, ela tem que correr atrás da verdade, comprovar que a menina é realmente filha desta mulher. E quem vai decidir se vai ou não pegar a menina é ela própria, a criança. Por quê? Ela já é crescida, ela já entende a história. Então, ela que vai decidir se vai querer voltar, no caso, para a mãe verdadeira ou ficar com essa família. E porque minha mãe criou a minha sobrinha, pegou ela com 1 ano, por abandono dos pais. Criou ela, hoje ela tem 23 anos, e ela decidiu por si própria não querer voltar para a mãe. Mas apresentou a mãe dela, tudo, ela sabe quem é a mãe dela, ela sabe que o meu irmão, no caso, é o pai. Mas ela não quis, ela rejeitou a mãe verdadeira e ficou morando com a minha mãe até casar. Então, quem vai decidir a história é a menina. Eu creio assim. Um beijo, a minha rádio é massa.
0: Um beijo, muito obrigado pela sua participação, viu, menina? A Patrícia Monteiro diz assim: Dilson, essa mãe biológica pode até estar arrependida, mas arrependimento não apaga 10 anos de ausência, não é? Ela precisa entender que não chega mandando, não chega exigindo, não chega querendo ocupar espaço. Se for verdade, ela tem que se aproximar com respeito e no tempo da Laura. Muito obrigado, viu, Pati? Um beijo. Oi, boa noite.
2: Boa noite, Dilson. Wagner por cá, de Ortigueira. Eu creio que ela deve deixar, né, a aproximação, até porque vai mostrar o amor que todos esses anos eles deram à menina, e ela vai ter a certeza da escolha, né? Que vai ser, obviamente, a família que criou. Então, assim, ela vai ter uma noção do que realmente é a vida dela, do que aconteceu e do que está acontecendo. E quem, até hoje, deu o amor, o carinho, o afeto e o abrigo, que é a família.
0: Muito obrigado pela sua participação. Foram as últimas respostas. Patrícia, muito obrigado por confiar aqui no programa, na família Massa FM, na família Minha Saudade, os conselhos que você recebeu. Espero que tenha ajudado. Um beijo para você, um abraço no maridão, dá um beijo nos filhos aí, um beijo na Laurinha. E se você tem uma história para contar, conte. 11-3509-9290. Eu quero narrar também a sua história. Daqui a pouquinho tem tradução, tem o seu recadinho do coração. Já aproveita para abrir o coraçãozinho. Amanhã é dia dos namorados. Você já pode, né? Já fazer aquele climinha do pré-dia dos namorados, né? Véspera do dia dos namorados. O melhor presente você sabe qual é, né? A sua presença e um recadinho aqui no Minha Saudade é Você.
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0: Massa FM, boa noite para você, 11:02.
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0: Boa noite, que bom que você está aqui junto com a gente na Massa FM. Obrigado pelo carinho, obrigado pela companhia. E eu queria, obviamente, saber se você já mandou seu recadinho do coração hoje. Amanhã é dia dos namorados, hoje é véspera. Então, o que, que você gostaria de fazer? Uma declaração de amor? Que tal um presente em forma de recadinho? Pedido de casamento, de noivado, um pedido de perdão, você quem sabe. Use e abuse sem moderação aqui do programa mais romântico, no 11-3509-9290. Tô te esperando, essa hora inteirinha é sua, então você pode caprichar aí na sua declaração, no seu recadinho. Ah, eu tô fazendo não sei quantos anos de casados. Aí você conta essa história. Melhor você mandar um beijo e contar um pouquinho do que aconteceu. Não precisa ser nada muito extenso. Algo pequeno. Pode ser 30 segundos, se for áudio. Tá bom? E agora chegou o momento de tradução e a gente curte a partir de agora.

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Massa FM 1112, fanzine, uma história de amor. Andriele, beijinho pra você, obrigado pelo carinho da audiência. Que bom ter você aqui. Ana Cláudia, beijo na bochecha. Você tá bem, Ana Cláudia? Luciana Leite, beijinhos, como você está? Patrícia Lima, beijo. Bom ter você aqui, sabia? Josilene Azeredo, um beijão pra você, viu, Josi? A Júlia Vitória, sempre aqui com a gente também. Ela é uma criancinha ainda e gosta de curtir a Massa FM. Obrigado, viu, Ju? Maria Alves Maciel também tá aqui sempre. Eu agradeço e fico muito feliz. A Vera Lúcia Carbonar também tem cadeira cativa aqui na Massa. Beijão pra você. Muito obrigado. Os primeiros recados da noite. Boa noite, Dilson. Gostaria de mandar um recado pro meu pai, Albanito Alves Pereira, do filho dele, Matheus. Quero saber por onde ele anda, onde ele estiver agora, que Deus esteja ao lado dele. Desejo paz, bênção e todo o amor que o pai merece. Te amo, pai. Abraço. Boa noite, eu sou o Gilberto, primeira vez que participo. Ô, Gilberto, bem-vindo, tapete vermelho, pode entrar e ficar à vontade. Receba o nosso aplauso, receba aí todo o nosso carinho e muito obrigado por ser a primeira vez assim e você dizer pra gente. Se você tá ouvindo pela primeira vez, faça comigo, Gilberto, quero te receber com toda a pompa que você merece. Tem que falar pra gente, a gente precisa saber que você tá chegando aqui na Massa, na nossa família. Boa noite, me chamo Amanda. Boa noite, Amanda. O recado é pro meu marido Leandro. Amor, se algum momento do dia eu aparecer em seus pensamentos, me abrace. Me abrace forte, pois estou morrendo de saudade. Te amo muito, que Deus te cuide sempre. Boa noite, me chamo Thaís e quero mandar e dizer ao meu namorado Kleber que o amo. Sou de Pitangueiras, Paraná, e ele de Santa Zélia.

0: Massa FM, a minha rádio é massa, fio de cabelo, Chitãozinho e Chororó, 11h24 agora, boa noite, ótima quinta-feira. Oi Vivi, Viviane Souza de Brito, beijão pra você, obrigado. Rafaela Nail, designer, beijo pra você, tá bom? Josilaine, beijinhos, Cristina Bueno, beijo também. Eliane Kotarki, beijo pra você, viu menina? Maria de Fátima, beijão. Marilene Gomes, beijo pra você, um abraço pro Diogo, que tá curtindo a massa, muito obrigado. Recado de Daiane para Rômulo. Só queria lembrar que você é uma das melhores coisas que já aconteceram na minha vida. Te amo muito, amor. Saudades. Boa noite pro programa Minha Saudade é Você. Quero deixar um alô e pedir uma música. Não falou o nome, né? Fala o nome. A Ilha de Presidente Getúlio, manda um alô pro Diego Hedler, que tá aí em Blumenau, que tá lá em Blumenau, e dizer que tô com muita saudade e que sinto muita falta dele. Obrigado, Ayla. Boa noite, queria mandar um abraço, um beijo bem especial para minha esposa Rose, meu nome é Antônio de Gaspar. Um abraço para você da massa. Obrigado. Eu amo escutar o Minha Saudade a Você toda noite. Esse programa é maravilhoso. Meu nome é Daiane. Ô, Daiane, obrigado. Um beijo na bochecha. É bom ouvir essas palavras, né? Porque você é especial demais, né? Você, ouvinte da massa, é especial demais. Oi, boa noite.
1: Boa noite, é Mariana. Meu recado vai pro meu marido Jorginho. Jorge, meu amor, sinta aí o meu beijo de boa noite. E mesmo de longe, saiba que meu coração dorme ao seu lado. Tô com muita saudade, te amo.
0: Muito bem. Boa noite, Dilson. Sou o Lia de Astorga. Escuto você todos os dias, adoro o programa. Estamos aqui te curtindo. Eu e minha neta, a Aurora. A netinha Aurora? Vou mandar um beijinho pra ela. Ô, Aurora, um beijinho pra você. Bem na bochecha. Deve ser linda sua neta. Muito obrigado, viu? Pelo carinho, pela audiência. A Silvinha tá um pouco triste hoje, né, Silvinha? Às vezes a vida traz surpresas que a gente nem imagina, né? Por isso já chama surpresa. O que que a gente pode fazer nos acontecimentos da vida, nos acontecimentos do nosso caminhar? É olhar para cima, olhar para Deus, olhar para o Criador, olhar para o universo e tentar emanar energias positivas, porque nós somos energia. Comece a mentalizar, a energizar uma vida boa, uma vida linda. Comece a se amar. Man in the Mirror é uma música de Michael Jackson que ele fala a mudança do homem no espelho, né? Man in the Mirror. Então comece com a mudança no espelho. Pare na frente do espelho, isso é muito importante. E não é como dizem por aí, ah, não, isso é bobeira. Não é mesmo. Você parar na frente do espelho e falar, eu sou feliz, eu vou ser feliz, eu dependo somente de mim para essa felicidade. Eu me amo, como diz a música do Traje a Rigor. São mantras que vão deixar sua vida mais leve, vai atrair coisas boas para sua vida, para sua casa, para sua relação. Tá bom, Silvinha? Um beijo na bochecha e eu não quero ver você triste, tá? Dá um sorriso aí agora. Isso mesmo.

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0: Massa FM 11:35. Que era eu, Daniel, o cantor mais romântico do Brasil, aqui no Minha Saudade é Você. Muito obrigado, Maria Léo. Maria Léo, um beijão pra você. Micaele Marcos, um beijo, obrigado. Jaqueline, beijinhos. A Silvinha também tá aqui, um beijo pra você. Suzana, que já tem cadeira cativa aqui também, né, Suzana? Um beijo pra você. Larissa, beijão, obrigado. Nilce Bueno, beijo na bochecha. Liliana de Melo, também curtindo a gente, beijo. Adriana Ramos, beijão pra você. A Adriana, que sempre pede um beijo na bochecha. Beijo na bochecha, viu, Adriana? Daniele também tá aqui, beijão. Oi, Patrícia. Patrícia Paula, beijo. A Cleuzinha também curtindo a massa, muito obrigado. Um beijo, Cleuzinha. Oi, boa noite.
1: Chama aqui, mercado vai ficar nada. Meu amor, hoje a saudade bateu bem forte. Lágrimas caíram dos meus olhos. É, eu sinto muito sua falta. Sou a pessoa mais sortuda desse mundo por poder compartilhar minha vida com alguém tão especial como você. Eu e nossas meninas estamos morrendo de saudade de você. Se Deus quiser, logo, logo a gente vai com você. A gente te abraçar, te beijar muito. Te amo demais, meu amor. Obrigado por, mesmo de longe, ser esse homem maravilhoso que você é. Fica com Deus, meu amor. Não esquece que eu estarei sempre aqui com você. Sinta meus beijos, meus abraços. Tenha uma boa noite, minha vida. Te amo.

Será na Massa FM 11:44, Bruno e Marrone. Boa noite. Manda uma música pra minha esposa Rose. E quem tá mandando aqui? Oferece logo o programa inteiro, né, Antônio? Antônio de Gaspar. Olá, boa noite, sou Oswaldino Cruz, de Posto da Mata, Bahia. Tá ligado aqui na Massa, obrigado, um beijo. Obrigado mesmo. Boa noite, aqui é a Rita e meu recado é pro meu amor Lucas. Não importa a distância ou as dificuldades, meu coração será sempre seu. Estou com saudade. Eu te amo. Queria também mandar um abraço, um beijo. Pessoal que tá trabalhando hoje, você que tá no carro aí, motorista de aplicativo, né? Tá trabalhando, ouvindo a Massa FM. Você que tá nos motéis da cidade, nos hotéis, nos bares, lanchonetes, farmácias. Também nas ambulâncias, você que é caminhoneiro, né? Motorista de ônibus, você que tá de fone de ouvido aí, não é? Ouvindo a Massa FM, obrigado de verdade. Amanhã, sexta-feira, finalzão de semana, a partir das 6, estamos de volta aqui no Giro Massa. Você é meu convidado, minha convidada especial. Daqui a pouquinho tem Casão, tem a madrugada mais divertida do Brasil. É o Companhia da Massa que vem aí. Vai passar uma madrugada de sexta-feira bem tranquilo, bem tranquila. E ó, beijo no seu coração. Que Papai do Céu te abençoe fortemente. Se algum recado não foi ao ar hoje, insista, porque amanhã pode ir, né? São vários recadinhos, né? E não pode ficar de fora. Tem que tentar sempre. Amado Batista, o ritmo da chuva, aqui no Minha Saudade é você.

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0: tarde é massa. Ah, a gente começa assim mesmo, né? Atropelando tudo e mais alguma coisa.
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0: Massa FM, sim, sim, sim, sim. Alô, Terezinha, alô, minha filha. Você quer bacalhau? Alô, Zezão. Ai, ai, eu te contar uma coisa. É uma loucura essa rádio. Agradecer a todos que estão conectados conosco aqui. Sejam muito bem-vindos. Eu sou o César Casanova, não confunda, mas pode me chamar de Casão. Sabe por quê? Ah, por que Casão? Porque os caras ficam me chamando de Casa Grande. Eu não sou Casa Grande. É Casa Nova, então chama de Casão que é mais fácil. Aí vocês não confundem, bebês, amores da minha vida, hein? Eu tava com saudade de vocês, viu? Morrendo de saudade de todos vocês, meus queridos amigos. Cadê, mentiroso?
2: Para de mentir.
3: Mentiroso aqui, cara.
0: Sou mentiroso não, viu? Eu sou uma delícia.
4: Ai, que delícia.
0: Eu sou um gato.
5: Ai, que gostoso.
0: Ah, é verdade. Estamos chegando, daqui a pouco tem uns temas polêmicos, picantes. Você vai participar aqui pelo 11-3509-9290. E é muito legal porque todo mundo participa de qualquer parte do Brasil, até fora do Brasil. Olha, nós temos recebido aí mensagens da Itália, da Alemanha. Vai pegar no telefone. Ó, tem um cara chato pra cacete nessa rádio. Você vai pegar esse telefone e você vai enfiar, sabe aonde? É, naquele lugar que você tá pensando.
6: Eu não pensei em lugar nenhum.
0: Eu não tô bom hoje não. Não me provoca não, que hoje se o patrão estiver ouvindo, manda embora, hein? É, é verdade, é. Vai brincando comigo, vai. Patrão, você tá ouvindo? Tá dormindo, aí, ó. De falar, meu, o cara fez o programa dele, encheu o saco a noite inteira e vem atrapalhar.
6: Você tava ouvindo?
0: Tá atrapalhando. Eu vou ouvir teu programa, nada, tá doido? Quem ouve muito?
6: Olha! Olha!
0: Gilson Campos, bom descanso pra você. Vá abraçadinho com o Danilo Quixaba.
6: Não.
0: Que vocês merecem. Que vocês merecem. Que vocês merecem descanso. Ai, gente, daqui a pouco eu tenho aquela participação de todo mundo. Olha, a massa vem com surpresas aí. A massa vem. Quando é que você estreia, o... Chapa, quando é que você estreia?
7: Segunda-feira.
0: Tá, mas se apresenta o seu nome, não sei.
7: Wesley Oliveira. Tudo bem, Casão?
0: O Wesley! Pô, quem não conhece o Wesley? Quem não conhece o Wesley? Eu conheço. É lógico. Grande locutor. O cara vai estar aqui fazendo parte da massa, viu, galera? Vocês estão aí do outro lado aí, não sei nem se podia falar, mas já tô falando. Eu não podia falar? Ah, já foi. E ele vai estar fazendo parte da equipe aqui. Seja muito bem-vindo, Wesley.
7: Obrigado, Casão.
0: Tá bem?
7: Tá? Valeu, Jussão. Obrigado. Opa, também.
0: É isso aí, você só precisa fazer regime, porque vocês estão muito gordos. Vocês estão tomando aquele negócio lá, aquela agulha, aquele, a caneta, né? É caneta que passa? Vocês estão tomando muita caneta. Bom, seguinte, vamos começar o programa aqui.
6: Começa logo.
0: Começa logo, senão dá despedimento.
6: Eu tô preocupado.
0: Tô fazendo falta.

0: Massa FM, agora meia-noite e 13. Palavras de Tãozinho e Chora.
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a dia dos, hoje é dia dos namorados? Hoje é dia dos namorados? Sério? Nossa! É. Hoje é dia dos namorados. Você sabe que em Portugal o dia dos namorados é em fevereiro, no dia 14. É uma data diferente. Então hoje é o dia da falsidade.

Já já eu falo sobre o Dia dos Namorados, vocês vão gostar. Eu quero saber só verdades, eu não quero falsidades. Tá ouvindo? Então aproveitando que é Dia dos Namorados, eu não sabia que era Dia dos Namorados. Que bonito, hein? Que gostoso, né? Levar pro motel, pro restaurante, né?

0: Não, não. Primeiro leva pro restaurante. Não vem. Agora minha pergunta é: homem casado também comemora dia? Não, né? Cadê o dia dos casados, né? Aproveitando o dia dos namorados, vou tocar Anestesiado. Anestesiado é falar de corno, né? Mas vai. Murilo Ruf, Anestesiado.
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0: É madrugada gostosa. É madrugada que você participa, né? A gente fica empolgado. Ah, coisa boa. E ó, Dia dos Namorados. Essa música não é bem pra namorado, né? Ah, não. Eu vou escolher outra trilha, que essa é meio, né? Não, tem que ser outra trilha. Não, outra. Dia dos Namorados. Aê! Aê! Isso sim é trilha do Dia dos Namorados. Hoje, Dia dos Namorados, meus amores queridos, já temos. Muitas pessoas esperam ansiosas por essa data comercial. E especial também, sonhando com surpresinhas. Oh, meu Deus. Presentes em tinta. E aquele jantar romântico à luz de velas. O comércio lotado, os restaurantes ficam sem mesas livres. E todos correm para garantir o mimo perfeito para o seu par. É ou não é verdade? Às vezes é até aquele plano perfeito que deu errado. Como, por exemplo, uma comida queimada ou uma chuva inesperada. Vira uma memória divertida que o casal vai guardar com carinho para sempre. Que maravilha, Dia dos Namorados, meu Deus. E você? Você é do tipo que fica esperando essa data para ganhar um presente especial, um jantar? Ou você não liga mais para isso? Você acha que depois de alguns anos de casamento a data acaba passando? Acha? Meu Deus. Você comprou um presente parcelado em várias vezes e acabou terminando o namoro antes de terminar de pagar? É, né, filho? É? Crediário? Cartão de crédito? Qual foi a comemoração mais legal que você recebeu até hoje, hein? Hã? Foi do atual ou de algum ex ou algum ficante? Conta aí, não minta! Queremos saber tudo. Eu quero saber, eu estou curioso. Não minta, não minta. Dia dos Namorados, aproveita. Você que está brigado com a namorada, já faz uma declaração de amor. Não sei se vocês repararam, mas o programa de hoje começou com muitas canções românticas. Eu gostaria de aproveitar aqui o ensejo, perguntar pro meu amigo Wesley, né? Que é o futuro locutor aqui do Companhia. Ué.
1: E foi?
0: Ué. Quanto tempo você namora? Quanto tempo?
1: Então, tô enrolando uma moça.
0: Não, não. Enrolando. Ah. Fala isso. Vou ficar chateado.
1: Quanto tempo? Quase 2 anos.
0: Ah, não. Mas é também. É, não, aí tá bom.
1: E você, Casão?
0: Não, eu sou solteiro porque nenhuma mulher me quer, Wesley.
1: Nenhuma?
0: Nenhuma.
1: Você não gosta de novinha,
0: eu
1: né?
0: Eu tô velho. O cara quando fica velho, ele fica assim... Olha, reparem uma coisa. O cara quando fica velho, ele fica com cara de nada. Não é que nem você é jovem, tem 20 e poucos anos. O cara quando é novo, ele tem aquela aparência legal. O cara quando fica velho, ele fica com cara de nada. E aí a mulherada não olha pro velho.
1: Mas você tá bem.
0: Não, tá não. Ah, não tá. Você vai ver.
1: Você é simpático.
0: Não, mas e daí que é simpático? A mulherada, a primeira coisa é o visual. A mulher entra no metrô, no trem, na rua, é o visual. Ela quer saber se eu quero simpatia.
1: Mas você tem grana?
0: Você tem dor? Você acha que eu tenho dinheiro? Trabalhei em rádio, eu vou ter dinheiro?
1: É.
0: Tá grana, grana quem tem é você, que mora lá no Taboão da Serra.
1: Por que você não baixa o Tinder?
0: Ih, rapaz, não vamos falar disso, não.
1: Tá, tá bom.
0: Não vamos. Ah, eu que... Você já baixou o Tinder?
1: Eu já baixei.
0: Olha.
1: Aí uma moça falou assim, meu, me encontra em Guaianazes. Em Guaianazes, eu não vou. Guaianazes, 8 da noite.
0: Você tem carro.
1: Ah, não, mas... Não é esse o problema.
0: É aqui do lado.
1: Meio perigoso, né?
0: Guaianazes é perigoso.
1: É.
0: Olha, cuidado. Pessoal de Guaianazes, não liguem para o que esse moço tá falando.
1: Pouquinho.
0: Não liguem para o que esse moço tá falando. E Guaianazes é uma terra boa.
1: Não, quem achar ruim, sai com o celular agora na mão aí. Vamos
0: ver. Atenção.
1: Assim, ó, tô aqui.
0: Vamos lá. Vamos lá. Eu quero saber o seguinte. Quem quiser fazer sua declaração, que faça. Dia dos Namorados, vamos ver quem tá aqui. onde você viu. Mas você pode falar o nome da donzela ou não?
1: Não.
0: Não?
1: Não.
0: Não? Ela é mais nova ou mais velha?
1: 2 anos mais velha.
0: Você gosta de coroa. Você gosta de coroa?
1: Médio ali, né? A dos 30.
0: Aquelas de 83 de
1: não,
0: ontem.
1: Não.
0: Mas era uma velha, dava um caldo.
1: Mas ela dava presente também, né?
0: Mas você viu a foto?
1: Eu vi.
0: Eu te mostrei.
1: Bom. Dá
0: não,
1: pra
0: tu
1: ir.
0: Ia.
1: Dá pra ir.
0: Não,
1: dá
0: você
1: pra
0: ir. Ia. Ah, sei.
2: Não, tá. Você vai ver. Bom dia, Pezão. Aqui é o Benedito Vigio, Pezão. Eu tenho 40 anos de casado. Já dei um presente pra minha namorada. Antiga ex-namorada minha, antiga namorada. Já dei presente pra ela. Graças a Deus, deu um perfuminho.
1: Um perfuminho?
2: Oh, aí é massa.
0: É. Perfuminho você deu. Perfuminho, tá bom então, vai. Me chamou de Pezão.
1: Ô, Pezão.
0: Não, que cachorro. Não começa não, hein?
3: O presidente americano, Trump, ele tá querendo roubar a riqueza do Irã.
0: Eu tô falando...
3: Ele é um terrorista, um republicano, egoísta.
0: Mas o namoro...
3: Ele é um Hitler.
0: Mas o dia do... Não, mas,
3: e...
0: mas o namorado...
3: Ele roubou a Venezuela,
0: mas
3: ali ele vai se dar mal.
0: Não, mas o namorado, o dia do namorado.
3: O brasileiro
0: não, mas o...
3: tem que tomar cuidado
0: não, mas
3: com nossas riquezas aqui, senão ele vai querer roubar nossas riquezas
0: não,
3: também.
0: Não, mas é o namorado.
3: É Zé Oliveira Guzmão aqui de Vitória, está espiçando.
0: Mas é o namorado que eu tô perguntando, falando de Trump, cara. Presta atenção, pelo amor do meu pai, que isso?
4: Fala, meu querido. Feliz dia dos namorados.
0: De nada, bem.
4: Eu já tive o meu presente.
0: Qual?
4: Já tivemos a primeira DR. Adeus, parabéns, dia dos namorados.
0: Odeio DR.
4: Apesar de 7 anos de namoricos. Vixe, e casados. Muito amor e muita confidência.
0: Mentiroso.
4: Abraço pra vocês. E a minha coroa. E olha que coroa, hein?
0: Uhul. Manda foto.
1: É, não, que manda foto? Pera aí.
0: Uai!
1: Não! Gente...
5: Boa noite, bom dia, Cação.
6: Tudo jóia?
5: Bueno, aqui de novo, Luiz, aqui de Montevideo, Uruguai. Che, eu regalei pra minha namorada um perfuminho aí. Um Carolina... 2-2. Bota de uma vez, rapaz. Aquela canção do Rio Negro e Solimões, de São Paulo pra Belém. Aí.
0: Tem isso?
5: Bueno, bom começo do Mundial. E arriba Uruguai. Minha rádio é massa.
1: O Cação.
5: Bota o tema, Cação, rapaz.
0: Caramba, vai ficar quieto você. Você assistiu a abertura?
1: Assisti.
0: Foi legal?
1: Não. Acho
0: chato.
1: Não, acho chatíssimo, sério mesmo. Eu mas, desliguei e voltei na hora do jogo.
0: Mas não foi a Shakira?
1: Ah, mano.
0: Não, quem cantou?
1: Não sei, começou, eu desliguei.
0: Você nem sabe, você nem viu nada. Ah, você falou que viu. Falou que viu. Ah, viu nada, viu a abertura. Vamos ver, vamos lá. Cação.
7: Fala! Como que é? Casão, Pezão?
0: Aí,
7: a parte do seu ar de...
0: Ninguém respeita.
7: Ó, aqui eu tava à borda da mecânica móvel, ontem falei ali que queria arrumar a mulher aí, namorada.
0: Hã?
7: Graças a Deus, eu sempre terminava com as namoradas no dia dos namorados. É por isso que tô hoje da pé, né? Viu? Mas é, ó. Se tiver alguma pretendente aí, vamos ajeitar pra nós aí, ó. Eu moro em Curitiba aí, ou caminhoneira, que passa por cá. Eu era caminhoneiro, eu faço mecânica moto, tem uma vanzinha aqui, tem uma caminha aí, e tudo de bom, vamos viver.
0: Entendeu alguma coisa?
1: Não.
0: Eu não entendi nada que ele falou.
1: Também não.
0: Você não, sério, você entendeu?
1: Fizer um bafômetro aí no final.
0: Não, que eu não entendi. Sério? Eu não entendi nada. Ele falou.
6: Acaba, pelo amor de Deus!
0: Acaba, nada. Vamos tentar de novo?
1: Vamos!
0: Vai lá, fala de novo. Vai, meu!
6: Tô levando a música que dito de Beleza ou Curitiba ou de Beleza ou Pará, que dito.
0: O que, que é isso?
1: Não entendi de novo.
0: O Pelé foi pra Quito, ele foi pra Curitiba.
1: Eu não entendi.
0: Sabe o que ele escreveu aqui?
1: O quê?
0: Deus o livre fazer mal.
1: Tá vendo? Explode o negócio.
0: O Borges falou assim, ó. Comprei hoje. Comprou o que hoje, o presente? Borges, fala pra gente o que que você comprou, sério, falando sério. O que que você comprou de presente? O que você... o que você, Wesley, comprou de presente?
1: Uma reserva, um prato principal.
0: Não, reserva onde?
1: No restaurante.
0: Não, eu sei, mas podia ser no motel, pô.
1: Verdade, né? Foi burro, né?
0: Burro pra caramba, tô te falando.
1: A mulher gosta de romantismo.
0: Tá, no restaurante, vai. Restaurante,
1: prato principal, entrada, sobremesa, 400 pau.
0: Mentira.
1: Sério.
0: A entrada?
1: Não, entrada, eu tô falando...
0: Tá, mas qual que vai ser a entrada?
1: Aí tem opções lá, tem uns negocinho de... Não sei. Negócio de queijo. Eu vou pegar aqui,
0: pelo
1: ó.
0: Pelo amor de Deus.
1: Vou pegar.
0: Não, Wesley. Aí você tá me quebrando.
1: Ó, você vai ver que chique,
0: não,
1: ó.
0: Não,
1: 400, eu passei no cartão.
0: Passando o cartão?
1: Três vezes?
0: É sério?
1: Lógico.
0: Mentiroso pra caralho.
1: Radialista é pobre, olha lá. Maravilha de queijo, 6 unidades.
0: Só?
1: Só. É prato principal, agora vem.
0: Não, o que é na entrada?
1: Então, maravilha de queijo o nome.
0: A entrada?
1: É.
0: Tá, só isso?
1: Só.
0: Tá, o prato principal.
1: Risoto de filé mignon ou salmão?
0: Bom,
1: sobremesa, merengue ou banoffee?
0: Ah, tá bom.
1: E um vinho?
0: Agora
1: me devei.
0: Agora merece aplauso.
1: Eu sabia que você ia gostar.
0: Qual vinho que é?
1: Aí eu não falo aqui, só vinho.
0: Não, tem
1: pode
0: que
1: ser aquele
0: fala
1: do
0: assim.
1: Mercado. Não fala lá,
0: fala
1: ó. Vinho.
0: Assim.
1: Olha lá, ó. Vinho.
0: Esse você tem que ver.
1: É.
0: Não vem sangue de boi.
1: Sangue de boi. Cantinho do Vale.
0: Não é sangue de boi, né?
1: Não, a tomada.
0: Isso é vinho português.
1: Bom.
0: A coroa. O cara mandou a foto da coroa.
1: Ah, mandou?
0: É, eu quero ver se eu vou aprovar essa coroa.
8: É bonita, é cheirosa e é marrenta. Você quer mais o quê? Chama de amor. É bonita.
1: Isso!
0: Ô, louco!
1: Ele mandou isso mesmo?
0: Mandou a foto da coroa, deixa eu ver. Pera aí.
9: É os alienígenas que estão passando por aí, que é colombiano, paraguaiano, que é isso?
0: Você viu a véia?
1: Eu vi. A coxa, lindo. Que é isso?
0: Não precisa falar também isso também. Oh, pelo amor de Deus.
10: Bom dia, gente.
0: Oi.
10: É de Ruído da Preguiça Donária. Bom dia, Casão.
0: Oi.
10: Você é o cara pra esse programa. Minhas madrugadas nunca mais foram as mesmas. É assim, eu sou pra enquete. Tive um relacionamento com uma moça. Aí, então, no dia dos namorados, paguei o jantar, tudo. E na hora da troca dos presentes, eu dei uma bolsa pra ela no valor de R$400, meu amigo. Sabe, meu Deus, como eu tirei esse dinheiro. E ela me deu um moletom que parecia um pijama. Ela quase morreu de vergonha. Ela ficou contente, muito contente com o presente. Mas, e não tem problema. Mas ainda bem que ela entendeu que um bom jantar termina com um bom café da manhã. Correu tudo bem. Foi um dia marcante pra mim na minha vida. É disso que eu tô falando, minha rádio é massa. Valeu, gente.
0: Valeu,
10: desculpa me estender. Bom trabalho.
0: Imagina, você é um parça nosso aqui. Senhoras e senhores, estamos hoje aqui recebendo a presença dele, que fará parte desta emissora, já faz parte dessa emissora. Ele vai apresentar esse programa pra vocês. Vai ser o Wesley. É o Wesley do quê, Wesley?
1: Wesley Oliveira.
0: Que nome de pobre pra caramba, velho. Eu pensando que é um baita de um nome. O cara vem com Wesley Oliveira, nome de gente pobre. Mas tudo bem. É, deixa só o Wesley, cara. É, pelo amor de Deus. Aí o Wesley da Silva. Enfim. Olha, mas vamos lá. Wesley, eu quero que você seja bem-vindo. Sinta-se em casa. Nesse programa.
1: Obrigado. Posso tirar a roupa, então?
0: Não, vai se ferrar.
1: Em casa. Meu, peraí.
0: Não, farto de pobreza, tamo nós. Vem tirar essa pingolinha sua aí, vai sair fora. É um programa demais. O cara quer tirar aqui, ó. Onde já se viu? O cara quer ficar pelado aqui, gente. Onde já se viu? Eu, hein?
11: Que viadão bonito, hein?
0: Sai fora. Vamos lá, Wesley. Agora falando sério, vamos lá. Vai, agora a próxima.
12: Fala, Casão, padeiro aqui da Avenida Paulista falando. Uma boa noite a todos aí, a todos os ouvintes da massa aí. É. Tamo junto até às 6 horas da manhã. Esse Wesley que vai ser o futuro narrador da massa aí, que vai ficar com a gente à noite aí.
0: Sim.
12: Ele é aquele que ficava imitando a Bia Vagabunda, que pesa 130 quilos, não?
0: É?
12: Manda pra nós aí a referência dele aí.
0: É sério?
1: Vou me reconhecer.
12: Fala, Casão, padeiro aqui da Avenida Paulista falando. Sei, uma boa noite.
0: Peraí, que negócio de Bia é isso?
1: É que eu comecei com o Tiguinho fazendo esse personagem, né? Aí.
0: Mas, como é que é o negócio?
1: Bia Vagabunda.
0: Como é que é isso? Ah. Faz aí.
13: Olá, Casão, boa noite.
0: Ah, vai te catar. Não, vá se lascar pra lá. Vai te lascar. Sai fora, mano.
1: É isso.
14: Fala, Casão.
0: Oi.
14: Bom dia os dois, a dupla aí.
0: Ah.
14: Hoje em dia, se você fizer propaganda, o vagabundo já perde a foto. Não pode nem fazer propaganda, nem dá lingerie antecipado. Porque uma mulher contou a história pra mim, que usou primeiro com outro, com amante. Aí quando foi, chegou no dia dos namorados, saiu com ela usada já com o namorado nem percebeu. Pensa, é complicado, hein? E hoje é dia dos namorados, hein? Dia da esposa é 8 de março. Um abraço.
0: É dia do 8, é 8 de março?
1: Não sei.
0: Da esposa? Você
1: sabe que eu tenho uma amiga vendedora que ela falou que na loja de bolsa lá, um cara comprou duas bolsas iguais, uma pra namorada e uma pra amante.
0: Ih, meu irmão.
1: É.
0: Olha.
1: Quê?
0: Dá um rolo isso.
1: Você já fez, né, cara?
14: Ah, desculpa aí finalizar. E a minha rádio é massa. 24 horas ligado, sempre. Ouvinte assíduo.
0: Ele tem a mania que ele é o Sérgio Boca, né? Já fez programa romântico, é?
1: Não.
0: Graças a Deus, né?
1: Tá bem.
0: Essa negócio de Bia que você fez aí, que nem porcaria que você fez aí. Vamos lá, vamos lá.
15: Fala, Casão. Ah. Bom dia, beleza? Casão, aqui é o radialista Gil Santiago de Curitiba. Rapaz do céu. É, esse rapaz aí que falou por último aí, por penúltimo, né? É esse rapaz que falou aí. É o padeiro aí da Avenida Paulista aí. Porra, é o sujo falando do mal lavado, cara. O cara queima a rosca a noite inteira e vem falar do outro ali que imita a mulher. Ah, vai te catar, rapaz. Falou, Casão. Um abraço. Gil Santiago de Curitiba, Paraná.
0: Você viu que o povo não perdoa aqui, né?
1: Não fala mal do padeiro.
0: Não fala, Brinha.
1: Não, padeiro.
0: Você já foi padeiro, por acaso?
1: Não, mas eu adoro comer um...
0: Adoro comer o quê?
1: As coisas da padaria?
0: Mas o que na padaria?
1: Bolacha, rosca, tem um monte de coisa.
0: É, né? É. Bolacha na padaria?
1: É.
0: Tem não, hein? Você tá muito esquisito, é. Tá esquisito pra caramba. Vamos ver aqui, vai.
16: Bom dia, gente. É de Rueda da Polícia Donária. Bom dia, Casão. Você é o cara pra esse programa. Minhas madrugadas nunca mais foram as mesmas.
1: Já foi?
0: O Éder Ruela. mas aqui, ó. O Ruela já foi, velho.
1: Ruela.
0: Não, tem aqui mulher, ó. Finalmente mulheres falando. Adoro quando as mulheres falam. Fale, meu bem.
17: Bom dia, Casão. Casão, eu já ganhei meu presente. Ganhei um relógio, né, que eu... Ele perguntou o que eu queria, eu falei que queria um relógio. Aí hoje nós passeamos o dia todo, chegamos agora de tarde. E amanhã, como ele tá trabalhando, amanhã nós vamos sair à noite pra jantar. E eu dei um perfume importado pra ele. É... A minha rádio é massa.
0: Ó, perfume, hein? Que delícia, hein?
17: Ai, perfume é árabe, casão.
0: É sério?
1: É mais barato, né?
0: Não é nada, é caro.
1: Não. Comparado aos importados, é mais barato.
0: É?
1: É.
0: Eu nunca comprei, não.
1: Tem de R$100. Prazer pra você.
0: Não, não, vem com essas... Não vem, não, não, obrigado. Não vem, não, não vem, não. Ó.
1: Fica 3 dias na pele, meu.
0: Olha, recado aqui de amor.
1: Ah.
0: Boa noite, meu nome é Rita. Meu recado é pelo meu amor Lucas. Não importa a distância ou as dificuldades, meu coração será sempre seu. Tô com saudades, eu te amo. Tá vendo?
1: Tá vendo? Existem mulheres apaixonadas.
0: Ah, você tem. Olha aqui, ó, a Cassiane aqui, ó. Vamos lá, boa noite, casão. Eu sou de Curitiba. Olha que delícia ouvir a alegria de vocês. É muito contagiante. É um prazer passar a noite ouvindo suas brincadeiras. Minha rádio é massa.
1: Olha.
0: Olha, meu. Tamo bem na audiência, hein? Subimos o nível da audiência nessa rádio.
1: Gosto de mulheres. Participando. Adoro mulheres.
11: Bom dia, casal. Aqui é Francisco Júnior de Bauru. Acabei de chegar aqui em São Paulo. O casal, manda meus boas-vindas aí pro Wesley Oliveira. Sucesso aí na nossa rádio massa.
0: Vai elogiar o cara aí.
11: Ô, casão.
0: Ah.
11: O presente que eu dei aí, uma vez, foi uma bolsa chique. Eu nem lembro mais a marca. É, sei que eu paguei caro pra caralho, pai.
0: Oh, olha aí.
11: Depois ela largou de mim, vai tomar no cu.
0: Oh,
11: tá bom, tá bom. Não. Beleza. Nossa rádio massa.
1: Aí, boca suja.
0: Ô, oh, por isso que não dá, tá vendo? Gente, galera, maneira no linguajar. Poxa. Aí fica difícil. Aí fica difícil. Pessoal, maneira no linguajar, na boa. Vamos lá, vai. O programa tá legal, tá divertido. Se vocês falam palavrão, não fica legal.
15: Ô, Casão, Gil Santiago de Curitiba de novo. Casão, deixa eu só falar o seguinte, ó, pro menino aí, o padeiro lá da Avenida Paulista,
0: pois
15: lá,
0: não
15: leve pro coração não, viu? Só uma brincadeira, viu? Um abraço pra todos aí.
0: Muito bem, não, ô, levará, Casão, não levará para o coração. Ele é uma pessoa boa. Ele gosta de brincadeiras.
18: É, desculpa, mas é que eu não tinha ouvido que você já tinha atendido o Eder Ruela. Ruela não, Rueda, né?
0: É,
18: desculpa,
0: Rueda.
18: Aí não começa é igual o Marcelo, não. Vamos lá, minha rádio é massa.
0: É Rueda. Você fala, porra, ô Wesley.
1: Não, foi você. Não. Computador tá aí.
0: Você chamou o cara de Ruela, velho.
1: Não.
0: Porra, você chamou o cara de Ruela, velho. Pelo amor de Deus.
1: Lembrei daquela do Teodoro e Sampaio.
0: É, vou tocar o João Menino e Marciano aqui. É, seu amor, se eu não puder te esquecer.
1: Que lindo, hein?
0: É lindo, nossa, maravilhosa essa música. O Dia dos Namorados é uma maravilha, se não puder te esquecer.

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0: Márcia Fima, acompanhando a Márcia, ele e Amado Batista, senhoras e senhores. Amado Batista é um dos maiores nomes da música.
1: Maravilhoso.
0: Maravilhoso. Você nem conhece,
1: tá? Claro que eu conheço.
0: Conhece?
1: Eu conheço aquela música dele lá.
0: Qual?
1: Secretária.
0: Aê!
1: Tem aquela outra também.
0: No hospital, na sala de cirurgia.
1: Secretária.
0: Não, peraí. Secretária é uma coisa, no hospital é outra. Secretária.
1: Trabalho o dia inteiro comigo.
0: E eu dando em cima de você. Hoje não dá pra...
1: Não, é. Não pode, não.
0: Essa era a cirurgia, você não conhecia?
1: Na sala, não.
0: Não,
1: eu conheço, mas não sei cantar.
0: Você não sabe cantar nada, aliás, né? Desculpa, né?
1: Não, bom é você.
0: Não, eu sei.
1: É uma enciclopédia, Dô.
0: Eu sou... Atenção, porque ela vai, a voz doce do rádio vai falar.
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3: Boa madrugada, casão. Tudo certinho?
0: Tudo bem.
3: Se eu não puder te esquecer.
0: Oh, meu Deus.
3: Sou Rebeca Andrade, casal. Oh, beijo, meu... beijo, casal. Bom trabalho.
0: De nada. Senhoras e senhores, estamos recebendo aqui. Estamos recebendo hoje aqui no programa aqui ele que é, é a mais nova contratação, a mais cara, inclusive, aqui da emissora, que é o Wesley. Vai fazer parte aqui, já está fazendo parte aqui da nossa equipe. Então prepare-se, porque ele vai estar com vocês também acompanhando aqui, entendeu? Na programação da Massa. Então já vão se acostumando, por favor, tá certo? Eu gostaria que vocês dessem um boa noite também para o Wesley, senão ele fica enciumado.
1: Não.
0: Mentiroso, fica assim.
1: Não fico não, Pezão.
0: Fica. Pezão? Caramba.
3: Fala, casão.
0: Oi, meu bem.
3: Doidão, queridão.
0: Oi, amor.
3: É a Tanira de Porto Alegre.
0: Imagina, quem é isso?
3: Ah, casão, oi. Não é tu que vai ficar definitivo,
0: não? Não, é, é o Wesley.
3: Companhia?
0: É o Wesley.
3: Ora, que pena.
0: Não, olha.
3: Tu é a cara desse programa, guri.
0: Imagina,
3: tinha que ser
0: não.
3: Tu.
0: Nada.
3: Nada contra o moço aí que tá chegando.
0: Ele é
3: mas
0: bom, ele é bom, ele é bom, ele é bom. Ele
3: acho
0: é bom.
3: Que esse programa é a tua cara.
0: Não, não, não é não.
3: Tu alegra nossa madrugada.
0: Também, Wesley, também. Mentira.
3: Beijo, casão.
0: Mentira.
1: Você podia ficar
3: e a nossa
1: comigo.
3: Rádio
0: não,
3: é massa.
0: Não, que? Com seu caramba.
1: Vem comigo aqui.
0: Vai te catar, sai pra lá.
1: Eu trabalho menos.
0: Não, que? Eu também.
4: Bom dia, casão. Aqui é Bimael, cidade Urano, Paraná. Trabalhando e vigilante até as 7h30 na Companhia da Massa aí.
0: Uhum.
4: E sobre a música ali, ele só foi parar na mesa de cirurgia porque ele deu em cima da secretária e ela mandou ele para a sala de cirurgia.
0: Eu tenho que rir.
4: Valeu, a minha rádio é aí, massa.
0: Aí eu tenho que rir. Aí eu tenho que dar risada. Tá vendo? Piada. Você gostou? Fala
1: foi bom,
0: sério.
1: Foi bom, adorei.
0: Não, nota, nota, dá uma notinha.
1: 9,5.
0: Não, não, bate, cara.
1: Não, foi maravilhosa essa piada.
0: Não, não, vai, não, não, fala sério.
1: Olha aqui, manda mais,
0: não,
1: viu?
0: Não, não,
1: pode
0: não.
1: Pode mandar.
0: Não vai, não. Não foi 9,5, não.
1: Foi 9,5.
0: Você é mentiroso. Você quer ganhar a galera no papo aí, não vem com essa história, não. Vem com essa história, não. Vai lá, vamos lá.
5: Boa noite, casão. Boa noite, ciumento.

0: Rosas.
1: Vendo?
0: Outra.
1: Outra.
0: Marquinhos Moura.
1: Não, meu mel?
0: Meu mel.
1: Tem uma que seu nome, já ouviu falar nessa?
0: Biafra.
1: Seu nome.
0: Seu nome.
1: Nossa.
0: É, qual outra? Blitz, a dois passos do paraíso.
1: Nossa.
0: Outra. Marisa Monte. Amor, I love you. Amor, I love you.
1: Claudinho e Buchecha.
0: Não, isso não.
1: Fico assim sem você. Avião sem asa.
0: Você acha legal essa?
1: Romântica.
0: Não, Roberto.
1: O Cavalgada.
2: Uma bicha foi detectada.
1: Não, música.
0: Eu ia falar um negócio aqui.
1: Não, peraí.
0: Mas cara, deixa eu ficar quieto. E Cavalgada.
1: É boa,
0: vai
1: essa.
0: Ser?
1: Cavalgada.
0: Vai
3: ser. Ai, que delícia.
0: Não, é o que eu tô perguntando pra você.
1: O quê?
0: Se vai ter.
4: Ai, que não. Gostoso!
1: Pera, você perguntou a música romântica.
0: Não, meu filho, peraí. Você é muito. Peraí, deixa eu te explicar.
1: Explique.
0: Você vai. Você marcou o restaurante.
1: Certo.
0: O vinho.
1: Vinho.
0: A entrada, o jantar.
1: Jantar. Vai. R$400.
0: Não.
1: Pô, não. Caro. Não, tá me doendo, caso. Parcelei em 3 vezes.
0: Você.
1: É.
0: E a cavalgada?
1: Aí vem depois.
0: Não, é a música que vai tocar.
1: De fundo.
0: De fundo. Ah, é isso que eu tô falando.
1: É isso. Leva tudo por trás, essas coisas.
0: O quê?
1: Você.
0: Eu não.
1: Tá
0: você
1: louco.
0: Que tá falando aí. Coisas aí. Porque tem que ter um fundo musical.
1: Sim. Já, essa playlist que a gente falou já serve.
0: Qual?
1: Essa que a gente acabou de falar todas.
0: Mas você vai falar lá pros caras do restaurante que pra tocar isso aí? Não.
1: Vou
0: vai.
1: Falar.
0: É, vai. Vou falar. Vai falar nada.
5: Salve, Casão, Casão. Bom dia, bom dia, bom dia, Rádio Massa.
1: Oi.
5: Se você puder tocar aquela música lá pra nós, eu agradeço, ó. Essa daqui, ó. Ela ligou terminando tudo entre eu e ela. Eu fico agradecido se você tocar ela pra nós.
1: Página de amigos.
5: Deus abençoe a todos aí.
0: Página.
5: Minha rádio é massa.
1: Página de amigos, você não conhece?
0: Eu não.
1: É o hino nacional brasileiro, todo mundo conhece.
0: Página de amigos?
1: É.
0: Isso é Chitãozinho Chororó?
1: Sim.
0: Ah.
1: É.
0: Bom. Vamos ver se tem mais. Ó, fala, turma, boa noite. Pra combinar com o Dia dos Namorados de Paulo e Paulino nos céu dos braços Deus, se puder, toca aí pra gente. E aí, conhece essa?
1: Essa não.
0: Tá vendo? Nem tudo se conhece. Nem tudo se conhece.
6: Bom dia, Casão. Passando pra desejar um bom dia a todos os profissionais da área de vigilância.
0: Aí, ó.
6: Mas essa última aí que ele falou aí, Marquinhos Moura aí, meu mel, hoje em dia nem a raspa não existe mais, quanto mais o mel.
0: Que isso, olha, que maldade. Olha, falou. Estão pedindo aqui fio de cabelo, peraí.
7: Ô, Casão.
0: Oi, velho.
7: Diretamente do Rio Grande do Sul, viajando aí com a patroa, 20 anos do namorado. Bota uma música romântica aí pra dar uma namorada, né? Chega de conversa.
0: Meu, o programa é conversa.
1: É.
0: Não é, de tocar tudo.
8: Fala, Casão, meu amigo. Bom
0: Oi.
8: Dia. Ei. Minha esposa perguntou pra você, amor, você vai me dar o Dia dos Namorados? Eu falei, nada. Falei, como assim nada? Eu falei, é Dia dos Namorados. Se fosse Dia das Namoradas, você ganhava. Aquele abraço, Casão. Moro no Sedex.
0: Vai, nota pra piada.
1: Ah, se foi 5. Depois que leva o chifre, acha ruim.
0: Nossa.
1: 5. 5.
0: Tá bom. Nota 5.
1: 5.
0: Tá bom. Ó,
1: gentil ainda.
0: Foi legal, né?
1: Ah.
0: Tá, vamos ver esse aqui. Vamos ver esse aqui. Esse aqui tá bravo.
9: Fala, Casão.
1: Oi.
9: Seu cabeça de patente, boa noite, boa noite. Ou bom dia, né? Vai saber, né? Estamos aqui direto.

0: também de Balneário Camboriú, nos aplicativos e ouvindo a massa. Casão, eu tô meio que sem namorada, né? Mas eu tenho uma amizade colorida e hoje eu dei um presentinho pra ela, dei uma flor pra ela, uma orquídea, né, num vasinho. E uma caixinha de chocolate, né? Uma caixinha de chocolate ali. Um Ferreiro Rocher. Presente barato, ao todo deu R$75. Mas tá bom, né? O que vale é a lembrança. É, acredito que ela gostou mais da lembrança do que do presente. E foi só pela lembrança mesmo. Nós não somos namorados, só amizade colorida, mas tá valendo, né? Que vale a intenção. Um abraço, tudo de bom, pessoal.
1: Você tá rindo porque, né?
2: Não, deu um vaso, Bruno. Cuida aí.
1: Você tá. Ô, meu, que vergonha, cara.
2: Não, minha avó cuida das plantinhas, ela rega todo dia, 7 da manhã ela tá.
1: Meu.
2: Oi.
1: Só porque o cara gastou 75 sem 400, você tá tirando sarro, né, cara?
2: Não, mas eu juntei, né?
1: Mas juntou o quê?
2: Eu juntei 4 meses, R$100 por mês, né?
1: Ah, você é mentiroso.
2: Juntei, sou.
1: Mentiroso. Mentiroso pra caramba. Cara, tem.
2: Pô, se eu falar onde, você mora, onde eu moro, você chora.
1: Tem 5 empregos, tem 5 empregos. Tem... Ah, não tem, não. Eu que tenho.
2: Não.
1: Eu vou denunciar. Eu vou fazer uma denúncia aqui. Você vai ver se eu não denuncio aqui. Ó. Essa aqui é pra você, ó. Essa aqui é pra você, ó. Vê lá.
3: Oi, casão. Fiquei triste com a notícia que você não vai continuar.
1: Mas ele vai estar aqui.
3: Você tem uma voz tão...
1: Olha.
3: Sensual.
1: Obrigado, amor.
3: Quer de arrebentar o coração da gente de pedra, mas tudo bem. Que você vá pro melhor.
1: Claro.
3: E quem aparecer aí que seja simpático. Porque senão eu vou deixar de participar.
1: Ah, ele tá solteiro.
3: Casão, uma música que combina bem com um namorado é O Gago Me Falou.
1: O Gago?
3: Procura essa música aí.
1: Oh, Gago.
3: E toca pra nós ouvir, coração.
2: Que
3: um abraço bem arrochado, virtual. Gago. E tchau, tchau.
2: Que o Gago falou?
1: O Gago falou? Não é aquela do Gaguinho?
2: Não, o Gaguinho, essa é outra. A casa é minha.
1: Ah, então.
2: Não, essa não. Não. O que o Gago falou?
1: Eu acho que essa é do Gaguinho, velho.
2: Será?
1: Eu acho, hein?
2: Hoje a festa é na casa do Gaguinho?
1: É a festa...
2: É a música?
1: É a festa na casa do Gago.
2: Hã?
1: Não sei, ela falou, o Gago falou?
2: É. Agora eu não sei, agora eu não conheço.
1: Gostaria agora, vamos provar o seu talento realmente no rádio, se você é bom realmente. Gostaria... que você mandasse uma mensagem para a sua amada. Ela está ouvindo a rádio?
2: Não. Você vai ver. Pô, cara, 1025, né?
1: Gostaria que você mandasse uma mensagem a todos os ouvintes que estão aqui ouvindo a rádio agora. Você pode mandar mensagem, mas com uma voz romântica. Sim ou não? Não, quero ver se é bom.
2: Não, vamos lá.
1: Tá, vou colocar um fundo musical.
2: Coloca,
1: aqui.
2: Coloca, introduz.
1: E não.
2: Não,
1: que?
2: A música.
1: Eu não falei nada.
2: Não, que isso?
1: Eu quero sentir realmente se você é ou não é um bom locutor.
2: Uhum.
1: Vamos lá. Um bom locutor, ele faz todos os horários. Atenção. Não é só palhaçada, não. Tá ouvindo?
2: Certo.
1: Pô, posso?
2: Pode.
1: Vamos lá. Atenção quando iniciar a música.
2: Uhum.
1: Atenção. Cuidado.

0: tipo de mensagem você quer? Que tipo de mensagem?
1: Você tá perguntando pra mim?
0: É. Pra quem?
1: Eu quero que você, pros namorados, porra.
0: Pros namorados. Alô, você que tem um companheiro, uma companheira, sua cara metade. Olha, você não ri não, hein? Eu meto a mão na sua cara, hein, casão? Você que gastou horrores de presente. Saiba que isso vale muito a pena, porque no final dessa madrugada, você tem alguém, não é igual o casão que é solitário, e depois das 4 da manhã ele vai dormir numa cama fria, numa cama sem cor, sem sabor. Então você que gastou, não se sinta mal. Se te chamarem de trouxa, pelo menos no final dessa madrugada você tem alguém. É o meu recado.
1: Aê! Gostei!
2: Ai,
1: gostei! Foi bom, gostei da sua mensagem, tá aprovado.
0: Muito obrigado.
1: Tá aprovado, aplausos. Mandou bem, mandou um recado. Vamos para o próximo ouvinte?
0: Vamos.
1: Bora lá, então.
3: Bom dia, Casão.
1: Oi.
3: Casão, me satisfaz uma curiosidade, cara.
1: Me satisfaz.
3: Eu sou Almir aqui de Piracicaba, tô escutando a Rádio Massa. E escuto a noite inteira, certo, velho?
1: Certo.
3: Eu gostaria de saber se tu vai para onde. O Wesley vai ficar aí e tu vai para onde?
1: Pra
3: que
1: rua.
3: Tipo de programa você vai apresentar, velho? Vocês vão ficar os dois aí apresentando junto?
0: Eu queria.
1: Não. Eu queria.
3: Ah, e as músicas que combinam com o Dia dos Namorados, cara, é música do Daniel. Seja lá qual for, é sempre romântica. Se for possível, toca uma pra nós aí dele, do Daniel. Ah. E obrigado. Minha rádio é massa.
1: Ah, Daniel.
0: Uma música do Daniel.
1: Daniel?
0: É.
1: Adoro amar você.
0: Que era eu.
1: Que era eu. Qual outra?
0: Querida.
1: Querida.
0: Tá vendo? Eu conheço.
1: Sabe que outra música combina?
0: Qual?
1: Marcos Sabino, Reluz.
0: Nossa, bonita, hein?
1: Tunai.
0: Brisson. Aí. Placa Luminosa.
1: Placa Luminosa.
0: Puxa vida.
1: Placa Luminosa. Qual outra? Fala aí. Não sabe, pô.
0: Agora deu um branco. Deu um branco agora.
1: Não, deu branco. Meu, tem tanta música, velho.
0: Vamos falar uma agora de bate-pronto.
1: De bate-pronto?
0: É.
1: Você quer mesmo?
0: Eu quero.
1: Dá um tu muito estranho. Toma na cabeça. É uma cerveja. Tá vendo só? Vai, fala agora outra.
0: Que de abelha, como eu quero.
1: Como eu quero. Aí, outra.
0: Vanessa Rangel, palpite.
1: Tá aí. Outra.
0: Não, esse é...
1: Lobão me chama.
0: Olha, boa também.
1: Ah, tome-lhe.
0: Vendo.
1: Na cabeça. Vai outra, quero ver se é bom mesmo. Manda aí. Não sabe, tá vendo? Só óbvio.
4: Tome.
1: Tome.
0: Tim Maia.
1: Tim Maia.
0: Aí, ó.
1: Leva.
0: Leva.
1: O meu som contigo, leva.
0: E
1: Caetano Veloso, sozinho.
0: Qual outro?
1: Caetano.
0: Boa.
1: Gilberto Gil. Não?
0: Não. Eu não curto muito, mas é bom.
1: Não, é bom.
0: Bom.
1: Tem. Drão. Ele falou drão. Então tem. Ah, tá pensando o quê? Sabe nada você, rapá. Deixa eu ver aqui mais um ouvinte, isso que interessa.
5: Aí, casal, tá todo mundo pedindo pra você tocar uma aí, toca uma pra mim aí. Aquela do Bruno Marrone.
0: É.
5: Seu guarda seja meu amigo.
1: Aí, ó.
0: O casal, toca pra gente aí, meu.
1: Sai fora, meu. Toca uma pra gente aí. Viu a música que ele pediu?
0: Qual?
1: Seu guarda seja meu amigo.
0: Nossa.
1: Essa é velha, hein?
0: Muito.
6: E aí, casão?
4: tô ligadinho com vocês aí todos os dias na massa, viu?
0: Ah.
4: Se possível, toca uma pra mim.
0: Aí, ó. Aí. O que é se possível tocar pra mim, né? Eu vou te falar, mas é cada uma, cara.
6: Evaldo Braga, sorria.
0: Aí, sorria!
1: Eu sou. Como é que é? Mas essa é muito rápida, né?
0: É rápida.
1: Eu gosto, sabe de qual? Aguinaldo
0: Timóteo. Nossa, quem é?
1: Quem é?
0: E não sofre não. Por alguém.
1: Galeria do Amor. Hã? Conhece
0: boa,
1: essa?
0: Conheço.
1: Conhece? Frequentou muito, né?
0: Frequentei.
1: Frequentou.
0: Claro.
1: Você ia lá na Galeria do Amor. Você ia lá muito na Galeria do Amor, né? Tá certo, tô sabendo.
7: Fala pro amigo aí que se vale mais a lembrança, porque ele não deu uma foto pra ela, então.
1: Aí, ó.
7: Ah, puta que pariu,
1: eita!
7: Viu?
1: Eita! Pô, acabou de te falar que não é pra falar palavrão, o cara vai mandar um palavrão. Ah. Pô, meu, caramba! Ô, gente, maneira a língua aí. Pô, que não é a casa da mãe Joana, não.
0: Cal Costa, um dia de domingo.
1: Um dia de domingo.
0: Aí.
1: Tá vendo? Pelo amor de Deus, tem outra Gal que eu gosto, Nada Mais.
0: Nada Mais, pô.
1: É Nada Mais.
8: Boa noite, família massa. Aqui é o Vini de Bebedouro, Extremo Norte, Bar do Cabelo.
1: Bar do Cabelo.
8: Manda um alô pra galera aqui, que eles ficam tudo ansioso pra ver se fala, ei, Bebedouro, cidade de coração, a massa é melhor, tá? Vocês são muito felizes o dia inteiro, toda hora que eu tô na massa, tá?
1: Tem que
8: ser. É nóis, manda um abraço, é o Vini de Bebedouro.
0: Mas por que Bebedouro? Tem coisa de beber água lá?
1: Não, pô.
0: Mas por quê?
1: Bebedouro?
0: É.
1: Eu nunca soube por que Bebedouro, não. Não soube, não. É interessante, eu vou pesquisar aqui. Só vou pesquisar depois aqui. Por que Bebedouro? Vamos lá.
9: Aí, casão, toca...
1: Aqui toca.
9: Foi Deus, Edson Hudson.
1: Mudou o programa, agora toca tudo, pronto.
0: Você tem que mandou. Tocar pra gente.
1: Ah, quem toca pra gente? Sai fora. Toca você, pros caras. Eu quero saber das mulheres. Eu gostaria do depoimento das mulheres. Eu tô sentindo falta das mulheres falarem aqui.
10: Manuel Gomes, Caneta Azul.
0: Aí não. Não.
1: Aí não dá, né? Aí não vai,
0: não, aí
1: né?
0: Não dá.
1: Aí não dá, né? Caneta Azul.
0: O cara tá de brincadeira, hein, meu?
1: Não, aí...
11: Oi, casão. Bom dia. Casimiro de
1: Guarulhos,
11: cabeleiro,
1: escolha
11: Cotia. Toca
1: Carlos
11: e
1: Caldo
11: aí,
1: do
11: Pato, chama.
1: Quê? Tocar
0: a
1: música do Pato?
0: Que música do Pato?
1: Não conheço.
0: Também não.
1: Não. Música do Pato?
0: Adalberto e Adriano.
1: É o Pato?
0: Não.
1: Ah.
0: Outra.
1: Tá bem.
0: Do Pato.
12: Fala, meu amigo Casão, esse cidadão aí, tu te desrespeitando, toca uma pra mim.
1: É.
12: Toca não, Casão. Agora, com todo respeito, quero aí pedir uma música em homenagem a todos os locutores radialistas que trabalham na madrugada.
1: É.
12: Rick Renner fez essa música exclusiva pra vocês.
1: Uau.
12: Será que eu vou berrar? Vai, vai, mundo.
1: Aí, ó, tá vendo?
12: Rafael, motorista de aplicativo, em Goiânia.
1: Eu aprendi uma coisa nessa vida. Dê dinheiro, mas não dê liberdade.
0: É. Na verdade é diferente, mas é.
1: Dá dinheiro pra pessoa, mas não dá liberdade. Mas é.
0: É.
1: Cada uma.
13: Fala, Casão!
1: Oi.
13: Boa noite!
1: Ah.
13: Bem-vindo aí, Wesley!
1: Valeu!
0: Olha, até que enfim.
13: Mas não é o Wesley, safadão, né?
1: Não, imagina.
13: É o Wesley, bichalhadão. Bem-vindo, Wesley, seu cu de cachorro.
0: Teu pai. Sabe que eu odeio essa?
14: É isso
0: essa,
14: que eu tô falando, rapaziada. Obrigado aí pelo carinho aí. Minha voz dizia que a gente só brinca com quem a gente gosta.
1: É.
14: Minha rádio é massa. É. Valeu, gente.
1: É isso aí.
14: Prometo que eu não incomodo mais hoje.
1: Imagina, que isso. Pode incomodar sempre, viu? Mulheres falando.
0: Quero ouvir.
1: Mulheres falando.
15: Em casão, o perfume árabe, o nome dele é Latifa Said. Ele na loja é R$329, na loja física.
1: Aí, ó.
15: Mas na internet você encontra por 250. varia o preço, entendeu? Na internet.
0: Ah, é?
15: Igual do meu namorado, eu comprei lá em São Paulo.
0: Ah.
15: E a minha rádio é massa.
0: Tá. Mas tem um ditado que não pode dar perfume no relacionamento.
1: Por quê?
0: Acabou o perfume, o amor acaba também. Superstição do povo.
1: Ai, meu Deus.
0: Não, é.
1: Céu. Acabou os seus perfumes?
0: Não, meu ainda tá de pé.
1: Ainda tá
0: de pé. Tá, tranquilo.
1: Será? Não sei não, hein?
0: Você quer ver, ó?
1: Não, quero ver não, nada.
0: Cheira aqui, cara.
1: Não, sai fora, mano. Sai fora. Respeita. Respeita, cara.
0: É, o cheiro bom.
1: Ó, sou Valdo.
0: Cheiro de macho.
1: Ih, sai fora. Só o... Ó, o Valdo de Florianópolis, Santa Catarina. Ele é porteiro. Ele vai estar até às 6 horas da manhã ouvindo a rádio. Dá um abraço pro Valdo aí.
0: Um abraço, Valdo.
6: Bom dia, casão. Que é o taradão aqui de Bona Crista. Então, tô namorando uma garotinha aí. Ganhei um presente hoje. Ela é um pouco mais velha do que eu, mas tô feliz. Eu só tenho 28 anos, ela tem 63, né? Mas é bom demais, você tá doido. Alô, minha rádio é massa.
1: Aí, olha, ó. Mas tem umas coroas de 63 que eu te falar, né?
0: É?
1: Tem. Então não tem? Imagina. Lógico que tem.
16: Ah. Bom dia, Betão. Toca aí pra mim, deixa o pano. Pai de vidro.
0: Oi?
16: Me chamou de Bezão.
17: Ô, Bezão.
0: O que aconteceu? O que, que foi que ele falou?
1: Eu não entendi.
0: Também não.
1: É, de novo, vamos lá.
16: Tô na sintonia aqui de vocês aqui.
17: Não, mas
16: eu... Ouvindo vocês e me matando de
17: quem? Ele roubou a Venezuela.
16: Não, e tá risada.
0: A da risada. Entendi.
1: Eu só entendi a risada.
0: Muito bom, querido. Obrigado, viu?
1: É, obrigado, né? Tá bom, tá certo. Vamos lá, mais.
18: Boa noite, casão. Tudo bem? Bom. Então, eu não comemoro o dia dos namorados, não. Porque esse dia... Se você parar para pesquisar, é devotado ao dia do pro São Valentim, né? Então, era as mulheres lá eram violentadas.
0: Poxa.
18: E aí, depois era levado para ele, dizendo eles que ele tratava e cuidava dela, né? Mas se for ver a fundo, não tem nada a ver isso. Então, eu não comemoro. Né? É uma comemoração pagã, né?
0: Olha aí.
18: Um santo ainda. Eu não comemoro, mas eu tenho outros dias que eu posso levar minha esposa para sair, ser romântico, sem ser um dia específico dos dias namorados.
0: E aí, assim?
18: Beleza? Minha rádio é massa.
0: E aí? Não pensei nessa desculpa, não consegui pensar. Pô, teria economizado. Olha! Será que dá pra cancelar no cartão? Sustar no cartão?
1: Não dá, não.
19: Só pezão. Aí é massa, pezão.
0: Aí.
19: E dos namorados, aí é massa.
0: E pezão.
1: Meu, eu não vou nem comentar. Eu vou em respeito à idade do cidadão. Eu não vou comentar, entendeu?
20: Cação!
0: Oi.
20: O cara aí, depois de comer tudo isso aí no motel. O que ele vai fazer, ele vai dormir. Aí ele sai com a 10 nas costas e entra o Ricardão com 4 na espalda. Mas tá louco, rapaz. Tá louco.
1: Entendeu?
0: Não entendi.
1: Entendeu, não?
0: É que já é sexta, né?
1: Tá bom.
0: O pessoal já tá...
1: É pra perdoar, né?
0: É, perdoa.
1: Eu perdoo?
0: Vai perdoar.
1: Então tá bom. Então eu vou perdoar.
21: Quem vai apresentar esse programa vai ser o Wesley?
1: É.
21: Wesley? Sei, Wesley é nome meio... É meio esquisito, Wesley, viu, rapaz? Pra apresentar aí, sabe o que eu quero dizer? É estranho, Wesley. Qual é o seu nome? Wesley. Eu, hein? Ai, pai, para. Eu tô falando que esse Wesley é esquisito. Esse menino suja as unhas.
0: Oh.
21: Ele suja as unhas. Ele é meio estranho. Eu tô falando pra você. Eu tô falando, casão. Esse sei. Cara é estranho.
0: Não, não.
21: Ele não me engana, não.
0: Não,
21: essa coca é Fanta. Bom dia, casão. Bom dia, Wesley. Aguinaldo Penápolis, vigilante.
0: Não sou, não.
1: Então, minhas relações são privadas.
22: Que gracinha.
1: É.
0: Não sou, não.
1: As minhas relações são privadas e eu sou Aguinaldo Timóteo.
0: Sou apenas Aguinaldo Timóteo, menino.
2: bom dia, Casão. Marlon de Poá. Casão, os dias do namorado eu só se ferro, cara. Que é meu aniversário. Ué. Aí de vez eu ganhar dois presentes, eu ganho só um.
0: Ué. Bom.
3: É, mas tá bom, ué. Contanto que ganha alguma coisa, né?
0: É.
3: Atenção.
0: E ganha dois presentes.
22: Fala, Casão. Aqui é o GR da cidade de Itapetininga.
0: Fala, GR.
22: Estamos aí no coletivo até as 4h20 da manhã.
0: Ei, lasqueira.
22: Um abraço pro Aguinaldo lá na garagem, lá na portaria.
0: Ah.
22: A nossa rádio é massa.
3: Obrigado, amigo. Valeu. O pessoal tá lá trabalhando. Você viu como tem gente trabalhando?
0: É, os trabalhadores da madrugada aí, né?
3: Fala.
23: Fala, Casão. Padeiro aqui da Paulista novamente. Fala pra esse cara de Curitiba aí que ele fica tranquilo. O programa é de zoeira, de descontração aí.
0: É, claro.
23: A gente levar na boa a madrugada toda aí, beleza? Claro. Enquanto o Wesley aí, eu conheço ele de outros carnavais aí já, tá?
0: Não, não.
23: Eu conheço ele de outros carnavais.
0: Nunca nem te conheço.
23: Fala pra ele que seja bem-vindo aí.
0: Eu nem te conheço.
3: Te conhece, sim.
0: Nunca te vi.
3: Ele falou um negócio de Bia não sei das contas.
0: Mentira. Nunca
3: falou, ele, foi ele que falou.
0: Está equivocado.
3: Não, não vem com história, não. É, não. Sabia, não.
24: Bora, Casão, de novo aqui, mandando mensagem. Desculpa aí.
0: Imagina.
24: Alguma coisa, mas é uma mensagem de amor. Ame quem te ama e ama toda vez, toda noite, toda madrugada.
0: Aí,
24: e
0: ó.
24: Toda hora.
0: Aí, ó.
24: Porque o amor da sua vida sempre vai estar do seu lado.
0: Tá vendo?
24: Lá em de cima, aqui no meu quarto, eu tenho quem eu amo. Abraço! Tá, tchau, obrigado! Que agora vamos fazer coisa a coisa.
0: Tá vendo? Meia-noite no meu quarto, ela vai subir.
3: É, malandro, você tá brincando?
0: É.
3: Temos mais mulheres querendo falar nesse programa. Esse programa não pode ser só homens a falar. Temos mulheres também, né?
1: Que eu tô procurando aqui, mas não tô achando.
0: Olha, você mulher, tá, manda aqui mensagem.
3: Ela acaba de mandar mensagem.
0: Mandou? Deixa eu ver.
3: Ela, como é que é? Negócio. Não, não, não. Ah, não, foi de ontem.
0: Qual que é o WhatsApp pra mulherada mandar mensagem?
3: É o 11-3509-9290.
0: 3509-9290?
3: Isso.
0: Já decorei.
3: Decorou?
0: 3509-9290.
3: Isso.
0: Na verdade, tem um papel aqui, eu li.
3: Perfeito.
25: Bom dia, Casão. Tudo em ordem?
0: Oi.
25: Casão, que dedé de Paraditaipas. O que tá acontecendo com todos os ouvintes aí? Cara, que não entende nada que ele fala, cara.
0: Cachaça.
25: Só fala burrice, burrada, tudo mais.
0: Cachaça.
25: Tá saindo da raiva, meu irmão? Seja bem-vindo, outro parceiro aí, tudo de bom. Deus te abençoe. Que dedé de Paraditaipas.
3: Tem um ouvinte chorando aqui, ela falou, meu Casão, meu áudio, não ouviu por quê? Ouvimos sim. Nós ouvimos o áudio dela, não ouvimos?
0: Ouvimos.
3: É a Tânia.
0: Ô, Tânia, Tânia Mara.
3: Não, Tânia Iglesias.
0: É o nome dela?
3: Ô, Tânia, foi sim. Repete o áudio?
0: Repete, deixa eu ver.
26: Fala, Casão,
3: aí,
26: doidão, queridão.
0: Ouvimos.
26: É a Tanira de Porto Alegre.
0: Aí, ó.
26: É. Ah, Casão, não é tu que vai ficar definitivo
0: na
26: companhia?
0: Não.
26: Ora, que pena.
0: Aí, ó.
26: Tu é a cara desse programa, guri. Tinha que ser tu.
0: Aí, ó.
26: Nada contra o moço aí que tá chegando, mas... Acho que esse programa é a tua cara.
0: Também acho.
26: Tu alegra a nossa madrugada.
0: Vai ficar.
26: Beijo, Casão.
0: Até as quatro.
26: E a nossa rádio é massa.
0: Vai tomar café com o Trucão, você vai ficar aqui. Toda madrugada.
3: Vai sim, vai nessa.
27: Ô, Casão, bom dia, meu querido, tudo bem?
3: Tudo.
27: É o ciumado que vai ficar no teu lugar, né? É o ciumento aí, pra ele espelhar em você, hein, cara? Porque a madrugada é nossa, hein? A madrugada é dos caminhoneiros, dos padeiros, dos taxistas, dos porteiros.
3: Covid.
27: Mas não quer ficar ouvindo música, né? Esse outro aí pediu música. Fala pra ele, se quem quiser música, vai no podcast.
3: É.
27: Aqui é a nossa rádio, pra nós dar risada, fazer uma bagunça, né? No, com respeito.
3: É.
27: Pra nós cortar a madrugada, porque a madrugada dá um sono lascado.
3: Lascado.
27: Então, falar pra ele espelhar em você aí, não. Não espelhar nos outros aí, não. Fazer as panelinhas, não, que nós para de ouvir aí pra audiência cair, pra ele cair fora, hein? Então, fala pra ele se espelhar em você, hein, Casão? Porque você é 10.
3: É
27: o Mineirinho por cá. Minha rádio é massa.
3: É, tá vendo? Vou me espelhar no carro.
27: Ô, Casão, bom dia, meu querido. Tudo bem?
3: Oi, bem.
27: É o Silmado que vai ficar indo no teu lugar, né?
3: Não, já foi, né? Eu vou me espelhar nele, ele tem umas manias muito feias, essas eu não vou me espelhar,
0: que
3: não.
0: Que mania que feia?
3: Não, você tem sim. Ah, vai te catar.
4: Aí, Casão, uma dica aí pra quem quer dar um presente pra namorada e não sabe o que fazer, levar no motel e dar uma cesta recheada de chocolate da Cacau Show aí, que nunca mais ela vai esquecer, principalmente se ela tiver diabetes.
0: Não, né? Aí não, né? Essa mulher tiver diabetes, não dá, né, velho? Eu não vou, não vamos fazer essa sacanagem, né? Vamos lá, quem mais está aqui conosco?
5: Fala, Casão! Bom dia, Giovanni de Viseu por cá.
3: Oi.
5: Então, Casão, cara, vocês formaram a bela dupla, são que nem o Batman e Robin. E música pra amada, cara, qualquer uma do Chitãozinho e Chororó é de desmanchar o coração da mulher. Valeu! Minha rádio é massa em qualquer lugar do mundo.
3: Confidências.
0: Confidências,
3: do Chitãozinho.
0: É, confidências.
3: Palavras.
0: Palavras. Ó, a Daia falou assim, bom dia, Casão, maravilhoso, dia dos namorados. A todos, eu sou namorada há 12 anos do meu love. Aqui te ouvindo, na portaria até as 6 da manhã, I love you. Tá na portaria, ela trabalha na portaria, moça.
3: Aí sim, um abraço pra todos os porteiros do Brasil.
0: Isso, muito bem, quem mais? Estamos aqui, vamos lá.
7: Bom dia, Cação, tudo bem? Aqui é o Elia.
0: É cada um.
7: Tô aqui escutando meu Rádio do Brasil, Rádio Massa FM.
0: Ah.
7: Acabei de jantar.
0: Olha.
7: Trabalho à noite, dividido no prédio.
0: É melhor que eu.
7: O melhor presente que eu dou pra minha esposa. O melhor presente que eu dou pra minha esposa é a confiança e o respeito.
0: Olha isso.
7: Isso é a coisa melhor do mundo. Confia nela.
0: Eu também.
7: A minha rádio é Massa FM.
0: Devia
3: ter usado
7: essa. Bom dia pra todos.
0: É isso.
3: Meu amor é confiança.
0: É isso.
3: Não tem presente.
0: Não tem presente?
3: É confiança.
0: A confiança é tudo, meu querido.
3: Confiança,
0: a confiança é tudo.
3: Confiança é uma mulher ingrata. Que te...
0: Você.
3: Racionais.
0: Você.
8: Machado de Caire, seca Espírito Santo. Ah, música boa pra ouvir com o mozão aí do Lucas Lucas. Lucas Lucas, né? Mozão, não da música. Aquela música, sim.
0: É, mozão.
8: É uma melodia, pai. O hino pra amada. Quem quiser fazer uma surpresa pra amada, deixar ela feliz de namorado. Toca essa musiquinha pra ela, vai. Bota nem isso no YouTube lá, alguma coisa, porque ela vai adorar, vai. Uma música boa, valeu? Abraço e seja bem-vindo, rapaz, aí. Toca uma pra mim aí, rapaz. Valeu, uma rádio.
3: O cantor do hospício, né?
0: Você tá vendo? O pessoal tá aí curtindo, tá vendo?
3: Cantor do hospício? Você pediu?
0: Por que cantor do hospício?
3: É o Lucas Louco.
0: Não, o Lucas...
3: Que nota!
0: Número... Né? Quanto valeu a piada? 2. Nota 2. Vale. Vamos lá.
9: Fala, Casão. Fala, Wesley. Bom dia.
3: Oba.
9: Viu? Passar assim é pra todo mundo aí que tá ouvindo a Rádio Massa. Se alguém tiver meio curto no dinheiro aí, é o seguinte, pô. É só presentear a mulher aquele perfume francês. Ele é baratinho. Cheron de cu.
3: Não. Passa. Não. Que perfume o quê? Sai fora.
0: Vai. Nota.
3: Não. Nota 1,5. Não, que perfume o quê? Sai fora.
0: Nota.
3: Não, sai fora.
0: Nota a piada.
3: Não gostei desse perfume. Não, 1,5.
0: Você não gostou
3: sai
0: da fora. Piada?
10: É, Casão, eu tô contente, comprei ontem meu presente pro dia dos namorados e já chegou um pote de creme, porque fazer na mão seca é ruim, né, Casão? O Wesley sabe disso aí.
0: É verdade.
3: É verdade.
0: Wesley, piada.
3: Piada
0: Essa foi boa, vocês.
1: Seis.
0: É. Tá bom. Creme. Creme é bom.
1: Eu não sei de nada.
0: Ó, minha mãe é uma.
6: Fala, Casão, Joel de Londrina. Vou buscar meu filho Guilherme na Gandaia. Ele mandou falar que esse Wesley aí faz gargarejo com mandioca.
0: Junto com
6: fala, Casão, Joel de Londrina. Vou buscar meu filho Guilherme na Gandaia. Ele mandou falar que esse Wesley aí faz gargarejo com mandioca.
0: Que desgraçado.
1: Pronto, não, olha. Vai lá.
0: Nota zero.
1: Não.
0: Gargarejo com mandioca. Você me respeita, rapaz. Ah, que absurdo.
1: Por favor, eu gostaria, Wesley, que você não entrasse na vibe de alguns profissionais que passaram por aqui e agrediam seus ouvintes.
0: Não, mas deixa eu te falar. Direito de resposta. Não xingo gratuitamente. Direito de resposta.
1: Não seja agressivo.
0: Ele falou que eu faço gargarejo com mandioca. Eu tenho que me defender.
1: Mas, por favor, use palavras calmas. Não fique estressado. Por favor.
0: Que irritado, hein?
11: Para, Casão. Bom dia, meu amigo. Você que é o cara tocador aí, que gosta de tocar, né?
1: Aí, ó.
11: Toca uma pra mim aí.
1: Aí, ó, tá vendo?
11: Toca uma aí pra mim aí.
1: Aí, tá vendo?
11: Tiririca. Florentina, Florentina.
1: Não, Florentina bom. Não.
0: Muito bom.
1: Florentina não. Florentina não.
0: Vai ser bom.
11: E aí, Casão, eu aqui de novo.
0: Fala.
11: Então, de namorado, minha mulher gosta de ganhar. Lata de leite condensado. Entendeu? Pra aumentar a dose. Lata de leite condensado. E aí o couro come. Dá pra tirar mais 7.
1: Mas por que leite?
11: Alô, Casão. Minha rádio é massa.
1: Ela faz um.
11: Sem leite é 5, mas com leite aí aumenta a dose, dá pra tirar 7 na noite. Valeu, parceiro?
1: Não sei, Wesley.
11: É nóis.
1: O que você acha disso?
0: Leite condensado dá pra fazer brigadeiro.
1: Dá, brigadeiro, né?
0: Brigadeiro.
12: Tava quase esquecendo, me lembrei agora. Quando a pessoa chega nova numa empresa, ela tem que pagar alguma coisa. Paga um bola gata, hein, Wesley?
0: Eu nunca vi essa tradição. Nunca vi. Quer dizer,
1: piada no quanto?
0: Não, não gostei, nota 4.
1: Piada!
0: Não. Nunca vi essa tradição. Uhum. O Cacá Siqueira chegou recentemente. Por que, que ele não? Não, tem uma.
1: O Cacá é um senhor de idade, um idoso.
0: Então o que, que ele pagou pra pode. Emissora?
1: Bom, aí já não sei. Não, então...
0: Nunca vi essa tradição.
1: Aí eu já não sei o que ele pagou. Eu sei que ele é um idoso, respeite as pessoas idosas, tá por favor.
0: Vou falar pra ele, gente.
13: Bom dia, Caixão. Bom dia, Wesley. Ai, meu nome também é Wesley. Sou de Porto Velho, Rondônia. Eu quero desejar um feliz dia dos namorados para todos os namorados que se amam. Ai, boa noite. Minha rádio é massa.
0: Seia. Um copo de vodka, seia. Fala que não. Coloca de novo aí, o começo. Um copinho de vodka. Seia.
1: Ela falou seia. Você.
0: Não. Coloca o comecinho.
1: Não, coloco.
13: Bom dia, Caixão.
0: Bom dia,
13: Wesley.
0: Fácil.
13: Ai, meu nome também é Wesley. Sou de Porto Velho, Rondônia. Eu quero desejar um feliz dia dos namorados para todos os namorados que se amam.
0: Cervejinha, vai.
13: Ai, boa noite. Minha rádio é massa.
0: Boas long neck, seia.
1: Eu acho que você, com uma sem álcool, você ia. Eu acho que se você, sem não. álcool, você ia tranquilo.
0: Não.
1: Ia leve. E aí?
14: Ô, Elis, mas aí o rapaz aí que falou do Bola Gata aí, quando entra na empresa, novo, então ele já fez, é. Certeza, ele quando ele já foi novato em alguma empresa. Então ele já fez o Bola Gato.
1: Aí, ó. Gente, segura, eu não sei que gírias são essas.
0: Bola Gato?
1: Não sei. Não, ó, vê lá que você vai falar. Não. Vê lá, beija lá. Tem crianças ouvindo a rádio.
0: Duas da manhã.
1: Eu não sei se...
0: Assim.
15: Fala, Casão, beleza, Casão? Meu pai que falou isso aí do gargarejo com mandioca, hein? Falar pra você. Mas essa mulher aí, ela vira sem dar certo, hein? Te falar, hein?
1: Que isso?
0: O que, que é virar sem dar certo?
1: Eu vou saber. Isso é da sua geração aí, cara.
0: Não, não sei.
1: Você sabe. Vamos lá, mais. Eu quero saber mais. Quem tava aqui com a gente? Bora.
2: Ah, eu tô rindo aqui com vocês, cara. Só pra dar risada. Tacaram pau, hein, Wesley?
1: Wesley, você tá...
16: Tá, fechou então. Eu sou parceiro. Vamos. Meu Deus, me empolguei. Eu acho que ainda é muito cedo ainda, né? Tá louco, me...
1: Tá vendo o que você traz no programa?
0: Não.
1: O programa era tudo certinho. Não, você não, começou...
0: Não vem me culpar, você, não.
1: Você, ó, depois que você entrou aí, ó, ficou essas bagunças aí. Não era agora. Assim o programa, não.
0: Chegando agora.
1: É, então, aí que tá.
17: É, Casão, bom dia. Cacimito bom. Essa gargarete pantoca aí, foi. É pra acabar mesmo, hein? Acabou com essa. Chama!
1: Eu não sei de nada, meu amigo. Vamos lá, mais. Vambora.
18: Agora, convenhamos. Esse do leite condensado ganhou o título da maior mentira da noite, do programa.
1: O quê? O homem do leite condensado?
0: É, mas você não pode virar pra mulher e falar: Tom, o seu presente é um leite condensado.
1: Não.
0: R$5 no mercado?
19: Ok.
1: É bom, duro pra caramba, né? Pelo amor de Deus, o cara reclama de tudo.
18: O Wesley falou que eu não conheço ele, não. Eu não conheço, né? Fala pra ele que eu coloco o Pedrão. Ele sabe quem que é. Fala que eu coloco o Pedrão lá na escola de samba, lá na Casa Verde, lá nos Gaviões. Ele comeu uma feijoada de sábado lá. Fala pra ele que ele sabe quem que é.
1: Nunca sabe! Sabe sim!
0: Eu nem te conheço.
1: Conhece sim, não, senhor. Não. Conhece. Foi entregue agora. Que malandro, velho. Que malandro.
20: Então, Wesley, eu fiquei com uma dúvida aqui. Responda pra nós aí. O gargarejo que se faz com mandioca. É mandioca cozida ou mandioca cru? Tira essa dúvida aí pra nós.
0: Aí eu não posso xingar. Agora eu estou podado. Olha lá. Não posso mandar pro inferno um cara desse.
1: Não. Por gentileza, eu quero respeito nesse programa.
0: Ah, que respeito.
1: Quero...
18: E aí, Casão, pede pro Enzo se ele vai botar pra torar. Pra torar o pau dos outros.
1: Olá. Que? Eu não posso xingar. Eu vou pra música, porque realmente. Meu amigo Wesley está sendo massacrado.
0: É mandioca cozida, tá louco, velho. Pode respeito.

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0: 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Você lembra do seu primeiro amor?
1: Ah, eu lembro.
0: Lembra?
1: Lembro.
0: É sério?
1: Você lembra do seu?
0: Eu lembro.
1: É, dizem que o primeiro amor a gente nunca esquece, né?
0: Meu primeiro amor foi minha professora de matemática.
1: Ah, é?
0: Dona Cidinha.
1: Cidinha?
0: É.
1: A Cidinha já nasce em 85. Não tem Cidinha que nasce em 2025.
0: Amor platônico. Amor platônico.
1: É.
0: É lógico, né? Era minha professora, pô. Bom. E o seu primeiro amor foi?
1: Primeiro amor. Foi professora de educação física também.
0: Nossa, devia ser, hein?
1: É, maravilhosa.
0: Eita!
1: Calça legging.
0: Mentira.
1: É, rapaz.
0: E aí?
1: E aí eu falo, professora, você me ensina que eu sempre fui gordinho, né? Ela dava atenção especial.
0: É, né?
1: É. A vida.
0: Aí você pegou?
1: Não, né? Aí não deu.
0: Ué, por quê?
1: Não. Era um menino, né?
0: Ah, era menino.
1: É, e gordinho.
0: Assim, você sempre foi gordinho?
1: Sim, sim.
0: Caramba, cara, sério?
1: Sério.
0: Aí você te sofria bullying?
1: Sofria, meu apelido era Tetomon.
0: Você não dava porrada?
1: Não, mas eu dava porrada também.
0: Não, você não dava os murros?
1: Dava.
0: Ah, bom.
1: Eu não deixo barato, não.
0: Ah, tá. Ah. Mas não acreditei muito, não, mas...
1: E você, tinha apelido?
0: Eu tinha.
1: Qual?
0: Narigudo, Clodovil, Aritana.
2: Que gracinha!
1: Tinha as manias do Clodovil também, não?
0: Não, é por causa do cabelo.
1: Ah, tá.
0: Minha mãe uma vez cismou, cara, de cortar meu cabelo, velho. Ela colocou uma tigela e aí ficou parecendo... Ficou parecendo uma Aritana, brother. Ficou parecendo. Era uma novela que tinha. Que chamava Aritana. Era de um índio. Cara, ele tinha o cabelo tigela. E minha mãe se esmonde de fazer aquele penteado, velho. Meu Deus, não, minha mãe, viu? Ai, meu Deus, vamos lá. Tem que mudar o tema, hein? Tem que mudar o tema, hein? Pera aí. Fala, tio.
3: O primeiro amor do Wesley aí foi, o segundo rapaz ali foi a mandioca.
0: Aí, ó. Aí, ó. Aí, ó.
1: Olá.
0: Aí, ó. Como é? Eu não tenho culpa.
1: Olha lá, culpa é sua.
0: Não.
1: Você fala de mandioca, você que foi falando. Agora
0: não,
1: todo mundo.
0: Não falei nada de mandioca. Foi. Não foi, não, velho.
4: Foi o Wesley.
1: Olá.
4: Virou radialista, amor.
1: Não é possível.
4: Não falou nada pra nós, gata. Estamos com saudade, colega.
1: Ué?
4: Nunca mais apareceu aqui na Avenida do Estado. Nós e no Brás, junto, fazemos compras.
1: Eu nem lhe conheço.
4: Vou mandar uma foto de nós, colega, tá bom?
1: Manda, manda.
4: Mandar uma foto de nós juntas aqui na Avenida do Estado.
1: Manda, manda, manda.
4: Beijo, aparece, que viu?
1: Isso? Eu nunca nem te vi.
4: Tamo junto, gata.

0: Conhece, conhece. Não minta pra mim.
1: Bom dia, Casão.
0: Oi.
1: Aqui é o Fábio, motorista do aplicativo de Blumenau.
0: E aí?
1: Tava ouvindo a rádio aí, escutei que tu falou que gosta de sentir pra ver se o locutor é bom. Como é que é a história aí? Todos os locutores novatos, tu gosta de sentir pra ver se é bom?
2: Ô, cara, você sentiu?
0: Eu não senti nada.
2: Eu sou bom, você sentiu?
0: Vai. Vai, vai, vai, vai, com graça, vai.
2: Não, tem que sentir. Casão,
3: Casão, rola meu zague aí, pô. Você tá fazendo sua panelinha, caramba.
2: Que panela, velho?
3: Só os caras mesmo, os caras aí, ó. Tem uns caras que já mandou uns 10 áudios e você tá passando. Na hora que eu tô escutando vocês aqui.
2: Calma, amor.
3: Não rola os áudios dos outros ouvintes, não, é?
2: Calma.
3: Você tá doido?
2: Ei.
3: Olha. Aí não dá, caramba.
2: Calma.
0: Calma, meu.
3: Vou jurar.
2: Ah. Eu te amo.
0: Ah. O áudio do cara já passou, o cara tá aí. Vai, vai, vai, vai, vai, vai, vai. Eu, hein? Parece tá doido, eu, hein? Vamos lá, bora.
4: Bom dia, Casão. Bom dia, Wesley. Casão, me tira uma dúvida. É, normalmente, a programação é um locutor só. Hoje, porque é dia dos namorados, vê o casal?
0: Piada, mas...
2: Não, essa foi boa.
0: Quanto?
2: Essa me ofendeu, mas foi nota 9. 9. Gostei.
5: Boa noite, Casão.
0: Olha.
5: Da Massa FM.
0: Oi, tudo bem, querido?
5: Eu sou ouvinte.
0: Nossa.
5: Assíduo.
0: E voz?
5: Aqui é Robson Gaúna, Falcão. De Campo Grande, Mato Grosso do Sul.
0: Olha.
5: Paulo Vila 2.
0: Olha a voz.
5: Meu querido. Durante 13 anos, fui casado. Pra mim, todos os dias, eram os dias dos namorados.
0: Tá vendo?
5: Mas, infelizmente, não deu certo. Mas o que mais doeu, meu patrão, o que mais me doeu...
6: Uma bolsa chique...
5: Foi.
0: O quê?
5: Eu não vou nem citar nomes, mas foi a mulher de um amigo, mas de um conhecido meu. Do dia dos namorados. Eu levava o chocolate pra filhinha dele. E sem querer tinha um... Sem querer não. Mas não era pra ela.
2: Bota um 2x
5: aí. No meu carro, viu? Na verdade, eu acho que é minha mãe. Tá morando. Levou, pegou e olhou. Olha que lindo que você trouxe pra mim. Uma caixinha de bombom de coração. Cara, no mesmo dia, minha vida virou um inferno. Véio. Eu dentro da casa do cara, jogando troco, comendo carne. E a mulher atrás do cara se insinuando pra mim. Foi tomar banho e colocou um vestido. Sem partes íntimas.
2: Meu Deus.
5: E ele bebendo na mesa, jogando truco, e ela atrás. Ele via e insinuava. Cara, fiquei numa situação difícil. Tive que ir embora mais cedo. Pra não fazer besteira, senão ia acabar fazendo besteira. E a Rádio é massa. Um grande abraço pra vocês.
2: Você viu? Se eu tivesse uma voz assim, eu seria muito mais feliz.
0: Sério?
2: Chega no ouvido dela, tudo bem?
0: Olá,
2: boa noite.
0: Olá, boa noite.
2: Aí, ó, seria muito mais feliz.
0: Ah.
2: Mulherada ouve uma voz dessa, já fica...
0: Será?
2: Arrepiada, é.
0: Será?
2: Ou seria muito feliz.
0: Eita, nós.
7: Bom dia, Casão.
0: Oi.
7: Tudo bem?
0: Tudo.
7: Então, assim, se o nosso amigo vai ficar aí, então vamos fazer assim. Concordo com a moça aí, esse programa é teu. Você faz a alegria do povo, faz a alegria dos ouvintes
0: isso
7: da
0: aí.
7: Madrugada.
0: É, ué.
7: E aí, gente, vamos se manifestar, vamos fazer um baixo assinado pra deixar o Casão aí no controle aí.
0: E tira
7: o comando da minha rádio é massa.
2: E tira eu.
7: Boa noite, aqui é o Vigia, o mais perigoso de Blumenau. Minha rádio é massa.
0: É, você quer roubar o emprego do cara, tá precisando de dinheiro e você quer pegar o emprego do cara.
7: Bom dia, bom dia. Não, não, não. Essa agora acabou com o Wesley. Aí não tem mais Wesley safadão, Wesley taradão, não tem mais Wesley gordinho. Com essa daí, só faltou ela chamar ela de Mona. Ficou bom, não, hein? Gente, quem é que tem uma moedinha aí?

0: colocar, se cair dentro é balde.
1: Não, que balde?
0: Bilha Rádio é massa.
1: Para com isso.
2: Aí, Wesley.
1: Ah, não.
2: Come mais batata, mandioca. Wesley, come mandioca.
1: Ai, cara.
2: Faz gargarejo com mandioca, engrossa a voz.
1: Cala a boca.
3: Ô, meu, o que tá acontecendo, Wesley?
1: A culpa é sua que você tá de mandioca.
3: Eu não.
1: Mas fica insinuando aí.
3: Eu não insinuei nada. Ah. É o povo que tá falando, mandioca, cara.
4: Mas aí, cara, vamos um protesto aqui. Eu vou fazer um protesto aqui. Então, na hora que eu mandei esse mandado aí, mas vocês não. Mandar um mandado, mandado. E vocês não vão lá e não sei, rapaz. Vocês vão fazer esse aplicativo. Tô aqui na região de Santa Mara. Aqui. Minha rádio é massa aí. Minha rádio é massa. Minha rádio é massa. Rapaz, essa voz desse cabra aí, tu é doido, moço. Aí o cara rola na orelha da mulher, a mulher vai se mijar todinha, viu? Tu é doido, minha rádio.
1: Tá vendo?
5: Bom dia, casão.
3: Oi, bem, tudo bom?
5: Nossa, que legal.
3: Gostou?
5: Mais um aí, né?
3: Então.
5: Quando você vir pra cá, traz o Wesley junto com você.
1: Aí, casão.
5: Pra nós escutar aquela musiquinha, tá bom?
3: Oxê.
1: O casão, duas long necks, hein? Fácil.
0: Ô, casão, é mais ou menos assim, ó. É mais ou menos assim, ó.
3: Aí, ó, ué.
1: Que isso?
3: Não sei. Você é rolo teu, cara.
1: Não.
3: Eu não sei de nada.
6: Ô, Edson, meu querido, um bom dia, bom dia.
1: Bom dia.
6: Bom dia, casão. Bom dia, casinha. Ô, Edson, liga não, meu querido. Todo começo vai ser difícil. Tem que passar pela aprovação aí pra ver se o casão aprova.
1: É.
6: Mas você tem aí a dominância de fazer a galera da madrugada sorri. Vamos lá, meu querido. Mostra o que você tem pra fazer aí pra nós aí.
3: Aí, ó, tá vendo?
1: Olha, eu tenho muito a oferecer.
3: Tem. Nossa. Tem.
1: Tem. Não, peraí, cara.
3: Não falei nada. Tô falando nada.
7: Bom dia, casão. Bom dia, Rádio Massa. O Wesley do Brás aí é o mais conhecido como o Carrinho do Paraguai.
1: Por quê?
7: O cara brinca um pouco com ele e já solta a roda bem ligeirinha.
1: Aí, ó, não. Ô, peraí. Não, Carrinho do Paraguai, eu não admito. Não.
3: Meu, você tá com moral, hein, velho?
1: Não, não é possível.
3: Tô gostando dessa moral tua aí. Olha, atenção.
1: O quê?
3: Atenção. Respeito, porque agora uma das mulheres mais bonitas e mais talentosas do Brasil vai conversar conosco. É verdade, tô falando sério.
1: É mesmo.
3: É, ela super talentosa.
1: Uhum.
3: Tem um trabalho de primazia. É uma das melhores profissionais do Brasil. Tô falando sério.
1: Ah, eu quero conhecer.
3: Então, bora. Ó, não. Dá uma olhada no que ela prepara. Não, deixa dá uma ver. Olhada. Tá aqui, ó. Tô mostrando aqui.
1: Ah, nossa!
3: Dá uma olhada.
1: Ela que faz?
3: Exatamente.
1: Nossa, deu água na boca.
3: E ela já me convidou.
1: Convidou a gente?
3: Não, você não.
1: Ah, eu não?
3: Não. Vamos ouvir o áudio dessa grande profissional.
1: Vamos.
8: Olá, casão, bom dia.
3: Oi,
8: bem-vindo,
3: amor.
8: Wesley.
1: Obrigado.
8: Que lindo escutar vocês dois. De verdade, que alegram muito a noite da gente. Aqui é a Elisete, aqui de Ponta Grossa, do Hotel Planalto. É, encantada em escutar vocês.
3: Aí, ó.
8: Wesley, não dê bola pra essa gente. É inveja.
1: Obrigado.
8: E ocasião, põe a pimenta. Assim que, nem aí. Seja bem-vindo. Vai ser um prazer escutar você.
3: Tá.
8: E tá na tua companhia todas aí, as noites. Sim. Um abraço grande, que passem um lindo dia. É. Beijão da Elisete aqui de Ponta Grossa.
3: Tá vendo? Você não sou.
8: Sejam bem-vindos os dois quando queiram. Acá estaremos esperando.
1: Aí! Tá vendo? Uma mulher fina.
3: Elegante.
1: Maravilhosa.
3: Para além de ser uma mulher muito bonita, uma mulher, uma tremenda profissional.
1: Tá vendo?
3: Para além disso. Tá
1: obrigado,
3: bem?
1: Obrigado, viu?
0: Casão, bonita. Ô, casão. Pô, cara, o Wesley agora se lascou, viu?
3: O quê?
0: Tem muito a oferecer.
1: Sim.
0: Menino, se abaixar, pisca-pisca, né?
1: Não, que pisca-pisca? Que isso?
3: Eu não sei de nada. Eu tenho que mudar o tema.
1: Vamos mudar.
3: Ih, olha só.
1: O quê?
3: Tem um áudio aqui, eu não sei não, hein?
1: Falando o quê?
3: É, falando de você.
1: De mim? É... Ah, não.
3: Ó, eu não sei. Pode ir?
1: Ah, não.
3: Nelson Gomes.
1: Ixi, não sei quem é.
3: Mas ele te conhece bem, malandro.
1: Conhece? Então vamos ver.
3: Ó, ele falou um negócio aqui.
1: Eu não tenho medo.
3: Olha. É pra ir mesmo?
1: Eu não tenho nada a esconder.
3: Olha.
1: Vamos ver.
3: Ele usou um termo aqui.
1: Qual termo?
3: Vagabundo.
1: Coloca.
9: Boa noite, casal. Tá casa esse tal de Wesley aí. É Wesley Oliveira, mais conhecido como Bia Vagabunda?
1: Olha lá, a minha fama permanece no rádio do Brasil.
3: Falei.
1: É.
3: Eu falei.
10: Boa noite, casão. Boa noite, Wesley.
1: Boa noite.
10: Tem um tempo afastado da rodagem aí, agora voltando pra rodagem aí. O que aconteceu com o Marcelo Batista? Roubaram o horário do Marcelo Batista?
1: Foi pra
10: não,
1: rua.
10: Não. Tomaram a vaga dele?
1: Tomaram.
10: Fala comigo, casão, Caput Júnior por cá.
3: Vou revelar a verdade.
1: Você não soube?
3: Aqui a verdade é que o palhaço Kekel é o Wesley.
1: Não, mentira.
3: É.
1: Mentira.
3: O Kekel.
1: Eu não conto piada sem graça.
3: Posso falar aqui ao texto?
1: Pode.
3: Meu amor Estela. Mas quem é que tá mandando aqui, velho? Ao Joel.
1: Fala, Joel. Da Atena?
3: Não.
1: Ah, não é?
3: Meu amor Estela. Hoje celebramos mais um dia dos namorados. Mas este é especial. São 20 anos caminhando lado a lado. Duas décadas de histórias, desafios e conquistas. Risos e sonhos compartilhados, tá? Obrigado por ser minha companheira, minha melhor amiga e o amor da minha vida. Ao seu lado, aprendi que o verdadeiro amor não está apenas nos grandes momentos,
1: uau,
3: mas também nos pequenos gestos do dia a dia, na parceria, no respeito e na certeza de que sempre teremos um ao outro. Se pude voltar no tempo, escolheria você novamente, mil vezes.
1: Lindo.
3: E olhando como que é? E olhando para tudo que construímos juntos.
1: Olha!
3: Meu coração se enche de gratidão e orgulho da nossa história. Feliz dia dos namorados, meu amor.
1: Pofa.
3: Que Deus continue abençoando nossa união e que venham muitos outros anos que celebramos juntos. Que eu lindo. Te amo. Hoje, amanhã e sempre. Joel. Ela tá na escuta, manda aí.
1: Que lindo!
3: Aí colocou, fazer média, já que não comprei nada.
1: Você estragou, cara. Peraí, você não, leu o negócio e você estragou.
3: Não, mas ele mandou aqui.
1: Então, mas você não era pra ler.
3: Ah, não era?
1: Não.
3: Ah, já foi.
1: Pô, era pra ler. Puxa,
3: já foi, velho. Agora já foi.
1: Foi, Estela.
3: Já foi.
11: Bom dia, casão, beleza? É, deixa eu te falar, esse Wesley aí não é o caixa de papelão? Wesley caixa de papelão?
1: É?
11: Se molhar, rasga o fundinho?
1: Ah, não. Que absurdo.
3: É papelão o quê?
1: Papelão.
3: Não é.
1: Não, que papelão.
3: Gente, não era pra ler o negócio lá do homem.
1: Não, é, você estragou. Agora vai ter que comprar presente.
3: O homem tá xingando aqui.
1: Calma.
11: Bom dia, casão, beleza?
1: Ah.
11: É, deixa eu te falar, esse Wesley aí não é...
3: Ah, não, do caixa de papelão, já foi. Eu vou mudar aqui o tema, posso mudar aqui, Wesley?
1: Pode!
12: A rádio com Wesley é nossa.
1: Ah, não.
12: Com essa mona.
1: Para!
12: Não há quem possa.
1: Chega!
12: Ei, Wesley.
1: Não.
12: Quando vai passar aqui pra gente irmos juntas pra Ponta Grossa?
1: Nunca! Eu nem me conheço.
3: Ah, conhece! Não,
1: isso jamais.
3: Conhece?
1: Jamais.
3: Eu vou colocar até uma música aqui em sua homenagem. Em sua homenagem.
1: Cadê? De boas-vindas?
3: Sim, de boas-vindas.
1: Ah, casão.
3: Não, sério. Não, essa
1: você
3: música.
1: É demais.
3: Eu sou seu amigo.
1: Ah, de boas-vindas.
3: É, peraí, como é que chama? Eu não tô lembrando o título da música.
1: Ah, casão.
3: Pera, calma. Não, eu vou, calma.
1: Pô, fiquei feliz agora, cara. Não, sim, obrigado, sim. Meu. Você,
3: não.
1: Olha, sem palavras, meu. Você...
3: Não, você merece.
1: Não, você é demais, cara. Você não, me recebeu bem, não, sabe?
3: Eu fui o único... falei, olha, vem aqui. Esse aqui é o novo locutor.
1: É, foi o único.
3: Foi o único.
1: É. Não é? A humildade, agora a humildade, é uma música pra mim. Amor.
3: E agora a música em homenagem ao Wesley. Ah. Eles ficam falando que ele isso, que ele é da, não sei o quê. Eu preparei essa música especialmente pra você.
1: Ah, que lindo, Casão.
3: Espero que você goste, Wesley.
1: Vamos ver.
3: Vamos ver, vamos lá, vamos lá. Aê, segura, Wesley.
1: Olha, legal, nordestino.
3: É legal,
1: é legal. Deixa eu arraiar, né?
3: É,
1: arraiar. Ah, que legal.
3: Quermesse.
1: Deixa eu ver.
3: É, essa aí.

0: legal. A música é boa.
1: Não, não é.
0: A música é boa. A música é boa e você gostou.
1: Não gostei. Odiei. Olha, retiro tudo que eu disse, hein?
0: Não, não, não.
1: Você
0: não.
1: É um canalha, cara.
0: Não, não, sou canalha,
1: é,
0: não.
1: É, sim.
0: Não, senhor, que você gostou.
1: Não, não, não.
0: Gostou da música, podia ser pior.
1: Não.
0: É que eu não achei aqui. Que é assim.
1: Olha.
0: Olha.
1: Não é possível. Às 2h34 eu ouvi um negócio dele, é possível.
0: Gente, o que que tem, velho?
1: Não.
0: Pô, que preconceito.
1: Que absurdo.
0: Meu, tinha uma pior aqui pra você. É que eu não achei aqui.
1: Nossa.
0: Eu ia colocar Thelma, não sou gay?
1: Não, não.
0: Ah, então. Pois é. E aí? E essa agora?
1: A Thelma Locutora?
0: Não, Thelma você mesmo. Não é Thelma Locutora, não. Ah, cara mal agradecido do caramba, velho.
1: Ah,
0: vai.
1: Escolhi uma porcaria dessa.
0: Uma porcaria não, senhor. Respeita Ney Mato Grosso. Respeito. Respeito com Ney Mato Grosso.
2: Ô, casal.
0: Oi?
2: É, nosso amigo Wesley aí, coitado, foi só um pequeno erro, é que ele nasceu uma menina no corpo de um menino, mas isso é normal, galera. Já vi que esse Wesley aí na madrugada, meu Deus do céu, vai soltar a franga, vai que ele estiver sozinho, ele vai soltar a franga, vai
1: mesmo.
2: Eu virei por cá novamente, vamos que vamos.
1: Que absurdo.
0: Meu.
1: É que isso é culpa sua. Culpa é exclusivamente sua.
0: Não é?
3: Essa música combinou certinho com ele.
1: Olá.
3: Se ele não escorrega na mandioca, ele senta na banana jambroba. Ai, pai, pare!
1: Ah, para com isso!
3: Você é empaquetada!
0: Defenda-se,
1: não,
0: cara!
1: Não, não, absurdo isso aí!
0: Meu, defenda-se!
1: Eu não tenho que falar, isso é culpa sua.
0: Não é.
1: Você fica instigando os ouvintes.
0: Não tô, não.
1: Tá sim.
0: Tão bonito, hein? Cara.
1: Assim.
0: Meu, defenda-se,
1: não,
0: cara.
1: Não, não tem que defender nada.
0: Mas você...
4: Ai, pai, para.
0: Defenda-se, cara.
1: Você é um canalha.
0: Eu não.
1: É assim.
0: Não sou nada. Eu tô te ajudando e você tá aí, cara.
1: Você é um traíra.
0: Não sou nada. Pô, meu, caramba,
1: mais
0: velho.
1: Alto.
0: Ih, até apagou o áudio aí.
1: Apagou com medo.
5: Alô, casal, aqui que tá falando é o Gil. É o seguinte, vamos mudar o tema. Vamos mudar o tema desse programa que está ficando chato.
0: Aí, ó.
5: Gravando com meu amigo Casal. Minha rádio é massa.
0: Aí, ó. Tá vendo? O ouvinte falou, nós temos que mudar o tema realmente.
1: Vamos mudar.
6: Porra, Casal, os caras estão metendo pau no Wesley valendo mesmo, hein, cara?
1: Nada.
6: Meu Deus do céu.
1: Não! Tá metendo pau em nada.
0: Eu vou tirar, eu vou mudar o tema.
1: Muda.
0: Muda porque eu tô ficando chateado, porque não estão respeitando o meu colega.
7: Casão, bom dia, Casão. Bom dia, Wesley Macaxeira. Agora é Wesley Macaxeira, então. Eita, aqui é o Dana Jamef. Bora que bora aí, final de semana abençoado a todos nós aí. Feliz dia dos namorados pra vocês dois aí, tá bom?
1: Sai fora.
7: Mandar um alô aí pros caras da rodagem. Pessoal da rodagem aí, graças a Deus, tudo tranquilo. E os amigos da Jamef aí. E pros meus amigos aí, que tá na rodagem também, o Lucas. Tá descendo ali pra Joinville ali, Santa Catarina.
0: Ai, ai.
7: E o Erasminho, ó.
0: Erasminho.
7: Lá, que é um menininho safadinho também, igual vocês aí.
0: É.
7: Fechou? Minha rádio é massa.
0: Ai,
7: tchau, amiga.
1: Erasmo, tchau, Carlos.
0: Tchau. Bom, vamos mudar o tema, chega. Vamos lá. Um noivo... acabou estragando o próprio casamento.
1: Certo.
0: O casamento civil, né?
1: Uhum.
0: Ao tentar fazer uma piada na hora do sim. Quando o juiz perguntou se ele aceitava a noiva, o homem respondeu não e riu.
1: Meu Deus.
0: Tentando corrigir o erro logo em seguida. No entanto, o juiz levou a sério. Parou o ato na hora. E avisou que o cartório não era lugar pra brincadeira. Verdade, isso aí. Por lei, a cerimônia foi cancelada imediatamente, obrigando o casal a remarcar a data e pagar todas as taxas de novo.
1: Caramba!
0: Gerando um enorme prejuízo e um baita carão na frente dos convidados. A pergunta é: você já fez alguma brincadeira em um momento que não devia e acabou dando a maior confusão? Você já fez?
1: O casão faz umas brincadeiras
0: não,
1: até hoje.
0: Não, não, senhor. Faz. Conhece? Você conhece aquela pessoa que sempre solta piadinha no momento que não devia? Qual foi o maior climão que você já presenciou? Aquele que alguém fez uma piada numa reunião séria de trabalho ou um tio soltou um segredo de alguém no meio do churrasco da família? Queremos saber. E aí, você, já aconteceu isso com você?
1: Uma mulher gorda, eu falei, ah, tá de quantos meses? Aí não tava, aí eu fiquei chateadíssimo. Queira, falei que ela tava grávida, falei que ela tava pretendendo ter um bebê. Não, aí não eu encontrei fez, com cara. Ela, falei, oh, legal, ah, que venha com saúde. Aí ficou um clima
0: foi
1: de
0: sério boa. Mesmo? Que vergonha, velho.
1: É, complicado, é.
0: Que vergonha.
1: E você, casão?
0: Eu não, eu sou um cara...
1: Nunca teve um climão?
0: Não, nunca, rapaz. Rapaz, eu já fui escoteiro, já fui um homem da igreja, rapaz.
1: É.
0: Eu não me meto nessa confusão de vocês, não.
1: É.
0: Meu amigo, bom dia. Ronaldo, tudo bem, Ronaldo? É o seguinte, deixa eu explicar uma coisa pra você, Ronaldo. Eu sou o César Casanova, muito prazer, talvez você não me conheça, sou o Casão. O nosso amigo Wesley é o mais novo contratado da emissora, ok? Então ele está vindo pra cá, é um profissional de extenso, como eu diria, do extenso roteiro, não.
1: Currículo.
0: De extenso currículo, vai fazer parte aqui da nossa emissora, do Companhia, dos outros horários. Então, vamos recebê-lo com todo carinho, com todo respeito, porque é um tremendo cara, gente boa, super profissional, grande profissional, senão não estaria na massa, tá bem? Ok, turma? Vamos entender isso de uma vez por todas? Ok, meu amigo Ronaldo? Beleza, entendeu? Então é isso. Estamos dois aqui, procurando levar divertimento pra vocês, pra gente sorrir, pra gente brincar com educação, com respeito. Então o Wesley vai ser um novo locutor aqui no Companhia. Vamos receber ele bem, com carinho, com respeito, com audiência, que eu sei que ele vai dar muita audiência aqui na massa, senão não estaria aqui. Ok, querido Ronaldo? Esclarecido, muito obrigado, tá? Então vamos lá agora para o próximo áudio, por gentileza.
8: Ô Casão, uma vez, uma revelação de amigo secreto, final de ano, a nossa família sempre se reunia, todo mundo da família. Aí se reunia numa casa, na casa de outro, na casa de outro, todo final de ano era uma casa diferente. Aí na revelação do amigo secreto eu tinha 12 anos. Eu tirei um parente meu, um tio, e falei, cara, que ele era bêbado, batia na mulher, meu amigo secreto, ele bebe muito, quando bebe muito fica louco, bate na mulher, faz escândalo na casa, no churrasco. Depois que eu me dei por si, o que eu tinha falado, meu Deus do céu, todo mundo ficou mudo. E olhou pra esse meu tio.
1: Uai.
8: Meu Deus do céu, que vergonha. Aí a família se reuniu só mais um ano e nunca mais.
0: Você viu?
1: O cara destruiu a família.
0: O cara acabou. Você viu o que aconteceu? Você viu, né? Não precisa falar mais nada, né?
1: É, não, não precisa.
0: Tá bom.
1: Vamos lá.
9: Fala, Casão, beleza?
0: Beleza.
9: Sobre isso aí, cara. Eu vou falar, tipo, aqui é o Kleber, aqui de Lages.
0: Pode falar.
9: Num churrasco que teve, da firma, né?
0: Ai, na firma.
9: O Kleber sobe em andaime de 8, 9 metros de altura. Sempre lá, tranquilo, sempre fazendo a função, né? O que acontece? Chega no churrasco, o que que acontece?
0: E?
9: O Kleber sempre bebendo.
0: Bêbado.
9: E os carinha de zoinho baixo. Você sabe o que que é isso, né?
0: Eu não.
9: De zoinho baixo. Ficava tudo quietinho. E agora? Vai pra lá, né?
1: Você que manja, o que que é zoinho baixo?
0: Eu não sei o que é zoinho baixo.
1: Não sabe?
0: Que, né?
1: Hã?
0: Não, o que que é, caramba?
1: Não sei.
0: Fala.
1: Não sei o que que é. Você que não. Manja, você que manja.
0: Não, eu não manjo nada, não. Não. Ah, sai não, fora. Não. Zóinho baixo? Que ele bebeu, será?
1: É, acho que sim.
0: Aí deu sono?
1: Sexta-feira.
0: Será que foi isso?
1: Sim.
0: Bom.
1: Jogo não. Do Brasil. Tá chegando.
0: É sábado.
1: É então.
0: Hoje é dia dos namorados e não das namoradas. Presente é só pra nós. Tá bom, esse tá nos namorados ainda. Vamos lá então, quem mais? Quem mais? Eu não tô achando aqui o que. Ah, tá aqui. Vamos lá, bora. Liga.
9: Não. É a ervinha daninha. Abraço.
1: O que é erva daninha?
0: Oinhão baixo.
1: Hã?
0: É o oinhão baixo.
1: Ah.
0: Mas eu também fiquei na mesma.
1: Você que manja, o que que é?
0: Eu não sei, cara. O que você que manja?
1: Nossa, caramba.
0: O que manja? Porque esse negócio de manja aí, ó, cuidado com o negócio de manja, viu? Você sabe o que que é, tá aí de sacanagem aí.
10: Ô, Casão.
0: Ah. Ué?
1: Fala.
0: Ô, Casão. Fala, pô. Eu, hein? Sumiu o áudio do homem.
1: Sumiu.
11: Ô, Casão, meu querido. Wesley, meu querido, seja bem-vindo. O olho embaixo é o olho que tudo vê. É o danadinho.
1: Você que manja, o que é o olho que tudo vê? O que é o olho que tudo vê?
0: Não sei. Ué, é o Big Brother. É o olho que tudo vê.
1: Ah, verdade.
0: É, ué. Tem um livro disso. Tem um livro.
1: Um livro?
0: Tem, pô. Tem, lógico. Tem um olho que tudo vê, lógico. É burro, não lê também?
10: Gostou? Ô, Casão! Além de locutor, esse Wesley aí, então, ele recebe mandioca também?
1: Olá!
10: Agricultor?
1: Olá! Olá!
0: Eu não sei, eu não sei. É, perguntaram pra você, não foi
1: não,
0: pra mim?
1: Não, nem de mandioca eu gosto.
0: É, não sei.
12: Fala, meu amigo Casão, Wesley, por aqui DJ Douglas Machado, de Itapeva, São Paulo. É. Olhinho baixo. O mais conhecido olhinho baixo é o olho de quem usa a famosa cannabis, entendeu?
1: Ah.
12: É, isso daí, meu amigo. Um abraço a todos aí.
1: Você que manja, fica assim mesmo?
0: Não, é. Não, que manja, não fala aí.
1: Não fica o olho?
0: É, não sei, velho.
1: Não?
0: Não sei, velho. Sou um cara de família, por favor.
1: Você nunca ficou com o olhinho baixo?
0: Não, eu não. Você já, né?
1: Nunca.
0: Você tem cara.
1: Eu sou asmático.
0: Aham, sei. E, ó, asmático, é.
1: Olha a bombinha aqui.
0: Eu vi a bombinha mesmo.
1: Vou dar uma bombada, ó.
0: Não, não. Vai não.
1: Ó, tira a trilha pra você ver.
0: O quê? Vou tirar.
1: Vou dar uma bombada, ó. Viu?
0: Aí,
1: ó. Bombada não, ao vivo.
0: Você não faz natação?
1: Vou fazer.
0: Faz. Vai sim.
10: Fala, Casão. Beleza? Wesley, bem-vindo aí, meu amigo. Tudo certo? Aqui é o Alexandre Gordim. Tá sempre na companhia da massa aí. Essa gurizada boa da rádio aí. Show de bola. Ô, Casão. Passa um recado pra essa galerinha aí, chata aí, ó. Fica aí querendo puxar no saco do Batista lá. O cara nunca foi carinhoso com ninguém, diferente de ti aí, que sempre tá dando atenção pra nós aí. Da rodagem. Toda a galera aí, tá bom?
0: Pra
10: ver esse chato aí ficar parando de falar aí do Batista. E respeita vocês aí que são os profissionais da vez. Tá bom? Eles têm que respeitar é vocês que estão aí, na madrugada junto com nós.
0: É isso aí.
10: Valeu, um grande abraço aí do Gordinho.
0: E desculpa, mas eu vou aplaudir. Pronto, acabou. Acabou. Simples assim. As pessoas têm que entender uma coisa. As pessoas têm que entender uma coisa. Nós do rádio e da televisão, Nós temos ciclos. E às vezes quando outros ciclos aparecem e que nos favorecem, a gente muda. E cabe a quem nos ouve e nos assiste respeitar os caminhos que escolhemos. É simples assim, não é? O Marcos Mion não estava na Record, não foi para a Globo? O Gugu não estava no SBT, não foi para a Record? O Batista não estava aqui, não foi para não sei para onde? Então, respeitem o caminho das pessoas e parem de ficar fazendo perguntas. Aqui, estamos recebendo aqui um profissional. Acabou, fim de papo. Mas tá chata, fica toda hora perguntando. Pelo amor de Deus, com todo respeito, me desculpem, mas é que eu acabo ficando nervoso aqui, nessa rádio.
9: Ah, não vou puxar no teu saco, mas você é gente boa que deixa rolar as conversas. Tá aí, meu amigo. Balão. Abraço.
0: Você toma umas cajibrinas também, você também, né? Mas tudo bem.
13: Bom dia, Casão. Aqui é o Regis, de Laje, Santa Catarina. Viu, Casão, sobre a enquete nova aí do churrasco. Oh, conheci o cara aí, o Wesley. E foi no churrasco, fez a brincadeirinha com os caras.
1: Qual?
13: Chegou a maminha. Os caras levaram a sério e tacaram o espeto no Wesley.
1: Para com isso! E tacar espeto, quem?
0: Você que sabe!
1: Não!
0: Você que sabe!
1: Tacar espeto nada!
0: Ih!
1: Que é isso?
0: Ih!
1: Que?
0: Agora ferrou!
1: O quê? O que aconteceu?
0: Olha as fotos aqui, ó!
1: Isso aí é artístico! Isso aí é
0: artístico! Não é, não.
1: Aí, artístico.
0: Cadê você? Olha de peruca, velho.
1: Isso aí é um passado artístico.
0: Que vagabundo, rapaz.
1: Uia. Quem que mandou
14: isso? Eu sou Wesley, aí o Região Taxista é apaixonado por ele. Era louco por ele, um tal de Região Taxista. Eu só de ouvir a voz do Região, eu já tinha medo do Região.
1: Tinha um taxista que me perseguia.
0: Uia.
1: Chegar na Paulista aqui, ele fica passando com o táxi devagarzinho assim, ó. Passando com a carona. É. Me perseguia o táxi, Região Taxista.
0: É você nessas
1: figuras? Sou eu.
0: Mas de peruca?
1: Sou eu.
0: É você?
1: Eu não escuto, sou eu. Sou eu magro.
0: Não é você.
1: Sou eu. Eu com o Diguinho. Aí, ó.
0: Mas quem é aqui? Quem é quem aqui? Eu não tô entendendo.
1: Diguinho.
0: Não, quem é Diguinho? O Diguinho é esse?
1: Esse. E eu do lado, novinho.
0: Quantos anos tinha aqui?
1: 16.
0: 16 anos?
1: É.
0: Aí aqui.
1: É aqui. Sou eu de novo.
0: Caraca.
1: Com o Diguinho de novo.
0: E aqui?
1: E aí é o show do Diguinho no teatro.
0: Ele tinha show no teatro?
1: Tinha, com da madrugada.
0: E dava público?
1: Dava, pior que lotava, você acredita? Não é?
0: Que isso, cara? Agora eu fiquei abismado.
15: Ô, casal, aí ó, show de bola aí a tua resposta, bem certinho mesmo. Esses caras aí são muito chatos. Muito chato. Então assim ó, que nem você falou ali do Gugu ali, né? Luciano Huck também, que tava em outra emissora, veio pra Globo, enfim. E assim nós estamos falando hoje aí do Galvão Bueno. Aham, tá lá narrando lá, ó. Belíssimo. O SBT ali, ó. E aí, ó, essa Copa aí, SBT na cabeça, meu parceiro. Não tem essa, não. Eu quero ver esse SBT aí no primeiro lugar de audiência, junto com a Rádio Massa também aí, ó.
0: Tá bom, meu filho. Tá bom, obrigado aí. Estamos aí, vamos respeitar os profissionais.
16: Ô, Casão.
0: Oi.
16: Cabineirinho por cá de novo. Fiquei sabendo aí agora, puxando aqui a capivara do Wesley. Disse que ele trabalhava de garçom aí, ó. Num bar aí na madrugada em São Paulo.
0: Verdade.
16: Pediram um rabo de galo pra ele. Disse que ele subiu em cima da mesa e começou a pintar o galo. Foi o que passaram pra gente aqui, ó. Estamos descobrindo os podres do Wesley aí, ó.
9: Nesse churrascão, eu que não levei a linguiça. Alguém levou a linguiça.
0: Ai! Ô, Wesley, essa eu não sabia.
16: Não dá bola pra esses ratos aí que ficam falando mal aí. Os caras estão aí 3 horas da madrugada fazendo a gente dar risada aqui, já é a vida sofrida, ainda bota um chato pra caralho.
0: Oh, calma. Que
16: não dá atenção não pros ouvintes aí só pra tocar música, poxa, então não vale a pena.
0: Não fala palavrão, gente, pelo amor de Deus, eu tô aqui com vocês aqui na madrugada e vocês falam palavrão, não fala palavrão, pô.
15: Ei! Bom dia, Casão. Bom dia. É, Casão, esse Wesley aí, ele senta, hein? Ele senta,
0: não,
15: viu?
0: Não,
15: se apertar mais um pouquinho,
0: não.
15: Ele afrouxa. Se apertar mais um pouquinho, ele solta.
1: Para com isso.
15: Menina.
0: Ô, Wesley.
15: Amiga, mona.
0: Ô, Wesley, o
1: que foi?
15: Esse Wesley aí, o dia que ele estiver sozinho na rádio, ele vai soltar a franga, hein?
0: Ô, Wesley.
15: Que é José Pirati Ninga Guarulhos por cá, acelerando o cargueiro aqui, direção saindo do Espírito Santo, direcionada à capital da fumaça, São Paulo.
0: Que
15: cuida! Ai, menina, amiga!
0: Você não se deve.
1: Não, absurdo. Você não deixa. Você me podou.
0: Não, não pode.
1: Você me podou. Você me censurou.
0: Não.
1: Eu quero xingar, você não deixa.
0: Não, xingar não.
1: Eu vou xingar.
0: Não, xingar não pode.
1: Mara que fure pro seu pneu.
0: Não, não fala
1: eu
0: isso.
1: Eu vou falar.
0: Não, não pode.
1: Ele falou que eu sento.
0: Não. É.
1: Eu vou me defender.
0: Não, não. Você não pode xingar, não.
1: Vai furar o pneu na estrada.
0: Ninguém xinga ninguém nesse programa.
1: Vai estar tudo escuro.
0: Pela conversa. Wesley trabalhava de padeiro.
1: Olha lá.
0: Distraído.
1: Porra, a rosca, né? Olha lá.
0: Quem fala a rosca?
1: Tá vendo?
0: Quanta piada?
1: Nota 2. Fraca. Batida.
17: Bom dia.
0: Bom dia,
17: sol aqui no desespero.
0: Olá, querida.
17: Eu tentando ouvir vocês.
0: Sim, meu bem.
17: Mas eu consegui quebrar a antena.
0: Antena.
17: Do meu som. Ah. E agora eu não tô conseguindo. Gente, eu coloquei até bombril aqui pra ver se eu consigo melhorar o som pra poder acompanhar vocês. Não tô conseguindo.
0: Jura?
17: E agora? O que eu faço?
0: Ah, meu Deus. Você ouve através do aplicativo. Tem um aplicativo, você baixa o aplicativo na Play Store da Massa FM, aí você pode ouvir através do seu celular, meu amor. Tá bem?
16: O Wesley, eu sei que você sentar no cavalo só pra levantar o rabo.
0: Não.
16: Sentar no cavalo
0: Wesley,
16: só pra levantar o rabo. Ah, Wesley. Tá se afrouxando.
0: Não, sério. Não, tem muita gente desconfiada de você.
1: Não.
0: Não.
1: Você calúnia.
0: Não é calúnia, não. E não é normal.
1: Isso aí é coisa sua.
0: Isso não é, não.
1: Você começou com o negócio de mandioca.
0: Não.
1: É assim.
0: Quem começou o negócio de Bia Miranda, não?
1: Não.
0: Bia o quê?
1: Bia Vagabunda.
0: Aí, ó, Bia Vagabunda foi você.
1: Não, não foi os ouvintes. Você lembrou do passado.
0: Não.
1: Está enterrado.
0: Não está
18: enterrado. Bombril. Que rima com isso? Teu. Ah, minha rádio massa, agora eu vou dormir de verdade.
0: Olha aí, que rima com o quê?
1: Bombril?
0: Bombril.
1: Partiu.
0: Anil.
1: Aí, funil.
0: Rio.
1: Fuzil.
0: Aí, tá vendo?
1: Aí, tá foi... Gente, é bom de rima.
0: Gente, é bom de rima.
19: Boa madrugada, Rádio Massa. Ó, eu vou aí defender o Wesley.
1: Ô, querido.
19: Esses caminhoneiros ficam falando aí com o Wesley, senta aí.
1: Isso aí.
19: Mas falar que eles catuviaram nos postos de gasolina, eles não falam, né? Os travecão, hein?
0: Não, para aí.
19: Que faz, aí, com, aí. Que pega os viados pega
0: não,
19: eles,
0: não,
19: né?
0: Não.
19: Esses caminhoneiros, eles não falam.
0: Não, fala aí.
19: Pronto, falei.
0: Não,
19: a rádio é massa.
0: Não.
19: Falou, Wesley, tamo junto.
1: Obrigado, querido.
0: Não.
1: Muito obrigado, não, você não, é gostei. Maravilhoso.
0: Não gostei.
1: Eu
0: não,
1: te amei.
0: Não gostei, amor.
1: Ah, te amei.
0: É, né?
1: Isso é incrível.
0: Tocaremos uma música em sua homenagem.
1: Ah, agora sim, você vai se redimir, né? Depois de toda essa zoeira. Ah, Casão.
0: Depois de tudo que foi falado a seu respeito.
1: Certo.
0: Eu admiro você como profissional.
1: Muito obrigado.
0: Estou tocando pra você, Rick Renner, A Força do Amor.
1: Ah!
0: Em homenagem a você e sua namorada.
1: Muito obrigado.
0: Tema romântico pra você.
1: o

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0: Mass FM, a minha rádio Mass, Edson Hudson, porta-retrato. Estamos de volta aqui com Companhia da Massa.
1: É verdade. Que legal.
0: Lembra dessa?
1: Eu lembro. Voo de táxi. Você sabe que era. Você sabe que o original é Vanessa Paradise.
0: Não sabia.
1: Vanessa Paradise, uma francesa.
0: É?
1: É. Ela foi casada com Johnny Depp.
0: É mesmo?
1: Verdade. Ah, o mundo original, Vole Taxi, era de Vanessa Paradise.
0: Olha, casão é cultura.
1: Sim, senhor, também com 90 anos de idade.
0: Ô, Wesley, essa música, ela se declara pro taxista, não é possível. É?
1: Mentira, para.
0: Não, é sim.
1: Vou de Uber, hã?
0: Ela se declara pro taxista?
1: É. Não, ela vai de táxi atrás do amor dela.
0: Não, ó, tá se declarando.
1: Ah, que tá, meu.
0: Tá sim.
1: Isso, é que não vai.
0: Olha lá, a cor do batom.
1: Ela quer ir pro namorado.
0: Não, não é. Olha lá.
1: Não é isso, nada.
0: Lembra o beijo aí.
1: Que beijo, velho.
0: Olha lá.
1: Cadê?
0: Ela tá morrendo de saudade.
1: É mesmo, né?
0: Aí.
1: Taxista, né?
0: Aí, tá vendo?
1: Mas hoje em dia assédio, hein?
0: Assédio, não pode, hein?
1: Vai brincando com isso aí, você vai ver se vai parar na polícia.
0: E pior que tem um monte de motorista de aplicativo que me conta que as passageiras dão em cima.
1: Nada. Mentira pura.
0: Você acha que não?
1: Eu acho que não.
0: Não, acho que sim.
1: Nada.
0: Tem mulher que tem fetiche.
1: É mesmo?
0: É.
1: Tem?
0: Com motorista de aplicativo.
1: Nossa, vou tirar a carta.
0: Você deixou ficar na mesa aqui? Você confia mesmo em mim?
1: Não.
0: Não? Vou colocar áudio aqui. Vamos ver se eu sei colocar áudio.
1: Será?
0: Vamos
1: ver. Deus. Ai, meu Deus.
2: Ei, casão, deixa eu te falar.
1: Oi, amor.
2: Dia 7 de julho teve a parada gay. Aí em São Paulo, o Wesley tava arrasando lá, viu? E foi com a fantasia de coelho da Playboy.
1: Tô falando.
2: Nossa.
0: Que isso?
2: Que chique.
1: Olha.
0: Que isso, que
1: eu sei que você foi.
0: Eu não fui, não.
1: Foi.
0: Eu estava na Paulista, mas a trabalho.
1: Você foi trabalhar lá?
0: Não.
1: Não, você
0: foi. A emissora. Pera aí.
1: A emissora
0: fica na. Sediada na. Vamos lá.
3: Eu sou o diretor de Pedro II e eu estou ouvindo a rádio Massa FM.
0: Aí sim, tá ouvindo aqui, que legal, hein?
1: Parece que a gente tá debaixo do cobertor.
0: É que tá frio. Nesse frio dá, eu também tô com vontade.
1: Tá, sim.
4: Bom dia, galera da Massa.
1: Oi, velho.
4: José Humberto de Curitiba.
1: Paz, é.
4: Wesley, não liga o que os outros falam.
0: Ah, obrigado.
4: Só tem a piorar. Um abraço.
0: Vamos lá, mais mensagens. 11-3509-9290. Companhia da Massa. Bora.
5: Ei, casão, fazendo o programa na Paulista, então?
0: Não. Não, não tava, não.
6: Wesley, agora falando sério. Bem-vindo aí, boa sorte pra você.
0: Obrigado.
6: Você sabe que eu sou o cigano dos rádios aí.
0: Cigano.
6: Eu vou ficar por aqui te ouvindo. Dia que eu enjoar, eu vou embora, falou? Vagabundo. Tá, se você falar também que me odeia, eu mando você se lascar.
0: Tá bom. Eu lhe amo, tá bom? Obrigado aí.
7: Alô, casão, meu grande amigo. Como vai a sua força? Espero que esteja tudo bem. Ô, casão.
1: Oi.
7: Tô colocando em você, meu amigo. Tô aí. Te pegando aqui no meu trabalho. Tá vendo?
1: É, cheio.
7: Preterativo, mesmo assim, eu te pego, hein?
0: Aí.
7: Você gosta, né, casão, que eu te pegue, hein, meu amigo? Eu te pego com toda a força aqui em Jaú, interior de São Paulo. Um forte abraço, casão. E a Jaque? Hã?
0: Jaque.
7: Bom dia, Jaque, casão.
1: Você
7: é o santo casamenteiro, meu amigo. Cadê ela?
1: Deixa eu explicar pra vocês.
0: Ah,
1: Jaque.
0: Quem é Jaque?
1: Jaqueline, ela é uma moça que sofreu muito na mão dos homens.
0: Ah.
1: E ela aprendeu artes marciais.
0: Uhum.
1: Ela sabe artes marciais e ela anda armada, inclusive.
0: Ah, é?
1: É. E ela esteve essa semana falando aí que as mulheres têm que se proteger, têm que estar protegidas e tal. E os homens ficaram tudo louco, querendo conhecer. Ele é

0: Bonita.
1: É bonita?
0: Ela é bonita, só que o ex dela aprontou.
1: O que, que ele fez?
0: Ah, né? Zoou o barraco.
1: Tá.
0: Então, acho que tentou agredir e tal.
1: Nossa.
0: E ela disse que homem nenhum agride ela e que se bobear, ela coloca no chão mesmo e mete bala.
1: É mesmo?
0: E os homens ficaram tudo louco.
1: Você que manja de lutas.
0: Não, não manjo de nada.
1: Não?
0: Eu não manjo de nada.
1: Vamos lá, mais áudio aqui. 3509-9290.
2: Oi, Casão, boa noite.
1: Oi, bem.
2: Eu tô adorando esse programa.
1: Sério?
2: Olha, eu desejo toda sorte do mundo para todos os locutores que entrar na Massa FM, tá?
1: Tá bom.
2: Todos traz alegria pro nosso povo brasileiro.
1: Ai.
2: A gente tem que trazer alegria mesmo, porque as coisas estão muito tristes.
1: Tá.
2: E Deus que abençoa todos vocês, cada um de vocês.
1: Isso aí.
2: É a Zena de Osasco.
1: Ô, Zena.
2: Tchau, tchau.
0: Zena de Osasco, lá é minha vizinha, Zena. É Osasco?
1: Osasco, verdade.
3: O que fez? Ai, pai, para!
0: Tá vendo?
3: Ai, pai, para!
0: Tá vendo? A culpa é sua.
1: A culpa é minha nada.
0: Você tá bom. Você foi fazendo a parada, sério? Agora falando sério.
1: Não, tá trabalhando, aí eu tive que...
0: Você trabalhou mesmo?
1: Trabalhei.
0: Fez o que lá?
1: Não, trabalhei na parada. Trabalhei na avenida, tava acontecendo o evento.
0: Não. Tava você... tendo a parada gay.
1: Não.
0: E você tava lá na parada gay.
1: Não tava, não.
0: Não, tudo bem, trabalhando.
1: Não.
0: Mas fazendo o quê?
1: Você tá colocando palavras na minha boca.
0: Não, sério.
1: Não.
0: O que você foi fazer ali?
1: Eu não tava fazendo nada.
4: Ô, Casão, bom dia. Eu vou fazer uma pergunta pro Wesley. Wesley, seja sincero. Você já foi, você já serviu o exército.
1: Tipo.
4: Você já fez já aquela sentadinha na bacia de goma com limão? Quantos limão você conseguiu segurar?
1: O que é isso?
0: Eu não sei.
1: Você que manja de exército.
0: Eu não sei. Quase.
1: Não, você não sabe o que é?
0: Você não serve o exército?
1: Serve, mas não fiz nada disso aí.
0: Fez.
1: Não. Teve o hino nacional, aí falou, tá dispensado, só.
0: Não. Você serviu o exército ou não?
1: Não, só fui naquele negócio de se apresentar lá.
0: Então você foi dispensado.
1: Isso.
0: Ah, tá.
1: Você serviu?
0: Excesso de contingente.
1: Isso.
0: Amigo, eu fui polícia do exército, meu amigo.
1: É mesmo? Ó, Casão, adoro você, a sua voz. Te acho um gostoso. Olha, Casão! É o Marcos que mandou.
0: Ai, delícia! Olha, meu amor, naquela coisa.
1: Ai, sexta-feira, Casão! Sextou, Casão!
0: Que isso? Casino!
1: Aí, Casão!
0: Gilberto Barros.
1: Casino! Sexta-feira, Casão! Ai, que beleza! Todo mundo rebolando,
0: Casino!
1: Ó, manda áudio aqui, fala assim, tô rebolando com a massa. Manda aqui. 3509-9290. Manda aqui, ó. Você quer ver, Casão, quanta gente rebolando com a massa agora? Você quer ver?
0: Eu não, cara. Casino!
1: Manda áudio aqui, ó. Tá no clima na sexta-feira já.
0: Cara, só consigo lembrar do Gilberto Barros, velho.
1: Também. Você sabe que o Cassino só fez sucesso por causa do Gilberto Barros. É inconfundível, você lembra? Olha quem tá rebolando com a massa aqui, olha lá.
4: Olha, depois dessa daí, viu?
1: Olá.
4: Pode ter certeza, já tô aqui tirando a roupa.
1: Aí,
4: já.
1: Aí, ó.
4: Tá discutindo aqui no
1: guarita. Que beleza, tá rebolando na guarita, olha lá.
0: Olha
1: aí.
0: Olha lá. Eu acho que vou fazer um striptease aqui.
1: Faz, ó. Casando tá tirando a roupa aqui, ó.
5: Ai, eu adoro essa rádio.
1: Olá.
5: Eu adoro essa rádio.
1: Ai.
5: Esses meninos são muito simpáticos.
1: Aí.
0: Ai, gostei.
1: Tô todo mundo rebolando com a massa aqui, ó.
0: Casino!
1: Companhia da Massa, tô rebolando aqui na guarita. Manda um abraço pra gente aqui.
0: É, manda
1: o nome. Vamos lá, mais áudio chegando aqui, bora.
6: É contagioso.
1: Vamos lá.
6: Estou aqui no carro da funeral pulando.
0: Meu Deus.
6: E lá atrás parece que está tendo festa, porque eu estou pulando, dançando. Ah, meu Deus. Uma bicha foi detectada.
1: Deus me livre. A pessoa olha pro retrovisor.

0: Boa noite, seus lindos, me divertindo bastante aqui, obrigado.
1: Quem?
0: É a Graciane. Graciane. Ela, você comprou o ovo dela e também ela mandou mensagem.
2: Comprou o quê?
3: Lucasão, boa noite, é o Beto aí do Maringá novamente.
0: Fala,
3: bom dia a todos aí. Ó, tá, como se diz, tá balançando corações aí.
0: Aí.
3: Agora eu vi mesmo, hein? Boa noite a todos aí, Deus abençoe. Tamo aqui.
0: Ó.
3: Na proximidade aqui do Campo Mourão, chuva que Deus manda. Abraço.
0: Valeu.
3: Boa sexta-feira a todos.
0: Valeu.
3: Sextou.
0: Olá, lindos, me divertindo bastante.
4: Tô me pulando muito pra massa.
0: Graciane. Aí, ó. Tá vendo? Rebola. Tá todo mundo rebolando, casal.
1: Rebolando, né?
0: Mas é isso. Sexta-feira, o clima, né?
1: Tô vendo você rebolada que você deu aí.
0: Será que o Trucão daqui a pouco vai dançar com a gente?
1: Atenção, atenção. Um dos programas de maior audiência aqui, campeões de audiência aqui na massa, é o Pé na Estrada com o Trucão Paulo Atoco, tá?
0: É.
1: Hoje a Paulinha aqui apresenta e tem um Monange.
0: Monange.
1: O Monange. Você conhece a história do Monange?
0: Não conheço.
1: Monange é das antigas.
0: Ah, é?
1: Oxa, Monange é um grande sonoplasta aí das antigas.
0: Mas por que
1: aí?
0: Monange? E teu cabelo?
1: É uma longa história, porque ele pintava a unha do dedo.
0: Ah.
1: E a galera colocou o apelido de Monange.
0: Ah, tá. Agora tá explicado.
1: É, não, daqui a pouco o Paulo Atoco, o Monange e o Pé na Estrada, falando das estradas, música, informação pra você. Um programa que é campeão de audiência da Massa FM.
0: É o número 1.
5: Ô Wesley, é o Mineirinho de novo. Pode ver que você não quer que a gente fale de você, mano. Você subiu a mesa aí, ó, o que você fez? Todo mundo rebolar, mano. Pô, você se entregou sozinho agora, cara.
0: Veja
5: bem. É pra acabar, viu?
1: Ele é gogoboy.
0: Veja bem, tava dando sono. Aí a gente coloca a lupa. É, 3 da manhã, né? 3:30, né?
1: É.
0: Aí pro pessoal da guarita acordar. Então não é porque eu quero.
6: Vem, casão! Vem, casão!
0: Olá.
6: Vem, vem rebolar, casão! Solta essa franga que só você tem, meu amigo!
0: Aí, casão!
6: Vai. Mexe a cadeira! Mexe, casão!
0: Mexe,
6: eu sei que você gosta!
1: Vai te catar!
0: Você gosta, você tem cara que gosta!
1: É, gosta! Uhum.
0: Gosta!
1: Gosta.
7: Bom dia, casão. Bom dia, casão. Oi. Bom dia, Rádio Massa. É, vou soltar uma piadinha rapidinho aí. Daqui a pouco o programa tá se encerrando mesmo.
0: É.
7: E eu queria que você deixasse rolar meu áudio aí.
1: Uau.
0: Ah, não.
7: Aí o bêbado chegou na porta da casa dele, tava chapado. Aí meteu a mão no bolso, pegou o cachimbo e começou a tentar abrir a porta, né? Como se fosse uma chave. Aí beleza, passou um rapaz e falou assim pro bêbado, né? Ei, rapaz, isso é um cachimbo, tu não tá vendo não? Aí ele olhou pro cara e falou assim, eita porra, fumei a chave.
0: Nota!
1: Nota 3. Não gostei da piada.
0: Não gostou?
1: Não.
8: Aí, então, eu queria saber o que que tá acontecendo com a Rádio Massa aí, que
0: por quê?
8: O Monange gosta de pintar a unha do dedo. O outro cara gosta de fazer gargarejo de mandioca.
0: Não.
8: E ainda rebolar em cima da mesa. Aí,
0: me respeita.
8: Tá feia a massa, hein? Minha rádio é massa.
0: Aí, casão, é culpa sua essas coisas aqui que acontecem. Vamos lá, mais áudio chegando aqui, ó, vai.
9: Ô Wesley, vagabundo, comedor de açúcar, 7 jantas. Você tá na massa aí nem pra avisar, né, vagabundo?
0: Que isso?
9: Cretino. Oi, boa sorte, irmão.
1: Esse é o Pablo Marçal? Falou?
0: Carinho, você viu o Pablo Marçal mandando áudio? Você viu?
1: Maravilhoso. Quem é?
0: Não sei.
10: Eu vou falar pro Secazão aqui, ó, o Grama da Guari. E o povo reclamava do que é eu contar umas piadas ruins.
0: É.
10: Pelo amor de Deus, velho. Pô, vamos estudar a piada primeiro, depois aprende a contar essa porra, velho. Pelo
0: Calma
10: amor
0: aí,
10: de Deus.
0: Calma aí, ô. Não gostou das piadas.
1: Piadas.
11: Pergunta pro Wesley aí. Se ele já acaba de pagar aquele carro dele que ele fez de 160 prestação.
0: Verdade.
11: E se ele mora lá no Capão Redondo ainda lá?
0: Mora lá.
11: Oscar. É do Adventista lá?
0: Você sabe que o meu carro eu comprei, aí deu busca e apreensão. É, aí eu tive que esconder. Ah, isso não vem ao caso, eu não vou ficar contando aqui, mas eu tive que esconder o carro, porque senão. porta, que senão os caras levam. Você sabe, se tiver na casa,
2: eu não sei de nada.
0: Aí você tem que esconder. Bem, bom, é isso.
2: Eu...
0: É a vida de quem? Do trabalhador do Brasil.
2: Mentira.
0: Juro, juro pra você. Oficial deu a busca e a prisão, eu juro. Não, mas todo mundo passa por isso.
2: Eu não.
0: Você nunca ficou devendo na praça?
2: Eu não tenho carro.
0: Você não tem carro?
2: Eu não.
0: E finança de casa, não?
2: Ih, nada.
0: Você é rico, né,
2: cara? Fala de dívida, não.
0: Você é rico, né, cara? Esqueço.
12: Ô, Wesley. Tá pegando no teu pé aí, cara.
0: Não.
12: Não deixa gozar ali na cara. Mete a boca, velho.
0: Sai fora. Cala a boca! Nem te conheço.
13: Ai, casal, coloca meu áudio.
2: Tudo bem.
13: Coloca meu áudio pro Wesley ouvir.
2: Coloco, amor. Pena. Quem é? Você não falou o nome da figura.
0: Falou o nome, deixa eu ver aqui. Tá WN.
2: WN ou WN? Um beijinho pra você, viu, bem?
0: Duas caipirinhas, você vai.
14: Ô Wesley, vamos lá pro último áudio, tá chegando ao fim aí, beleza? Seja bem-vindo aí, meu querido.
0: Obrigado.
14: Nota 10, hoje você passou no teste, hein?
0: Valeu, querido.
14: Nota 10. Você seguiu um casão aí, seguiu um cara excelente aí, então pode ter certeza que é sucesso na certa.
0: Se não sou
14: Mas fica tranquilo você, meu querido. Meu Wesley, que você é que nem o sol da manhã. Pensa que não queima, mas queima. Minha rádio é massa. Até amanhã. Tô chegando aqui no destino, tem de... desligar o celular, beleza? Fica com Deus aí.
0: Você e o Carzão são dois canalhas. É isso que vocês são. Vai te catar, meu.
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17: 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Fala comigo.

0: Massa FM, Vanderlei Cardoso, bom rapaz, estamos de volta. Você é um bom rapaz?
1: Oh.
0: É? Você é pra casar, casão?
2: Não pode casar, velho.
0: Você é traumatizado, casão?
2: Eu casei 4 vezes.
0: Ó, entrei aqui no Instagram,
2: casei
0: um monte de casal.
2: 4 vezes, velho.
0: 4?
2: 4.
0: Você é o Fábio Júnior da massa, hein?
2: Eu não sou a Gretchen.
0: Você casaria a quinta vez?
1: Hoje?
0: É?
1: Oh.
0: Na hora?
1: Na hora.
0: Não, eita.
3: Pode ser.
0: Ó, lembra dessa?
3: Que eu consiga esquecer.
0: Ó, casão.
3: Mas eu duvido.
1: Saudade.
0: Ai, casão.
3: Você foi meu primeiro amor.
1: Eita.
0: Você que tá curtindo a massa, lembra do seu primeiro amor?
2: Quermesse lá em Osasco.
3: Não há prazer como ser.
0: A quermesse, casão?
1: Oh.
0: É mesmo?
2: Uma vez, rapaz, eu apanhei numa quermesse.
0: Por quê? Sabe?
2: Ah, uma mulher lá.
0: Casão!
3: Na beira da praia.
0: Uma mulher lá, não.
2: Mulher.
0: Ó, tem mulher aqui.
2: Agora eu sei que você gosta de uma quermesse.
0: Gosto.
2: Gosto, adora subir no pau do cedo.
0: Não, pera aí. Boa madrugada.
4: Bom, Cassão.
2: Oi,
4: te mando muitos beijos, muitos carinhos.
2: Oi, amor.
4: E obrigada por estar com a gente, né?
2: Claro.
4: Sempre esteja, volte para fazer companhia pro Wesley. Vocês fazem uma dupla incrível.
2: Eu sei.
4: Deus te abençoe, te cuide e te proteja.
2: Obrigada, amor.
4: E aqui eu te estou esperando. Beijão, né, Elisete?
2: Oi, Elisete.
0: Concordo.
2: Tô chegando aí, viu?
0: Vai passar o dia dos namorados só, eu tenho certeza. Tenho certeza. Oi.
5: Ô, casão, isso aí foi um pedido de casamento o Wesley fez pra você?
0: Não.
5: Conta pra nós aí, se o Wesley tá te pedindo em casamento.
0: Que?
5: É isso que eu entendi. Solta a voz.
0: Casamento.
5: Minha rádio é massa.
0: Casamento aqui, ó. Casamento aqui, ó. Sai fora. Sai fora, pai. Oi.
6: Fala, rapaziada. Pergunta pro Wesley aí. Fiquei sabendo que o pessoal chegou na massa, já quebrou o cano. Como é que você foi me quebrar aquele cano, homem?
0: Que cano? Não. Me pegou. Me pegou.
2: Que cano?
0: Aí pegou você também.
2: Não, pegou não.
0: Pegou.
2: Olha que cano é essa aí, velho.
0: Pegou uns dois de uma vez aqui, ó. 11-3509-9290. Manda sua mensagem pra gente aqui. Finalzinho já. Companhia da Mar, já tem Pedro Trucão. Pé na estrada.
2: Hoje é a filha dele.
0: Hoje é a
2: Paula Toco.
0: Paula Toco.
2: E o Monange, não pode
0: esquecer. E o Monange, não pode esquecer do Monange.
2: Monange é bravo.
0: Monange é maravilhoso.
2: Maravilhoso.
0: Relíquia, né?
2: Relíquia do rádio.
0: Relíquia do rádio.
2: Eu nem tinha nascido, já existiu, mano.
0: Ô, casão, fala pra mim um bom presente pra eu dar pra minha namorada, viu? Não tenho ideias.
2: Eu tenho.
0: O quê? Não, isso
2: você quer
0: também.
2: Que fala no ar?
0: Não, não
2: você
0: precisa.
2: Quer?
0: Não, não. Não fala, não. Não quero. Não,
2: porque eu.
0: Não, é presente material, Casão.
2: Material?
0: É.
2: Baby doll.
0: Não, baby doll.
2: É. Lingerie.
0: Que cor?
2: Baby doll?
0: É.
2: Dá um vermelho pra ela.
0: Vermelho.
2: É. Um preto.
0: Preto. Vermelho e preto não tem erro, né?
2: Preto, é.
0: Hein? Quê? Quê?
2: Mulher, é um perfume, né?
0: Perfume também.
2: Perfuminho.
0: Perfume doce?
2: Ah, não, perfume não, cara. Sabe o que mulher gosta?
0: O quê?
2: Colar.
0: Ah, colar. Olha, o casão é cultura, gente, tá vendo?
2: Prata, ela adora prata, a mulher adora prata.
0: Meu casão, se você quiser fazer sua pergunta, cara, ele sabe tudo, meu Deus.
2: Amigo, eu já tive muitas. Eu sou que nem o Martinho da Vila, eu já tive mulheres.
0: De todas as cores?
2: De todas as cores.
0: É? Todas as idades?
2: E todas roubaram meu dinheiro.
7: Casão, tira a dúvida aí dos ouvintes. Quando o Wesley tiver folga, você que vai vir tirar a folguinha dele?
2: Não, eu não vou tirar.
0: Sai fora. Ô, peraí, cara, vai tirar fora, hein? Eu vou trabalhar direto agora.
8: Ó, mas direitinho.
0: Segunda a segunda.
8: Olha!
9: Aqui, bom dia, casão. Bom dia, Wesley.
0: Bom dia.
9: Eu é o Teresópolis. Um abraço pra vocês aí. Um obrigado. Excelente programa, né? Que eu vi aqui. E um abraço pra todos os ouvintes da Rádio Amarçã.
8: Obrigado.
0: Obrigado, viu?
8: Agradecemos a audiência.
0: Ó, oh, o cara falou, vou dar um colar, aí sim.
8: Vai dar um colarzinho.
0: Colarzinho, né?
10: Dá uma borrachuda de cueca.
0: Que borrachudo aqui. Ô, casão, mas o Baby Doll achei legal, hein?
8: Baby Doll é legal.
0: Baby Doll não é tão caro.
8: Depois você tira a foto.
0: Que foto? Que foto, cara? Tá louco?
8: Não, velho, do Baby foto. Doll.
0: Não.
8: Não dela com o Baby Doll, do Baby
0: Doll.
8: Ah,
0: do Baby Doll, tá. Agora tá explicado. Eu imaginei o cara. Ô, amor, deixa eu tirar uma foto e mandar pro casão
8: não,
0: aqui.
8: Não,
0: deixa,
8: não, né,
0: deixa eu mandar foto. É, imaginei isso.
8: Não. Tá vendo com a tua mente é poluída?
0: Não, você fala, manda uma foto.
8: Não, mano, manda o colar, colar.
0: Ah, o colar.
8: Não, não sabe o que? Anel. Não gosta de anel?
0: Anel. De prata anel. Também?
8: Ou pulseira.
0: Ah, pulseirinha, bijuteria.
8: É, de prata, alguma coisa de
0: prata. Na prata é caro.
8: Ela gosta de prata, não?
0: Prata é mais caro. Para aquelas lojas chiques, é 500 conto.
8: Ah, tá.
11: Bom dia, casão. Um abraço aí, ó. Boa chegada aí pro amigo Wesley.
0: Obrigado.
11: Uma pena que ele senta na mandioca, né? Mas é um cara gente boa. Manda um abraço aí pra galera da Expresso São Miguel, na rodagem. Minha rádio é massa.
0: Valeu, oh, galera da rodagem.
8: Sabe que outro presente pode ser?
0: Qual?
8: Aquelas, como é que chama? Coloca no pé ali, no tornozelo. Tornozeleira.
0: Tornozeleira.
8: Aquela é legal, hein, velho?
0: Igual de presidiário, assim?
8: Tornozeleira, não é aquela de bandido, não.
0: Ah, não é?
8: Não. Ah, não é tornozeleira que chama.
0: A mulher, isso aí fica sexy, não é?
8: Não, mas não é tornozeleira que chama,
0: não,
8: é?
0: Tornozeleira de preso.
8: Não, de preso. Não, é... Como é que chama?
0: Putz, eu não lembro, cara.
8: Hã?
0: Mas a mulher fica sensual com isso aí, não é?
8: Pô!
0: Fica, eu acho também.
8: Meu Deus do céu. Ou então...
0: Uh-huh.
8: Você pode comprar uma sessão de... Bronzeamento artificial.
0: Ah, casão.
8: Pra isso deixar é marquinha, mala.
0: Poxa, casão é cultura demais.
11: Não é foto sua com Baby Doll, não, tá, Wesley? É foto só do Baby Doll.
0: Não, sai fora. Foto minha aqui.
12: Olá, casão.
8: Oi.
12: Muito obrigado por sua companhia, tá bom? Que Deus te abençoe.
8: Obrigado.
12: Ó, e volte sempre, hein?
0: Volte sempre.
12: Pois o Wesley, com saudade, vai sentir a sua falta. E meu amigo Wesley, seja muito bem-vindo, tá bom? A Rádio Massa, a nossas madrugadas. Agora,
0: querido.
12: Você vai ter que aguentar eu, hein? Eu vou te pegar nas madrugadas.
0: Vai
12: Paulinho
0: pegar,
12: Farias, Zaú, São Paulo.
0: Sai fora. Me pegar o quê? Ô, casão. Tava pensando aqui.
8: Quê?
0: Presente bom.
8: Óculos. Óculos.
0: Aqueles... Escuro?
8: Óculos. Hã?
0: Aquele escuro bonito?
8: Não, tem, aqueles óculos estiloso.
0: Mas óculos. Também é caro.
8: Não.
0: Não é? Não. Quanto custa?
8: Você vai... Ah, não vou falar valores aqui, pô.
0: Não, tem que falar, pô. Ouvinte que tá sem ideia de presente.
8: Ah, você acha óculos legal aí por 150, 200, então?
0: É.
8: Vai no brechó. Quer ver?
0: Uhum.
8: Cara, vai no brechó. Você encontra coisa boa lá.
0: Brechó
8: bom, não é brechó de esquina, não.
0: Aqueles família vende tudo.
8: Não.
0: Não é?
8: Brechó, tem uns brechó da hora aí na Augusta aí, ó.
0: Ah.
8: Você vai achar umas coisas baratas e boas.
0: Ô, casão, tô flertando com a mina, mas ela só me vê como amigo. O que que eu faço, hein?
8: Como é que é?
0: Ele tá flertando com a menina, só que ela falou, a gente é só amigo.
8: Então, meu amigo, parte pra outra, se ela vai querer.
0: Chama friendzone, né?
8: Vai no Tinder. Hã?
0: Você gostou do Tinder,
8: joga,
0: né?
8: Da esquerda pra direita.
13: Bom dia, Rádio Massa. Ô, casão, fica com ciúmes não, mas hoje eu acabei de colocar no Wesley.
0: Não.
13: Acabei de colocar no Wesley.
0: Não colocou no...
13: Vai, Corinthians.
0: Vai fora. Não colocou nada aqui, não.
8: Ó, o cara mandou um...
0: Vai, Corinthians.
8: Um Fred Flintstone, hein, você viu?
0: Vi.
8: Hey, Nanico. Ei, Fred, ele gostou.
0: Olha, você é bom imitador, hein?
8: Eu imito algumas pessoas, né?
0: Quem?
8: É, o quem o quê?
0: Quem sabe imitar?
8: Ai, meu filho, cadê você, Scooby? Salsicha, eu tô aqui em cima do Wesley, Scooby.
0: Olha, o Casão imitador. O
14: Casão, é bom dar chocolate. Compra aquele chocolate. Quebra-cama. Ah, nossa rádio é massa.
8: Quebra-cama, ó.
0: Que chocolate é esse?
8: Sei lá, cara, vou saber. Quebra-cama?
0: Não, nunca vi chocolate.
15: Ô, Casão, antes que acabe o programa, deixa eu contar aí uma resenha.
0: Ah, vai.
15: Quando eu era mais novo, a minha tia falou: ô, Cleito, eu te dou uma carretinha de brinquedo, aquela de madeira, né? Ah. Se tu me contasse, tu viu a minha irmã saindo com o teu tio. Aí eu, criança, né? Falei, ah, eu vi, tava lá na casa dela lá, os dois tava se abraçando e se beijando. Pensa na confusão, depois daquele dia ali, nunca mais ela quis falar comigo, o almoço acabou, foi a briga da família. Sobre a enquete ali, valeu, minha rádio é massa.
0: É, tem umas tretas de família. Sua família é unida, Casão?
8: Minha família?
0: É.
8: Rapaz, morreu todo mundo. Morreu mãe, morreu.
0: Que isso,
8: morreu cara? Minha mãe, morreu minha irmã, morreu.
0: Pesou
8: minhas
0: o clima.
8: Irmã, morreu tudo.
0: Morreu tudo.
16: Olá, que bosta de imitação, hein? Pelo amor de Deus.
8: É, faz melhor,
0: faz melhor
8: lá,
0: aí.
8: Irmão.
16: Saudade do Kekel.
0: Nossa,
8: olha o fã do Batista aí, ó.
0: Pelo amor de Deus.
8: Ah, vai.
15: Vai bem pra cá, minha mochê,
0: olha lá.
15: Ai, é o Wesley mesmo que vai entrar na rola entrando hoje,
8: não,
15: mas
8: não,
15: vem pra
8: mas essa sua imitação tá fraca. Tá muito fraca.
0: Meu Deus do céu, gente. Faltando 7 para as 4, hein, gente?
8: Os caras não chegam aí, ó. Monange não chega.
0: Ah, não.
8: Olha, polegar! Olha!
0: Você conhece tudo, hein, Casão?
8: Gente, olha!
0: Polegar! Ah, que beleza, hein?
8: Gente, olha. Daqui a pouco o túmulo da Dercy Gonçalves aqui do programa. Mas antes tem.
0: Polegar! Essa música aqui.
8: Você é amigo dele, né?
0: Sou amigo dele, ele que canta.
8: É, pô, no polegar, cara.
0: É mesmo.
8: Ele
0: é legal, gente boa.
8: Ele
0: venceu as drogas, né?
8: Venceu as drogas.
0: Tá limpo hoje.
8: Ele tá lá trabalhando com você,
0: tá,
8: né?
0: Tá trabalhando lá e tá bem. Tem o canal dele também. É bom ver essa superação, né?
8: É bom. E olha, o homem chegou, o homem é bravo.
0: Quem que é?
8: Monange
0: é bravo.
8: Monange acaba de chegar bravo, a cara dele, ó.
0: É bravo, é também, meu. Quem
8: ele
0: que vai
8: dá
0: sorrir?
8: Porrada.
0: Quem que vai sorrir no, no, no, no
8: ele dá
0: sexta-feira?
8: Porrada, ele dá porrada.
0: Ele é bravo assim,
8: ele é?
0: Ele
8: é bravo.
0: Essa bom. Música aqui é do Dia dos Namorados, né? Dá pra mim.
8: Dá pra mim.
17: Eu essa, fica ligeiro, abre a capa do oi que a galera da madrugada vai querer mexer no seu botão, viu?
0: É.
17: Pra sintonizar na rádio.
8: Tá nóis, ah, Wesley, você tá frito, mais frito que não sei o quê, meu amigo.
0: Me lembro.
8: Ah, eu não queria, mas já vi que você vai entrar na onda.
0: É.
8: Senhoras, deixa eu posso fazer a propaganda de um dos maiores.
0: Pode.
8: Um dos maiores programas de audiência desse rádio, campeão de audiência, o Pé na Estrada, Monange chegou, um dos grandes ícones do rádio brasileiro. Ele que já trabalhou com Oswaldo Betti, o Zé Bete, o Gil Gomes. Olha, eu era criança, já sabia do Monange.
0: É mesmo?
8: E hoje a Paula Toco está aqui conosco. Ela que é maravilhosa, representando o programa Pé na Estrada.
0: Beleza, hein? Que beleza de apresentação. Ele não deu um sorriso,
8: nada.
0: Cagou pra você.
8: Cagou.
0: Falou, quero que você se
8: ele
0: lasque.
8: Virou,
0: eu sou bom as... mesmo.
8: É.
0: Que se lasque. Sexta-feira, 4 da manhã, bicho.
8: Eu enchi a bola do cara.
0: Dane-se. É um sinal, vamos embora?
8: Vamos embora.
0: Tudo de bom.
8: Vocês já se conhecem? Esse vai ser o Wesley, é o novo locutor do horário. Monange, um dos maiores ícones do rádio. Eu nasci, eu tinha 5 anos de idade e já existia Monange no rádio. Então, você respeite e acaba logo esse programa.
0: Pode deixar. Um abraço, até amanhã com mais um Companhia da Massa. Tchau, gente.
8: Tchau.
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0: bom dia, bom dia! Vamos botando o pé na estrada juntos a partir de agora? Você deu aquela carona maravilhosa durante toda a madrugada aqui na Massa FM? Que bom, obrigado! Então a gente vai junto agora, até às 6 horas da manhã.
1: Chegaram no cliente com sucesso.
0: É isso mesmo, vamos juntos até às 6 horas da manhã. Eu por aqui, Paula Toco. Do outro lado do rádio vai ele. Do rádio não. Do outro lado da mesa vai ele. Marcos Monange, bom dia.
2: Bom dia!
0: E do outro lado do rádio vai você. Aí sim, você que já pode inclusive mandar o seu alô pra gente, que o nosso WhatsApp já está aberto. 11 é o DDD 92.000.54.54. 11 92.000.54.54. E você fala com a gente.
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0: É isso mesmo, então já vamos botando esse pé na estrada hoje, que é dia 12 de junho. Hoje é o dia do quê? Hoje, para começar, que sextou, né? Sextou ainda no dia 12 de junho. Hoje que é dia, como você sabe, dia do Correio Aéreo Nacional. Dia do Correio Aéreo Nacional, né? Era isso que você estava pensando? Então, parabéns aqui a toda a galera dos Correios. Muita gente escuta a gente aqui dos Correios, não é do aéreo, mas ainda assim, parabéns a todos vocês. Hoje também tem outra data importante, né? Que você sabe? Dia Mundial de Combate ao Trabalho Infantil. Muito importante. Ah, Paula, mas quando eu era criança, eu trabalhava isso aqui. Gente, vamos separar. Uma coisa é quando eu era criança e o Trucão me levava pra rádio com ele, eu participava e naquele dia eu trabalhava com ele, eu atendia o telefone e eu achava o máximo. Ou quando eu ia com a minha avó pra feira e aí eu cuidava muitas vezes do caixa, desde cedo cuidei do caixa, que era boa com, né, com número, então cuidava do caixa. Ou que eu ia pra feira com a irmã da minha avó, que tinha barraca de ovo. E eu ficava lá, na época não era só caixinha, tinha que ser sacava ovo com as serragens. Eu fazia isso, mas ficava mais, era no caixa. Então, assim, isso não é trabalho infantil. Isso daí é você se divertir no final de semana, já começar a ir aprendendo algumas coisas. Mas trabalho infantil é você tirar a criança da escola, é você obrigar a criança a fazer uma coisa que ela não quer, que faz mal pra ela, faz mal pro desenvolvimento dela, em prol de ganhar um dinheiro. Ela tem a obrigação de ganhar um dinheiro pra ajudar a família. Isso é que é trabalho infantil. E isso é combatido, né, no dia de hoje. Paula, mas tá faltando mais uma coisinha importante, não tá? Você falar? Claro, e hoje também, dia dos namorados. Ei, que beleza! Vamos falar disso ao longo do programa? Então vamos começar com Jaine, com o peão apaixonado.

0: Jaine, abrindo o nosso programa neste Dia dos Namorados. Você já comprou aquele agradinho para a sua cara metade? Já? Já comprou? Paula, não comprei, isso é uma data comercial. É verdade, mas se comprar um bombom, uma flor, não precisa ser, eu comprar aquele que o Vini Jr. fez pra Virgínia, que eu pedi ela em namoro, 20 mil reais de flor, não, uma flor, um bombom, é só pra você lembrar a pessoa que você lembrou dela. Paula, estou longe de casa, pra que que tem iFood e esses aplicativos todos? Manda entregar um bombom lá na casa, olha que coisa mais bonita, romântico, gente, romântico, sem ser caro, que não tem nada a ver com ser caro, tem a ver com a sua criatividade. Você pode fazer também uma coisa bacana, né? Imprimir uma foto, botar num porta-retrato, ou imprimir uma foto, grudar no espelho pra pessoa, olha quanta coisa legal, né? Pra gente pode fazer ainda baratinho. Mas nosso programa não tem nada a ver com isso, que não é Recadinhos do Coração, aqui é Recadinhos da Estrada, e vamos ouvir quem já tá ouvindo a gente.
1: Bom dia, Paula Toco.
0: Bom dia.
1: Tudo tranquilo, tudo bem?
0: Tudo bom.
1: Aqui é o Valdecir de Foz do Iguaçu.
0: Você tá bom, Valdecir?
1: Estamos indo pro trabalho, trabalhamos como hemodiálise.
0: Opa!
1: Todos os dias.
0: Trabalho importante demais.
1: A Rádio Massa, com o Trucão, com você. Manda um abraço pra nós aí. Até mais.
0: Valeu, um abração pra você. Muito, muito obrigada pela beira. Quem mais já mandou um alô aqui pra gente?
2: Bom dia, Paula Togo. Bom dia, Rádio Massa. Sim. Por aqui, estamos aqui atravessando aqui a Avenida dos Bandeirantes, Micada Logo, Mogi Guaçu, beleza? Mandar um abraço pro meu pai Forrozinho. Um abraço pra todos os cegoeiros aí da rodagem, beleza? Vamos que vamos.
3: Tudo de bom.
0: Valeu, um abração pra você também. Tudo de bom. Muito, muito obrigada pela beira. E vamos de música? É o Taíria.

0: Altair e Alexandre, já fazendo bonito aqui no nosso programa nessa sexta-feira. Calma, Paulo, sábado é amanhã, só sextou por enquanto. Nesta sexta-feira, dia 12 de junho. E olha, apesar de ser dia dos namorados, o que o pessoal quer é que exista o dia do gestor de frotas. O que, que uma coisa tem a ver com a outra? Que a verdade é que o Senado está discutindo a criação do Dia Nacional do Gestor de Frota, né? O profissional responsável por organizar a utilização aí dos veículos na empresa. Para que, que serve, né? Para que, que serve você reconhecer e ter o Dia Nacional do Gestor de Frotas, né? A ideia é que ele, inclusive, seja comemorado no dia 22 de outubro. Mas quando você tem o dia, quando você reconhece essa profissão, você valoriza, né, esse trabalhador, né? Você valoriza essa classe de trabalhador. Segundo eles, isso traz, inclusive, até redução de custos, melhora a segurança viária e a mobilidade sustentável, né? Porque esse é o papel do gestor de frotas. Então, quando você traz visibilidade para essa atividade, você melhora tudo que ela se propõe a fazer. Então, vamos ver se vai rolar, se não vai rolar. Isso ainda está em discussão, né? O Senado fez essa... Acho que foi no dia do meu aniversário, inclusive. Dia 2, já faz 10 dias. No dia 2 que eles fizeram essa discussão. Mas é importante, então, que você, que é gestor de frota, sabe e saiba que isso está acontecendo. Inclusive, você pode mandar o seu recadinho para o seu senador, para o seu deputado, né, porque precisa ser aprovado sempre nas duas casas, para falar: olha, tô sabendo que tá rolando aquele negócio do Dia Nacional do Gestor de Frota, ó, eu aprovo isso aí, hein? Então, né, vota lá. Então, se você é gestor de frotas, né, avise os seus amigos que isso tá rolando, porque é importante também a gente saber e fazer pressão, porque Brasília, você já sabe, né, gente, só funciona com pressão. Os ponteiros vão marcando 4:12.
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0: E a gente segue botando pé na estrada, bora ouvir mais um alô?
2: Bom dia, Paula Tuco, bom dia, Monange.
0: Bom dia.
2: Todos os ouvintes da Massa FM.
3: Bom dia.
2: É o Carlos de Mirandópolis, sintonizado na 91.3.
0: Você tá bom, Carlos?
2: Bom dia pra minha esposa Aline.
0: Oi, Aline.
2: Minha esposa dele lá na chácara Nossa Senhora Aparecida, o Paraná. E pro Aparecido da Fonte, minha rádio é massa.
0: Um abração pra essa galera toda, obrigada pela beira.
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0: 4:14 é a hora.
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0: Cafezinho em dose dupla. Olha, café sucesso. A gente já até falado essa semana, não sei se vocês lembram, que como é que tava a colheita de café, né? O pessoal tava um pouco preocupado com o clima e tal. A colheita tá indo, né? Em ritmo bom. Os pesquisadores do Centro de Estudos Avançados em Economia Aplicada dizem que as chuvas frequentes e a maturação irregular tá complicando um pouco. Não agora, não por conta da colheita. A colheita tá rolando. Mas a preocupação é com a qualidade mesmo, né, do café que está sendo colhido. Segundo eles, o tamanho dos grãos estaria abaixo do registrado na última safra, né, principalmente do sul de Minas. Eles acham que é cedo para você já, né, tipo, condenar a safra inteira, mas o pessoal já está com o pezinho atrás de como é que vai ser essa safra. Paulo, isso afeta o nosso cafezinho pé na estrada em dose dupla? Claro que não, nada afeta o nosso cafezinho. Sente o cheiro desse café, sente o cheiro. Nossa senhora, como é que vai afetar um café desse? Continua 0,6, tá tudo certo. 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Se você quer um pãozinho de serrote, se você quer um cuscuz, uma tapioca. O que, que foi que pediram essa semana, Monange? Que foi a primeira vez que eu nunca tinha visto ninguém pedir. Não sei, essa semana alguém pediu alguma coisa, agora eu não consigo lembrar o que que era. Alguém, foi com um cigarro de fubá? Ah, não sei, alguém pediu alguma coisa essa semana que eu nunca tinha ouvido pedir. Mas enfim, a gente entregou também, porque a gente entrega tudo. Pediu, a gente entrega. Vamos ver quem quer café.
3: Bom dia, Paula Toco. Bom dia, Monange.
0: Bom dia.
3: Monange, manda aquele cafezão lá pra galera aí, um pãozinho de serrote.
5: Bom dia.
3: Mas pro meu amigo Hernani aí, o neguinho aí... Vai ter que mandar o hambúrguer daquele lá do holandês lá, porque o bicho tá ganhando muito dinheiro aqui na Europa, viu? Segura, neguinho! Abraço, Paula Toco!
0: Gente, não sei se vocês lembram esse do hambúrguer holandês. Foi que a gente tava falando que foi o hambúrguer mais caro. Quanto que era? 24 mil reais um hambúrguer. O hambúrguer tem ouro. Gente, por que ouro? Colocar ouro na comida é a coisa mais retardada que eu já vi alguém fazer. Porque o ouro não tem gosto, né? Que não é que ele dá mais sabor pra comida, não tem propriedades nutritivas. É só pra você ficar se achando em cima dos outros, só pra ostentar. E quem ostenta, gente? Gente, ostentação é só uma forma de você dar dinheiro pros outros, que, né, pra quem vende o produto que você ostenta. Enfim, muito bom, adorei. Obrigada pela lembrança. Cafezinho servido, quem mais quer café?
6: Bom dia, Paulinha, bom dia. BR sentiu um palco aqui, de Sarras até Camboriú, tudo abandonado. Eu ali em busca do Araranguá, Santa e Bela Catarina, quinta região catarinense. Barriqueira de aço, carregamento foi efetuado ontem lá no Paranaguá. Vamos que vamos aqui. Aquele cafezinho ali, um abração, Paulinha, Monange.
0: Pra você também.
6: Deus abençoe a todos nós. E a rádio é massa.
0: Arrasou, cafezinho servido. E bora, porque o nosso cafezinho é sempre em dose dupla. E é com Luiz Gonzaga hoje.

0: Roberta Miranda marcando presença aqui no Pé na Estrada. Aliás, falando em marcar, né? Queria marcar o aniversário de São João dos Patos, no Maranhão. Rio Grande do Piauí, no Piauí. Janduís, no Rio Grande do Norte. Bodocó, no Pernambuco. Colônia Leopoldina, em Alagoas. Simão Dias, no Sergipe. Santo Antônio de Amparo, em Minas. Quissamã, no Rio de Janeiro, Matinhos, do Paraná, Laurentino e São Ludger, em Santa Catarina. Parabéns pra galera dessa. No meu relógio, 5:21.
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0: E a gente segue botando pé na estrada. Deixa eu ouvir seu alô.
2: Bom dia, Paulinha. Bom dia, Bonante. Paulinha, aqui é Celinho de Cajamar.
0: Você tá bom?
2: Mandou um café e 0800 pra nós, Paulinha. Obrigado aí, bom dia a todos. Mandar um abraço aí pra minha esposa, pra minhas filhas Ana e Inaê.
0: Alô, Inaê.
2: Rita e Juninho, tá bom? Que trabalha aqui comigo. Beleza? Fica com Deus, Paulinha. Valeu.
0: Valeu pra você também. Um grande abraço. Quem mais mandou um alô?
3: Bom dia, Paula. Meu pai é Gilvan Marques.
0: Você tá bom?
3: Rádio FM é massa.
0: Valeu, brigadão, um abraço pra você. Mais um aqui.
4: Bom dia, Paulinha, bom dia, Monange, bom dia a todos os amigos da rodagem de A a Z, pra não esquecer de ninguém possível.
0: Boa.
4: É o Antônio de Sambaqui, Paulinha, contrato inicial aqui no, na Rádio de Ponta Grossa, depois sua cidadinha natal e no Osasco, amanhã de manhã, possível.
0: Ei, coisa boa.
4: 376, tá tudo libertado, possível.
0: Muito obrigada. Obrigada pelo aviso. O grande Osasco, né? Minha cidade natal. E, aliás, vai ter festinha junina, né? Você tá tendo... Agora eu não sei, gente. Festa junina. Mandem festa, boas sugestões de festa junina aqui em São Paulo, quem tá em São Paulo. Que tinha da igreja lá de Osasco, agora não sei se tá tendo. Que derrubaram a igreja pra construir uma nova, agora não sei se tá tendo. Então, aproveitar que amanhã é dia de Santo Antônio, né? Que deve ter umas festas juninas boas por aí. Manda pra gente. Aliás, agora há pouco, hoje é dia dos namorados, amanhã é dia de Santo Antônio. Tá passando o dia sem namorada, sem namorado? Tá com problema com aquela... aquela pesquisa que eu falei lá, que as meninas querem tudo ficar solteira agora. Então, gente, faz lá uma promessa pra Santo Antônio pra ver se te ajuda, né? Oferece o que? Um litro de óleo diesel pra Santo Antônio? Sei lá, vê aí. Mas, né, vamos ver se te ajuda. Inclusive, quem tá apaixonado é peão. Que peão? Peão lá do Rick Renner. Vamos ouvir.

0: Miller botando pé na estrada com a gente. Quem mais mandou um alô?
1: Bom dia, Paula Toco. Bom dia, Monange.
0: Bom dia.
1: Quem vos fala é o Edson.
2: Bom dia.
0: Você tá bom,
1: puxa do salmão, geladeira deitada no quarto eixo.
0: Boa. Boa.
1: O contrato começou ali em São José do Rio Preto e vai terminar aqui em Campinas. Ô, Paula, me explica uma coisa.
0: Se eu
1: quando
0: puder.
1: A gente sai da Washington Buraco, que é a Washington Luiz, tem um pedágio de Limeira. Por que que tem essas luzes? Mano, eu contei aqui, deve ter umas 8 luzes, mano, holofote na cara do motora. Você tá vindo de uma rodovia escura e você tem que passar num trecho apertado e essas luzes na cara do motora. Qual que é o intuito dessas luzes? Explica pra mim aí, por favor. E é, esse pedágio é antes de um posto policial. Obrigado. Forte abraço a todos.
0: Será que é logo antes? Porque se ele for logo antes, pode ser por conta do posto, né? Que o posto policial geralmente é um local bem iluminado para que os policiais tenham bastante visão, né, das pessoas. Mas ele tem que ser imediatamente antes do posto. Se ele for, tipo, 500 metros do posto, já não faz mais sentido. Então, não sei, vou ter que investigar. Acho que eu nunca passei de noite, principalmente. Então, vou ter que investigar. Mas, e você também, assim como parceiro, te incomoda a luz? Às vezes o pessoal coloca pra ajudar e piora muito, né? Ofusca aí. E se você ofuscar outro com a sua... né? Porque a pessoa sabe que tem as luzes em cima, no caminhão, tudo. Você usar essa luz pra ofuscar os outros é infração grave, né? R$195 de multa, 5 pontos da CNH. Então, ninguém pode ofuscar. Né? Nem a concessionária também não. Então vamos atrás dessa resposta, tá bom? Obrigada pela beira.
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0: 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Opa, marcando a hora exata, 5h30.
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0: Bora ouvir mais um aqui.
4: Bom dia, Paula Toco.
0: Bom dia.
4: Bom dia, Monange.
2: Bom dia.
4: Eu adianto, seu novo, eu tô levando você de carona hoje até Barueri.
0: Opa, vamos.
4: Tô indo pra Barueri, porque veio o final do contrato.
0: Boa, valeu, muito obrigada pela carona, mas você paga o pedágio da Castelo, fazendo favor? Que eu não queria pagar, não. Valeu, muito obrigada pela beira. Quem mais mandou um alô aqui pra gente?
5: Bom dia, Paulinha, bom dia.
0: Bom dia.
5: Dá uma moda pronta aí pra nós ouvir aí, do Milionários é Rico. Bom dia, Monange.
6: Valeu.
5: Ignésio Viana por cá, chegando do Belém, aqui no Paragomina. Chegando aqui no QTH do Sossego já.
0: Show de bola. Pediu Milionários é Rico, a gente toca.

0: Milionário José Rico aqui no Pé na Estrada. Você também tá com a gente, obrigada pela beira. Escuta, vocês já viram aqueles caminhões muito, muito loucos? Geralmente é Scania, porque esse cara é sueco. Ele, não sei, a gente já mostrou até no nosso programa um Scania muito louco, conversível. E aí uns que são... assim, esse cara, ele chama... Deixa eu ver se eu consigo pronunciar, hein? Vamos lá, hein? Eric Svenpa Bergendahl, né? Não sei se esse era o nome dele, mas ele era muito conhecido por fazer uma série de customizações de caminhão Scania, né? Mas foi muito, muito legal, caminhões extremamente bonitos, pintados e, né? Enfim, coisas lindas demais. E ele já estava com 87 anos, né? E aí, infelizmente, ele nos deixou aí no dia 28 de maio deste ano, né? Aos 87 anos. Ah, quem quiser, dá, olha, coloca lá, caminhão conversível Scania, escreve Sven. Sven é S-V-E-N. Caminhão conversível Scania, Sven, enfim, pra ver. Ele fazia caminhões muito, muito legais, então vale a pena você olhar pra quem é fã de caminhão. E aí, é só uma nossa homenagem pra gente lembrar dele, saber dele, né? Pra quem não conhece, porque realmente ele fazia caminhões muito, muito bonitos, né? Geralmente Scania, caminhões muito bonitos, que deixava a galera babando. E infelizmente agora a gente vai ficar sem essa arte.
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0: E o relógio marcou 5h38. Que horas são no céu?

0: isso aí, a gente segue botando o pé na estrada. Quem mais mandou um alô aqui?
1: Bom dia, Paula Toco. Bom dia, Monange.
2: Bom dia.
0: Bom dia.
1: Fala, é o Ademir, em Buguaçu.
0: Você tá bom, Ademir?
1: Aqui na estrada do Emboimirim, região do Jardim Ângela, tudo em paz, graças a Deus. Eu estou a caminho de Itapevi, levando os funcionários da Pfizer, lá na Castelo Branco. Bolinha,
0: boa.
1: Dá um abraço aí pros colegas da Jangada, Transporte Jangada, a qual eu trabalho, dentro do 40 janelinhas aqui. Então, um abraço a todos, bom final de semana a todos.
0: Valeu, um abração pra você também. Por falar em 40 janelinhas, você sabe que tá rolando aí, né, uma reforma tributária, né, como que vai ser e tal. E o pessoal do mercado aéreo tá muito, muito aflito. Eles acham que vai ter uma retração de 30% no mercado aéreo, né, e que muitos passageiros podem abandonar o avião porque vai subir o custo e voltar a utilizar o transporte rodoviário, né. Então, ou seja, enquanto uns ficam tristes, outros ficam felizes, né. O pessoal do transporte aéreo está bastante preocupado e tentando medidas para poder minimizar essa situação, né? Exatamente falando que, ó, isso é um problema porque o pessoal vai ter que voltar a viajar de ônibus. E a galera do ônibus acha que tá ótimo, porque o ônibus é também uma ótima forma de se viajar. Então, o pessoal do ônibus, né, querendo essa chegada extra de consumidores, né? Então, claro que se chegar, vai ficar faltando mais motorista de ônibus também. E é um mercado que se abre para os motoristas de ônibus, né? Então, tudo isso a gente vai acompanhando, trazendo essas informações e observando o mercado. Às vezes você acha, olha lá, hein? Reforma tributária, o que tem a ver comigo que sou CLT, motorista de ônibus, né? Que vai afetar lá o pessoal do aéreo. Aí você vê que a coisa encadeia, chega aí na sua porta.
3: Bom dia, Paula Toco, aqui é Simone. Eu gostaria de desejar um feliz dia dos namorados pro meu marido, meu eterno namorado, Sérgio, e dizer que ele é o amor da minha vida e que eu o amo demais. Desejo também um bom dia a todos os motoristas que estão ouvindo a rádio e também os motoristas da Ritmo Logística, que é onde ele trabalha. Chu, te amo demais. Feliz dia dos namorados, meu amor.
0: E a gente segue botando o pé na estrada. Bora ouvir um trio Parada Dura?

0: botando o pé na estrada aqui com a gente. Vamos ouvir quem tá por ali.
1: Bom dia, Paula Tuco. Bom dia, Paula Tuco. Bom dia, Monar.
0: Bom dia.
1: Chama.
2: Bom dia.
1: Tamo por cá. Palco do momento Itajaí. A busca do Castanhal no Pará.
0: Boa.
1: Bora, carregadinha aí de papa do japonês. Chama. Lacraia por aqui. Minha rádio é massa.
0: Valeu, é isso aí. A nossa rádio é massa. No meu relógio, 5h45.
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0: Dicas de cargas e oportunidades. Você já tá com o papel e a caneta na mão? Então anote aí que a transportadora Sana tá com cargas, né? Eles estão precisando de tanto carreta quarto eixo como nove eixos para sair de Nova Santa Rosa para Curitiba, no Paraná. É tudo no Paraná, tá? Toledo para Curitiba e Mamboré para Ponta Grossa. Então, se você quer dar essa rodada aí pelo Paraná e tem um quarto eixo ou um nove eixos, fale lá com o Chaves da Transportadora Sana. 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A Garbuio Transportadora de Limeira está contratando. Então, estão precisando de motoristas de carreta, bitrem, rodotrem. Então, obviamente, a CNH tem que ser E. MOP tem que estar atualizado. Paula, mas agora o governo não pede mais atualização. O governo não pede, mas a empresa pode pedir, tá? Também tem que ter experiência. Vai fazer transferência de combustível entre Bauru e Ribeirão Preto, nessas regiões. Então, você está nessas regiões, fale lá com o RH da Garbuio. 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
4: Bom dia, Paula Tuco. Tudo bem? Bom dia, Monange. Paula Tuco, feliz aniversário da minha filha de 9 anos. Quero desejar para ela um feliz aniversário. Que Deus abençoe muito ela. Tá fazendo 9 aninhos. E tô 28 dias fora de casa, voltando de Argentina. E esse final de semana estarei com ela, se Deus quiser. Papai tá voltando, filha. Papai te ama muito. Sofia Loren. Papai te ama.

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1: 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Olha só, né? Teve uma transportadora que soltou um release essa semana, falando que eles registraram, cresceram a frota em 35% e ainda assim reduziram o número de sinistros em 16%. Você fala, nossa, como é possível aumentar a frota e reduzir o número de sinistros? Segundo eles, treinamento contínuo em direção segura. Olha que coisa linda, né? Então, treinamento em direção segura é uma coisa que a gente vê que dá certo, né? Mas o treinamento tem que ser contínuo, essa é a questão, né? Você tem que ser constantemente lembrado. Ah, Paula, antes você... Né, como que eu faço para ser constantemente lembrado? Antes até tinha, por exemplo, o curso MOP, né, curso de transporte de passageiros, que a cada 5 anos você tinha que renovar. Isso te ajuda a dar uma reciclada, a relembrar vários conceitos. Hoje em dia você já não tem mais isso, você também não tem isso para tirar a sua CNH. Então você é que tem que buscar. Né, se a sua empresa não oferece, busque você, porque é a sua segurança, é você voltar vivo para casa. Como que eu busco esses treinamentos? Tem um monte de gente que dá treinamento de direção segura. Você pode acompanhar a gente aqui, que a gente sempre está trazendo dicas. Né? No meu Instagram, eu sempre falo disso, que é o Paula Toco no Trecho. Mas tem muitos, então o importante é você... por vontade própria, buscar sempre estar antenado com as mudanças e sempre relembrar conceitos para dirigir de forma cada vez mais segura.
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1: Relógio 5:51.
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1: Bora ouvir mais um recadinho.
2: Bom dia, Paula Toco. Tamo no trecho aí.
1: Bom dia.
2: Veiga aqui, Antônio Carlos aqui. Falar pros parceiros aí no trecho aí que tem bastante serração, hein? Pessoal, ficar atento aí. Pose.
1: Pose, sempre importante ficar atento à serração, essa hora tem mesmo. Quando tá tudo mais neblinado, tem que diminuir a velocidade, tem que aumentar a distância do veículo da frente. Quem mais mandou um alô?
3: Bom dia, Paula.
1: Bom
3: aqui
1: dia.
3: Aqui quem fala é o Altair.
1: Você tá bem, Altair?
3: Guaritinga, São Paulo. Eu estou aqui em Pedra Preta.
1: Opa!
3: Acompanhando o programa.
1: Boa!
3: Bom dia a todos.
1: Um ótimo dia para você também, um abraço. E vamos que vamos, de Daniel.

0: Léo quebrando tudo nesta sexta-feira, dia dos namorados, dia 12 de junho. Nosso programa vai ficando por aqui. Vou deixando o microfone pra galera do microfone aberto, mas lembrem, gente, hoje é dia dos namorados. Dá aquele talento na sua relação, né? Faz ali um agrado para a sua cara metade, porque é bom. Minha mãe chama de taxa de manutenção do casamento. Um bombom, né? Um fazer uma comidinha, né? Sempre é o outro que cozinha. Fala, hoje eu vou cozinhar para você. Coisa que é muito mais do que dinheiro, né? São ações que são muito bacanas. Então, um ótimo dia dos namorados para todo mundo. Uma ótima sexta-feira de balada para quem tá solteiro. E vamos que vamos. Amanhã a gente tá de volta. Beijos para todo mundo. Fui!
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17: Massa FM, 30 segundos para 6.
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18: Ótimo dia pra você. Sextou, né, minha gente? Ó, já se liga, microfone.

0: Muito bem, pessoal, começamos mais um Microfone Aberto, dia 12 de junho. A Copa do Mundo começou ontem, né? Vamos lá com as informações, vamos lá com a alegria desse programa. Ah, ó,
1: sextou.
0: No dia 12 de junho de 1898, o líder da Filipinas, Emílio Aguinaldo, declara a independência das Filipinas. Em 1964, Nelson Mandela é condenado à prisão perpétua na África do Sul. E em 1994, o mundo acompanha a abertura da Copa do Mundo nos Estados Unidos. Então quer dizer que foi um dia mais.
2: E o Brasil também foi campeão, né?
0: E hoje é a estreia dos Estados Unidos na Copa do Mundo e vai ter mais duas aberturas ainda, né? Ontem teve uma no México, vai ter mais uma no
3: hoje
0: Canadá.
3: Tem a Anitta.
0: E uma no.
3: Hoje o capeta vai ser invocado internacionalmente.
0: Aonde vai ter a Anitta?
1: Vai ter a Anitta,
0: gente.
1: Uhum.
0: Ah, se tiver a Anitta, o Brasil perde a Copa.
3: Então, já pega sua viola e vai pra casa, então.
1: Já perdeu.
3: Eu cogitei com o presidente da FIFA. Ana Castela. Ele disse que não queria boiar lá. Arrumou amante e eles não querem.
1: Tu mandou um WhatsApp pra ele, né, Ender? Não deu certo.
3: Na verdade, ele me visualizou, acho que me bloqueou.
1: Bom dia, meu povo. A Mega Sena acumula e o prêmio principal vai pra 12 milhões.
0: Só?
1: Ai, tá maluco pra pagar umas contas, né? Doido?
0: Não dá pra pagar algumas contas.
4: E a venda de ingressos da Copa de 2026 vira alvo de investigação nos Estados Unidos.
5: Tem fofoca.
3: Muito bom dia, coisas ricas do Ender Love. Eu quero mandar um grande abraço pro meu amor da minha vida. Hoje vai ser um dia maravilhoso. Nós estamos namorando, mas ninguém vai saber quem você é. A sua identidade vai ficar reservada a 7 chaves. Durante o programa eu vou revelando quem é. Vou dar uma resposta.
2: Já sabe quem é?
0: Então começou ontem, porque até a gravação do Sala da Mista você não tinha falado.
3: Estamos há um ano e meio juntos. Junto, meu amor.
2: Pronto, tava demorando. Então, querem me comer?
3: Deixa todo comer, deixa. Olha só, famosa apresentadora anunciou ontem que está grávida.
0: Ai.
3: Um bujãozinho.
6: Pensamentos do Zé Coió.
2: Pensamento do dia. Minha bateria do celular acabou. Acaba mais rápido que minha paciência. Desculpa, eu tô meio a força.
0: Zé, tá mais

0: Bom dia!
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2: E nenhum apostador acertou as 6 dezenas do concurso da Mega Sena realizado ontem. O prêmio acumulou e está estimado em 12 milhões de reais para o próximo sorteio que acontece amanhã. Os números sorteados foram 04, 06, 26, 28, 32 e 45.
3: Sai da frente, minha gente, o bicho louco vem aí.
4: Tati Machado, de 34 anos, emocionou os seguidores nas redes sociais na tarde de ontem ao anunciar que está grávida. Ai, que bonitinha. Em seu perfil oficial do Instagram, a apresentadora da Rede Globo compartilhou um vídeo em que aparece ao lado do marido, o cineasta e diretor e fotógrafo. Nossa, pra que tudo isso profissão? O diretor e cineasta, o marido dela, Bruno Monteiro, segurando os sapatinhos de bebê enquanto o marido está em uma câmera. Muito bom, felicidade. Ela que perdeu.
5: Isso, tadinha, a primeira nasceu, gestação, chegou a nascer.
4: Perdeu acho que com 9 meses, né?
5: Foi.
4: Força pra... Ela merece, eu gosto dessa menina. Ela sabe, ela se adapta a todos os estilos de programa. Apresentada na Maria Braga. Ela tá ali, não quer puxar o tapete. Ela nunca fala assim, eu quero ter o meu programa. Ela
5: não,
4: tá sempre
5: ela
4: ali.
5: Parece muito
6: faz
5: boa,
6: o trabalho
5: né?
6: dela e vai pra casa.
4: Faz o trabalho dela. Diferente da Ana Furtado, que sempre queria puxar o tapete de alguém. Sempre. Ela não.
6: Ela sempre tentou realmente. Ela não, ela faz o trabalho
4: eu
6: dela,
4: gosto muito
6: vai embora, tá tudo certo.
4: Eu gosto muito,
6: muito
4: dessa
6: bom,
4: menina.
6: É verdade.
4: Se eu fosse hétero, eu pegava ela.

0: Classe FM, 6h14.
1: Deixa eu mandar um beijo aqui pra Daiane, que está indo para o seu trabalho no Palácio Iguaçu, Centro do Poder, lá no Paraná. Um beijo pra Daiane. Daiane? Beijo.
0: Mas onde que você deu? Tá...
1: Não, ela mandou aqui no meu WhatsApp.
2: Ela faz
0: no teu WhatsApp mesmo que ela mandou?
1: Vai lá na recepção. Um beijo pra você.
0: Tá.
1: Um beijo pra você, meu amor. Um ótimo dia.
3: Bom dia a todos. Ainda o microfone aberto.
0: Que agora? Vamos lá.
3: Aqui quem fala é o Cida Moraes Cordeiro. Hoje, especial Dia dos Namorados, quero mandar um beijo, um abraço para minha esposa e eterna namorada, Elaine Cordeiro, que Deus sempre abençoe aí a nossa união, e dizer que a minha rádio é massa, ouço vocês todos os dias, hein, toda carona, todos os dias com a Massa FM. Um ótimo dia a todos aí. 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
4: Isso aí ele fala pra todas.
0: Certeza fez cagada ontem.
5: Certeza.
1: Até o final do programa o Tatu vai fazer a declaração. Como pra esposa
5: dele. Vocês não são nada românticos.
1: Quer saber do que?
5: Será que é verdade?
0: É, eu acho que mentira.
1: Tatu atropelou.
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0: E quem pretende presentear no Dia dos Namorados vai precisar preparar um pouquinho mais o bolso aí nesse ano, hein? Levantamento da Fundação Instituto de Pesquisas Econômicas mostra que os presentes típicos da data ficaram, em média, 15% mais caros do que em 2025. Flores, joias, perfumes e refeições em restaurantes estão entre os itens que mais subiram. Mesmo assim, o comércio segue otimista e espera boas vendas impulsionadas pela tradição da data.
1: Lembrando que é pros namorados, não. Você casado.
0: E os eternos namorados, Rafael.
2: Já casamos com um eterno namorado.
1: Não, nem igual a gente ganhar presente, né? Já falou que sou homem,
2: mas
1: da presente.
2: Mas mulher é pro homem também,
1: ué. Não, mas a mulher fica com a lembrancinha.
2: Eles trocam
1: com
2: presente.
1: O marido, coitado. É. Coitado do homem, ganha uma lembrancinha de nada ali.
3: Mas de ganha... noite ele quer, né?
1: Ah, mas e às vezes nem tem. E às vezes nem tem.
2: Depende. Depende do presente,
3: com esse,
2: né?
3: Esse frio, as mulheres aqueles pijamão, né?
4: Já quebra o cara na chegada.
3: Que, ó, eu acho assim, ó, que me, se eu tivesse. Não, eu tô namorando, mas eu não vou contar quem é.
1: Ah, vai
3: sim. Ruim pra dar.
1: É famoso, ruim pra dar.
3: É famoso.
1: Famoso?
3: Por isso que não dá, é um famoso jornalista.
2: Não, a gente quer saber.
3: Eu vou expor os nudes dele pra vocês aqui no estúdio. Que eu filmei. Eu filmei e eu vou entregar. Eu quero R$1.000 pelas fotos.
1: Você tá extorquindo o namorado, caramba.
4: Nem começou, já tá extorquindo.
1: Começou hoje.
3: Olha só, você que vai presentear. Não dê ursinho, porque vai juntar pó, vai ficar na... Aquelas bexigas de coração que não serve pra porcaria nenhuma.
4: Igual a Chibiu.
3: Restaurante, a pessoa come dentro de 8 horas, já fez a digestão.
1: Mas pode ser, agora.
3: Deu uma joia, uma bijuteria, uma joia, que é gostoso não, presentear.
1: Mas você viu que os restaurantes estão fazendo, aqui, pelo menos aqui em Curitiba, né, onde a gente tá falando. Fui ver realmente o negócio pra namorar e tal. Tem hora pra entrar e hora pra sair.
3: É por causa do fluxo.
1: Ah, mas...
3: É muita gente, aí o casal quer ficar ali
1: sentar,
3: mentindo pro outro.
1: Tomar um vinho,
0: curtir o momento.
1: Curtir o
0: né?
1: momento,
0: já
1: boa.
0: Vai com um prazo?
1: Então comemora outro dia. Por isso que é casal não pode.
3: É, por isso que é bom
1: aquela...
3: Que
1: o namorado sai dali, tchau, obrigado.
3: Por isso que é bom aquele casal que tá tomando Monjaro, ficou se aplicando injeção, né? Se bem, eu fui comprar um anel ontem na Vivara. Olha que estranho eu entrar na Vivara pra comprar um anel. Na Vivara. Ô, oh, delícia, né? Xuxa pode estar com os dias contados. Não. Xuxa pode ter que pagar 60 milhões após o STJ adiar novamente o julgamento em uma ação que já dura 26 anos. O processo envolve supostas violações de direitos autorais ligadas à turma da Xuxinha. O que ela fez? A ação foi movida pelo empresário Leonardo, que afirma que os personagens da turma da Xuxinha vieram da turma do Cabralzinho, que teria sido desenvolvida por ele. Segundo informações, teve um acesso aí através do processo, a justiça já reconheceu a suposta infração e outras instâncias. Agora a Xuxa está recorrendo ao último, que é o STJ. E ali, com certeza, eles julgaram ali, ainda seguraram o processo, e ela pode pagar 60 milhões. Acabar com a fortuna da Xuxa. Vai acabar.
1: Vai, será?
3: Não tem. Eu vi isso já fazendo pressa. Ela tava no desenrola. Eu tenho um amigo meu que trabalha no desenrola.
1: Ela tá fazendo desenrola.
3: Maria das Graças, Xuxa Meneghel. Pra pagar, tá verdade, pra pagar o... Verdade, você que acredita em mim.
1: Quem que vai acreditar nisso? A Xuxa tá quebrada.
3: Tá quebrada, você não sabia? Ih, nem dinheiro pra nave ela tem mais. Não tá subindo mais
1: não
3: a nave.
1: Não tem como voltar com os
3: não.
1: Pra
4: Marlene, quem quebrou ela?

0: Miley Michael, 6h30.
1: E a bola volta a rolar nesta sexta-feira pela Copa do Mundo de 2026. Os anfitriões Canadá e Estados Unidos fazem suas estreias no torneio. Às 16h, o Canadá enfrenta a Bósnia-Herzegovina. Mais tarde, às 22h, os norte-americanos encaram o Paraguai. E o torcedor brasileiro já está na contagem regressiva. Amanhã tem a estreia da seleção contra Marrocos. A abertura oficial da Copa já aconteceu no México, mas a festa continua nesta sexta-feira. Pela primeira vez na história, o Mundial terá 3 cerimônias de abertura. As cantoras Lisa, ex-integrante do grupo K-pop Blackpink, Anitta, Future e também Katy Perry fazem parte do show.
0: Aí deu azar. Aí não adianta.
2: O Phil, né? Que foi convidado?
1: Future.
2: Ah, achei que fosse o Phil que ia chorar no palco.
0: Agora tá certo. O Brasil não vai ganhar, Alex, gente.
1: Imagina o Phil aqui.
3: Tá na mesa. E a Anitta, hein?
2: A Anitta vai voltar.
0: O Brasil não vai ganhar o Hexa.
2: Mas não vai,
0: não vai ganhar o Hexa. Não vai. A Anitta lá é azar.
1: Que droga.
0: Azar, cara.
2: Eles podem levar o Roberto Carlos, quem for que não ganha.
0: A Anitta. Não.
2: Cantor Roberto Carlos.
0: Né? Não adianta o Neymar, esqueça a Anitta da azar.
3: Ô, Rafael, mas esse ano vem o Hexa. Se ganhar ou se perder. Se perder é 6 vezes sem ganhar. E se ganhar é a sexta vez.
2: Olha só, falando no Dia dos Namorados e presentes, esse aqui é o pior presente de grego que você pode ganhar. A mulher do cantor Natanzinho Lima surpreendeu o noivo ao dar para ele um presente emocionante. Na tarde de ontem, ele ganhou um caminhão, praticamente avaliado em 900 mil reais.
0: Por que presente de grego?
2: Quem vai pagar a conta? Quem tem o cartão
0: ele.
2: Black?
0: Ele.
2: Quem tem o cartão Black, né?
0: Ele.
2: Ela não trabalha, sim, ela... Da onde vem a renda? Eu não consigo comprar um caminhão. Então ela presenteou ele.
0: Ele se auto presente sem querer, né?
2: Se presenteou ele com um caminhão de 900 mil reais em pleno Dia dos Namorados.
0: Não, é hoje que tem que...
2: Não, então, vai... Ontem à tarde ela entregou pra ele. Porque hoje...
1: Na véspera.
2: Na véspera, né? Pra gerar...
0: Pera aí, não entendi.
2: É?
0: Não, é hoje que tem que entregar o presente.
2: Não, mas é você acha que ela vai esconder o caminhão aonde? Não tem onde esconder.
0: Ah, até lógico que tem.
2: Aí ela mostrou aqui na porta do jatinho, tava o jatinho. É pura ostentação, né? Quero ver manter tudo isso aí. Isso sai caro, né, Zé? Essas coisas a gente entende, né?
3: Nós tem como, né? Nós tem pai rico.
2: Então olha só, a gente quer ver de você ouvinte, o que que você vai presentear? Vamos falar hoje, não tem como não fugir dessa pergunta mundialmente, né? O que que você vai dar, o que que você vai ganhar? Ou se você até está ouvindo, quer fazer uma declaração, fique à vontade aí. Vocês que são felizes.
3: Nós não é.
0: Não, agora eu tô querendo saber quem é o namorado.
2: Eu vou falar. Eu vou falar 7h25.

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2: Bom dia, tô chegando na Massa nesta sexta-feira e começo falando com o motorista que passa ali pelo Contorno Norte. Já tem um trecho um pouco mais congestionado entre a Justo Manfron e a Manuel Ribas para quem vai no sentido Cidade Industrial de Curitiba. Isso por conta de obras que acontecem no local. Motorista, por enquanto, não precisa desviar, mas já deixa a informação de que a Fridolin Wolff flui bem. 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

0: E a venda de ingressos para a Copa de 2026 virou motivo de polêmica. Apesar de a FIFA afirmar que os jogos teriam lotação máxima, milhares de entradas seguem disponíveis e, em alguns casos, com preços bem abaixo do valor original. Procuradores dos estados de Nova York e Nova Jersey investigam denúncias de falta de transparência e possível inflação nos preços cobrados dos torcedores. Para a final, o valor médio das entradas gira em torno de $13 mil, convertendo, isso fica mais ou menos em torno de R$65 mil.
1: É que lá no... acontece, eles pegam pelo público do Brasil, né? Pra esse $13 mil, se não me engano, é pro estrangeiro. É o cara que tá indo lá ver o jogo da Copa. Daí com, vamos dizer, o residente para que consegue pelo preço mais barato, como aconteceu no Brasil. O estrangeiro pagava, não lembro agora o valor, mas o brasileiro era R$800, R$600. Vamos chutar aqui, eu não tô lembrando agora. Porque é o convertido. Como o americano não é muito fã de futebol, tá sobrando ingresso.
0: Tá sobrando.
1: É pra residente. O americano não é fã de futebol. Ele não curte. É o esporte que eles menos gostam lá.
2: É futebol americano que eles gostam
1: de
2: teta,
1: né? Ele tá tendo as finais da NBA também lá, né? Se não me engano, começou agora as finais da NBA. Então começa, o cara, por que eu vou. Futebol é a última coisa que ele quer ver.
0: Entendi.
3: Ô, Eder Lopes.
2: O que é?
3: Mas vamos ser sinceros, né? Aquilo ali é puro migué, pai.
2: Olá.
3: Aquele cavalinho lá, quem deu foi o escritório. Eu vi
2: que
3: um
2: cavalo?
3: Vídeo. É pra puxar a carreta pra show, pô. É a mesma coisa uma namorada dar um ônibus pro Natanzinho, Limba, qualquer artista que seja. É ali é puro marketing. Da onde que a mulher vai dar um cavalinho?
2: Ô, César, fala uma coisa pra mim. Fala uma coisa pra mim. É, o que, que você dá pro teu namorado do Dia dos Namorados? É verdade, você sabia? É.
1: Não, não sabia.
2: Que depois de velho começou a liberar agora.
1: Tá tipo o Zé?
2: Tá. O Zé tá emocionado.
4: Eu tô doente. Eu estou doente.
1: Se o que tá tão emocionado que até gargando foi pau. Vamos lá.
2: Então, olha só, pra você que tá nos acompanhando agora, o que, que você vai presentear teu marido, seu namorado? Conta aqui pra nós, estamos no fofoqueiro e queremos saber.

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1: E a Copa de 2026 pode marcar a despedida de grandes nomes do futebol mundial. Messi, Cristiano Ronaldo e Neymar disputam o torneio que pode ser o último das suas carreiras em mundiais. Enquanto alguns se despedem, outros começam a brilhar. É o caso do espanhol Lamine Yamal, o francês Désiré Doué e o brasileiro Endrick, que estão entre os jovens talentos mais aguardados da competição.
2: Devia ser Neymar Doué, né?
3: É, Désiré Doué. Mas que bom que vão virar página, né? Chega de Neymar, de quem
4: Messi,
3: mais? Messi, Ronaldo lá.
1: Ronaldo.
3: Tchau pra vocês e vamos não conhecer mais a Copa, porque eu não conheço nenhum jogador, tirando o Ronaldão.
4: Não, faz tempo.
3: Mas eu só lembro aquela época só.
4: Nossa senhora, hein?
5: Bom dia, Massa FM.
3: Oi.
5: Tudo bem? É o Matheus aqui do Alto Boqueirão.
1: Oi,
5: então,
1: Mateus.
5: Esses dias eu dei um carro pra minha mulher, eu acho que já conta, né? Presente de Dia dos Namorados. Mas hoje vou dar pra ela aquilo que eu dou sempre também, que ela gosta.
2: Dinheiro.
3: O bumbum?
4: Não.
1: Meu Deus, como assim?
4: Raiva.
3: Não, deu um carro. Não, você deu um carro não. Você financiou o carro, né? Do banco, por enquanto, né? Que carro que foi? Porque se for um Celta, eu devolvia.
1: E se terminar o banco, tá, mano.
3: Esses dias nós fomos comprar um negócio pra um carro que nós compramos aí, era um valor do Celta, nós colocamos um Celta dentro do nosso carro.
6: Fala, galera da Massa, é o Maicon aqui de Campo Largo. Ô, Rafael, acho que não é a Anitta que é pé frio, não. Acho que é você que é pé frio, hein? 2014, foi assistir um jogo do Brasil lá. Bebemos 7
4: a 1. Eu pé frio, mas é 60 mil pessoas lá.
3: Mas é, olha onde o Rafael aqui, tá, e olha onde o Brasil tá, né? Nós estamos bem.
2: O Brasil no fundo do poço.

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5: Tô de volta na Massa e agora eu falo com o motorista que passa ali pela BR-277 entre São José dos Pinhais e Curitiba. Tem maior lentidão para quem está indo ali no sentido Jardim Botânico. Fila começando pouco depois da Avenida Rui Barbosa. Por enquanto, está valendo sim fazer o desvio pela Avenida das Torres, que tem trânsito bem mais tranquilo. 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
13: Ótimo dia pra você, sextou, hein? Cadê aquele sorrisão de sexta-feira? Vem com a gente. Vem com a gente.

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2: Muito bem, pessoal, vamos com a temperatura, Celso.
3: Opa, e hoje vai chover, já tá, na verdade, chovendo durante a madrugada toda. Mínima 14, neste momento 15. E deve chegar a casa dos 20, mas o dia todo vai ser dia dos namorados com chuva, né? Que pinta um clima melhor. Né?
4: Ó, tá abrindo lá, ó, lá na frente.
0: Só
4: lá.
0: A temperatura não, só que vai tá ficar abrindo, mais agradável. Né?
4: Olha só, a gente quer saber pra o que que você vai presentear seu namorado, sua namorada, seu esposo, sua esposa. Deixa eu aproveitar o embalo e mandar um beijo pro pequeno Benjamin, que tá na van, tá indo pra escola agora.
0: Benjamin!
4: Que é meu fã, viu como eu tenho fãs criança também? Você fica, ai, fica falando coisa imprópria.
3: É que eu não entendo o que você fala.
2: Por isso que ele tá... É, fala pra você, para!
4: Benjamin,
2: para.
4: Um beijo pra você. Chega lá e fala um monte de coisa pra professora. Fala que você vai ser um bom aluno, que você vai ser um bom aluno, que você aprendeu a colar na IA. Yo. Você sabia que se perguntar, ela fala tudo pra você?
0: Não!
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3: Pensamento do dia. Antes de comprar o presente caro do Dia dos Namorados, veja bem se o namoro vai durar mais que as parcelas, né?
2: Daí tem uma galera que se ferra nisso.

0: Muito bom dia, Leandro Leonardo, 7:05.
1: E a pesquisa da Fecomércio Paraná e do Sebrae mostra que 43% dos paranaenses pretendem comprar presentes para o Dia dos Namorados. O percentual é maior do que o registrado no ano passado. Apesar disso, o valor médio gasto deve ser menor, ficando cerca de R$ 176. Roupas, calçados, bolsas, perfumes e cosméticos lideram a preferência dos consumidores. Aqui em Curitiba, região metropolitana e litoral, a intenção de compra chega a 46%.
2: A gente puxa o microfone na hora errada, ó.
3: O que que vocês têm que entender? Não é o comércio que está em baixa, não é as coisas que estão caras, é o amor que está acabando.
0: Que?
3: Não. O amor que está acabando.
0: Você tem ido fazer mercado por acaso?
4: O amor ainda está no ar.
0: Você tem ido fazer mercado por acaso?
3: Todo sábado. Todo sábado.
0: Todo sábado. Você, porque tá caro.
3: Deixa eu falar pra você, eu sou uma pessoa que depois que eu entrei pra família massa, eu não vejo preço. Eu vejo qualidade. Eu falo 10 quilos de contrafilé.
2: Gente chique, eu
5: não tô sabendo disso, Rafael.
0: Não, não, porque...
3: Tá chegando a notinha lá. Tá chegando a notinha,
0: notinha
3: lá.
0: A notinha vai ficar por lá.
4: Enderlove, o amor ainda está no ar.
3: Então, não foi. O que aconteceu é que as pessoas não gostam como elas gostavam antigamente.
0: Não, nada a ver.
3: Não gostam, é verdade.
0: Nada a ver,
3: é
0: que as pessoas também estão entrando, estão entendendo que casado é casado... E namorado e namorada.
5: Nada a ver.
2: Eu não vou ganhar nada, não vou dar nada, porque eu vou gastar todo meu dinheiro nas férias no mês que vem.
0: O Guilherme também já, amor, vou gastar em fralda.
5: Ele já te dei um presente que tem 10 meses, 9 quilos linda, e meio. Inclusive, né?
6: Olha, não esqueça, dia dos namorados é hoje, não dia do ex. Dia do ex é no finados.
3: Eu não sei, eu acho que as pessoas que namoram, assim, eu fico só preocupado com uma coisa. O dia que eu morrer, não tem gente pra pegar na alça.
0: O que você vai dar pro teu namorado, que você começou ontem, namorado?
3: Eu tô namorando há um ano e meio, tá? Não, um ano e meio,
2: aí,
3: não
2: você...
3: posso falar.
2: Não, ele disse, exato, que ele vai dar. Ele foi na Vivara?
0: Não, despega.
3: Eu fui na Vivara ontem. Comprei um anel, paguei acho que R$3.500.
0: Ô, louco.
3: Aí o que que acontece? Eu não posso falar porque ele é de emissora rival. Ele fica chato de mandar beijo pra ele.
6: E você viu, Vivara?
0: Aqui a gente não tem problema com isso, não, pra falar.
3: Ele é RPC, da RPC.
5: Peraí, ele é solteiro.
2: Vamos começar a montar esse quebra-cabeça.
3: Ele não é solteiro. Aí o que aconteceu? Ao invés de eu dar um anel pra ele, masculino, comprei um anel feminino.
5: Porque
3: assim, o que a mulher ela tem que entender? Que muitas das vezes o gay banca o luxo dela. Ah. Entendeu? Pra poder ficar com o marido dela.
0: Mas quem é o namorado dela? O marido
5: nossa,
0: dela.
5: Nossa, que confusão.
3: Entendeu?
0: Ele é casado.
3: Ele é hétero.
0: Ele é casado.
3: Será que ele tá mentindo pra mim?
7: Conversa fechada, hein, compadre?
3: Então, assim, pense você, mulher. Muitas das vezes, um gay pode estar pagando o teu cabelo, pode estar pagando as tuas unhas através do seu marido.
0: Ah, entendi.
3: Então, eu fui na Vivara ontem não que comprar desgraça, pra ele o presente. Eu fui comprar pra...
0: Pra ela, pra enganar ele, que pra enganar ela, tá irritado? Pra enganar você, que pra enganar todo mundo.
3: É.
5: Ai, que confuso isso.
3: Não é confuso, é matemática.
5: Muito confuso.
2: Matemática.
7: Eu não entendi, foi.
5: Eu também não entendi. Muito confuso.

0: Mas é verdade isso aí que você tá falando mesmo?
1: Tatuar gay?
2: Não, nós estamos falando sobre, fora do ar, sobre configurações de pessoas de fábrica.
3: É, é só isso.
1: E tá difícil aí. Tudo virou chinês.
3: Ó, mesmo antes da chegada oficial do inverno, Curitiba já entra aí no clima da estação. As tradicionais feiras especiais de inverno nas praças Osório e Santos Andrade já começaram. São mais de 60 barracas com comidas típicas, com artesanato, roupas e atrações culturais também, né? A programação, minha gente, segue até o dia 18 de julho. A entrada é gratuita, reunindo moradores e turistas no centro da capital.
4: Sai da frente, minha
2: bem
4: gente.
2: Louco, olha só, a figura icônica nas redes sociais, Márcia Sensitiva, arrancou o risada das pessoas ao compartilhar um momento íntimo dela. A Sensitiva revelou que já viu espíritos até durante quando fazia amor.
1: Eita! É. Ô, louco! Como é que trouxe esquisito? Ela tá assistindo. Ah, tá vendo minha performance?
2: Assim como os animais, a gente não tem sensor. É terrível isso para quem é do mundo espiritual, né? Diz que os animais também têm poder de ver as outras coisas. Às vezes você olha pro gato, ele tá parado.
1: Gato e cachorro.
2: Segundo ela, estava sendo uma noite de amor, uma mão naquilo, aquilo na mão, beijo aqui, beijo ali. Ela olhou para o lado e tinha uma senhora sentada na cadeira do motel.
1: Era uma pomba gira.
2: Aí, segundo ela, são os espíritos...
1: Pomba gira, lógico.
5: Pomba gira, mas não é outra coisa. Vai.
2: Aí ela arrancou risada de todas as pessoas através do seu Instagram, dizendo que foi uma noite tanto quanto interessante pra ela. Segundo o Celso, era pomba gira, né? Mas que era a senhora.
3: Que senhora danadinha essa,
1: pois é,
3: né?
1: gosta
3: veio lá do mundo dela pra ver o vucu-vucu dos outros, mas eu, hein?
1: Não, e a Márcia também, né? Vem de parar, né?
2: Perdeu o clima.
1: Gente, eu podia chegar pro cara, né? Tem alguém olhando pra nós.
3: Eu, hein?
2: É sinal que ela não gosta, porque quem faz amor de olho aberto e beija de olho aberto não gosta da pessoa. Sabia? Sei que ficaram com o olho fechado.
1: Eu concordo. Concordo.
5: Nossa, hoje o programa também
2: é sexual. Mas é verdade. Você sabia quem beija de olho aberto não gosta da pessoa? Se você beija teu marido, tua esposa, teu ficante de olho aberto, você não gosta. Faz amor de olho aberto, você não gosta.
6: E se for casado, já com medo do marido?
2: Daí é medo de pólvora, Zezinho.
7: Bom dia, Márcia FM. Aqui eu entendo Uber X Belezura. Galera, bom final de semana. Que Deus abençoe todo mundo. Com saúde, com paz. E até segunda-feira, se Deus quiseres.
2: Mas não é corrente de oração.
3: Já tá dando tchau também, né?
2: É, 7h17, dando ótima sexta-feira, tchau.
1: Começou o segundo horário agora.
2: Pelo Rafael, a gente pode começar a beber a partir do meio-dia.
1: É, calma, sexta-feira. Sexta-feira
6: é
1: pós-meio-dia.
6: Logo.

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4: Tô de volta com mais informações do trânsito e agora eu falo com o motorista que passa ali pela BR-116, vindo de Fazenda Rio Grande pra capital. Bastante lentidão desde Eucaliptos, na região metropolitana, até a chegada na linha verde, ali já no bairro Pinheirinho. Motorista que passa por esses trechos, vale a pena fazer o desvio usando a Avenida Brasil e depois a Nicola Pelanda. 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

0: E a campanha do Agasalho 2026 de Curitiba ganha um reforço a partir deste sábado, com o início dos drive-thrus de arrecadação. A população poderá doar roupas, calçados, cobertores e outros itens de inverno, sem precisar sair do carro. A primeira ação acontece na Rua da Cidadania do Cajuru, das 10 da manhã à 1 da tarde. A campanha segue até o dia 21 de setembro e já arrecadou cerca de 35 mil peças para atender pessoas em situação de vulnerabilidade.
1: Olha só, parece que a novela envolvendo Paula Aires e Matheus Aleixo da dupla com Cauã ganhou mais um capítulo. Entre indas e vindas, e agora ela não quis mais ele. Cerca de um mês após o fim do relacionamento e do casamento com o cantor, a influenciadora compartilhou uma mensagem pra lá de reflexiva ao que não passa despercebido para os internautas. Olha só, Paula respondeu nos stories de uma publicação assim, uma frase: já dizia meu avô, meninos sempre vão escolher mulheres fáceis, porque as fortes exigem que eles sejam homens. Eita, bicho!
2: É dor de cotovelo.
1: É, como se a mensagem não bastasse para deixar os seguidores integrados, ela ainda acrescentou uma legenda: mais um dia também é menos um dia. Xiii. Esse povo que escreve depois de fumar maconha, ninguém entende nada, tá mais
2: certo, né? Ai, direta, né?
1: Não dá pra entender. Fala pra ele, liga pra ele, fala: ó, por que você me traiu? Eu quero voltar com você. Parece que quer voltar e não quer dizer
3: entra
1: que quer voltar.
3: Exatamente.
1: Né? Entra no assunto, fala pra pessoa. Sim. E
2: não
1: vai.
2: Tá superando a situação.
1: Não tá. Foram 14 anos juntos, casados, né? E uma traição assim, que ainda com uma presidente do fã-clube, né? É triste,
2: Maria,
1: né? É triste, Tatiana. Chega. Quando você
2: vê. Mas depois disso, tinha mais era que virar a página mesmo.
1: Isso,
2: não é?
1: Vira a página. Se foi
2: fica
1: é normal
2: ali
1: sofrer?
2: É normal.
1: Vai sofrer um pouco, mas vira a página.
3: Mas não vai morrer, né?
2: É, mas já viu que não tava sendo tão valorizada assim, exatamente, né? Então tem que se valorizar.
1: Eu demoro uns 2, 3 anos pra virar a página. Mas
3: você já almoço não virou
1: não,
3: nunca mais.
1: Não, do Fernando não virei, tem 23 anos.

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1: E vamos de informação então, né? É o seguinte, as exportações pelos portos do Paraná cresceram 28,8% em maio. O principal destaque, na verdade, foi a soja, que teve aumento de 91% nos embarques em comparação com o mesmo período do ano passado. Ao todo, mais de 6 milhões de toneladas passaram pelos portos paranaenses no mês, reforçando a exportação do estado e também no comércio exterior brasileiro.
2: Tem fofoca. E cadê os ouvintes?
1: Cadê os
2: passarinhos apaixonados?
3: Né?
2: Cadê os passarinhos apaixonados?
3: Vocês
2: só gostam de ser vergonha isso quando pergunta, de traição,
1: verdade.
2: Dedo no olho e gritaria. Olha
1: dia
2: só
1: dos
2: que,
1: namorados, né,
2: olha
1: gente?
2: Só que fato interessante. Acho que deve ser isso aqui, Rafael. Ó, ouvintes, segundo dados recentes do IBGE, as mulheres já são maioria no Brasil. Atualmente há cerca de 95 homens para cada 100 mulheres. Você viu que falta cinco homens, né? Então as mulheres estão com um déficit.
4: Tem gente que tá com quatro a mais aí.
2: Olha só, a diferença aumenta principalmente após 60 anos devido à maior expectativa de vida feminina. Nas grandes cidades, essa disponibilidade muda para comprovada evidência. Acho que deve ser por causa disso, porque os ouvintes hoje com essa chuva...
1: Querendo saber o que vai dar de presente. Tá se casado, é namorado.
2: Agora pergunta, você perdeu ali uma traição, você mataria por uma traição? Daí eu já fico bem louco.
4: Fala que vai dar de presente pra... Pra namorar,
2: ninguém,
4: pra...
2: quer.
4: Ninguém quer.
2: Ninguém quer.
4: Ninguém quer falar. Ninguém
2: agora
4: quer
2: pergunta: o que, que você faria pra se vingar do ex? Nossa, deixa eu ver.
4: Mas estraga surpresa também se falar às vezes no ar, né?
1: Não fala o nome.
4: No ar porque vai estragar surpresa.
2: Não é criança pra esconder surpresa. Não é criança pra esconder
4: surpresa.
2: Surpresa,
4: tem que esconder.
2: É igual o pai compra uma bola pra criança, enrola a bola. O que, que é isso, pai? Uma bola.
1: Só se botar a bola dentro da caixa. Boa.

0: 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O Luquinhas não veio hoje, porque será
1: nasceu
0: um nem ontem nem hoje.
1: Nasceu
0: o
1: Nenê, a filha dele, né?
0: Cara, nasceu?
2: Boa notícia, Lucas.
0: Eu sabia, mas não queria falar de... Porque de deixar ele anunciar, né, mano?
1: Ah, mas ele já tá fazendo vídeo já na internet.
2: Já?
1: Só que
2: já
1: assim,
2: é,
1: ah,
2: já vi.
0: Parabéns, então, Lucas. Não, nasceu hein? Realmente a filhinha dele, nasceu. A Débora, né?
2: Parabéns.
0: Débora.
1: Débora é o nome da esposa?
3: Não. Não, da esposa é...
0: O da nome. Filha que nasceu, a pequena Débora veio ao mundo. Parabéns pro Lucas.
2: Sempre, né?
0: Eita, gente!
2: Então, vocês querem, não?
0: Pode ser?
1: Do que? Da criança?
2: Notícia, né?
0: Eu tava dando parabéns pra ele, porque ele não veio aqui, né?
1: Mas aí ficamos tristes que perdemos o Sandro, né? Aquele dia, a novidade.
2: Ai,
1: era
2: que
1: o Sandro
2: se
0: aposentou. Não perdemos, ele se aposentou, só isso.
1: Eu queria um dia dizer que vou me aposentar pra viver a vida, porque...
2: Do jeito ai, que será tá, que ele chega lá?
1: Eu morro no meio do caminho. Sandro, felicidade, você ser um cara super do bem, mas ai, se eu descobrir que daqui 2 anos vai estar em outro lugar, eu vou te quebrar as pernas.
0: Aí tá falando do Lucas, você meteu o Sandro.
1: Mas é papo de boteco aqui, é papo de boteco. Assim, a Lu já veio bem no álcool. Tava tomando saquinha antes de vir pra cá.
2: Olha! Como assim?
4: Bom dia. Eu chego pra minha eterna namorada, que é minha esposa. É, que seu presente sou eu. Abraço, gurizada.
0: E ela quer o presente?
1: O problema é que tua mãe fala isso pra você. Você fala, ah, meu filhão lá, meu presentão. E daí ele compra a ideia. Ele compra a ideia, né? Beijo.
5: Bom dia, bancada da massa. André do Cajuru. Eu vou dar pra minha princesa um buquê de sushi.
1: Ai, meu Deus.
5: Hã? E lógico, né? Aproveitar e comer junto.
1: Ai, aquele cheirinho de peixinho morto, né? Ah, aquele pauzinho fino, né? Que vai no espetinho. Oh. Ai.

0: 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Fred e Fabrício, te amar.
1: Ei, cadê o Alan?
2: Cantadas do Zé Coió.
1: Ai, ai, ai. É que sempre ele chega nessa hora.
0: A música subiu.
1: Você não é eletricista, mas iluminou o meu dia. Desculpe, é que ele chega sempre dando bom dia, tudo bem? Vai, tá vindo, né?
0: É. Enfim, é isso. Manhã da Massa chegando aí, né, minha gente? E a música, ó.
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5: Tô de volta com mais informações do trânsito e agora eu falo com o motorista que passa pelos contornos. Trânsito bem congestionado para quem vem de São José dos Pinhais para Curitiba. Fila começando pouco depois da ponte sobre o Rio Iguaçu e seguindo até a Vicente Michelotto. São 10 quilômetros de fila, uma hora para o motorista conseguir passar. Vale a pena fazer o desvio por dentro dos bairros. 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
2: Quase uma sexta-feira, 13, 12 hoje. Quase.
0: Dia dos namorados.
2: Hoje é dia dos namorados?
0: Você nem lembrava, né, Alan?
2: Eu não tenho, né? Então, pra quem não tem, é uma desgrama.
0: Entendi.
2: pelo menos hoje economiza. Não vai jantar, não gasta com jantar, com presente.
0: É, tem esse lado também.
2: Nada.
0: Tem esse lado bom, né?
2: Hoje, o dia 1º de abril perde feio pro dia 12. Porque o que você vai ouvir de lorota, minha filha? Pra ir num lugarzinho chamado 5 estrelas.
0: Já vem estragar o romantismo da data.
2: Você não tem ideia das mentiras que vou te contar, minha querida.
0: Não, eu acredito no amor.
2: Você acredita nele, né?
0: Acredito, senão eu não tava casada há 28 anos.
2: Você sabe que esse negócio é. O Glauber, 28 anos já com o Glauber?
0: É. Você sabe? Acho que eu tô colocando um pouco mais nessa conta. Eu nem sei mais. É 26, eu acho.
2: Falando em Glauber, você sabe que teve um homem que descobriram que ele era casado duas vezes.
0: Ah, entendi.
2: E pegou 6 anos de cadeia.
0: Aí você tá querendo falar o que pra mim com isso?
2: O Glauber, um casamento só, pegou prisão perpétua.
0: Foi! Mas é porque ele gosta, entendeu? Se não gostasse, não tava mais ali.
2: Ah, dia dos namorados! É, coisa boa!
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Bastante massa hoje, sexta-feira, dia dos namorados, e vale lembrar que amar vai muito além dos presentes e das grandes declarações. O amor está no gesto simples, assim, no cuidado, na paciência, no respeito e na escolha diária de permanecer do lado de quem você escolheu, daquela pessoa que te faz bem, bem ao coração. E acima de tudo, que nunca nos falte amor próprio, muita gratidão por quem caminha conosco, aquela pessoa que está do teu lado todo dia, né? E esperança para acreditar que essa vida linda, maravilhosa, sempre vai reservar novos encontros e novos recomeços. Então que esse dia, que é o dia dos namorados, é a sexta-feira, que esse dia seja leve, cheio de muito afeto e bons sentimentos.

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2: Áries. Ariano, a sexta-feira favorece o planejamento e a definição de metas. Valorize o diálogo com pessoas experientes e mostre responsabilidade nas suas decisões, hein? Cor prata número 6.
3: Touro.
2: Tenha mais paciência com quem está ao seu lado, taurino. Bons conselhos podem surgir de conversas bem simples. Cor azul número 1.
3: Gêmeos.
2: Organize prioridades e trace estratégias para os próximos passos. Nem tudo precisa ser resolvido de uma só vez, geminiano. Cor verde número 4.
3: Câncer.
2: Canceriano, cuide dos seus relacionamentos com carinho e principalmente maturidade. A confiança é construída nos detalhes. Cor amarela número 7.

0: CVM, a minha rádio é massa, me apego, Cristiano Araújo.
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0: Essa palavra me apego tem tudo a ver com o dia hoje, né? Me apego no dia dos namorados.
2: Deixa de mentira, deixa de mentir.
0: Não, eu não me apego
2: Você
0: nada.
2: Desfez,
0: né?
2: Do dia dos namorados total, e depois vem falar a mensagem do dia dos namorados.
0: Não, eu achei um sarro, né? Eu não falei nada, não me desfiz de nada. Mas se comer assim, né?
2: Ué?
0: Pois eu venho com a mensagem.
2: É isso, aí a mensagem toda romântica, falando de amor.
0: Olha, não é. A mensagem que eu vou dar agora não é de amor da romântica, mas é pra hoje. Hoje sai resultado. É o show de prêmios da Maior da Massa. É hoje, hoje, hoje.
2: Ai, que coisa boa. Você vai levar pra casa um liquidificador Turbo Power da Mondial, um espremedor de frutas da Mondial, uma sanduicheira grill também da Mondial. Mondial. E pra encerrar esse pacote todo, ainda tem um voucher, né, Alan?
0: Tem um cartãozão lá, bacana, bonitão, da hora, no valor de R$500. Que maravilha!
2: Mais tarde, então, o Alan vai ligar pra você pra conferir as senhas ao vivo.
0: Ao vivo. A dinâmica é essa. Eu ligo pra você, você fala as senhas que você anotou. Tem que ser senhas da semana, não é da semana passada.
2: Não,
0: é dessa semana. Hoje, daqui a pouquinho, mais uma senha. Se é a terceira que você tá precisando, segura as pontas aí.
2: Pessoal, tá ligadinho aqui na massa? Nelson Francisco, no SIC, um abraço pra você, meu querido. A nossa querida Elisa Cordeiro do Uberaba também tá por aí. A Antônia Moreira de Araucária e o Alex do Cachoeira.
0: Alex no Durex, tamo junto.
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2: Leão. Foque nas tarefas e valorize o trabalho em equipe. A colaboração pode render ótimos resultados nessa sexta-feira, Leonino. A sua cor é bege, o número 8.
3: Virgem.
2: Virginiano, use a criatividade para solucionar desafios e mantenha o bom humor diante dos imprevistos. Flexibilidade será uma grande aliada sua hoje. Cor rosa, número 5.
3: Libra.
2: Reflita antes de tomar decisões importantes. A segurança nas suas escolhas

0: adquirida confiança em si mesmo. Cor lilás, número 3.
1: Escorpião.
0: Observe o cenário antes de agir, hein? Planejamento e estratégia evitarão desgastes desnecessários, escorpiano. A cor para hoje é roxa e o número é o 2.

0: 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Tá aí o nosso Edson Hudson. Ainda ontem chorei de saudade. Manda beijinho.
1: Arrasando aqui na nossa manhã, né? Ó, um beijo pra Selma da SIC, a Lu Moroz do Pinheirinho, a Luciane Monteiro e a Maria Salete de Araucária. A Maria Salete, ela mora em Araucária, mas tá trabalhando no Água Verde, sempre ligada aqui na massa, né?
0: Que legal. E aí, bonitão, bonitona, já comprou o presente de Dia dos Namorados? Já comprou o presentão pro maridão lá ou não?
1: Ainda não, você acredita?
0: Eu vou
1: gastar todo meu dinheiro nas férias do mês que vem.
0: As pessoas
1: já é o presente, já.
0: As férias? Você vai pagar as férias?
1: Não. Não vou agora. Você sabe que
0: ela
1: casamento...
0: Ela vai dar um cambão no cara. Não
1: todo
0: tem
1: mundo paga as férias,
0: entendeu? Todo mundo paga um pouquinho.
1: Todo mundo paga. É desse jeito.
0: Uma vez me perguntaram, Ala, você tem namorada? Eu cheguei e falei, eu tenho. Daí, mas onde que ela tá? Ela está em outra nação. Dela, mas qual o país? Não, na imaginação. Só na imaginação, querido. Ai, hoje é dia! Show de prêmios Manhã da Massa! Daqui a pouquinho a senha da sexta-feira, beleza?
1: Fica ligada aí, hein? Hoje é o dia do resultado desse prêmio maravilhoso, desse combo maravilhoso.
0: Combo maravilhoso, tá bom? Ah, você vai ganhar. Se você tá que nem eu, só na imaginação, vambora.
1: Bora colocar em prática isso.
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0: Tá na hora, né, ouvinte Massa? Vamos lá, Talim, fala, meu querido. E aí, tudo bem? Bom dia.
5: Bom dia, Alan Júnior. Tô de volta e com alerta pro motorista que pega estrada no sentido litoral. Mais cedo teve registro de ocorrência ali no quilômetro 35 da BR-277, na região de Morretes. Por isso, uma faixa bloqueada e um trecho um pouco mais congestionado. Motorista não tem opção de desvio, precisa apenas redobrar a atenção no trecho. 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
3: Sagitário. O momento pede mais atenção às finanças, avalie gastos e organize melhor os seus recursos, sagitariano. A cor é laranja e o número é o 12.
4: Capricórnio.
3: Invista na autoestima e apresente ao mundo a sua melhor versão, né? Determinação e firmeza abrirão caminhos. Cor branca, número 9.
4: Aquário.
3: Aquariano, aproveite a sexta-feira para desacelerar um pouco e cuidar do equilíbrio emocional também. Bem-estar também é prioridade, né? A sua cor é marrom e o número é o 16.
4: Peixes.
3: Valorize as amizades e os momentos de convivência, mas sem abrir mão aí da sua privacidade. Preserve o que é importante para você. Cor preta, número 3.

0: 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Agora 8h51.
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0: É hoje, não, só não passa de hoje, é hoje. Hoje você vai levar o liquidificador, mais o espremedor de frutas, mais a sanduicheira grill, tudo da marca Mundial. E o cartão de R$500 não vale compras, delícia, hein? Quinhentão assim na fachola, mais um monte de presente, onde você vai ter um show de prêmios numa manhã no rádio, só na massa, meu querido, minha querida. Então, lembrar que daqui a pouquinho, a senha de hoje da sexta-feira, se por um acaso você tem duas senhas, tá faltando a terceira pra participar, papel e caneta do ladinho do rádio, porque daqui a pouquinho o bicho vai pegar, beleza? Isso. Você vai participar, vai ganhar, vai ficar feliz, parceiro da vida. Já, já, eu tô ligando pra você. Daqui a pouquinho, já, já.
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0: É, meu querido, minha querida, e a previsão? Você quer saber a previsão? Vamos com a previsão, que indica chuva ao longo do dia e a possibilidade de temporais isolados, ventos fortes e até queda de granizo. Temperaturas variando entre 8 e 21 graus. Agora presta atenção, né? A boa notícia, olha só como muda, é que o tempo deve melhorar para o final de semana. Hoje desabando o mundo e amanhã sol entre nuvens e não há previsão de chuva significativa. Os termômetros ficam entre 9 e 19. E já no domingo o dia começa com tempo mais estável, mais nebulosidade aumenta ao longo das horas. As temperaturas variam entre 11 e 20 graus, com chance de pancadas isoladas de chuva e alguns momentos do nosso domingão. Então se prepara. Se prepara porque muita coisa pode acontecer. Nem o apostador acertou as 6 dezenas do concurso 3017 Mega Sena realizado ontem. Prêmio acumulou 12 milhões. Vai para amanhã, sabadão. Quem apostar pode levar essa graninha bacana. Vamos com os números sorteados ontem: 0406, 2628, 3245. 0406, 2628, 3245. Vai que pegou uma quina, né? 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
0: E aí, ouvinte Massa, vamos dar um pulinho no centro. Vamos lá, Talinho.
4: Alan Júnior, tô de volta. Chove na capital e o trânsito fica bem complicado ali no centro de Curitiba. Fila desde o final da Avenida das Torres, por todo o Viaduto Colorado e também no início da Mariano Torres. Ao 2 quilômetros de lentidão, que o motorista leva 20 minutos para conseguir passar. 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

0: Pretinho.
1: 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Zé Henrique Gabriel com o Instinto Animal, agora 9:12. Hoje tá bom, hoje sexta-feira, é dia dos namorados, com entrevista, dona Regina.
2: Hoje tem um assunto bem legal, né, Rê?
3: Uma convidada muito especial, afinal de contas, existe um presente melhor do que você apimentar a tua relação? Ah. Aquela relação que já tá desgastada, ou que já virou, assim, quase amigos, né? Muito perigoso.
1: E quem vem hoje pra entrevista?
3: Amora, nossa Amora querida. Sexóloga,
1: Amora, quantos bilhões de anos que a gente não se via, seja bem-vinda.
4: Muito obrigada.
3: Quatro anos, tempo de Copa.
1: Gira o microfone, fala de... Isso, agora vai. Eu quero dizer que isso é uma pesquisa, na realidade é um estudo e uma pesquisa ao mesmo tempo, que diz que as mulheres estão procurando homens com valores e princípios. Hoje tem tudo a ver contigo. Valores no banco e princípio de infarto.
3: O Alexandre, ele quer.
1: Valores
3: no banco e princípio
1: de infarto.
3: Ele quer se enturmar, não é nem pra ele estar falando agora.
5: Era pra ficar bem quietinho.
3: Tchau, Alan. Tchau.
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1: Vamos lá, Thalinha, dá um pulinho onde? No portão. Fala, querido.
8: Tô de volta e agora falo com o motorista que passa ali pela Rápida, Portão Centro. Tem maior lentidão desde pouco depois do cruzamento com a Presidente Kennedy até o cruzamento com a Avenida Iguaçu. O motorista encontra 2 quilômetros mais lentos e precisa de quase 15 minutos para passar por ali. 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

0: Fale de Mulher, tá que tá, Lu.
1: Toda sexta-feira aquele assunto especial, né? E nós estamos, inclusive, no especial do Dia dos Namorados, pra falar de desejo, intimidade, conexão, como manter o desejo e a chama acesa ao longo dos anos, né? Porque assim, no começo de um relacionamento, tudo parece mais intenso, né, gente? Mas com a rotina, daí também tem o trabalho, aí vem os filhos, várias responsabilidades no dia a dia, muitos casais acabam percebendo mudanças na vida íntima. Afinal, é

0: quantos tabus em relação à sexualidade?
1: É o que eu mais ouço, né? Todos os dias no consultório,
2: imagina,
1: na loja.
2: Imagina, pergunta, né?
1: Essa pergunta. E aí, a sexualidade, ela foi historicamente reprimida, né? Por fatores culturais, religiosos, sociais. Então, durante muito tempo, a sexualidade, ela é associada à culpa, especialmente às mulheres. E isso cria adultos que sentem desejo, mas não sabem lidar com isso por vergonha, por medo e principalmente por falta de informação, porque não tivemos educação sexual. Hoje em dia, falar desse assunto é muito importante, como a gente tá fazendo hoje aqui, porque aí a gente começa a trazer a sexualidade de forma mais leve, mais divertida.
0: Que legal.
3: Muito bom. Como presente para todos os casais ouvindo a Massa FM hoje, nesse Dia dos Namorados, tá aí esse assunto importantíssimo. Aberto espaço para você, ouvinte Massa, mandar a sua dúvida para nossa querida Amora. Se não quiser se identificar, não tem problema algum, a gente, né, preserva a sua identidade aqui ao vivo, mas manda sua dúvida sobre intimidade, desejo, ou a falta do desejo também, no 3297-3297.
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0: 9h28, Mulher Entende, Mulher com Amora Padilha, falando sobre sexualidade nesse Dia dos Namorados.
1: E você pode mandar sua pergunta também, né? Tá feito convite aí, viu? Você participa no 3297-3297. Amora, quais mitos sobre sexualidade ainda atrapalham homens e mulheres?
2: Olha, tem alguns pra listar, né? Vou escolher uns três só, pode ser?
1: Pode.
2: Acho que um dos maiores, assim, que eu percebo é a mulher sempre falando que o homem quer sempre sexo e a mulher não. Óbvio que uma questão fisiológica, isso até é entendível. Mas existe muita mulher que quer sexo e o homem também tá cansado, estressado. Então a gente também tem que olhar o lado do homem. Então isso pra mim é um mito.
1: Tá.
2: Homens e mulheres podem querer sexo sim, desde que haja esse estímulo. Um outro também é que… a pessoa me entende, a pessoa me ama, ela tem que me entender. Eu não preciso falar sobre isso. Isso
1: entendi.
2: É muito perigoso num relacionamento, porque as pessoas precisam sim conversar. A comunicação ela é fundamental. Mental. Existem vários tipos de comunicação no relacionamento, né? A verbal, a não verbal, dá sinais. Óbvio que as mulheres brincam que os homens precisam escrever, desenhar e pintar e grifar com a canetinha. Mas isso é um mito. As pessoas precisam falar, assim, o que estão sentindo. E um dos maiores na minha área, como dona de sex shop, é que os brinquedos substituem os parceiros, não substituem. Até porque, se fossem substitutos, seriam desleais e os homens perderiam. Então, eu falo que o homem tem que ser muito homem para pegar um brinquedo na mão e intensificar o prazer da sua parceira. Porque os brinquedos estão para isso.
0: Isso é muito legal. Agora, aproveitando esse gancho, tem uma ouvinte que ela relata que ela foi tentar fazer coisas diferentes, inovar entre quatro paredes. E aí, o que o marido fez? Ele começou a rir, ele achou engraçado. E aí, ela desistiu e hoje é o feijão com arroz mesmo. E para ele está tudo bem.
1: Ela achou que tá funcionando.
0: Mas existe, né, essa questão, né? De virar graça pro outro parceiro ou pra parceira também, né?
2: Uhum. Eu costumo aconselhar as pessoas que querem fazer algo diferente, nesse sentido, que deem sinais, que comuniquem, que se prepare, a noite vai…
0: Não vai dando susto,
2: assim, vai preparando. Porque existem pessoas que sim, elas vão rir, mas é um riso de nervoso, não é pra te pôr numa situação…
1: Eu ia dizer isso, às vezes ficou constrangido ali, porque
2: não tava esperando.
1: Não é muito habitual entre os dois
2: então,
1: e tal,
2: não é,
1: né,
2: todo mundo que aceita a surpresa de forma positiva, tipo, uau, você fez isso, mulher deliciosa, né? Que gostoso, existem pessoas que vão ficar nervosas e o riso muitas vezes é solto por esse nervosismo. Então, mais uma vez, eu volto a dizer o quanto é importante a comunicação, você dar sinais no sentido assim de instigar essa pessoa que algo diferente está sendo preparado. Não contar que você vai fazer uma surpresa à noite, mas trazer dicas, olha, se prepara, hoje eu tô com vontade de você. E trazendo isso aos poucos durante o dia, pra hora que chegar à noite não acontecer esse tipo de situação. Que aí acaba constrangendo tanto a parceria e aí ela desanima, né? Porque ela se põe numa situação de baixa autoestima muitas vezes. E a culpa não é dela. Eu sempre falo, o problema da falta de ereção, o problema da dificuldade de orgasmo de uma mulher, ela é individual. Então, se o parceiro não tá conseguindo levantar, o problema não é seu, o problema é dele, sabe? Então, coloca a responsabilidade do prazer primeiro em você, pra depois você compartilhar com alguém.
0: Sem falar que você anunciar, dar pistas, é uma preliminar também.
2: Já vai,
0: né,
2: trazer, exatamente. Já vai apimentando, já vai fazendo a preliminar, exatamente.
1: Já é um diferencial ali,
2: sim,
1: né?
2: Sim.
0: Muito bom. Amora, o que você considera essencial pra uma vida íntima saudável?
2: Na minha opinião, o primeiro passo é autoconhecimento de ambos. Principalmente da mulher, como a gente falou já no início, na primeira pergunta. A gente vem de uma questão cultural que é feio, que é pecado, que não pode tirar a mão daqui. Principalmente as mulheres, né? Então, essa mulher que ela se conhece, que ela sabe o que dá prazer. Até onde ela pode ir com relação a desejo. E como eu falei, cada pessoa tem a sexualidade de forma única. Então, ela é primordial o autoconhecimento. E aí, eu falo autoconhecimento, sim, do processo de amor próprio, de toque, de fazer sexo consigo mesma. E depois, sim, né, a comunicação, sinalizar a parceria, o que gosta, o que entendeu, como até onde eu posso ir. E a ausência de julgamento. Quando você consegue encontrar alguém, que você consegue…
0: Ser você mesma
2: no ato sexual fica muito mais gostoso. Então, pra mim, vida saudável sexual é você ter alguém do seu lado que você possa mostrar o que você gosta e a pessoa não vai te julgar por isso.
0: Muito legal.
1: Então, assim, quais seriam os erros mais comuns que os casais cometem quando o assunto é justamente essa intimidade?
2: Acho que um principal deles é esperar que o outro adivinhe o que você deseja. né? O homem e a mulher, não, elas não têm bola, a gente não tem bola de cristal. É. Acontece muito com a mulher, né? Esperar do homem, né? E aí o homem não tem, coitado. Eu falo, eu entro em defesa muitas vezes do homem, porque ele não tem bola de cristal. E a mulher fala uma coisa, sinaliza. Ai, eu queria tanto aquele vestido vermelho, mas ela também queria a roupa da academia. Mas ela queria mais o vestido vermelho e ela não sinalizou. E aí o rapaz acaba dando de presente, agora de Dia dos Namorados, a roupa da academia. Ela fala assim, gente, mas eu falei que eu queria o vestido vermelho. É. Então assim, esperar que outro adivinhe não dá. Então se a tua linguagem de amor é presente, você precisa dizer, ai, amor, eu queria tanto aquele vestidinho vermelho.
0: Tem que ter o diálogo,
2: tem que ter
0: né?
2: O diálogo. Né?
0: Tem clareza.
2: Então, e nunca parar de investir na relação, né? E quando falo investir, é investir realmente conversando. É, transformar o sexo sem ser obrigação. E daí volta pra essa última pergunta, né? Do sexo ser saudável. A vida sexual saudável é o sexo sem obrigação? É um sexo de conexão? Eu acho que essa é a grande diferença.
0: Daqui a pouco a gente vai fazer a seguinte pergunta. A frequência das relações sexuais realmente é importante? É qualidade, quantidade? Mas daqui a pouco a Mora responde pra gente. Enquanto isso, manda sua dúvida no WhatsApp da Massa.
1: No 3297-3297. Vem com a gente, hein?
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0: FM. Por aqui a gente segue entrevistando a nossa querida Amora Padilha, né, Lu?
2: E nós fizemos uma pergunta antes de irmos pro intervalo, né? Se a frequência das relações, ela realmente importa?
3: Antigamente eu falava que sim. Hoje em dia eu falo que o mais importante não é a frequência, é a satisfação.
2: A qualidade.
3: A qualidade.
2: Do que a quantidade.
3: Exatamente. Então, para um casal pode ter muito sexo e ser muito feliz. E tem casal que tem pouco sexo e é feliz. Então vai depender muito do repertório sexual, de como eles enxergam a sexualidade deles dentro do casamento, dentro do relacionamento. Então, hoje em dia eu acredito que mais importante que a frequência é a satisfação de ambos.
2: Boa. Agora, quando um parceiro sente muito mais desejo do que o outro, ou quer muito mais do que o outro, isso deve acontecer muito, né?
3: Acontece, acontece. E a gente tem o estereótipo que o homem quer muito mais sexo, mas existem muitas mulheres também que querem muito mais, né? E a gente precisa entender que isso é normal, independente da se é homem, se é mulher. E conversar realmente com a pessoa, olha, você quer essa frequência, mas pra mim o ideal seria um pouquinho menos, tô cansada, cansado, tô passando por isso. É conversar, negociar, entender o que podia fazer pra que ambos ficassem satisfeitos. Então, eu acho que a dica pra essa situação é dizer assim, eu entendo que é normal você querer muito mais que eu nesse momento, mas vamos conversar, que hoje, essa semana eu não quero tanto, ou pra mim o ideal seria tanto. Eu acho que as pessoas que estão do lado, se ela realmente te amar, ela vai entender,
2: né? É, lógico, né?
0: Achar um ponto de equilíbrio,
2: exatamente.
0: Nada como uma boa conversa.
2: Uhum. E falando dos casais que estão há muitos anos juntos, como manter a conexão emocional e a conexão física, então, depois de tanto tempo juntos?
3: É um reboleixo, né? É um reboleixo que a gente faz. Eu sempre falo, casais que estão muito tempo juntos, tenta lembrar como foi quando vocês se apaixonaram. Eu sempre trago os 5 sentidos pra facilitar. Ai, foi a visão, ai, eu era bonito, bonita. Foi o cheiro, foi o jeito que pegou, foi a falaçãozinha. Porque isso vai se perdendo em decorrência da rotina. Então, acho que a primeira dica que eu dou pra essa situação é lembra o que fez você se apaixonar e tenta buscar de novo esse caminho. Ah, eu gostava de comer cachorro quente na esquina com ele e hoje em dia não. Hoje em dia a gente só come a francesa.
2: Ah, entendi.
3: Não, vou comer um cachorro quente de vez em quando. Porque a gente precisa trazer memória afetiva pra resgatar relacionamento.
2: E curtir aquele momento curtir. A dois, de repente, né?
3: Exatamente. E hoje em dia, óbvio, né? Que pra
2: sair sozinho, só o casal.
3: Só o casal. E as pessoas tendem, né, a colocar a culpa, né, na rotina, nos filhos. Uhum. Não tenho quem deixar, tô cansada, mudou. Claro que muda.
2: Muda tudo.
3: Mas eu falo que hoje o essencial é você se conectar diariamente, emocionalmente com a pessoa que você escolheu. As pessoas estão se perdendo nisso. Até em decorrência ao celular, a gente percebe muito que o casal deita cansado, porque já fez tudo que tinha que fazer durante o dia. Já fez a gestão da casa, dos filhos, já tomou o banho, vai relaxar. E ao invés de conversar sobre o dia, cada um pega o celular, dá uma zapiada. Ai, beijo, boa noite, beijo. Às vezes nem dá boa noite de beijo de boa noite, né?
2: E não dá nunca pra perder o romantismo também,
3: não,
2: né? E
3: eu
2: vai
3: falo...
2: sair, dá um beijo de tchau, chegou, beijo, abraça, né?
3: E eu falo, não precisam grandes movimentos.
2: Não.
3: São pequenos movimentos diários
2: pequenos
3: que você
2: detalhes.
3: Vai ter que ter e tomar nota disso e atenção. Porque relacionamento é atenção, é trabalho. E tem que ser um trabalho gostoso, tem que ser um trabalho que você ame.
2: É
3: pra ficar leve, pra ficar fácil. E aí você fala, eu falo assim, daí a rotina não se torna um peso, se torna, nossa, que bom que eu cheguei em casa, tô cansada. A rotina, ela continua mesmo, pesada, por causa dos filhos, por causa do trabalho.
2: Mas é bom tá aqui.
3: Mas tá bom tá aqui, porque eu tenho essa pessoa pra conversar, pra compartilhar meu dia. Então, acredito que tem que ser dessa forma.
2: Entrevista especial nesse Dia dos Namorados com a Amora Padilha, sexóloga. Daqui a pouco a gente vai falar, inclusive, sobre aquela questão da perda do desejo. Duas ouvintes já mandaram seus relatos, uma por questão de saúde, que ela teve um problema muito sério. Agora ela está bem, mas não tem mais o desejo sexual. E uma outra querida que também passou por questões muito sérias na infância e traz isso na vida adulta. Depois a gente fala como recuperar, se há como recuperar esse desejo sexual aqui no Mulher Entende Mulher.
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0: Massa FM 9:52, Mulher Entende, Mulher Especial, Dia dos Namorados, falando hoje sobre desejo, intimidade, conexão, como manter a chama acesa ao longo dos anos com a Mora Padilha, sexóloga. E tem mais perguntas.
1: Isso, então a nossa pergunta aqui na sequência é como a mulher pode aprender a se conhecer, né, Amora? Como que ela pode descobrir e potencializar a própria sexualidade?
2: Ai, que delícia. Esse assunto é um assunto que eu gosto. E a primeira coisa que eu falo pras mulheres é admirar o seu corpo.
0: Uhum.
2: A gente tem o hábito de olhar só os defeitos.
0: E se comparar também.
2: E se comparar. A partir do momento que você consegue ter esse amor próprio, e ele é construído, tá? É esse toque consciente, dizer assim, ah, eu quero tomar um banho relaxante. E tocar realmente no corpo, entender. Nossa, obrigada por eu ter esse corpo, independente da forma que ele esteja. É, muitas pessoas gostariam, né, de ter, às vezes, aquele corpo e não tem, enfim. Então, eu sempre trago pra mulher esse processo de autoestima que ele tem que ser construído diariamente. E você pode fazer isso no banho e trazer essa amorosidade pra você conseguir ir pro próximo passo, que é esse toque consciente, entender que nós temos, sim, uma área íntima que tá ali pra dar prazer. Então, sem medo, sem tabu, sem aquela do que a gente falou no começo, né? Não é feio, não é vergonhoso. Entender que pra gente ter potencialidade de prazer na hora que a gente for pro ato sexual com alguém, a gente precisa conhecer o nosso corpo. Então, precisa colocar a mãozinha lá, sim, entender a potência que gosta, como gosta e o que dá prazer e o que não dá. Isso pode ser sozinha, pode ser acompanhada, mas precisa ter esse processo primeiro de amor próprio e depois de autoconhecimento com o corpo para potencializar ainda mais o prazer.
0: O autoconhecimento é o principal caminho para reacender o desejo?
2: Eu falo que autoconhecimento é prática, não é teoria. E é sim primordial.
0: Primordial, né? Porque muitas mulheres se queixam dessa falta de desejo. Então elas podem recuperar esse desejo pelo autoconhecimento. E muitas aqui relatam em relação a problemas no passado, traumas e também problemas de saúde que já trataram, enfim, mas o desejo morreu, mas ele pode ressuscitar.
2: Sim, você sabe que a gente foi ensinada a agradar. É, então eu percebo até em consultório, as mulheres, quando elas perdem o desejo, elas querem formas e como que eu posso agradar, como que eu posso recuperar o relacionamento. E eu falo, não é agradar a parceria, é agradar você. E aí volta nessa história da pergunta anterior. O quanto você se conhece pra querer que esse desejo volte.
0: Uhum.
2: Porque você vai fazer sim pra agradar outra pessoa, mas principalmente agradar você. Então o autoconhecimento dele é primordial. Eu tô ali porque eu quero me agradar. Que bom que eu tenho alguém pra compartilhar da minha sexualidade. Mas se eu não tivesse, tava tudo bem também. Então o desejo, ele precisa partir de nós. Ele precisa parecer que não é só pra agradar o outro. Eu preciso me agradar primeiro, pra depois eu agradar o outro. E aí tudo muda. É como se virasse uma chave mesmo. Quando você sai daquela posição do eu estou aqui pra agradar o outro. Ai, que preguiça. Ai, tô cansada. Ai, eu tô…
0: Péssimo.
2: Não dá. Então, ai, eu tô aqui porque eu mereço relaxar. Ai, eu tô aqui porque eu quero sentir isso. Aí muda tudo. Então, o desejo, a gente trabalha com dois tipos… Trabalha não. Existem dois tipos de desejo, né? O espontâneo e o responsivo. O espontâneo é aquele quando você tá apaixonado, que você tá conhecendo alguém, que tudo
0: é novo.
2: Que
0: ele vem mais natural. Natural, né?
2: Ai, que delícia, eu quero tá conhecendo. E aí vem esse processo do autoconhecimento, de conhecer outra pessoa. Esse é o desejo espontâneo, que acontece na fase da paixão, geralmente. E o responsivo é aquele, ai, agora já estou no relacionamento, já entrei na rotina, ai, tô cansada. Tenho várias atividades pra fazer, ainda tenho que fazer isso?
0: Tenho o quê?
2: Não, você tem que, porque você merece relaxar. Porque um disparo do orgasmo vai te trazer bem-estar.
0: Uhum.
2: Vai liberar o hormônio de bem-estar pra você dormir melhor, pra você acordar melhor, pra você fazer a gestão da sua vida melhor. Então, é por você. As mulheres precisam entender que o ato sexual, ele precisa ser primeiro pra você se satisfazer. E não o contrário, não é pra satisfazer o outro. Que bom que você tem alguém pra compartilhar. Mas se não tivesse, como seria? Você ia ficar mal-humorada, né?
0: Uhum.
2: Fala, o vibrador foi criado pra curar a histeria de mulher. Então, vamos pensar no desejo como forma que eu mereço sentir isso. Então, não do contrário, de ai, tô cansada, ainda tenho que desejar essa pessoa que eu tô cansada. Não, eu preciso me desejar primeiro. E aí vai fazer toda a diferença.
1: E aí, a gente queria saber, então, já que estamos tocando nesse assunto, qual a dica que você pode deixar pra mulher perder a vergonha entre quatro paredes?
2: pra ser sem vergonha?
1: Fazer sem vergonha em quatro paredes.
2: Isso. Quando uma mulher se conhece, eu falo, quando uma mulher sabe quem ela é, em todos os sentidos, né? Na área financeira, na área amorosa, financeira, do trabalho, como mãe, como esposa, como filha. ela sabe quem ela é, o porquê que ela tá aqui, fica muito mais simples. Então, vamos falar num geral. E aí, uma mulher que tem autonomia, que ela sabe que… Ela conhece o corpo, ela sabe o que ela gosta, que é o que a gente tá falando a entrevista toda. Ela vai chegar, sim, no momento a dois e vai se libertar. E aquilo que a gente falou também, não precisa ter não tem certo e errado quando o assunto é sexualidade. Uhum. Quando você tem uma parceria, que você consegue dialogar sobre esse assunto, que você já sabe que você gosta, a pessoa também já sabe, você não julga aquele momento, fica mais fácil. Então, pra mulher se libertar em quatro paredes, ela tem que saber quem ela é, o que ela quer e pra que ela veio. E por que ela quer compartilhar a sexualidade com aquela pessoa? Porque ela poderia compartilhar a sexualidade dela com ela mesma.
0: Exatamente.
2: Mas ela escolheu alguém. Então, se eu escolher alguém, é porque eu confio nessa pessoa. E até onde eu posso ir? E aí fica muito mais simples.
0: Ótimo. Bom, a nossa entrevista tá acabando. Pra finalizar.
1: Ah, que pena, né?
0: Uma última pergunta, afinal de contas, mulheres e homens ouvindo a gente nesse momento, uhum. Como é que os homens ou parceiros podem contribuir para suas esposas, namoradas, ficantes? Hoje em dia falam conversantes, né?
1: Conversantes.
0: Pra quebrar os tabus que muitas mulheres ainda têm em relação à sexualidade. Porque a mulher pode ter vergonha de si mesma, mas o marido pode ajudar, né?
2: Pode. Pode e deve. E a gente vê. Isso faz toda a diferença. Um marido que elogia, um parceiro que elogia, já começa por aí, né? Por esse pequeno movimento do elogio. Um parceiro que diz assim pra você, quando a mulher se esconde, a mulher tem muito disso, de vergonha do corpo, se esconde um pouco. Ai, vem aqui, eu gosto disso, eu gosto de ver. Então, aos pouquinhos a gente vai se libertando, porque esse homem tá incentivando. E isso é nítido. Quando você tem um homem do seu lado que te incentiva, relaxa, eu tô aqui, eu gosto disso, eu gosto de ver você assim, eu gosto da sua estria, eu gosto da sua…
0: Nossa, é outra relação,
2: é outra,
0: né?
2: Relação. Eu escutei muito isso, assim. Eu gosto da sua cicatriz, né? A minha cicatriz da cesárea, por exemplo.
0: Sim.
2: Então, assim, eu gosto disso. Para de esconder. Então, esse para de esconder, eu tô aqui com você, porque eu quero sentir você, faz toda a diferença. Então, homens, não tenham vergonha de sentir a parceria de vocês. E verbalizem isso, porque a mulher… O homem é muito visual e a mulher é muito auditiva. É. A mulher precisa de palavra de afirmação. A mulher precisa sentir que ela tá sendo amada e que tá sendo acariciada, de alguma forma. E esse respeito, quando o homem indica pra ela que sim, eu tô aqui porque você é bonita, porque você é gostosa, porque você é poderosa, vai fazer toda a diferença.
0: Muito bom, Amora. Obrigada pela tua participação. Deixa suas redes sociais pra gente poder acompanhar seu trabalho.
2: Ai, que delícia. Eu que agradeço. Foi um prazer estar com vocês mais uma vez aqui. A minha rede social principal é Amora Padilha Oficial. 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
2: Um beijo, obrigada.
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0: A hora é agora, gente. Amanhã estreia nossa seleção no Mundial de Seleções e tem pra você rumo ao Hexa, pra gente estar aí na torcida, duas camisetas oficiais da seleção brasileira. Então amanhã tem resultado, dá tempo de participar hoje. Anote as 10 músicas a partir de agora. Primeira tá aqui, Gustavo Lima e Luiz Fonsi, Vagabundo. Vai anotando!
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Ó, coisa boa, manda um beijinho aqui pra nós, estamos ligadinhas na massa. É a Célia, a Vitiane e a Débora, essas maravilhosas lá de São José dos Pinhais. Estamos todo mundo na Cidade do Avião. Gente, tá anotando tudo certinho? Amanhã você vai ganhar duas camisetas oficiais da Seleção Brasileira. E é o casamento, né? Que legal. Amanhã você ganha a camiseta e já tem o primeiro jogo da Seleção Brasileira às 19 horas, horário de Brasília. Que maravilha, né? Então, ganha e já vai na torcida. Rumo ao Hexa. Dá tempo? Então anota. Agora foi o Eduardo Costa. Linda demais. E a próxima, Cristiano Araújo. Nome da música, anota aí. Maus Bocados.

0: FM, a minha rádio é massa, 10h39, vamos lá, Henrique e Juliano, Se Eu Fosse Você, a música de número 10, e amanhã, duas camisetas oficiais da seleção brasileira, a turmada tá na expectativa, é o nosso Brasil, galera, todo mundo lá, né, amanhã, 19 horas. Ligadinho na TV e curtindo.
1: Brasil!
0: 3297, bora participar? Boa sorte pra você.
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Massa FM, a minha rádio é massa. 10h52, gente, lembra daqui a pouquinho a senha. A senha de hoje no show de prêmios da manhã da Massa. Não anotou a senha de hoje ainda? Eu vou passar pra você, segura aí.

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1: Bora lá, papel e caneta do ladinho do rádio e anotar a senha de hoje. Pode ser a sua terceira. E daqui a pouquinho eu tô ligando pra você. Você vai participar ao vivo. Que maravilha, hein? Vai falar as senhas da semana. Falou tudo certinho, leva tudo, tudo, tudo. E a senha de hoje, o nosso dia 12 de junho é emoção. Vai ser uma emoção daqui a pouquinho, você não faz ideia. Vamos lá, toda a torcida pra você. Anote emoção. Anotou? Boa sorte.
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1: Alô, Bruninha, Bruna da Silva Gonçalves, do Santa Quitéria, Elisete Dias, Butia Tuvinha, quem mais? O Ivo Jacinto, no São Lourenço, e Marcos Vinícius Yachiski. Esse bonitão é de Pinhais, grande garoto, bolo Guaraná, hoje lá em Pinhais, hein? Tá de aniversário, meu querido, minha querida, mais um aninho de vida. Hoje é sexta-feira, faça festa, aproveita. A Massa manda pra você um mega parabéns.
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1: 10h56. E a Prefeitura de Curitiba convocou 122 candidatos aprovados no concurso público, tudo isso para auxiliar de serviços escolares, função conhecida como inspetor. Os convocados devem enviar a documentação pela internet e realizar o exame médico ocupacional, etapas finais antes da nomeação. O prazo para a entrega dos documentos, atenção, vai até às 18h do dia 23 de junho. Dá tempo ainda. As informações estão disponíveis no site da Prefeitura e no Diário Oficial do Município. Se é seu caso, procure lá, tudo certinho, vai voltar ao mercado de trabalho rapidinho. 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Sob o comando do técnico Carlo Ancelotti, o Brasil inicia a caminhada rumo ao sonhado hexacampeonato amanhã. A estreia da seleção será às 19h contra o Marrocos. E ali no Marrocos, o Brasil enfrenta também Haiti e Escócia na fase de grupos. A seleção tenta encerrar um jejum de 24 anos sem conquistar a Copa do Mundo. Se ganhar, leva o hexa. 6x24, 6x4, 24. Então são 4 anos, né? 6x4, 24. Se perder, também leva o hexa. Faz 6. Nossa, mas você faz 6 copas que não ganha nada. 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
1: Legal, Contorno Norte. Se você tá no Contorno Norte, atenção, vamos lá, Thalin.
4: Tô de volta e encerro minha participação por hoje falando sobre o Contorno Norte. Tem um trecho mais congestionado ali por conta de obras para quem vai para Almirante Tamandaré. Fila começando pouco depois da Manuel Ribas e seguindo até a região metropolitana. Quem não quiser ficar parado, vale a pena fazer o desvio por dentro dos bairros. 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

0: Mexer com as Gone Girl é problemão.
1: Massa FM, a minha rádio é massa. 11:15, a Elis Justi.

Simbora, gente, vamos lá, 5 estrelas valendo um par de ingresso pro melhor da Jovem Guarda de Fivers e Renato Seus Blue Caps. Os ingressos pro espetáculo Melhor da Jovem Guarda, atenção, no Guairão. Que maravilha, hein? Dia 28 de junho, às 19 horas, você vai lá, vai curtir, que maravilha, se botar na sua estrela preferida. Estrela de número 1, Matheus e Cauã e Lauana Prado, Admita. Estrela 2, Cleide Camargo, Na Hora de Amar. A estrela de número 3 é Ana Castela com Péricles, Simplesmente Acontece. Pulando a de número 4, Jorge Matheus, A Gente Nem Ficou. E a estrela de número 5, Leonardo Amanhã. Ganha quem vota, olha agora. 3297-3297.

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De número 3 é a Ana Castela e o Péricles. Simplesmente acontece, vai acontecendo. Tem o par de ingresso pro The Fevers e Renato Seus Blue Caps. Então vota na sua estrela preferida. A próxima é Jorge Matheus, a de número 4. A gente nem ficou. Gosta dessa? Vota lá!

0: Dia massa, Estrela 5 amanhã, Leonardo. Daqui a pouquinho eu volto com a Estrela Campeã. E você ganhando presente, par de ingresso pro The Fevers e Renato seus Blue Caps lá no Guairão. Que maravilha, já já.
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0: E vamos que vamos no show de prêmios. Que delícia, uma montoeira de presente pra você, porque ouvinte massa merece. Olha, vou contar os presentes que tem pra você. Liquidificador Turbo Power da Mundial, espremedor de frutas da Mundial, sanduicheira grill também da Mundial, e o cartão com R$500 em vale compras, tudo isso pro nosso ouvinte que acertar as senhas. Será que a nossa Dani, Daniele Cardoso no Boqueirão, tem as senhas tudo anotadinho? Dani, e aí, tudo bem? Bom dia.
2: Oi, bom dia, tudo bem?
0: Anjo? Tudo bem, tudo certinho. Olha, só pra te avisar, geralmente eu faço a ligação um pouquinho antes das 5 estrelas. Eu liguei pra uma galera, chamava e não atendia, porque a maior parte do pessoal tá trabalhando também. Aí agora tá todo mundo no desespero. Liga pra mim, mas acabei ligando pra você. Você que foi a da vez agora.
2: Que bom.
0: Vamos que vamos, Dani. Olha, você fala de qual bairro? É Boqueirão, né?
2: Sim.
0: Você tá no trabalho, você tá ou em casa?
2: Eu trabalho em casa.
0: Você trabalha? O que que você faz, meu amor?
2: Eu trabalho no escritório de uma agência missionária.
0: E fica em casa mesmo, escritório?
2: Sim, aham.
0: Então tá bom, vamos que vamos. Gente, eu quero saber, pra você levar tudo, se você anotou as senhas da semana. Anotou? Manda ver, quero saber o que você anotou.
2: Anotei sim. Então é frequência. Transmissão, audiência e comunicação.
0: Tá errado duas aí. Você errou duas. Miguel acertou, levou tudo. Frequência, transmissão, audiência e comunicação. Só não notou emoção hoje, mas já notou três, notou quatro já. Que maravilha, olha, parabéns. Sim. Dani. Dani do Boqueirão,
2: muito
0: leva
2: obrigado,
0: tudo. Eu vou dizer,
2: muito obrigado.
0: Eu vou dizer mais uma vez o que você levou de uma vez só. Liquidificador Turbo Power da Mundial, espremedor de frutas da Mundial, a sanduicheira grill da Mundial e o cartão com R$500 em vale compras, porque o Vinte Massa merece. Tudo isso é pra você. Parabéns, viu, menina linda?
2: Muito obrigada.
0: Quer mandar um beijinho pra alguém especial? Hoje é dia dos namorados, hein? Aproveita.
2: Vou mandar pro maridão, Samuel, um beijo pra ele, amo muito você, amor.
0: Então tá bom, olha, você fica com os eletrodomésticos e dá de presente o R$500 pra ele, tá bom?
2: Não, nada feito.
0: Ai, sou uma querida, meu amor, olha, parabéns. Obrigado por sempre estar ligadinho aqui com a gente na massa, tá bom?
2: Eu que agradeço, obrigada a vocês.
0: Valeu,
2: a melhor rádio, valeu.
0: Amém, obrigado. Dani, Daniela Cardoso, no Boqueirão, leva tudo. E semana que vem tem mais, hein? Anota aí 100 que você vai ganhar, sempre.
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0: fez.
1: Massa FM, a minha rádio é massa. 11h49. Que manhã linda, maravilhosa essa de sexta-feira. Hoje é dia dos namorados. Passou rapidão, hein? Nossa. E aí, bonitão, bonitona, tá namorando? Você é um eterno namorado ao lado do seu amor, da sua esposa, do maridão? Vai lá. Isso, manda uma mensagem linda, maravilhosa. Hoje à noite, surpreenda essa pessoa. Às vezes você não tem nem dinheiro, tá duro. Meu querido, pede pra Deus sabedoria, que vem muita coisa bacana nas ideias pra gente poder fazer uma homenagem bem bacana, tá bom? Boa sorte pra você nesse dia lindo, maravilhoso, que é o dia dos namorados. E eu repito, falei essa semana, se você está solteiro como eu, você ouvinte massa, está solteiro, solteira como eu, é porque ninguém quer a gente. Ninguém quer nós. Tá mal a coisa, né? Fase, que fase, meu amigo, que fase. Ai, ai, ai, vamos que vamos. Lembrar que daqui a pouquinho, Turma da Massa pode estar acumuladíssimo. Ô, bexigão, beleza? E você participa lá no 11 3509 9290.

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0: alegria ter você junto com a gente. Encontro marcadíssimo.
1: Isso.
0: Meio-dia em ponto para todo o Brasil. Tem Turma da Massa. Alegria ter você junto com a gente, hein? E aí, tá tudo massa? Tá tudo bem? Tá tudo legal? Que alegria ter você com a gente em casa, no trabalho, no trânsito, aonde quer que você esteja. E hoje, é dia 12 de junho.
2: Ah!
0: Dia dos namorados.
2: Love
0: amor.
2: É. O amor está no ar.
0: O amor está no ar.
1: Nossa love.
0: É claro que você pode mandar a sua mensagem mandando aquele recado pro seu amor. Vó?
3: Eu queria falar pro custódio aqui.
0: Hoje?
3: Não vai ficar dormindo hoje, não.
0: Vó?
3: Pode acordar.
0: Hoje vai ter festa no Arraiá.
3: É, pode acordar,
2: Festa no AP.
0: Festa no Arraiá. Vai ter festa no AP, vó.
3: Não tem aqueles negócios... Podia ter uma agulha pra encher o corpo cavernoso, né? Aplicava. Aí...
1: Tem que inventar.
3: Tem uma que chama prostaglandina, mas eu não vou explicar.
2: Que isso?
3: Eu pesquiso em vocês. Prostaglandina.
2: Não é.
3: É que não dá pra explicar.
0: A senhora fica na internet pesquisando essas coisas.
3: Chama prostaglandina. É que não dá pra explicar, mas o nome é o nome dela. Não tem nada de normal.
0: Essa avó fica no Google jogando as coisas, pesquisando. A Beth tá procurando ali. Repete o nome, vó.
3: Prostaglandina.
1: Ela ficou vermelha.
3: Você procura aí como é que é.
0: Pera que a Beth tá mudando de cor.
3: Se ela quiser explicar, o problema é dela.
0: Ai, vamos aguardar.
3: O ratinho tá pescando, né?
2: Gente, eu posso explicar sim.
0: Pode,
2: tá vendo?
0: Pode.
2: As prostaglandinas são medidores lipídicos semelhantes aos hormônios, produzidos naturalmente em quase todos os tecidos do corpo a partir de ácidos graxos. Elas atuam localmente para regular funções vitais, como ciclo inflamatório, dor, a febre, coagulação sanguínea e as contrações.
0: Muito bem. Avó, não tem nada demais.
3: Aplicado no homem, numa região, ela tem um efeito.
2: Aí a senhora tá inventando.
0: Até isso a senhora pesquisou?
3: Coloca depois prostaglandina. Uso do urologista. Você pode sair.
0: Bete.
3: Aí depois você me fala.
0: A avó tá complicando a situação.
3: Não, eu quero que o custódio ponha prótese de bombinha. Aí se aperta.
2: Ela é focada no diagnóstico e tratamento de disfunção erétil.
3: Por isso que ela quer dar no custódio. Dá no custódio.
2: Você tem a mente muito poluída,
0: vó,
2: viu?
0: A senhora está assanhada.
3: Hoje eu tô assanhada. Meu Chicão, eu tô olhando, tá bonito.
0: E ainda mais Dia dos Namorados e o tempo, ó.
3: Tá bonita, olha. Chovendo.
2: Tá chovendo, vó.
1: Em São Paulo, chuva intermitente.
0: Dia dos Namorados. Muito bem.
3: E chovendo, falar.
0: Já que a gente está falando aqui do Dia dos Namorados e hoje é 12 de junho, meus amores, nós temos hoje o resultado da promoção Sonho de Amor.
2: Eba!
0: São dois iPhones 16Z.
1: Nossa.
0: Um para você e um para o seu amor. É verdade. Para você que participou da promoção, foi lá no site massafm.com.br, respondeu a pergunta, tudo certinho, pronto. Hoje é dia de resultado. Promoção Sonho de Amor. Hoje também, mestre. Caramba, o programa tá que tá, hein? Caramba. Hoje tem Bexigão, primeira edição, valor acumulado em...
1: R$3.400.
0: Repita.
1: R$3.400.
2: Ai, tá comigo aqui, meu Deus.
0: Do céu.
2: A Mari já pôs aqui, eu esqueço.
1: Simpatia para segurar a namorada.
0: Ah, é?
1: Para prendê-la.
0: Atenção, tem simpatia agora ou depois?
2: Vamos dar umas simpatias, né? Depois.
0: Simpatia para segurar o seu amor, hein?
1: Essa aqui eu já vou queimar ela.
0: Já queima.
1: Bota 1 quilo de maconha na bolsa dela. ela chama a polícia. Ela vai ficar presinha.
0: Não, pato. Ai, ainda bem que o nosso pato largou a mão da biqueira. Ainda
1: e quem
0: bem.
1: Tiver duro também, sem dinheiro hoje, pra sim. dar uma...
0: O quê?
1: Um buquezinho de flor.
0: Ah, entendi.
1: Vai no cemitério pedir.
2: Ai, que horror!
1: É um monte de...
0: Mestre ai, do céu.
1: Dá um pulinho lá, não fica assim. Chegar junto.
2: Jesus, mas olha, eu vou dar outra dica. Quem tiver duro, liga aqui, participa do Bestigão, que você pode faturar...
1: R$3.400.
0: Ah, muito bem. O máximo que chegou, R$3.450. Então quer dizer que hoje a gente pode passar esse valor.
1: Se a primeira pessoa não ganhar, já vai empatar.
0: Caramba!
1: Se a segunda pessoa que participar não ganhar,
0: sim.
1: já vai haver ultrapassagem do dinheiro.
0: Meu Deus!
1: Já vai ser um recorde.
0: É hoje, Fábio Júnior, caramba!
4: Caramba!
0: Muito bem.
4: Gadu!
0: Meus amores, hoje é o dia do enxadrista. Quem sabe?
2: Hã?
0: Quem sabe o quê? Enxadrista. Trista.
1: Jogador vamos... de xadrez.
2: Ah, muito bem, muito mestre. Bem, Gigi.
0: Muito bem.
2: Jogador de xadrez.
0: É isso aí.
2: Nome feio,
0: é
2: né?
0: É o termo utilizado para designar o praticante ou jogador de xadrez, seja por hobby ou de forma profissional.
1: É.
0: Parabéns, mestre. Muito bem. Atualizado. Meu querido bailarino, boa tarde.
5: Boa tarde a todos. Expectativa de amanhã, o torneio das seleções pegando fogo, né? Amanhã é que a cobra fuma, como diz o patrão, eu quero ver, né?
6: É, estou agora falando para fazer o esquema.
0: Ancelotti.
6: E vai jogar mesmo o Matheus Cunha. Eu rodei. E vai jogar Matheus Cunha.
0: Ancelotti, não sei não. Você não tá com medo do Marrocos, hein? Não. Ah, estão falando 1-0 Marrocos.
2: Sério?
0: É.
2: Ai, Jesus.
0: E o Léo Dias que tem uma bomba aí? Tá sabendo
2: o Léo Dias
0: dessa?
2: Tem uma bomba.
0: Tem uma bomba da seleção brasileira. E diz que vai revelar essa bomba.
2: Socorro.
0: Depois que. Ai. Que isso? Não é essa bomba, não?
3: Não, fui eu.
0: Ai. Vocês viram isso aí?
5: Não, mas eu quero
0: ver. O Léo Dias tem uma bomba. Ele só vai revelar depois que a seleção perder o primeiro jogo.
2: Ah, e o Léo Dias tem que tomar cuidado, hein? O Léo Dias tem que tomar cuidado com o que ele fala, porque já tá dando BO pra ele.
0: Se eu sou da CBF, eu peço pra ele explicar.
2: Eu também.
0: E comprovar. Prova.
5: Olha lá,
2: prova.
0: Porque o que ele falou não é pro brasileiro ficar animado, nem pintar as ruas. Porque ele tem uma bomba lá e só vai revelar depois da primeira derrota da seleção brasileira.
5: Tomara que não revele, então.
0: Caramba.
2: Vai falar que o Vini Júnior voltou com a Virgínia.
0: Meu Deus. Vamos seguir o programa que tá legal demais. Beth Guzzo, boa tarde.
2: Boa tarde, uma tarde extraordinária de bênçãos pra todos nós. E daqui a pouco tem babado, confusão, bomba e muita informação. Porque vocês já sabem, eu não sou fofoqueira.
5: Não é.
2: Eu sou bem informada.
5: Isso.
1: É a minha vez.
0: Ele.
1: O patrão está em Curitiba. Que legal.
2: Toda a língua que ele não pôs pra fora, ele colocou hoje.
0: E tem mais meio palmo.
1: Hoje então, dia 12 de junho. Um recado para as meninas e para os jovens.
3: É.
1: Pessoal, vamos devagar. E hoje não é 1º de abril. Não vai conversando mole, né? E hoje não vale responder. Eu também. Tem que falar, não. Eu te amo. Eu te amo muito mais, meu amor. Não é eu também.
2: Entendi, Xixi. Tem que ser mais romântico, né?
1: Mas não pode mentir.
0: Não. É, se pintar algum rolo aí, negue.
1: E tem mais. Respeita a menina, essa isso. É para os rapazes.
0: Muito bem.
1: Respeita as meninas, enquanto não pode dormir juntos, não é pecado sonhar.
0: Sonhar pode, mestre.
1: Sonhar pode. Aê, pega junto. E olha o que tem de homem que vai chegar junto com a aliança hoje.
0: Também.
1: Não é brincadeira, hein?
0: É verdade.
1: Compensação que tem de homem que vai dar nela.
0: Ah, tem bastante.
3: Tá soltinho, né, meu amor?
1: Nossa. Meu Deus. Olha, eu, graças a Deus, tô sozinho.
0: Ai,
1: não
0: ai.
1: Sei, é que nem. Sou que nem chinelo sem par. Diz que todo chinelo tem seu parzinho.
0: Tem.
1: Eu acho que eu tô com o chinelo do Saci.
0: Ai, né?
1: Boa.
0: Essa é boa também.
3: Não, é triste.
1: Quem triste, tá... não é, gente?
0: O que que tá acontecendo, vai? Na abertura do programa.
1: Sim, tem um pequeno problema.
0: Tem um pequeno problema.
3: Olhar nenhuma, olhar nenhuma. Eu cheguei na molhada.
1: A boneca do Naldinho tá parada.
3: Eu vou ter que comprar a boneca, ele.
0: É, pensa numa bichinha que tá empoeirada.
3: Eu falei na molhada. Você é amor da minha vida.
0: Sim.
3: Ele, você também é amor da minha vida.
0: Ah.
3: Eu falei, você é o que me sustenta. Ela, você também me sustenta. Eu falei, você é lindíssima. Ela falou, você também é muito simpático.
0: Sim.
3: Eu falei, você é corpo lindo, maravilhoso. Ela falou, você também dá pro gasto. Eu falei, eu tenho vontade de fazer loucura com você. Ela falou, então vamos fazer uma lasanha aí. E almoçar.
0: Fazer uma lasanha.
3: Foi rejeitado. Rejeitado.
0: É muito bem.
1: Loucura a lasanha.
3: Rejeitado.
0: Seguinte, é só abertura do programa, minha gente.
1: Isso. 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Taquaritinga 89.3. Vitória e Espírito Santo 91.9. Ei, Vitória.
0: Ai, ai.
1: Uma vitória todo dia.
0: Vai lá.
1: Mirandópolis, São Paulo, 91.3. Campo Mourão, 99.9. Olha, Paraná. A gente comunica para o bem, a verdade e a paz.
0: Boa, mestre, para todo o Brasil. Turma da Massa, o melhor programa do seu horário de almoço, Milene.
2: Ô, Banaldinho, boa tarde, ouvintes da Massa FM. Com muita alegria nesta sexta-feira. Teremos muitas curiosidades, teremos charadinha com a Beth Guzzo e o pensamento da Pavorô.
0: Que a gente ama de paixão.
2: Certeza.
0: Pensamento da Pavorô.
2: Não espalhe espinhos pelo caminho.
0: Não.
2: O seu retorno pode ser descalço.
0: É isso aí.
2: E como é?
0: E a gente começa com altas loucurinhas.
2: Isso!
0: Loucura, loucura, loucura, loucura.

0: Tudo bem, meus amores, turma da massa, abraçando você, o Jean-Pierre de Florianópolis, tá ligado com a gente. Alô, Jean, aquele abraço, muito obrigado pela sua participação. Quem mais tá mandando mensagem pra gente? Todo mundo querendo participar do Bexigão, hein?
1: É legal.
0: Impressionante. O Hamilton Guedes, de Curitiba, também quer participar do nosso Bexigão. 4 perguntas, 40 segundos, valor acumulado, mestre...
1: R$3.400.
2: Rapaz.
3: Isso.
0: Para a rede.
1: O governo federal anunciou um esquema especial de monitoramento na distribuição de energia elétrica. É para não faltar de energia durante os jogos da seleção brasileira. A medida foi divulgada esta semana e busca evitar sobrecargas e interrupções no fornecimento provocado pelo aumento simultâneo de consumo de energia. É que todas as TVs do Brasil vão estar ligadas. Isso aí sobrecarrega a rede. O plano envolve operadores do sistema elétrico de distribuidoras de diversas regiões do país.
0: Muito bem, mestre.
4: Você vê aí, ó.
0: É. O que, vovô?
4: A sua televisão Cineral, sua televisão Sharp, sua televisão Sânio, sua televisão CCE.
0: Sim.
4: A Light aqui de São Paulo, a Light não vai deixar desligar.
3: Não. Light,
4: parabéns,
3: claro que não.
4: A Light.
3: Imagina. Não, Light,
4: parabéns.
3: Não vai.
4: Não, isso aí.
3: Não vai deixar desligar nem ligar. A Light vai.
4: É.
3: Né, vovô?
4: Porque a energia solar é moderna.
3: É. Porque não existe mais a Light.
4: Diabetes que eu vi crescer, meu Deus.
0: Não existe mais.
4: Diabetes, meu Deus do céu. Valentino trazia o Jordão lá na época no Silvio Santos. Jordão que chorava. Nessa época.
3: Nossa, Jordão.
4: É o Jordão. Lembra do Jordão?
3: Não.
4: Depois coloca Jordão. Você gosta de pesquisar, coloca Jordão. O pai dela que criou o Jordão, ela não lembra.
0: O Valentino. Ela vai pesquisar.
4: Sério, foi o Valentino que criou o Jordão.
3: Eu não lembro. Jordão? Falar nisso, essa noite eu sonhei com ele.
0: É. Com quem?
3: O Valentino, meu pai.
0: Sério?
3: Eu sonhei. Olha. É gostoso sonhar, né?
0: Emocionante, né?
2: Pô, isso é sério. O Valentino criou o Jordão, que era um cantor que sempre que ele entrava no programa Silvio Santos, ele chorava.
3: É verdade, é verdade.
2: Isso.
3: É verdade.
2: Eu adorava isso aí. Com certeza.
0: E é tão gostoso sonhar, não é?
3: É muito bom. Sonhei com ele e junto com a minha avó, a mãe dele. Olha que delícia.
0: Impressionante. E tem sonho que é tão real, gente.
1: É.
0: Parece que você tá vivendo realmente aquele momento, né?
1: Antigamente eu sonhava muito.
0: Sonhava mesmo.
1: Hoje nem duro. Estou numa fase que se eu não anotar, eu esqueço. E se eu anotar, esqueço onde eu anotei. Meu Deus.
3: Ai,
0: fase. Seguinte, Brasil, já tem gente falando. Ih, caramba, hoje logo cedo já deu match.
3: Já deu. Eita.
0: Pera lá.
3: Eita.
0: Era lá, dia 12 de junho.
2: Nossa,
0: onde deu match?
5: Boa tarde, turma abençoada.
3: Tá animado, é deu mesmo.
5: Dia 12 de junho, dia dos namorados.
0: Isso aí.
5: Hoje, logo cedo, já deu match com a nega véia.
3: Olha.
0: Beleza.
5: A mão na minha orelha e falou: vai trabalhar, vagabundo. Não vai ter nada pra você. Forte abraço a todos. Aqui é Baldomiro da Vila Maria. Tchau, obrigado.
0: Ai, já deu match. Mete a mão na orelha dele. Vai trabalhar, rapaz.
6: Eu sou chamado, ó. Ela é minha namorada. De mola individual ensacada, não sei porquê.
0: Mola individual?
6: Ela falou.
0: Ensacada.
6: Você é mola individual ensacada? Eu falei, por quê? Ela falou, quando se mexe, o outro nem sente. Eu não entendi.
0: Ai, mola ensacada, essa é boa.
1: E olha, passou hoje, é só fogueira. Amanhã começa, ó. E eu tenho um monte de gente pra jogar na fogueira.
0: Fala, meu Brasil!
7: Boa tarde, Naldinho, meu filho.
0: Opa!
7: Aqui é o Louco Custódio.
0: Vovô!
7: Avisa pra essa véia que eu amo ela. Essa véia que gosta de chuva, quando ela tá em casa, nem banho ela toma. Ai, como eu amo ela. Eu te amo, meu bem. Feliz dia do namorado pra você. Um abraço e um beijo do seu querido Rô Custódio. Te amo, minha nega.
0: Ô, vó.
7: Ai, véia que gosta de chuva.
3: Olha.
0: Ô, vó, é fato ou é fake?
6: Pesada. Aí sim, aí eu já fico feliz.
0: Ai, nem de banho a véia gosta, ele falou.
6: Primeiro. Apesar da voz tá igualzinha, tá idêntica. Primeiro, véia, teu reto. Pra começar, né? E quem não toma banho é a senhora, sua avó.
3: Que é isso, vó?
6: Tá bom, é a sua avó que faz o cutiaco, cutiaco, cutiaco, cutiaco.
0: Ai, tá vendo? Bem, muito
1: não deixa
0: bem.
1: Subir,
3: não. Deixa a avó nervosa.
6: É?
0: Ai,
1: não
0: ai.
1: Deixa eu subir, não.
6: Eu sou aciada, eu sou aciada.
3: É. Olha só, falando de dia dos namorados hoje,
0: opa.
3: A Simone desabafou nas redes sociais que já traiu e já foi traída. É isso mesmo, ela declarou que sofreu traições e também traiu companheiros. Ela disse, tive amores maravilhosos, tive amores difíceis, já traí, já fui traída, sorri sem querer sorrir, já tirei fotos ao lado de alguém que no fundo eu não conhecia mais. Durante muito tempo eu senti que precisava da satisfação de tudo, hoje não mais. Ela afirmou que ela renasceu, ela quer ser feliz de verdade, não por aparência. E não cumprir expectativas. Ela diz que depois que quase morreu, entendeu uma coisa importante, que ela quer viver. Viver aquilo que faz sentido para ela, que dá vontade, sem rótulos, sem personagens.

0: Olha!
1: E olha, ela está dele, hoje. Chifre. É, hoje ela, Simone, está
2: afiada.
1: Afiada.
0: Tá vendendo
1: profunda,
0: berrante.
1: Né?
2: Profunda.
1: Profunda nas palavras.
2: É bem
1: é isso.
2: Isso
1: aí.
0: Tá vendendo berrante.
1: Tá vendendo, Xixi?
0: Tá
2: vendendo berrante.
0: Confessando que Deus lhe tomou-lhe.
3: Vamos orar por todos eles.
2: Ai, por favor, uma palavra amiga.
3: Meio-dia, 23 minutos na rádio.
2: Na rádio do Senhor.
3: Repita. Meio, eu mesmo pedindo pra repetir. Meio-dia e 23. Meio-dia e 23.
2: Muito bem.
3: Meio-dia e 23 na Massa FM.
0: Tá bom.
2: Tá ótimo.
1: Repita.
3: 12h23. 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Roberto.
2: Só lembrando que na Massa você não perde a hora.
3: Repita. Meio-dia, 23 minutos ao vivo.
2: Ao vivo.
3: Às vésperas da estreia do Brasil no torneio das seleções.
2: Muito bem.
3: Estamos aqui agora, estamos aqui secos ou com a chuva molhados.
2: Sim.
3: Nós desejamos tudo de bom a todos os namorados.
2: Olha!
3: Se você deixa sua esposa
2: Sim.
3: aqui na terra ou no céu, vá devagar quando chegar no motel. Aleluia! Amém! Vamos com calma.
2: Ai, palavra amiga.
3: Aleluia.
2: Turma da Massa para todo Brasil.

0: melhor programa do seu horário de almoço.
1: Tava lembrando aqui,
0: sim, mestre.
1: Na época de Romeu e Julieta,
0: sim.
1: Eles colocavam a mensagem no pezinho do pombo,
0: sim.
1: E soltava para voar, para levar a mensagem para sua amada.
0: Olha!
1: Ai, antigamente era romântico.
2: Ô, gente,
1: hoje,
2: eu gostaria...
1: se vier um pombo, abre a sombrinha.
2: Eu gostaria aqui, Xixi, de dar uma simpatia
0: para
2: quem não tem namorado ainda.
0: Ótimo.
2: Quem quer arrumar um namorado, existe a simpatia do Wi-Fi do amor.
0: Sério?
2: À meia-noite, você levanta o celular para o céu e diga: Senhor do amor, conecte meu coração numa rede sem senha e sem queda de sinal. Se aparecer conectado, é um bom sinal. Se aparecer sem internet, continue tentando.
0: Olha!
1: Boa!
0: Simpatia!
2: Tem a do controle remoto também.
0: Manda, manda.
2: Controle remoto é assim, coloca o controle remoto embaixo do travesseiro e durma. Se sonhar com alguém bonito, ótimo. Se sonhar com a Ana Maria Braga, pelo menos você não vai acordar com dicas de receita.
0: Ai, você me deu uma ideia.
2: Não, é sério. Eu vou pegar uma simpatia agora séria.
0: Vamos fazer o seguinte? Desculpa te cortar, mas te cortando.
2: Pedir?
0: Boa.
2: Vamos.
0: Pede.
2: Vamos pedir pros ouvintes mandarem simpatias pra arrumar namorado. Uou! Mandem pra nós aqui.
0: Tem uma série agora?
2: Tem uma série.
0: Vai.
2: É assim, você vai pegar uma rosa vermelha, um copo d'água e uma colher de mel. Aí, no dia de hoje, que é uma sexta-feira, coloque a rosa em um copo com água, acrescente uma colher de mel, faça uma oração, mentalize o tipo de relacionamento que você deseja. Alguém carinhoso, respeitoso, companheiro e, claro, compatível com você. Aí, o que você vai fazer? Deixe a rosa em um local especial por 7 dias. Após esses 7 dias... descarte a água, descarte ela na água, em um jardim ou um vaso com plantas e agradeça pelas boas energias. Aí, peraí, deixa a rosa em um local especial.
0: Sim.
2: Após esse período, descarte

0: água em um jardim, água em um jardim ou vaso com plantas e agradeça pelas boas energias. Mas o importante é que qualquer simpatia é estar aberta a conhecer pessoas novas, né? Claro, você vai fazer a simpatia, mas você tem que frequentar lugares onde você gosta, investir em atividades, gostar, se amar primeiro para você ter aquela alegria, e isso aumenta muito a chance de encontrar alguém interessante e parecido com você.
1: Não vai ter panela sem tampa, eu tenho certeza absoluta.
0: Não vai.
1: Você falou que tem que estar aberta.
0: Tem que estar aberta. Primeiro você vai abrir a panela, tirar a tampa de você. Vai tirar a tampa, vai a lugares que você gosta, vai passear, mas esteja sempre atenta ou atento. E depois você vai achar a tampa da sua panela e vai tampar a sua panela.
1: Muito bem, vó.
0: Que belezinha.
1: Que saudade do tempo que a senhora era aberta.
0: Que isso, estou engraçadinho
2: hoje, né? Pena que eu não posso falar palavrão.
1: Não fala.
2: Pena, viu?
1: Ai, ai, ai. Pera lá que tem recado, hein?
2: Paspalhão.
1: E tem namorado que já levou multa hoje.
0: Eita!
1: Vai lá, fala, Brasil.
3: Fala, turminha da massa, aqui é a Stephanie, falo de Osasco, airosa. Nesse dia lindo, romântico de Dia dos Namorados, já dei a multa no meu namorado, já falei, ó, passa o pix, tá? Que é bonitinha, que é toda arrumadinha, pois passa o pix aí que eu tenho que fazer minha unha.
0: Acho então, justo.
3: Amor, é isso, gente, nada mais, nada menos do que um pix em demonstração de amor. Um beijo, turma da massa.
1: Tá certa, olha, tá certa.
0: Você viu?
1: Tem que fazer o pix.
0: Tem que fazer o pix.
1: Pra ficar linda, maravilhosa. Claro. Mulher tem gasto pra ficar bonita, maravilhosa.
0: Não tem aquela música, investe em mim, aposta tudo em mim. Eu prometo te fazer feliz.
1: Tem que investir.
0: É isso aqui, tem que investir.
1: Atenção, bancada, porque agora tem curiosidade com a Milene.
4: Ah, o Dia dos Namorados aqui no Brasil, comemorado dia 12 de junho, surgiu em 1948 por uma iniciativa comercial, gente, criada pelo publicitário João Dória. Na época, o comércio sofria com baixas vendas no mês de junho e ele foi contratado por uma loja para mudar esse cenário. Aí o Dória se inspirou no Dia de São Valentim, nos Estados Unidos, e escolheu o dia 12 de junho por ser véspera do dia de Santo Antônio, conhecido no Brasil como Santo Casamenteiro. Essa campanha lançou o famoso slogan, não é só com beijos que se prova o amor. E foi um sucesso tão grande que a data pegou e virou tradição aqui no Brasil, 12 de junho.
1: Olha que interessante.
0: Que legal,
1: pensando,
0: né,
1: pelo lado comercial da coisa.
0: É.
1: É isso aí.
0: E é um comércio, né?
1: Sim,
0: também,
1: com certeza. Seguinte, dois recados para passar. O primeiro, que daqui a pouquinho nós teremos Milena Ciribelli com Torcida Massa. Segundo recado, não tô te vendo aqui no WhatsApp da Massa. Não tô te vendo para participar do Bexigão.
0: Opa!
1: Mestre, qual que é o valor do Bexigão?
5: R$3.400.
1: Rapaz! Seguinte, manda sua mensagem agora. Alô, meu Brasil! Alô, meu Brasil! Manda agora sua mensagem, eu quero participar do Bexigão. De repente você pode participar com a gente ao vivo em instantes. Boa sorte, hein? Uma notícia para a rede.
5: Os ministros do Supremo divergiram sobre responsabilidade das redes sociais por publicação dos usuários. O ministro André Mendonça criticou a chance de punir as plataformas, dizendo que isso fará as empresas apagarem posts por medo de processo. Isso aí chama-se censura. Por outro lado, o ministro Flávio Dino rebateu o colega, afirmando que não vê esse tipo de bloqueio preventivo do dia a dia da internet. Enquanto alguns são liberais, outros tentam, com certeza, censurar a nossa
1: Constituição?
5: Não, a nossa população.
1: População.
2: A população.
1: Muito bem.
5: População. Meu Deus.
1: Já chegou aqui Simpatia.
0: Oba!
1: Pra arrumar namorado.
0: Vamos lá.
1: Eu vou trazer Torcida Massa com a Milena Ciribelli. Depois, quando a gente voltar pra todo o Brasil, depois do Bexigão, aí eu vou trazer essa Simpatia. Caneta e papel na mão, hein? É hoje que você vai arrumar sua cara à metade. Já, já. Torcida Massa.
6: No segundo jogo do maior torneio de futebol de seleções do mundo, a Coreia do Sul venceu a República Tcheca por 2-1 de virada. Depois de um primeiro tempo morno, em que os times pouco criaram e as melhores chances foram dos sul-coreanos em chutes de fora da área, no segundo tempo o jogo pegou fogo. A Coreia do Sul era melhor, havia desperdiçado duas boas chances e quando parecia que o gol era questão de tempo, quem balançou as redes foram os tchecos. Numa cobrança de lateral, o time aproveitou o que tem de melhor, a bola aérea, e abriu o placar. Mesmo atrás do marcador, os sul-coreanos mantiveram a tranquilidade, empataram num lindo gol e depois viraram a partida. Na reta final, os tchecos tiveram duas ótimas oportunidades de empatar, mas pararam no goleiro da Coreia. O time asiático mostrou um bom futebol, com muito toque de bola, com paciência, procurando os espaços e terminou a partida com 62% de posse de bola e 15 finalizações contra 7 da República Tcheca. Com o resultado, México e Coreia largam na frente no grupo com 3 pontos e se enfrentam na próxima rodada num jogo valendo a liderança isolada. Já a África do Sul e República Tcheca vão para um confronto decisivo. Quem perder provavelmente dará adeus à competição.

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0: Boa, mestre, são mais de 90 emissoras espalhadas pelo Brasil e é o melhor programa do seu horário de almoço. E aquele momento tão especial que a gente ama de paixão. E é o nosso bexigão. Com valor acumulado, mestre.
1: R$3.400.
0: Eita, Lelê.
1: A história é a seguinte.
0: Vamos lá.
1: A maior renda acumulada deste programa.
0: Sim.
1: Foi de R$3.450. Se o rapaz que está na linha não levar o prêmio.
0: Sim.
1: Vai empatar.
0: Já empata.
1: Empata a mesma quantidade de dinheiro.
0: Ai, ai, ai, de repente hoje pode passar esse valor então, não
1: é? É, pode.
0: O máximo que a gente chegou.
1: E pode sair também, boa sorte.
0: É verdade, é verdade. Cleison, seja bem-vindo ao Turma da Massa, tudo bem?
2: Opa, tudo certo?
0: Tudo ótimo, graças a Deus, boa tarde pra você, Cleison. Você fala de qual região do Brasil, qual cidade, qual estado?
2: Eu sou de Cascavel, Paraná.
0: Cascavel, no Paraná!
1: Produção achou um lindo e cobra.
0: É. Seguinte, Cleison, tem acompanhado o nosso bexigão, tem estudado o bexigão, tem anotado as perguntas, respostas?
2: Tem alguma que está anotado.
0: Legal.
2: Vamos ver se eu tô vendo.
0: Isso é importante. Vou dar uma dica especial para você. Se não souber a resposta, Cleison, pula imediatamente. Ok?
2: É. Positivo.
0: Fale claramente. Pulo! Aí o pulo. Beleza?
2: Tá bom.
0: Aí você ganha tempo, dá tempo de pesquisar. Tem alguém te ajudando aí, vai te ajudar?
2: Não, só eu.
0: Só você. Tá certo.
3: Alô?
0: A voz chegou no pedaço.
3: Alô?
0: A voz chegou.
3: Opa. Oi, bem.
2: A benção, avó.
3: A benção, tá vendo?
0: Eu acho.
3: Tá chovendo aí?
0: Eu Cleison. Acho que o tempo lá.
2: Aqui tá querendo chover.
3: Olha aí que maravilha.
0: Ih, vó.
3: Ô, Cleison.
2: Tá um frio.
3: Você falou positivo. Você é militar?
2: Não. Eu sou motorista.
3: Motorista.
0: É motorista.
3: Você é casado, bem?
2: Sim.
3: Você tem filhinho ou filhinha?
2: Não, ainda não.
3: Então é dia dos namorados eterno, então.
0: É
3: porque
0: isso.
3: Os filhos, quando. Eles nascem, eles que faz a parte e toma conta da nossa vida. Então
0: é
3: agora
0: aí.
3: É só namoro.
1: Ô, vó, pede pra ele fazer uma declaração de amor.
3: É, pede você, eu sou sua empregada. Pede você. Você não tá no microfone? Microfone, tá? Tá aberto.
0: Ai,
3: pede
0: meu
3: você.
0: Deus do céu.
3: Porque eu não sou sua empregada.
4: A vó tá atacada.
0: A vó tá...
3: Pede você, Francisco.
0: Nem o Chicão escapa.
3: Folgado ele, pastor. Qual a dificuldade?
0: Ai, meu Deus do céu.
3: E você perguntar a você, vai te lascar. Ah, folgado.
0: Ai, o Cleison. Qual é o nome da sua eterna namorada? Conta pra gente.
2: É Liliane.
0: Liliane, muito bem, Liliane. Legal, legal. Ó, aqui tá tudo pronto, Cleison. E você, tá preparado pra responder?
3: Folgado, Chicão.
2: Tô pronto.
0: Ô, vó, a senhora tá brigando ainda com o Chicão?
3: Ah, o microfone, ele tá por acaso...
0: Ai, ai, ai. Meu Deus do céu. Atenção, hein? Bancada. Atenção, Brasil!
4: Vai, estamos torcendo aqui.
0: Será que sai ou não sai?
4: Sai!
0: Mestre,
4: vai.
0: Qual o valor acumulado?
1: R$3.400.
0: 1, 2, 3, valendo! Qual é a capital da Rússia?
2: Moscou.
0: Boa! Quem foi a primeira escritora negra a publicar um romance no Brasil?
2: Pula.
0: Qual é o coração da constelação de Escorpião?
2: Pula.
0: Qual civilização utilizava a escrita linear B?
2: Ixi, pula também.
0: Quem foi a primeira escritora negra a publicar um romance no Brasil?
2: Tá.
0: Se não sabe, pula.
2: Pula de novo.
0: Qual é o coração da constelação de Escorpião?
2: Ah, pula, pode.
0: Não deu, não deu. O Cleison, infelizmente, não leva grana, mas pela sua participação, leva copo Brimex personalizado. Fechado?
2: Positivo. Tá bom, bom demais.
0: Um abraço para você e para todos de Cascavel, no estado do Paraná. Aquele abraço. Obrigado aí pela participação, Cleison Mestre.
1: Empatou R$3.450.
0: Eita! O valor vai subindo, hein? Bora mandar sua mensagem. Eu quero participar do Bexigão. Tô esperando você no WhatsApp da Massa.

0: Muito bem, turma da massa para todo o Brasil com o Almir Rogério Fuscão Preto. Tá na hora de informação para a rede.
1: A Receita Federal desmentiu informações que circulam nas redes sociais sobre suposto vazamento de dados de contribuintes. Em comunicado divulgado nesta semana, o órgão afirmou que não houve invasão ou comprometimento dos seus sistemas e reforçou que as informações compartilhadas são falsas. A instituição orienta a população a buscar informações apenas em canais oficiais e evitar disseminação de conteúdos sem confirmação.
2: E o Grupo Magazine está voltando com a formação original. Kid Vinil prepara a voz para mais uma turnê por todo o Brasil. E agora, Bete Guzzo me olha, louca para falar que o Kid Vinil já morreu.
3: Já morreu.
2: Esse é o...
3: Já morreu. É. Inclusive o Magazine tá aí, fizeram até o Viva Noite, mas sem o Kid Vinil.
2: É, vocês querem matar eu.
3: Morreu faz tempo, inclusive.
2: É um obituário.
3: Não levanta o braço.
2: É uma funerária, pô.
0: Ai, vovô, esse vovô é demais.
2: É uma punta cana, pô.
0: A bancada pediu e o Brasil traz simpatia pra arrumar namorado.
4: Isso.
0: Fala, meu Brasil.
5: É a Rita da Praia João Rosa, Biguaçu, Santa Catarina. Simpatia para um bom namorado.
0: Sim.
5: É pegar uma fita branca, amarrar no Santo Antônio.
0: Sim.
5: E todo dia rezar pro Santo Antônio e pedir o namorado. Porque dia 13 é dia de Santo Antônio. Aí quem sabe vocês, quem tá precisando, arruma logo. Obrigada. Minha rádio é Massa FM.
0: Aí.
3: Boa, então beijo.
0: Muito bem, pega o Santo Antônio.
3: Amarra.
0: Uma fita branca, e aí pede pra Santo Antônio a tampa da sua panela.
3: Você assim, pode fazer outra também.
0: Pode.
3: Você pode pôr o Santo Antônio no freezer.
0: No freezer.
3: E deixa ele lá passando frio.
0: Meu Deus, como ele
3: Santo
0: sofre.
3: Santo Antônio, eu só te tiro daí depois que você me arrumar um namorado.
1: Isso é chantagem. Não é?
3: É chantagem mesmo. É apelar, vamos apelar.
0: Gente do céu, a mãe do Santo Antônio.
3: Apelou, vamos apelar.
1: Já
3: amarrou, já pôs de ponta cabeça, pôs dentro do arroz, não deu certo? Enfia ele dentro do congelador.
0: Olha, não queria estar na pele de Santo Antônio, não, viu?
6: Não é Santo Antônio, é Jogo do Brasil, é Jogo do
0: Balança,
6: Brasil.
0: Gerardo.
6: Pelo amor de Deus.
0: Nosso contador de histórias.
6: Meio-dia, 52 minutos na massa.
7: Repita.
6: Meio-dia, 52 minutos.
8: É, por favor, você poderia repetir, por favor?
6: Meio-dia, 52 minutos.
3: E o Ronaldo?
2: Eu não ouvi!
6: Meio-dia, 52 minutos na massa.
0: O Gugu.
6: É. Tá bom, não dá tempo.
0: Não dá.
8: Que horas são agora?
6: Saco, viu? Meio-dia, 53. Pelo amor de Deus, que saco, meu Deus.
8: Ô, bicho! Bicho! Que horas são, bicho?
6: Ovelha, meio-dia e 53.
0: Vamos lá.
6: É tanta gente
3: já
6: perguntando
3: acabou,
6: hora
3: Naldinho,
6: que acabou. Eu vou falar
3: você.
6: Depois. Aí se ferrar.
0: Ah, vai falar
6: não,
0: depois.
6: Não. Que isso.
0: Enquanto
6: que
0: isso.
6: Saco, que saco.
0: Enquanto ele acerta. Enquanto ele acerta o relógio. Poxa, vocês são demais, hein?
6: Saco. Pera
0: lá. Ai, ai, eu quero dizer que daqui a pouquinho nós teremos o resultado da promoção Sonho de Amor, gente. Sonho de Amor, a promoção. Para você que entrou no site massafm.com.br, respondeu a pergunta. Em instantes, a gente vai trazer o nome do ganhador ou da ganhadora. A pessoa que ganhar, ela leva um iPhone 16e e o grande amor da vida dessa pessoa também leva outro iPhone 16e. São dois iPhones 16e. 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
2: Boa, mestre. São mais de 90 emissoras espalhadas por todo o Brasil.
0: Uma dica.
2: Dica?
0: Se você hoje vai tomar um vinho tinto com a namorada, cuidado, ele mancha, se cair na roupa, mancha. É melhor tirar.
1: Ah, Chicão, boa! Boa essa sua dica para os casais.
2: É melhor tirar.
3: Ainda bem que eu sou solteiro.
2: Ai, ai, ai, boa, é, mestre.
3: Eu sou solteiro, ainda bem.
2: Ai, ai. A Elza está com a gente. Será que ela vai levar a grana acumulada? Elza, boa tarde. Seja bem-vinda, minha linda.
4: Boa tarde.
2: Boa tarde, Elza. Você fala da onde?
4: Eu falo de Curitiba.
2: Curitiba.
4: Campo Comprido.
2: Muito bem, mais uma paranaense com a gente, Curitiba. É. Muito bem, muito
1: tá
2: bem.
1: Tá muito frio aí, Elza?
4: Tá bem frio. Aqui tem 3-4 temperaturas no mesmo dia.
2: É, e...
4: Chuveiro, fez sol, sobrado, chove de novo.
1: Chove, vó, chove.
3: Alô, Elza, alô.
4: Alô?
3: Alô? Oi, avó.
2: Avó Mirtz.
4: Ai, oi, vó. Deus, vó. Tudo bem?
3: Tá vendo o respeito pelas senhoras brasileiras? tá chovendo aí, bem.
4: Tá uma
3: missão
4: de chuva, tá?
3: Sim.
4: Só, mas também você
3: fica
4: no
3: braço,
4: daqui a pouco
3: não chove. Maravilha.
4: Tá pensando.
3: Ô, bem, você é casada? É casada?
4: Não, sou solteira. Eu tô viúva, solteira.
3: É viúva? Quanto tempo viúva, bem?
4: Mais de 20 anos,
2: 30
4: anos, nem sei, já perdi a conta.
2: Já perdeu a conta.
3: E você ficou, você e Deus mesmo, não quis mais homem pra ficar importunando, né?
4: Como?
3: Não, não como não. desculpa, pensei
2: vó,
3: alto.
2: Às vezes, ai, vó, às vezes, vó, no caso dela, é melhor sozinha do que mal acompanhada.
3: É, o custódio só dorme.
4: Não, é verdade. É verdade.
2: Porque homem... Homem enche o saco.
3: É.
1: Ainda bem que vocês sabem, hein? Uma mulher aqui pra defender a mulherada. Ainda bem que vocês sabem.
2: Eu tenho alergia, homem.
1: Ah, ainda bem.
3: Custódio só dorme, então não faz diferença.
2: Ai, tadinho do custódio. Oh, meu Deus do céu. Elza, quem vai te ajudar aí, meu anjo?
4: Eu e Deus.
2: Muito bem, então tá ótima.
3: Então tá bem acompanhada.
1: Ajuda melhor.
2: Tá bem acompanhada. Olha, nós temos aqui o valor de 3.450, não é, mestre?
0: Olha aí. Isso.
2: Ok.
4: Bom dia.
2: Bete Guzzo.
1: Ai, meu Deus.
2: A sonoplastia, 3.450. Bete Guzzo, minha linda, o que que ela acaba de ganhar?
1: Ela acaba de ganhar um copo da Brimex.
2: Uou! Personalizado. Elza.
4: Que bom, tô feliz.
2: Brasil inteiro tá acompanhando você. São mais de 90 emissoras espalhadas pelo Brasil. A bancada inteira torcendo por você.
3: É.
2: A hora.
4: Ai, que bom.
2: É agora.
3: Agora,
1: Elza.
2: Mestre.
0: 3.450 reais.
2: 1, 2, 3. Valendo! Quem pintou a Mona Lisa?
4: Como? Não entendi.
2: Quem pintou a Mona Lisa? Se não sabe, pula.
4: Ai, pula, pula.
2: Qual é a maior bacia hidrográfica do mundo?
4: Pula.
2: Quem foi a primeira escritora negra a publicar um romance no Brasil?
4: Maria de Firmina.
2: Muito bem. Em qual estação do ano as folhas caem?
4: Na primavera?
2: Não.
4: No outono?
2: Boa. Quem pintou a Mona Lisa?
4: Leonardo da Vinci, né?
2: Boa. Qual é a maior bacia?
1: Só uma. Pra ela acertar, só uma.
2: Ficou por uma? Ficou por uma. Impressionante. Elza, faltou uma, minha linda. E olha... Ela falou sozinha, acompanhada por Deus, né? Mas sozinha, Ela foi conseguiu reverter e foi respondendo.
1: Foi muito bem, Elza.
2: Parabéns, Elza. Parabéns, viu?
4: Tá bom, obrigado.
2: Um beijo pra você, linda. Beijo. Fica com Deus. Beijo pra toda a família.
1: Beijo, Elza.
4: Obrigada
2: pela participação. Beijo.
4: Obrigada, tô feliz. Tchau.
2: Valeu, beijo, amor. Mestre, o que que acontece agora?
0: É um recorde do acúmulo. R$3.500.
2: Meu Deus. Caramba! Já pensou? Mais uma edição tem, hein, hoje. Beth Guzzo.
1: Oba!
2: Chama da Paixão.
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0: Obrigada, obrigada, Márcia FM, obrigada a todos os ouvintes que ligam pedindo a música o dia inteiro e continuem ligando. Um beijo no coração de cada um.
1: Legal. Fala, Gugu.
2: Ainda bem que você me alertou.
0: Olha a música.
2: A Mari até voltou.
1: A Mari é apaixonada.
3: Ela gosta.
2: Fala uma coisa.
3: Ela gosta.
2: Tá, toca aí, deixa tocando. Tá bom, que eu vou falar.
1: Deixa a Mari ouvir.
3: Tô completamente apaixonado.
2: Não, tá, deixa tocar, tá bom.
0: Você vai lembrar da letra?
2: Você não sabe
0: a letra,
1: Gugu,
0: né?
1: Gugu,
0: não sabe nem que música é essa.
1: Vou fazer um comercial aqui, Gugu.
2: Por favor.
1: Se sua namorada é um pedaço de mau caminho, manda solta.
3: Manda o quê?
1: Assolta.
2: Assolta.
0: Pedaço de mau caminho, manda
3: assaltar. Ei, boa. Mestre.
2: Deixa eu tocar, vai. Vai. Tá bom.
3: Agora, Brasil.
2: Completamente apaixonado.
0: Olha lá.
2: Perdemos toda a nossa timidez.
3: Ele não se controla.
2: Juntos no Yang e no bar.
3: Vai.
2: Fazendo amor pela oitava vez.
0: Completamente apaixonados.
2: Carrossel. Aí.
0: Nossa, pô.
2: Vocês não enjoam?
0: Você viu como ele lembra? Ele lembra sim.
1: Ele não lembra, ele não esquece.
3: Atenção.
2: Vocês não enjoam?
0: Não.
3: Atenção, bancada, porque chegou a hora. É emoção atrás de emoção no melhor programa do seu horário de almoço, porque tem resultado, senhores e senhoras.
0: Eita.
3: Loucura. Resultado da promoção Sonho de Amor. Para você que fez a sua inscrição, atenção. Para você que acompanhou a Massa FM, foi lá, entrou no site massafm.com.br, respondeu a pergunta: qual loucura de amor você faria pelo seu amor e por quê? Agora é hora do resultado. Nós temos aqui dois iPhones.
0: Olha que 16E.
3: Um para você e um para o grande amor da sua vida. Preparados? Pois eu já tenho aqui a resposta vencedora.
0: Opa!
3: Eu gostaria que quando eu mencionar aqui o nome, a bancada grite também.
0: Tá bom.
3: Vamos gritar.
1: Ronaldo, se prepara.
3: Atenção, vamos gritar. A pergunta da promoção, Sonho de Amor: qual loucura de amor você faria pelo seu amor e por quê? A frase vencedora, a resposta vencedora: se fosse preciso, eu reviveria cada um dos últimos 20 anos exatamente da mesma forma, com todos os desafios, aprendizados e conquistas, só para ter a certeza de encontrá-lo novamente no final. Porque a maior loucura de amor não é atravessar o mundo por alguém, é escolher a mesma pessoa todos os dias durante uma vida inteira.
0: Que amor!
3: Atenção! Saindo para o final do telefone 0409. É da cidade de Tubarão, Santa Catarina, Morgana de Oliveira Matias de Souza. Parabéns para você, Morgana de Oliveira Matias de Souza. Acaba de levar iPhone 16E. Um para você e um para o amor da sua vida. Dois iPhones.
1: Que maravilha.
3: Parabéns.
0: Linda mensagem.
3: Tubarão, Santa Catarina, 0409, o final do telefone. A Morgana de Oliveira Matias de Souza acaba de ganhar. Parabéns para você, lindeza. Tá aí, gente, a promoção. Continue participando das nossas promoções, porque a massa faz de tudo pra te fazer feliz. 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
5: Durante
4: durante décadas, muitos árbitros apitavam usando roupas sociais completas. Terno escuro, camisa social e até gravata em algumas partidas importantes. Correr 90 minutos daquele jeito parecia mais reunião de negócios do que esporte profissional. Só com o tempo, os uniformes leves e esportivos passaram a fazer parte da arbitragem moderna.

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2: E agora, bancada?
1: É agora.
2: Eu tô arrepiado, não sei
1: Ai,
2: vocês.
1: Ai, meu Deus, eu também.
2: Eu tô...
1: Tá com soluço também?
3: Com as artérias tudo dilatada.
2: Ai, meu Deus
1: do céu. Emocionada, né, vó?
3: Eu tô com a artéria dilatada.
2: Ô, vó, R$3.500 faz a diferença pra vó? Porque Ai, a vó tem bens,
3: é,
2: a vó... É boa da grana. É. E aí me surgiu uma outra pergunta. Como a senhora tem bens e é boa da grana, quando a senhora morrer, quem é que vai ficar com o herdeiro?
3: Você sabe o que você está falando agora?

0: o merdeiro?
1: É, quando a senhora morrer.
2: O merdeiro é quando vai no banheiro.
1: Não, bom.
2: Ai, aquela...
1: Ai, meu Deus.
2: Andando e andando.
1: Tá difícil pra conversar.
3: Vai no caminho lá.
1: Ô, Zilmar, você tá conversando com quem, Zilmar?
3: Ô, boa tarde, meus amigos.
0: Oi, Zilmar.
1: Com quem que você tá tendo dedinho de prosa aí?
3: Eu tô falando com a turma que tá do meu lado.
1: E pronto.
0: É, tem uma turma.
1: Quantas pessoas estão aí?
3: Tem, acho que duas pessoas.
1: Duas pessoas. Muito bem.
3: Duas pessoas.
1: Você e mais duas pessoas. Quer dizer, já pode, né?
4: Tem dá tempo de
1: pode levar. É, duas pessoas ali pesquisando, enfim. É... Zilmar, você fala de qual região do Brasil?
3: Eu sou de Maringá, no Paraná.
1: Oba! Maringá, meu da minha terra, amo Maringá, sempre tô aí, meus filhos moram aí, minha família mora aí, um beijo pro pessoal de Maringá, terra do Chicão também.
4: Isso.
1: Ô Chicão, você foi a 16ª pessoa a nascer em Maringá?
4: Nasci em Maringá.
1: Nasceu em Maringá, cidade de canção.
4: 15 pessoas nasceram antes de mim.
1: Muito bem. Zilmar, é o seguinte, várias pessoas já participaram de A Z. Você é o Zilmar. É a letra Z.
3: Eu sou a última.
0: E vai ganhar, né, Zilmar? Tá preparadíssimo.
3: Se Deus quiser, vamos lá. Tô preparado.
1: 70 pessoas já participaram. Agora é com você.
2: Alô?
1: A vó chegou no pedaço.
2: Alô?
3: Alô? Oi, vó. Como é que tá?
2: Eu tô com uma calça azul e jaqueta, que tá frio. Ele perguntou como é que eu tô.
0: Olha, ele tá querendo saber se a senhora tá bem. Como é que a senhora tá passando? Tá bem? Tá feliz?
2: Eu passo com ferro antigo.
1: Ai, meu Deus do céu. Aquela de brasa? Ferro de brasa?
2: É, aquele lá de põe brasa.
1: Isso.
2: Ô, Ben, você é casado, Ben? Você é casado?
3: Sou casado, vó.
2: Hoje, dia dos namorados, você vai ficar em casa ou vai passear com a esposa?
3: Eu vou sair com a minha esposa. Inclusive, hoje é dia 12, dia dos namorados, e é o aniversário da minha esposa.
2: Ô, parabéns!
0: Como chama sua esposa?
3: Minha esposa chama Elaine e eu quero mandar um beijo, um abraço pra ela.
1: Nossa,
0: muito bem.
1: E hoje é aniversário do pai.
0: O pai da Marimon.
1: A nossa produtora aqui, a Mari Marimon. Qual é o nome dele mesmo? Só um minutinho.
2: Igarro.
0: Ivan, um beijo pro seu Ivan também.
1: Um abraço pro seu Ivan.
0: Pra Elaine, pro seu Ivan, felicidades pra todo mundo que tá aniversariando hoje.
1: Muito
2: boa
1: bem.
2: Sorte, viu, Zilmar?
1: Eu acho que ele vai levar a grana.
2: Vamos lá.
1: E de repente tem tudo pra comemorar o dia dos namorados com essa bolada no bolso.
2: Torcer por ele.
1: R$3.500.
2: Não tomo bolada faz tempo.
0: 3 mil foi repete.
1: Bom, vó, o microfone tá ligado.
2: Aí eu pensei alto.
0: Pode repetir, por favor, o valor?
1: R$3.500.
0: Ai, que eu esqueci da outra vez.
2: Oi, bem.
3: Vó, choveu aqui hoje, hein?
2: Coisa
3: tá
2: boa.
3: Chovendo e tá frio, vó.
2: Ai, que delícia. Isso aí
1: delícia.
2: É
1: delícia.
2: Isso pra mim é um sex shop.
1: Ai. Né? Atenção. Vamos focar agora no bexigão, minha gente.
2: Ai, ai.
4: Eu ia pedir pra vó perguntar. Não vou, não.
2: De novo?
1: Beth.
2: De novo, Francisco.
1: Ele acaba de ganhar...
0: um copo da Primex personalizado.
1: Atenção, Zilmar. Aqui tá tudo pronto. Tá preparado aí?
3: Tô preparado. Por
1: favor, responda em alto e bom som. Se não souber, pule imediatamente para ganhar tempo. Atenção! 1, 2, 3, valendo! Qual é o jogo de tabuleiro que tem reis e rainhas?
3: Xadrez.
1: Boa! Qual elemento químico tem o símbolo SB?
3: SB é pula.
1: Qual é a maior bacia hidrográfica do mundo?
3: Do mundo é bacia amazônica.
1: Boa! Qual revolta de caráter republicano ocorreu na província do Maranhão?
3: Pula.
1: Qual elemento químico tem o símbolo SB?
3: SB. Pula.
1: Qual revolta de caráter republicano ocorreu na província do Maranhão? Não é possível.
0: Não é possível.
1: Zilmar. Não deu. É.

0: Não foi dessa vez.
1: Que pena. Mas valeu. Valeu a participação, valeu a tentativa.
2: Ganhou um copo da Brimex.
1: Muito obrigado por acompanhar a Massa FM. Um abraço aí na patroa, em toda a família. Obrigado pela participação.
0: Beleza, eu agradeço. Um abraço pra todo mundo aí, viu? Obrigado pela participação.
1: E qual bairro que você mora em Maringá?
0: Eu moro aqui na Jardim Alvorada.
1: Alvorada, ó, o maior bairro de Maringá, Jardim Alvorada. Um abraço pra todo mundo. Isso. Valeu, isso meu aí. Querido. Obrigado, Zilmar, pela sua participação.
0: Eu sou da época do José Alves ainda.
1: Meu pai, verdade.
0: Eu ouvi ele no rádio todos os dias de manhã, eu ouvia ele.
1: Na Rádio Difusora, Rádio Cultura e depois Rádio Atalaia. É isso aí.
0: Isso.
1: Obrigado,
0: isso
1: meu aí. Irmão. Um abraço pra você, viu? Tudo de bom, tudo de melhor. Você. Valeu. Muito bem, Zilmar não levou e o valor acumulou, mestre.
3: R$3.550.
1: Vai chegar nos R$4.000, sei não, hein?
2: Também tô achando, hein?
1: Alô!

0: Boa, meu Brasil! Fala mansa, rindo à toa.
1: Você viu que ele canta doeu, doeu, agora não doi, não doi, não doi.
0: Canta assim.
1: Ele canta assim, né?
2: Acho que foi pra mim.
1: Foi pra você, vó?
2: Eu que antigamente...
1: Não dói mais?
2: Não dói mais nada.
1: Ah, que bom.
3: Só dói a coluna. Canta no chuveiro.
0: É, canta,
2: você
0: canta.
2: Sabe?
3: A vó canta. Eu
2: toma
3: quero assistir
2: comigo?
3: Um show seu.
2: É. Você tá bonitão, Francisco. Assistiu não brinca,
3: um show
2: não.
3: Eu assisti um show da vó. De banheiro. Senhora.
0: De bar do chuveiro, hein?
2: Você tá bonitão,
1: imagina,
2: Francisco.
1: Que belezura.
0: Ah, com certeza.
2: Tá bonitão, você.
0: Seguinte, hein?
1: Deixa eu mandar um beijinho aqui.
0: Claro.
1: Um beijinho pra Genilda, que tá ouvindo a gente, é a minha secretária lá em casa, GG, um beijo pra ela, um beijo pro Ivanilson também que tá escutando a gente lá na Zona Leste em São Miguel.
0: Uou! Beijo! Aquele abraço! Agora tem curiosidade, Milene.
4: A expressão que o patrão sempre fala, a cobra vai fumar, nasceu no Brasil durante a Segunda Guerra Mundial como uma piada do povo, que dizia ser mais fácil uma cobra fumar do que um país mandar soldado para o combate. No entanto, o Brasil acabou enviando a Força Expedicionária Brasileira para a Europa. Com resposta a essa piada, os próprios soldados adotaram o desenho de uma cobra fumando um cachimbo como símbolo oficial do grupo na vitória contra o nazifascismo.
0: Eita, que a cobra vai fumar!
5: A cobra fumou.
0: Ah, e agora é o seguinte, hein? A Milena Ciribelli tá preparadíssima, porque agora, meu Brasil, tem torcida massa.
6: Tá chegando a hora da estreia do Brasil, amanhã, dia 13. Aliás, dia de sorte do querido tetracampeão Zagallo, que seja também para a seleção brasileira desta vez, né? A partir das 19 horas, horário de Brasília, teremos o jogo contra Marrocos. No penúltimo treino realizado ontem nos Estados Unidos, Carlo Ancelotti repetiu o time e manteve Danilo e Alexandro nas laterais, Lucas Paquetá no meio-campo e Matheus Cunha no ataque. O técnico ainda testou Douglas Santos na lateral e Igor Thiago na frente. Mas a tendência é que nenhum desses dois comece como titular. O time mais provável é Alisson, Danilo, Marquinhos, Gabriel Magalhães e Alexandro. Casemiro e Bruno Guimarães, Lucas Paquetá, Matheus Cunha, Vinícius Júnior e Rafinha. Ancelotti se mostrou satisfeito com essa formação, mesmo sem ter um jogador com características de jogar bem aberto como o lado direito, como ele vinha fazendo. Vamos ver quem vai ocupar aquele lado do campo, se Paquetá ou Rafinha, embora nenhum dos dois tenha características de ponta. Hoje à tarde teremos entrevista coletiva de Carlo Ancelotti e Vini Júnior. É a oportunidade de saber o que eles estão pensando para a estreia. Marrocos tem uma grande seleção e o jogo promete ser complicado. Será que eles estão tranquilos? Esperamos que sim, né? Porque aqui do outro lado já tá rolando um...
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3: Maravilha, é uma maravilha.
2: Ô, Gerardo, balança, Gerardo.
3: Último balanço antes de estrear o Brasil no torneio das seleções.
2: Sim.
3: Meu Deus.
2: Vamos lá.
3: Não vou falar de futebol então, não. Vou falar da história do jogo de basquete.
2: Sim.
3: Jogo de basquete que teve 4 tempos e terminou 0-0. É um jogo de basquete sem cesta.
2: Mas sem cesta?
3: Sem cesta. Balança. Daqui a pouco uma simpatia. Atenção, Márcia Sensitiva.
2: Ai.
3: Daqui a pouco uma simpatia.
2: Meu Deus.
3: E um não pra sobrinha. Daqui a pouco.
1: Simpatia e não pra sobrinha.
2: Ai, meu Deus, esse Gerardo é demais.
3: E seguindo a piada de ontem.
2: Sei.
3: Não percam, domingo legal. Domingo legal. Toda quarta, 4h15 da tarde. Balança aqui agora. Isso, não pra sobrinha.
2: Ai, ai, ai.
1: Isso.
2: Muito bem. Olha, o Joaquim Ferreira mandou aqui uma mensagem.
4: Joaquim.
2: É que a gente comentou, agora a gente tá pro Brasil, né?
4: É.
2: E essa notícia, acho que o Brasil ficou sabendo de 2 caminhões que estavam tirando racha em pleno horário de pico aqui em São Paulo. Isso aconteceu ontem, vários carros foram atingidos, muitas pessoas ficaram feridas, inclusive uma bebê de 4 meses. E aí, os motoristas relataram à polícia que estavam competindo para decidir quem chegaria primeiro à empresa onde trabalham. Aí, a gente falou isso para São Paulo, no finalzinho do nosso bloco para São Paulo. Como a gente está em rede, o Joaquim Ferreira mandou uma mensagem. O Chicão perguntou que tipo de caminhão que é. É caminhão de caçamba que carrega areia. Caminhão de caçamba que carrega areia. Gente, inaceitável, não é? Isso aí. Inaceitável. E não foram presos.
1: Por
2: Na verdade,
1: isso.
2: Só tem um preso, não é? Porque tá com pensão alimentícia atrasada. O outro, a polícia liberou. Quer dizer, não foram presos pelo ato.
5: Pelo motivo.
2: É, que foi, o Chicão? Algo criminoso, no meu ver.
5: Não, inaceitável.
2: No
1: claro
2: meu ver.
1: Que foi.
2: Em pleno horário de pico, racha entre caminhão, colocando a vida de outras pessoas em risco.
1: Qualquer horário, né, Naldinho?
2: Pelo amor de
1: Qualquer
2: Deus.
1: Horário
2: Justamente.
1: Também.
2: Justamente. Então tá aí a nossa indignação. Vamos fazer o seguinte. Mundo dos Famosos.
1: Vamos falar de Cauã Raymond, que vai contracenar com Kim Kardashian em uma série internacional.
2: Opa.
1: É isso mesmo, esse mistério chegou ao fim quase um mês após o Cauã Raymond desembarcar nos Estados Unidos e revelar nas redes sociais que passaria uma temporada em Los Angeles, na Califórnia, sem explicar o motivo da viagem. O pessoal descobriu o que de fato levou Cauã, o ator global, lindo, maravilhoso, à cidade norte-americana, centro da indústria de cinema. Segundo as informações, o ator brasileiro está na cidade para integrar o elenco da segunda temporada de Tudo é Justo, uma série da Disney estrelada por Kim Kardashian e Sarah Paulson. Olha que legal.
2: Olha,
1: e ele já foi visto em reunião de leitura de roteiro da nova temporada do projeto. E um dos primeiros passos antes do início das gravações. Então tá aí. O projeto internacional marca mais um momento importantíssimo da trajetória do Cauã. Logo após o sucesso que ele acabou de fazer uma novela, né, o remake de Vale Tudo, exibido agora na TV Globo em 2025, ele interpretou o carismático e controverso César Ribeiro, personagem que se destacou entre os mais comentados da trama. E é isso aí, então o Cauã está lá em Hollywood para essa temporada.
2: Hollywood.
1: Descobrimos o segredo de Cauã Raymond.
2: Lá vem Beth, lá vem Beth.
3: Pode ir nos Estados Unidos, lá onde fazem os filmes, seria isso?
1: Não, é onde faz comida.
4: É comida fácil. Eu fazia comida para o Meron. Vem, seu mundo.
2: Olha, tem beijo pra Aline Luzia Rodrigues Gonçalves, de Dourados, Mato Grosso do Sul.
4: Isso.
2: Ela tá curtindo o melhor programa do seu horário de almoço. Vamos fazer o seguinte agora, meus amores. Curiosidade, diga lá, Milene.
4: Cientistas da África do Sul criaram mochilas especiais com pequenas placas solares para estudantes que vivem em vilas sem luz elétrica. O acessório carrega de forma automática com a luz do sol durante o caminho de ida e volta para a escola. Aí, à noite, a energia acumulada transforma a própria mochila em uma luminária bem brilhante, permitindo que as crianças façam tarefas e estudem em casa com segurança. Olha que ideia genial!
2: Genial essa ideia! Gostei, hein?
6: Genial com J de tijolo.
2: Ai!
6: Genial isso aí.
1: Aqui
6: é Corinthians, aqui é Corinthians. Dá licença. Corinthians.
2: Ai, esse português. Pra rede.
5: O Ministério Público do Ceará liberou mais de R$44 mil em diárias para integrantes viajarem para a Copa do Mundo masculina. É notícia.
2: Ah.
5: Dois promotores vão observar como é feita a segurança nos estádios. Você acha que eles... Vai ganhar R$44 mil de diária para viajar lá onde está acontecendo os jogos e vai ver como é feita a segurança. O Ministério Público está investigando para conferir a prestação de contas na hora que eles voltarem. Vai ver o que vocês estão trazendo aí.
6: R$44 mil?
5: R$44 mil para ir lá ver como funciona a segurança nos Estados Unidos, México e Canadá.
7: Até eu quero ir, pô.
2: Ô,
7: vou falar hoje com o Tele Santana, meu amigo.
2: Pera lá.
7: O técnico.
2: Não.
7: O que ele põe essa trilha?
5: O Ceará.
7: Ele tem fetiche com o negócio dele.
1: Deixa ele falar mais um pouquinho.
2: Tele Santana.
1: Deixa ele falar mais um pouquinho, Nath.
7: Tem algum fetiche com o negócio de obituário, não,
5: ele
7: possível,
5: já bota que... a cruzeta em cima.
7: É, pô. Vou falar, inclusive o presidente da CBD, o João Avelange.
1: Deus. Chicão, avisa ele, Chicão. Avisa.
2: Aí é demais. Aí é demais. Ai, vovô do céu. Roberto Carlos.

0: Boa, meu Brasil! Turma da Massa já no finalzinho, hein?
1: Eu
0: já
1: tenho uma charada.
0: Oba! Atenção. Charadinha, meu Brasil.
1: Qual é o cúmulo da preguiça?
0: Ai, caramba, essa eu sabia. Essa eu sabia, calma. Calma que eu vou lembrar. O cúmulo...
1: O cúmulo da preguiça.
0: 5, 4, 3, 2, 1...
1: Casar com uma mulher chamada Esperança só pra ficar esperando.
2: Ai, daqui a pouco a prova da bexiga!
0: Já.
1: Ruba, meu Deus do céu.
0: Atenção. Opa.
2: Olha só, estamos ao vivo,
0: Helicóptero.
2: Oi, Gugu. Olha só, Silvana Killing, estamos aonde agora?
3: Gugu, está terminando o programa. Eu não sei como as pessoas ficam paradas aqui ouvindo isso. É todo dia Robson com Geraldo Luiz. É todo dia pastor. O que presta é a Beth que fala novidades. Ela fala notícia, o Chicão fala notícia. E esse menino...
2: Olha só, e o Marcelo? O Marcelo, como é que está?
4: Na ponta do time dos homens.
2: Jesse Valadão, no time dos homens.
4: No time dos homens também, Gibi.
2: Nossa. No time dos homens também agora.
4: O Murilo não sabe se sabemos se é do time dos homens ou das mulheres.
2: No time das mulheres, Ruth Ronce.
0: Ai, Gugu, sensacional. Acabou. Acabou, isso. Meus amores, uma pena. Mestre, isso. Valor do bexigão.
5: 3,5 mais 50.
0: É isso aí, meus amores, pra segunda-feira, bexigão. E, mestre, um grande abraço.
5: Abraço, bom final de semana, boa vitória do Brasil. E até lá.
0: E aproveita pra namorar bastante hoje, mestre.
6: Eu tô me preparando.
5: A boa fase tá voltando.
0: Isso.
5: Fui colocar crédito na farmácia por celular. A moça pediu meu número.
0: A fase tá boa. Ô, vó, só da borrachada hoje, hein?
6: Hoje vai, o negócio vai torar, você vai ver.
0: Bete Guzu.
1: Beijo, bom final de semana e aproveitem o dia dos namorados. Fiquem com Deus.
0: Bailarino, aquele abraço.
2: Abraço, Vini Júnior. Vamos jogar, filho.
0: Brasil, obrigado pela grande audiência. Beijo!
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0: Oba, e aí, galerinha? Sextou. É, vocês estão bonzinho? Boa tarde, tudo bem por aí? Muito vento, minha gente. Meu Deus, tá uma ventania aqui em Santa Felicidade que eu vou falar pra vocês. Tá fácil não, dá até medo, não é? Tem que cuidar, viu? O negócio é o seguinte, hoje é sexta-feira e ó, dia dos namorados, um dia muito especial. Deixa eu mandar um beijo pra minha namorada, a minha mulher, né? Muito especial, um beijo enorme, te amo, Aninha. Ó, quer mandar recado pro seu namorado, pra sua namorada? Aproveita hoje, tá? Porque, ó, é a rádio mais ouvida de Curitiba, pelo amor de Deus. É, tem que aproveitar. 3297-3297. Lembrando que além de mandar o recado, pedir música, mandar abraço, tem prêmios pra você e os melhores prêmios do rádio. Hoje valendo aquele aquecedor a óleo e, ó, frio tá chegando, hein, gente? Nada melhor que o aquecedor pra manter aquele clima gostoso, pra dormir quentinho, é ou não é? Tem também aquele voucher da Dina Pizza, com pizza doce, salgada, pratos quentes, sobremesas e até sorvete. E ainda lembro vocês que tem massa da Dides, o resultado é amanhã com essas duas camisetas oficiais da Seleção Brasileira. Ou seja, tem prêmio pra caramba, é só participar com a gente, ficar ligado e pronto! Hoje tem resultado pra vocês, viu? Fica ligadinho, no finalzinho da tarde, quem é que vai nessa pizzaria? Pode ir hoje, de repente, pra saborear o Dia dos Namorados com gostinho de pizza. É, coisa boa, né? 3297-3297 no ar, a tarde mais gostosa do rádio brasileiro.
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0: Mas FM, Diego e Vitor Hugo, beijei a cura. E você já beijou hoje? Às vezes um amor verdadeiro é a cura pra gente. Vai lá dar um beijinho no namorado, na namorada. Ai, mas eu não tenho namorado, sou casado. Como não? Se você é casado, tem um relacionamento, é namorada sim. Vai lá, manda aqui também, se quiser, o seu recado, viu? Pode mandar 3297-3297. Prometo que eu vou colocar no ar.
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2: Massa FM agora 2h21.
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0: Márcia FM, raça negra, Deus me livre! Gostou, né? Até essa é aquelas que a gente pega o povo cantando, batendo pezinho dentro do ônibus, assim, ó. É ou não é? Fala a verdade. Fala, Maurinho, tô curtindo a programação aqui da Márcia, como faço todos os dias, viu? É o Reneu. Ele é da onde? Rapaz, que legal! Um abraço enorme pra você, meu queridão. Tá ligado com a gente aí? Ah, um abraço, como é que é? Ixi, olha! Um abraço enorme, cara. Ai, ai, que mais? Que boa tarde, Amauri. Um ótimo final de semana abençoado pra nós. Tô passando pra desejar um dia dos namorados maravilhoso para o meu amor, o Rodrigo. Dizer que eu amo ele demais. Tá bom? E agradecer por me fazer tão feliz ao lado dele, a Janaína. Olha, que bonitinho. Recados românticos, aliás. Ah, você tem que escutar à noite lá, minha saudade de você. Hoje posso ter certeza que vai estar maravilhosa a programação da massa, viu?
1: Amauri, olha. Oi.

0: duas horas quase.
1: Já 2h29 já.
0: Tarde mais feliz.
1: Ah,
0: me coloca nos sorteios aí. É o Andrei, motorista de aplicativo do Santo Inácio. Tchau, obrigado.
1: Valeu, campeão. Meu querido amigo Pinho, ele ganhou a cesta lá da mulher dele, mas só tem cachaça dentro. Tem uns biscoitinhos e tal, mas ele não vai nem olhar pros biscoitos, tenho certeza.
2: Tarde, Amaurizeira. Faltão de Fazenda Rio Grande. Sextou, Amaurício, viu? De manhã, agora solão. De tarde, toma uma, Amauri. É nóis, é o jogo da seleção. É nóis, Amauri. Quero concorrer prêmios aí.
1: Já tá concorrendo. Valeu, garoto. Um abraço enorme pra você. Mais uma, pra não me atrasar muito, senão hoje tá pegando.
3: Fala, Amauri. Beleza, boa tarde. Manda um abraço aqui pra nós aqui da Prefeitura de Agudos do Sul, do Pátio da Mecânica. Eu mando um abraço pra Felipe, Rogério, Ezequiel. Especialmente aí pra minha esposa, Kelly Cristine. Amo muito ela. E a nossa rádio aqui é massa.
1: Boa, garoto. Um abraço pra vocês.
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0: Classe FM, Simone Mendes, direitos iguais. Agora hoje é o seguinte, né? Direitos iguais. Você manda beijo pra ele, ele manda beijo pra você, mas todo mundo concorre aos prêmios aqui na Massa FM, claro. Ah, hoje é dia dos namorados, tô torcendo pra que você ganhe aí e possa compartilhar com seu amor, com aquela pessoa especial, um dia tão bacana quanto hoje, beleza? Vamos pro intervalo? Ó, o que vai rolar daqui a pouquinho aqui, ó, que linda.
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0: Massa FM, 18 para as 3.
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3: Você ouve agora, na Massa FM, Gustavo Lima, Retrovisor. Essa é pra tocar no coração.
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0: Márcia Fiemme, Gustavo Mioto, Fake News. Ô, Dia dos Namorados, o cara cantando, querendo tirar o amor com água, lavando a cara. Que é isso? Vai lavar a cara, Gustavo Mioto. Vamos de informação, bora!
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0: Ih, rapaz, e a previsão segue de chuva ao longo do dia aí, viu? Se sol que tá aí, pode esquecer que daqui a pouco tem temporal chegando isolado, ventos fortes e queda de granizo. As temperaturas variam entre 8 e 21 graus. A boa notícia é que, graças a Deus, o tempo deve melhorar no final de semana, né? No sábado, o sol aparece entre as nuvens e não há previsão de chuva significativa. Os termômetros variam entre 9 e 19 graus. Muito bem, já no domingo, o dia começa com um tempo mais estável, um pouquinho mais tranquilo. Porém, as temperaturas variam apenas de 19, no máximo 20 graus. Caramba, não vai melhorar muito, não. 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E olha, nenhum apostador acertou as 6 dezenas do concurso 3017 da Mega Sena realizado ontem. O prêmio acumulou e está estimado em 12 milhões de reais para o próximo sorteio, que acontece amanhã.
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0: Massa FM 3 e 2, boa tarde.

0: aqui a gente não ignora nada não. Ó, ó, ó, ó, bora que a galera tá ligada comigo. Me manda aquele oi aí que eu coloco você no ar, ó.
1: E levar as patroa lá pra comer uma pizza na Dina Pizza.
0: Sim, meu querido, mas vai do começo.
1: Boa tarde, meu querido Amauri, Adilson aqui de São José dos Pinhais, passando pra registrar nossa audiência. Sextou, ouvindo a melhor rádio de Curitiba. Põe nós no sorteio aí, levar as patroa lá pra comer uma pizza na Dina Pizza. Boa. A minha rádio é massa.
0: Valeu, garoto. Um abraço pra todo mundo que tá ligado aí. Já tá concorrendo, né? Boa sorte, viu, campeão? Boa sorte mesmo. Quem mais que tá aqui comigo, deixa me ver. Alô, boa tarde. Tudo bem por aí? Tudo certinho com você?
2: Tarde, Amauri. Tarde. A Ilma de Campo Largo. Oi, gostaria de mandar uma mensagem para o Ricardo, o Mineirinho. Ricardo, ai, cada dia que passa, eu me apaixono cada vez mais por você. O dia não passa, o minuto não passa. Nossa. Eu quero que pare o tempo para mim ficar agarradinha nos teus braços o tempo todo.
0: Viu?
2: Te amo, Ricardo. Você é a razão do meu viver.
0: Falei isso pra minha mulher ontem, o tempo parou bem na hora que ela tava agarradinha no meu pescoço, me enforcando. Falei, o que você fez sujeira aqui, meu
3: demônio? Olá, boa tarde, Amauri. Só alegria nessa tarde maravilhosa de sexta-feira. Aqui é a Reni do bairro Novo Mundo. Reni. Passando, né, pra confirmar a audiência.
0: Certo.
3: Aí, porque minha rádio é massa todos os dias.
0: Tá bom, meu anjo. Um beijo enorme pra você. Obrigado pelo carinho.
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0: Márcia FM, Thaís Renato e Cristiano, cadeira cativa, você também tem cadeira cativa aqui no coração da galera da Márcia, tá bom? Vai mandando mensagem, participa com a gente, tá? 3297-3297, já já tem resultado.
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0: Massa FM 3:22.
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0: Márcia FM, Zezé de Camargo, oh, musicão bonita, irmão da lua, amigo das estrelas, gostou, né? Linda, linda, linda. Ó, deixa eu mandar um abração aqui pro meu querido Faustão da Cabo, tá trabalhando hoje, meu irmão, é aniversário dele. Parabéns, meu campeão. Que Deus abençoe muito você e tua família, tua vida, viu? Valeu, garoto. Deixa eu pôr aqui o áudio do povo, fala comigo.
1: Oi, Amori, boa tarde, tudo bem? Um feliz dia aos compromissados, porque eu não sou livre, leve e solta. Gostaria muito de ganhar essa pizza para comemorar o meu aniversário. Obrigada, beijo a todos. Lisanete Lopes, Jardim Osasco, Colombo.
0: Valeu, tá concorrendo, viu, querida? Boa sorte aí.
2: Fala, Amori, boa tarde. Olha nós aqui de novo. Aqui é Francinildo do bairro Sítio Cercado. Coloca eu nesse sorteio aí, Amaury.
0: Já
2: levar
0: está,
2: minha esposa,
0: cara,
2: pra comer essa pizza. Cuida!
0: Cuida!
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0: Tarde FM, na Tecuzeva aqui na Proveita, que eu tô obrigado. Bom, você tá obrigado, hoje é o dia de fazer as pazes e ficar de boa com aquela pessoa que você ama, tá bom? Aproveita.
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0: Massa FM, faltando 20 para as 4.

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0: Más FM, Fernando em Sorocaba, férias em Salvador. Oh, coisa boa, em Salvador deve estar um climinha bom, porque aqui tá um frio, rapaz. Ó, daqui a pouquinho vai começar o Massa das 10, mas antes tem informação, viu?
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0: Olha, gente, as exportações pelos portos do Paraná cresceram 28,8% em maio. O principal destaque foi a soja, né? Bom, teve aumento aí de 91% nos embarques, em comparação ao mesmo período do ano passado. Ao todo, mais de 6 milhões de toneladas passaram pelos portos paranaenses no mês, reforçando a importância do estado no comércio exterior e também no brasileiro. Ah, e sob o comando do técnico Carlo Ancelotti, o Brasil inicia a caminhada rumo ao sonhado Hexa amanhã, né? Pois é. Bom, vai ser 19h30 contra Marrocos. Além do Marrocos, o Brasil vai enfrentar Haiti e Escócia na fase de grupos. A seleção vai encerrar em um jejum de 24 anos sem conquistar uma taça, viu, gente?
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0: Se der, né?
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0: Eu já vou dar oi, porque sextou, meu garoto. Como é que você está, Will? Boa tarde, meu querido.
3: Oi, oi, Amauri. Boa tarde pra você. Boa tarde pro ouvinte da Massa. Amauri, tô chegando por aqui com informações do seu contorno norte, que tem trânsito um pouco mais lento a partir da Justo Manfron até a Rodovia dos Minérios em direção a Almirante Tamandaré devido a obras. Por enquanto, não vale o desvio, fica só o alerta. Quem quiser utilizar a Fridolin Wolf, ela tem fluxo massa. 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

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É, e amanhã, meus queridos, que o Brasil vai fazer a sua estreia, e amanhã também que saem essas duas camisetas oficiais da seleção brasileira rumo ao Hexa. E pode ser a sua, hein? Imaginou? Dia dos Namorados hoje, você ganha e dá de presente uma pra você, outra pro mozão, que tal? É, muito bem. O que, que tem que fazer? Anotar a sequência direitinho e mandar pra cá, né? 3297-3297, amanhã, 4:30 da tarde, tem resultado pra você. Bom, vamos começar aí o nosso Massa das 10 hoje. Vai ter Lauana Prado, vai ter quem mais? Vai ter Henrique Juliano, vai ter Fernando e Fabiano com Panda. E pra gente começar com Chave de Ouro, classicão de Chitãozinho e Choró, Eu Menti. 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

É, rolou aí o Cleiton Romário com Zenete Cristiano, não namora, se anotou direitinho. Ah, muito bem. Agora tá chegando a Simone Mendes, me ama ou me larga. E vou lembrar pra você, serão duas camisetas oficiais da seleção brasileira e o resultado sai amanhã, 4:30 da tarde. Boa sorte aí, viu?

0: Mas FM, Gustavo Mioto pedindo de socorro pra fechar por aqui o nosso Massa da de 10, edição dessa sexta-feira. Amanhã, 10 da manhã, tem mais, hein? Massa da de 10. E amanhã tem resultado desse presentão maravilhoso pra você. Duas camisetas oficiais da seleção brasileira, uma pra você e outra pra quem você quiser dar. Hoje é dos namorados, pode dar pro mozão? Claro que pode. Pode dar pra mãe? Ué. Claro, ganhou é tu, você faz o que você quiser. Agora, terminou? Então manda a sequência pra cá, 3297 3297, boa sorte, gente.
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1: Ah, lá vou eu chamar ele mais uma vez, porque eu quero saber como é que tá o trânsito agora, né, Will?
2: Bora lá, Mauri, BR-277 em direção a Curitiba segue com obras de ampliação da rodovia lá na altura do Parque Olímpico do Cajuru. 1 quilômetro de fila, mas quase 10 minutos parado. Aquela dica massa é, sim, utilizar a Avenida das Torres para economizar tempo. 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

Classe FM, tá aí, Diego e Vitor Hugo, o infarto. Aqui ninguém infarta, não. Aqui é só pedir música e ficar numa boa. Aqui as emoções no coraçãozinho são emoções boas. Por quê? Porque daqui a pouco tem pizza, meu povo. É, você quer ganhar? Então daqui a pouquinho tá começando as mais pedidas e é hora de você mandar o seu nome, seu bairro, a música que você quer e também pra quem você vai oferecer. Aproveita que hoje é dia dos namorados, pede aquela romanticona que marcou vocês, tá bom? 3297-3297. Agora sabe quem que chega? O Henrique e Diego com MC Guimê, Suíte 14.

0: FM, Sunny Rico com Zezé de Camargo, Estrada da Vida, fechando mais um bloco maravilhoso por aqui. E ó, gente, o espaço está aberto porque os corações estão a mil por hoje, no Dia dos Namorados. Quer pedir música? Romântica? Ah, aqui é o lugar, Massa FM. 3297-3297, pode mandar.
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0: Ah, vamos bater papo com ele, eu não sei se ele é comprometido, se não é comprometido, eu só sei que de tempo ele entende. Alô, Will!
4: Bora lá, Mauri, contorno leste com o trânsito mais complicado em direção à cidade industrial de Curitiba, 3 pontos de lentidão. O primeiro próximo à BR-376, é o segundo na Avenida Rui Barbosa e o terceiro na Nicola Pelanda. Por isso, vale sim desviar pelas vias locais do Boqueirão, Sítio Cercado e Pinheirinho para economizar tempo. 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
8: Massa FM, um minuto para as 5.

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0: Sim, tchutchuquinhos do papai, vamos começar as mais pedidas. É, vocês querem é pedir música, vocês querem é voucher da, do buffet da Dina Pizza, fala a verdade. Claro, pode querer mesmo, que tá valendo pra você. Resultado sai daqui a pouquinho, antes das 6 horas da tarde, antes de começar o Giro Massa. Ó, você vai poder ir com quem você quiser. Pode levar o amorzão, pode levar o amigo, pode levar a mãe, pode levar o filho. Vai ter, ó, pizza doce, pizza salgada, pratos quentes, salgados, sobremesa e até sorvete. Ai, mas como é que eu faço pra participar? Manda mensagem agora. 3297-3297. Me conta seu bairro, seu nome, a música que você quer ouvir. E pronto, manda pra cá. Boa sorte pra vocês. Começamos com o Olho Marrom de Luan Santana. 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

0: Kiss FM, Daniel. Beijo pra me enlouquecer. Ei, garoto, quer me enlouquecer mesmo? Dá um dinheiro aí. É, eu já fico bem louco. Vou atender o povo. E olha lá, ó. E ó, hoje vai render. Só amorzinhos, amorzinhos, amorzinhos. Fala, fia.
1: Boa tarde, quem tá falando aqui é Valdirene Lex, de Piraquara. Quero pedir qualquer música que é da Paula Fernandes e oferecer pro meu esposo, Joel, pro meu eterno namorado.
0: Ah, que bonitinho. Um beijo pra você, um beijo pro Joelzão aí. Eu escolhi uma música que é lindona e fala de um ser. Um ser amor. Ó, que linda essa música da Paula Fernandes. Ó, vai pra você.
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0: Mas FM, ela, Beth Guz e a Chama da Paixão, fechando aqui o primeiro bloco das mais pedidas, que volta daqui a pouquinho com o seu pedido musical e, claro, presente pra você também.
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0: Ai, Will, meu garoto, sexta-feira, friozinho, dia dos namorados, o trânsito, como é que tá agora, hein?
4: Bora lá, Mauri, de volta por aqui com informações da região do Santa Quitéria. Falo do Arthur Bernardes, trânsito complicado em ambos os sentidos da avenida, mas de forma especial para quem segue no sentido portão. Por isso, vale sim desviar por dentro ali do Santa Quitéria, pela rua Coronel Ayrton Plaisan, que ela tem fluxo massa. 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
2: Massa FM, agora 5:20.
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0: Só namorada, se for agora.
1: Tatiane, José de Fazenda Rio Grande. Tatiane é minha esposa, eterna namorada.
0: Ah, garota, aí sim. Ei, vou rolar uma que eu também adoro.
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1: Massa FM, eles Just Cowgirl, música nova da programação da Massa FM. Bom, vamos pro intervalo, a gente volta com o último bloco e já já presente pra você. Quem é que vai na Dina, hein? Quero saber.
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1: Deixa eu bater um papo com ele, saber como é que tá agora o trânsito nesse momento, meu garoto. Fala, Will.
3: Bora lá, Mauri. Falo da Avenida Rui Barbosa. Trânsito mais lento lá em São José dos Pinhais para quem vai em direção ao centro. Bem ali no cruzamento com a Rua Lourenço José de Paula tem registro de ocorrência. São 15 minutos para passar pelo trecho de 1 quilômetro. Vale sim desviar pela Rua Almirante Alexandrino para economizar tempo. 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
1: Massa FM, faltando 22 para as 6.

0: Mas FM, Ana Castela com Péricles, simplesmente acontece. Aconteceu mesmo. Ó, vamos ver quem é o sortudo ou sortuda. Quem se deu bem e vai lá no buffet maravilhoso da Dina Pizza, come pizza doce, salgada, pratos quentes, sobremesa e até sorvete, sabe quem é? Ivone de Souza, de Campo Largo, final do telefone 9149. Parabéns, Ivone. A produção vai entrar em contato com você, tá bom? Galera, se prepara aí, porque hoje é dia dos namorados e tá todo mundo apaixonadão aqui. É, o povo do Giro tá chegando daqui a pouquinho.
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0: Vamos lá bater um papo com eu, quero saber como é que tá o trânsito agora.
3: A Mauri me chamou, tô de volta aqui na Massa agora com informações da Regis Bittencourt, trânsito complicado para quem segue no sentido São Paulo. Isso porque tem ocorrência na altura do quilômetro 32, uma faixa bloqueada por ali, são mais de 10 quilômetros de fila e mais de uma hora para passar pelo trecho. A dica massa para quem tá por Curitiba é adiar um pouco a viagem. 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
8: Massa FM, faltam 3 para as 6.
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0: Alô, Curitiba, no região metropolitana, estamos chegando daquele jeitinho serelepe, pirilampo de ser, com essa equipe número 1 do rádio brasileiro. Tudo bem com você, meu querido Ender Lass?
1: Muito boa tarde, Marcinho Nori, é claro, você estrela maior da Massa FM, sexta-feira diferenciada, não é quase 13, né? Foi no meio ali, né? Sexta-feira 12, né?
0: Exatamente.
1: Dia dos namorados.
0: Muito bem. Meu querido amigo Thiago Noronha, como está você?
2: Tudo certinho, Marcinho?
0: Já
2: como é que você tá, meu amigo Ender?
0: Já comprou tudo aquele presente pra esposa ou não?
2: Com certeza, e o senhor também, né?
0: Já...
2: Eu vi uma ameaça real na sua rede social.
0: Você viu como que as pessoas ameaçam? Não tem... As pessoas não têm problema mais de ameaçar os outros, não é isso? Faz parte, meu amigo. Muito bem, senhoras e senhores, hoje é dia 12, dia dos namorados, certo, Ender?
1: Sim.
0: Alguém lhe mandou algum presentinho, alguma ameaça?
1: Eu namorei pouco, né?
2: Um flashback do passado.
1: Eu namorei o Fernando... Namorei o PH, namorei o Bruno e namorei o Paulo.
0: Uhum.
1: Eu tenho 43 anos.
2: Mas esses continuam... aí com nota e o sem nota?
1: Não, nenhum.
0: Sem nota?
1: Não, daí eu só beijava na boca e mandava embora.
0: Sem nota.
2: Esse é com nota fiscal,
1: esse
2: mas
1: é
2: eu sei.
1: Esse é com nota e sentimento, o resto eu não sei quem
0: Muito
1: é.
0: Muito bem, gente, estamos começando mais uma edição do Giro e agora vamos com os destaques do programa de hoje. Olha, portos do Paraná registram alta nas exportações puxada pela soja.
1: Olha só, a Copa do Mundo começou ontem, porém o Brasil não jogou, mas nós já temos o eleito mais gostoso jogador.
2: Pegando gancho com o Ender Lopes, seleção brasileira. Claro, amanhã começa o sonho do Hexa, todos os detalhes da estreia do Brasil contra Marrocos.
0: Vocês estão, tipo assim, eu tenho a impressão, Ender, que antigamente o pessoal tava mais fervoroso com os jogos da Copa, tinha aquela coisa de pintar as ruas, bandeirinhas, casas com as bandeiras do Brasil. Hoje parece que isso tá meio apagado ou eu tô ficando meio maluco?
1: Na realidade, Márcio, eu acho que é todo momento festivo. O Natal já não é mais o mesmo, a Páscoa já não é mais a mesma. Acho que o brasileiro esfriou no geral, né?
2: E o Celton Mello, inclusive, falou sobre isso.
1: Levou-lhe
2: uma
1: levou-lhe hoje uma na internet. Vai falar que não vai assistir o jogo do Brasil. Nossa, moeiro ele.
2: Mas as pessoas também vão pintar as ruas, daí o cara vai lá, passa e atropela, que nem
1: só
2: foi lá
1: em Belém. É, e na realidade é assim, você vai pintar a rua da tua casa, tem que pedir permissão pra prefeitura, isso não é assim, só sair pintando, né?
0: Ficou mais burocrático pra ser feliz, é isso? Ai, meu Deus do céu, viu? Muito bem, 6 em ponto na capital paranaense.
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1: Olha só, vamos fazer a voz de locutora. O amor está no ar, mas nem todo mundo vai passar o dia dos namorados a dois. Tem quem vai trocar presentes, preparar um jantar especial, curtir uma programação romântica ou um simples aproveitar a própria companhia. E você, como vai comemorar a data?
0: O que você acha? Como que você vai aproveitar a sua data?
2: Com a gata, não é isso? Com a gata em casa, fazendo aquela jantinha esperta em casa, tranquilo, um momento a dois, de boa.
0: Climinha romântico.
2: Com certeza, presentinho comprado.
0: Não é isso?
2: Espero ganhar o meu também.
0: Mas vai passar de pijama ou se prepara, tipo, fica na beca?
2: Não, não, coloca aquele samba cançãozinho bonitinho.
1: O nome dela,
0: Muito bem, todo mundo participando, 3297-3297. Então, repetindo a pergunta de hoje, meu querido Ender.
1: Como você vai comemorar a data hoje? Solteiro, largado, feliz ou não? Conta pra gente presente, qual que você... Ó, eu acho assim, que presente que hoje você não pode dar. Ursinho, bexiga, caixinha de bis. Ah, tem que ter uma coisinha a mais.
0: Pô, caixinha de bis é sacanagem,
1: ursinho,
0: né?
1: Ursinho da Nerenita, a bexiga estoura.
2: E se você quiser, aproveita também e manda a declaração pro seu amor. Manda
1: Nora,
2: e faz moral com a galera.
1: Seu coração.
2: Manda o áudio, ó,
0: vamos liberar, no bom sentido pra você, participar do programa fazendo a sua declaração de amor. Pode
2: tá
0: ser,
2: quebrado,
0: não?
2: Sem dinheiro, não vai conseguir fazer a moral com a mulher. Manda um alô aqui ao vivo, rapaz. Acabou a desculpa, nossa, declara.
1: E se terminou ontem ou antes de ontem, nós vamos ligar pra tua namorada, pro teu namorado, vamos tentar resolver por quê.
2: Vamos tentar fazer
1: o
2: escritor.
0: Vamos fazer essa volta aí, não é isso? 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
1: Delícia.
0: Pra ficar em casa, ali embaixo da coberta.
2: Boa pedida.
0: E depois, como diz o Marinho, só se querendo.
1: Não pode comer muito, viu? Não vai fazer com o estômago cheio e dá congestão.
2: Marinho tá se querendo já.
0: Porque você sabe que dizem que quando você come muito antes de se querer bem, a execução não é boa?
1: Claro que não, o estômago tá cheio. Pressão baixa, ih, tá mais problema.
4: Mais amor e menos drama. Né? Não é melhor? Eu acho. Mas...

0: é mais
1: Massa, giro massa. Ah, é Massa FM, minha rádio é massa. Henrique Castro aqui na programação com o grupo Menos é Mais. Nem pagando. Sabe quem tá junto com a gente?
2: Olha só quem está chegando para deixar você bem informado também. 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
3: Oi, gente, que prazer falar com vocês nessa sexta-feira. Alô, você que tá ouvindo a Massa FM, obrigado pela tua companhia. Hoje tem, tá na hora Paraná, 6:30 da tarde. Aliás, vou até mudar meu tom de voz, porque hoje é uma sexta-feira, 12 de junho, dia dos namorados. Ah, o amor está no ar. E hoje o Tá Na Hora Paraná vai trazer uma matéria sobre como casais conseguem ficar juntos 50, 60 anos de união. Ao mesmo tempo, vamos falar que o amor não tem idade. As pessoas podem se apaixonar mais uma vez, mesmo com 70, 80 anos. Terceira idade, velhice, não é sinônimo de solidão. Você vai ver essa matéria muito especial até para te incentivar na declaração para o teu amado, para a tua amada, e te incentivar para que no próximo 12 de junho você não esteja sozinho. Quem sabe você pode ter aí, ó, a tampa da tua panela. Te espero 6:30 da tarde no Tá Na Hora Paraná. 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
1: Bem, daqui a pouquinho é em 6:30 então, né, meu querido Ender? Todo mundo na Rede Massa, porque a minha rádio também é massa.

0: Massa FM, Diego e Victor Hugo. Gente, 6:19. Mais uma vez, agradecendo a imensa audiência que nos leva de carona neste exato momento, meu querido Ender Love.
1: Olha só, Cata, essa vamos falar. A Copa começou amanhã, ele vai estar aí o homem eleito mais bonito da Copa. O jogador Lucas Paquetá foi apontado por internautas como atleta mais bonito da seleção brasileira. O craque que já esteve em diversas listas de jogadores mais atraentes do futebol brasileiro voltou a chamar a atenção nas redes sociais pelo visual, carisma e fora dos campos e dos gramados também. Que Paquetazão bonito, né?
0: Mas bonito, será que é mesmo, gente?
1: Não, do Brasil ele é, do Brasil é. É.
0: Será que é mesmo?
1: Vini Júnior é feio. Vini Júnior é feio, é Hendrick.
2: Você me falou que o Alisson é bonito.
1: Goleiro. Ah, ele é do...
0: É um cabeludo lá.
1: Goleiro? É, só que ele não cuida da pele dele, né? É. Ele tem cheio de espinha.
0: Na verdade, ele cuida, ele faz problema, tratamento. Né? Mas não
1: acerta,
0: consegue.
1: Não ajusta o que passa no rosto
0: Cadê
1: dele.
0: Cadê aquele leite de rosa de antigamente, não é isso?
1: Rosa aquele do Corinthians lá.
0: O Yuri Alberto, mas esse não foi.
1: Mas tinha que ter levado pela beleza dele.
0: Se fosse pela beleza, ele ganhava, não é isso?
1: Nossa, ganhava no coração.
0: Gente, 6:20, intervalo rápido. Já a gente fala de esportes, mais fofoca e também informações de trânsito.
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1: Tudo bem, 6:20, deixa eu falar com o William. Boa noite, William.
2: Oi, oi, Marcinho, um ótimo começo de noite pra você. Sextou, e o sextou do Dia dos Namorados tá complicado lá na Avenida Iguaçu, do cruzamento com a Via Rápida que liga o Pinheirinho até o centro. Quase 15 minutos para passar pelo trecho de 1,5 km. Por enquanto, não vale desviar pela Visconde de Guarapuava e nem pela 7 de setembro. Fica só o alerta para redobrar a atenção e a paciência. Tão bom quanto voltar para casa é dar uma parada para aproveitar o Dia dos Namorados. Tim, tem smartphone, televisão, videogame e muito mais. Tudo facinho pra você.
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0: A minha rádio massa agora 6:25, gente. Olha, a Prefeitura de Curitiba convocou 122 candidatos aprovados no concurso público para auxiliar de serviços escolares, função conhecida como inspetor. Os convocados devem enviar a documentação pela internet e realizar o exame médico ocupacional, etapas finais antes da nomeação. O prazo para a entrega dos documentos vai até às 6 da tarde do dia 23 de junho. As informações estão disponíveis no site da Prefeitura e no Diário Oficial do município.
1: Parabéns pros concurseiros e concursados que passaram aí, sejam felizes aí, né?
0: Não é?
1: É o famoso que lugar que ninguém pode mandar embora, né?
0: E o inspetor é aquele cara na escola que serve ali só pra juntar as crianças.
1: Vai pra lá, vamos fazer fila, não é isso? Eu gostava dos inspetores.
2: Não briguem.
1: Já deve estar tudo morto, que já era um velhinho já na minha época, já, né?
0: Já
1: Colégio
0: era.
1: Padre Olímpio de Souza, aqui na Rua Princesa Isabel.
0: Você lembra de algum assim específico, não?

0: assim, o que muitas vezes que eu ouço, eu passo 5%.
1: Meu Deus do céu, hein? A gente poderia criar a Hora da Fofoca só para maiores.
0: Só para maiores.
1: O que você acha?
0: Boa, eu topo.
1: Bom, hoje teve pergunta para a rapaziada participar com a gente.
0: Olha só, você hoje vai comemorar a data especial de Dia dos Namorados como? Conta aqui para nós da Massa FM.
1: Diz aí!
2: Fala, Rede Massa. Aqui é o Vilmar, aqui do Sítio Cercado. Levando a Massa FM de carona. Manda um abração aí pra minha esposa, Milena. Ela tá ouvindo nós aí. E vamos passar juntinho, né?
0: Ai,
2: comer aquela pizza, tomar aquele bom vinho. E tudo de bom. Valeu, tchau, tchau.
1: Boa, e bora acordar de ressaca amanhã, não é isso?
3: Boa.
1: Não é? Muito bem, 6 horas e 27 minutos. Daqui a pouquinho a gente fala de esportes.
3: Seleção brasileira, tá chegando o grande dia amanhã contra Marrocos. Ai, e todos os detalhes.
1: Que pressão é essa?

0: te der.
1: Massa FM Eduardo Costa com Imagina Eu. Bem, 6 horas e 34 minutos de galaboletinha.
2: Olha só, ela não guarda rancor como eu e como você que tá me acompanhando do outro lado do rádio. Anitta afirmou que mesmo após o rompimento com Ludmilla, continua indicando oportunidades profissionais para a cantora. Em áudio divulgado através das redes sociais, a artista revelou que costuma repassar o contato do empresário da ex-amiga quando se sente necessidade que ela não pode e falou, até a Ludmilla, quer? Quero. Pode indicar ela. Tem um áudio, olha, eu não teria essa evolução.
3: É. Bacana, não é?
1: Eu também confesso pra você. Fala, que não,
2: olha, não tem como nesse fazer, não de... tem como fazer. Eu te indico, olha, outra pessoa, mas não pega a Ludmilla.
1: Ai, gente, 6 horas e 34 minutos. Vamos agora falar de futebol, porque eu sei que tá todo mundo esperando. É. Fala, Noronha!
4: Ai, Nora! Vamos girando com a Copa do Mundo. Chegou o grande momento, é amanhã, Brasil e Marrocos, 19 horas. Jogo que deve ser muito difícil, não se enganem. Seleção de Marrocos não é boba. Foi a semifinal do último Mundial, fez uma baita Olimpíada, tem uma geração muito bacana. Inclusive, no último jogo com o Brasil, vocês vão lembrar, lá em 2023, quando a gente começou a iniciar esse ciclo novo da Copa do Mundo de 2026, a gente perdeu de Marrocos.
1: Sim.
4: Foi 2-1 naquela ocasião, ainda o Ramon era o técnico, era o início de um trabalho. Depois passou o Diniz, passou o Dorival Júnior, mas a seleção brasileira foi, inclusive, derrotada por Marrocos 2-1. Por outro lado, o retrospecto do Brasil quando é Copa do Mundo contra as seleções africanas é muito bacana. São 8 jogos, a gente ganhou 7. A única derrota do Brasil para uma seleção africana em Copa do Mundo foi justamente na última Copa, quando o Tite, vocês lembram, poupou na última rodada da fase de grupos e a gente perdeu de Camarões naquela ocasião por 1-0. Mas no geral histórico, o Brasil se dá muito bem com seleções africanas. E um último detalhe que a gente tem da seleção brasileira, cara, muito curioso, dos 11 titulares ali que vão começar a partida contra Marrocos amanhã, 8 estavam na estreia do último Mundial contra a Sérvia, quando a gente ganhou de 2-0. Só 3 jogadores mudaram da última estreia da Copa para essa Copa do Mundo.
3: Eu não tinha essa referência. Na minha cabeça mudou, sei lá, 80%
4: do
3: time.
4: Só quem não estava, tá? Da seleção considerada amanhã a base que a gente vai ter titular contra o Marrocos. Não estava. Thiago Silva, que está se aposentando ali, não foi convocado. O Richarlison, que estava em péssima fase no Tottenham da Inglaterra e não foi convocado. E o Neymar, que era titular contra a Sérvia, está lesionado, está com a seleção, mas não está disponível para a estreia. Do resto, cara, é o mesmo time. É o mesmo time com 8 jogadores do último Mundial para esse. Naquela ocasião a gente fez 2-0 na Sérvia e agora aí vai encarar o Marrocos amanhã, 19 horas. Como é que tá? Estão com esperança,
3: isso,
4: legal?
3: Isso que eu ia te perguntar, você que é um cara conhecedor, qual é o resultado que a gente vai divulgar aqui na segunda-feira?
4: 1-0 pro Brasil.
3: 1-0?
4: Eu acho que o Brasil ganha o jogo com dificuldade e tem um detalhe legal também desse jogo. Provavelmente ele já te define o primeiro lugar do grupo.
3: Uhum.
4: Porque o Haiti e a Escócia são as duas seleções mais fracas do grupo. Então, seguindo a lógica, claro que o futebol é jogar dentro do campo. O lambari é pescado, como diria.
3: Nossa.
4: Mas seguindo a lógica, o vencedor desse jogo provavelmente vai ser o primeiro colocado do grupo. Vai ter a fase de se classificar em primeiro, a vantagem. Então é um jogo muito importante essa estreia para a seleção brasileira, mas vai ser um jogo difícil. Eu acredito em muita dificuldade, porque o Marrocos é um bom time.
1: Muito bem.
2: Eles deveriam ter jogado o Dia dos Namorados pro domingo. Se daí perdesse no sábado, já, o pessoal já tem que estar feliz no domingo.
3: Já tinha um motivo pra ser feliz, não é isso? Aí bebe, toma, rola.
2: Bora, depois desse lambari pescado, eu fiquei com medo.
3: Isso aí é conversa de botequeiro, é boa. Boteco da massa.
2: Ai, meu Deus. 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

0: Massa FM, a minha rádio é Massa. Simone Mendes, gente. Vamos fazer o seguinte, intervalo rapidão. Já já a gente volta com mais fofoca e com mais informações de trânsito. Vamos falar de futebol, fica
1: bora
0: aí.
1: Bora lá, mãezinho, pra fechar minha participação nesse sextou. Falou com quem passa ali pelo Campo do Siqueira. Trânsito bastante intenso na Major Heitor Guimarães e no final da Rodovia do Café, devido às obras na Major Heitor Guimarães. Por enquanto, não vale desviar pela Paulo Gorski, nem pela Monsenhor Ivo Lorenzi, que também estão complicadas. Fica só o alerta pra quem passa ali pela região, redobrar a atenção. 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
0: Muito bem, obrigado. Segunda-feira, amanhã, sabadão, tem mais informações de trânsito.
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0: Ai, a minha rádio é massa. Vamos lá, garotinho.
1: Passando ali por nossa agenda na Copa do Mundo, terminou agora há pouco Canadá 1, Bósnia 1 pelo grupo B da competição, e hoje ainda tem 22 horas Estados Unidos e Paraguai pelo grupo D da Copa do Mundo.
0: A última repassada nos jogos vão estar rolando aí no final de semana, e tem muito jogo bom também,
1: né? O principal deles é o jogo do Brasil, com né? Certeza. 19 horas amanhã, né? Amanhã também tem Haiti e Escócia, 22 horas, enfim, final de semana tá bem bacana, tem o Catar aí estreando contra a Suíça também amanhã, 16 horas, e é por aí, vai o final de semana, é muito jogo a primeira fase.
0: Muito bem. Ender.
2: Bom final de semana, segunda-feira nós estamos aqui pra dizer que o Brasil ganhou de 1-0.
0: Boa. Amém, amém.
2: 1-0.
0: Abraço pra você também, bom final de semana.
1: Vamos começar bem essa Copa do Mundo.
0: Boa, garoto!

0: Massa FM, a minha rádio é massa. Zé Felipe e Ana Castela encerrando o giro de hoje. Grande abraço pra todo mundo. Ótimo final de semana, segunda-feira, 5h50. Tamo aqui. Valeu, gente.
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16: Tá bom, eu sei. São 6:55. 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

0: Brasil!
1: É amanhã! Amanhã tem Brasil! E ó, deixa eu te falar, hoje tem Dia dos Namorados.
2: Hoje o dia está gostoso, baby. Vem sexta-feira, delícia. Senhoras e senhores, com vocês, minha saudade é você.
3: Ai!
2: Daqui a pouquinho, às 10 da noite.
4: Nossa, que clima gostoso.
2: O nosso programa mudou.
4: Wilson.
2: Oi.
4: É amor ou é dinheiro?
2: Eu prefiro dinheiro.
4: Ah, é?
2: É. Minha parte em dinheiro. R$4.900, é isso?
4: R$4.900, aí todo mundo ama, meu amigo.
1: Bom, hoje é Dia dos Namorados e a gente vai comentar sobre os casados, namorados, esse casal que é um sucesso no mundo inteiro. O Hendrick, você conhece o jogador?
4: Ah, menino novo.
1: Menino novo. Ele já casou lá com a menina lá, Gabriele Miranda. E ela contou que ela tem todas as senhas das redes sociais no celular. Tudo que tem, que ele tem de senha, ela tem. Ai, Brasil, tá lascado isso daí, né, velho? Enfim, o que você acha dessas coisas, hein, gente? Qual a sua opinião? Você acha que é ciúme ou é controle? Se fosse você, ia manter o Hendrick na rédea curta, monitorando tudo, ou não? Ia deixar de boa, ia deixar ele seguir. Como é que você age aí, hein? Como é que você age? Você já bisbilhotou o celular do seu parceiro ou da sua parceira sem ela saber? Conta pra gente, vale R$4.900.
4: Isso é papo de corno, amigo. Você viu o Cacá?
1: Cacá, verdade.
4: Cacá bonito,
1: rapaz, verdade.
4: Crente, perfeito.
1: É, e deu. Tomou chifre.
4: 11-3509-9290.

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3: Nas palmas agora, quero ver. Você! Vai. Será que a galera sabe essa?

0: Paz FM, Jorge Henrique Rodrigo com Marília Mendonça. Vai lá em casa hoje, hoje é o dia.
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2: É. Você falou que hoje é o dia por quê? É sexta-feira ou porque é dia dos namorados?
0: Ué, eu não posso sonhar, propor, utilizar essa audiência pra ver se eu consigo alguma coisa nos 45 do segundo tempo.
2: Vai que dá bom, né? Hoje é dia dos namorados, então vamos falar de um casal que, volta e meia, está metido em polêmica. O barraco de hoje é da esposa do Endrick, a Gabriele Miranda, porque ela falou que tem todas as redes sociais do atacante no seu celular. Ela tem o login e a senha de tudo. Só que ela disse que não é por ciúmes. Quando ela disse isso, também falou que não é por nada dos ciúmes, porque ela é bem tranquila em relação ao Endrick. Ela só tem as redes do marido no celular para ajudá-lo a fazer as postagens. É claro que muita gente na internet desconfiou da falta de ciúme da Gabriele, até porque a fama de jogadores de futebol é de serem safadinhos e de pularem a cerca. Bom, o pessoal se dividiu nos comentários. Parte chamou de controladora, parte disse que faria o mesmo se fosse ela, mas a gente quer saber a sua opinião. Você acha que ciúme é ciúme ou controle? Se você fosse ela, ia manter o Endrick na rédea curta ou monitorando tudo? O que, que você acha de ter as senhas do celular do parceiro ou da parceira? Você já deu uma bisbilhotadinha por escondidinho, só pra saber o que tá rolando? Conta pra gente, vale R$4.900.
3: Boa noite, Rádio Maçã.
2: Boa noite.
3: Meu nome é Luciana Alves.
2: E aí, Lu?
3: Sobre o assunto hoje, eu acho falta de privacidade. A gente não precisa nem ter senha no telefone, mas se tem que ficar bisbilhotando o celular do outro é porque é falta de confiança e falta de privacidade. Eu quero participar do Stop.
2: Tá bom, linda. Um beijo pra você, tá vendo? Falta de confiança. Como é que você tá no relacionamento sem confiar? Conta pra mim, fala. Como é que você tá no relacionamento e você não confia na pessoa? Hã?
4: Boa noite, Márcia. Tamo junto misturado. Olha, sobre esse barraco da semana, eu acredito que se eu dou a liberdade pra pessoa, é pra ver até onde ela chega. A partir do momento que eu vejo que a pessoa traiu minha confiança, foi sem consideração comigo, me trocou por outra pessoa, eu corto o laço ali mesmo, porque eu não tenho nenhum problema com isso. Eu não sou de ficar perdendo meu tempo vendo rede social, até porque a pessoa tem que ter o senso de remover mulher, parar de curtir foto de mulher, porque se ele tá comigo, ele tem que ter consideração sobre as coisas que eu faço por ele, sobre o que eu sou pra ele.
2: Verdade.
4: Então, eu acredito que vai muito mais de consideração do que de ciúmes. É isso, Márcia, quero participar do Stop e amo vocês, né?
2: Beijo, linda. Obrigado pela participação. Resumindo tudo que ela falou,
0: sim.
2: Ela falou assim: eu espero ser corna pra terminar.
0: Não, não é isso não,
2: pelo amor de Deus.
0: O que eu acho é o seguinte, neném, ó. Homem, curtir e seguir mulher, ele pode, mas tem uma regra, tem que ser mulher famosa. Porque aí você curte a bunduda e ela não vou nem ligar pro cara. Agora, se for do trabalho, se for
2: aí dá ruim.
0: Do bairro, se for uma anônima,
2: não,
0: aí realmente eu acho que é uma falta de respeito.
2: Não, você tá lascando com nós. Tem que deixar seguir as amiguinhas do trabalho também.
0: É pra isso que tem famosas.
2: Eu vou falar que a amiga do trabalho é famosa.
0: E são!
5: Eu acho que não adianta nada esse negócio de ficar pegando senha, porque se ele quer, ele pega outro celular e faz naquele outro. Meu sim, de Blumenau.
2: É verdade, gata, porque é o negócio seguinte: eu tenho a senha de tudo do meu marido, eu controlo. Filha, não controla, porque ele tem o segundo celular, tem uma conta fake e tá, sim, pegando as menininhas nas redes.
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2: FM. Clicando nas bundas.
0: Celular do off não tem nem câmera.
2: É o Nokia tijolão.

0: Mas FM Zeneto Cristiano com um barzinho aleatório.
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2: Bora, tamo falando do casal Hendrick e Gabriele. A Gabriele, a esposa do Hendrick, ela disse que ela tem todas as senhas das redes sociais do Hendrick no celular dela. Mas ela diz que não é por ciúmes, claro, que ela confia nele. Ela só tem porque ela ajuda ele nas postagens, ajuda ele a fazer as coisinhas, biriri, bororó, responder os fãs. Então, assim, não tem nada de ciúme. A gente, obviamente, não acreditou nessa história. Mas a gente quer saber de você. E você, como é que você é no seu dia a dia? Você é do tipo ciumento, não deixa ninguém chegar perto do seu love? Qualquer conversinha, qualquer risadinha já é motivo de briga depois? Ou não, você é mais suave, deixa as coisas acontecerem, você não fica encanando com essas coisas? E nas redes, você já deu aquela bisbilhotada no WhatsApp?
3: Boa noite, pessoal.
2: Hein? Conta pra gente.
3: Boa noite, pessoal da massa, do Tamo Junto Misturado. Então, eu não acho nada demais o casal compartilhar a senha. Eu, aqui em casa, eu uso o celular do meu marido usa o meu celular. Uhum. E o celular fica solto, temos senha, mas sabemos a senha um do outro, sem nada pra esconder. Eu acho que a partir do momento tem um companheirismo, tem confiança na pessoa e respeito, eu acho que é natural, isso é uma coisa natural. Me coloca aí no story.
2: Muito madura a sua resposta. Ninguém é maduro nesse jeito, desse tanto, não. Deve ter algum problema.
4: Não.
2: Ninguém é maduro nesse nível de...
4: Não, ela tem experiência, vai ver. No tempo dela não tinha telefone aí. E aí ela não tem esse problema.
2: Tá bom,
4: esse
2: vou cair.
4: Isso é problema de relacionamento novo, cara. Antigamente era mancha de batom, era cartinha, era perfume de
2: telefone
4: Kenga.
2: Da amante escondida no carro, no porta-luva.
4: Tem um amigo meu que pegou o número de uma... E aí, poxa, ele todo animado e tal pra ligar. Aí ele esqueceu na calça pra lavar.
2: Poxa. Homem, mano. Homem. Otário.
5: Boa noite, tamo junto, misturado. Roger, então, a respeito da enquete. Cara, isso é um relacionamento abusivo, na verdade, tá?
2: Tá vendo?
5: Cada um tem a sua rede social.
2: Sua intimidade.
5: De cada um. Então, essa é a minha opinião aí. Relacionamento abusivo. Me coloca nesse top aí. Um abraço.
2: Valeu. Concordo com você, meu amigo. O Hendrick está sendo enforcado por essa mulher. Absurdo essas coisas. Olha lá, é o chicote comendo no lombo. Por isso que aquele menino corre? Que ele aprendeu a correr da mulher, velho. Aí ele corre no campo que nem um doido.
4: Mas teve uma polêmica na coletiva que... Ao invés dele falar do celote do time, ele falou da mulher.
2: Não, ele fala dessa mulher pra cima e pra baixo. Nunca vi, cara.
4: Você vê que dominação é em todas as classes sociais.
6: Boa noite, Rádio Massa. Tamo junto, misturado. Bom, eu concordo em ter a localização pra certas coisas. Então, tipo assim, ele fazia motoboy, né? iFood, essas coisas. Então, era por mais questão de segurança, tudo, pra saber onde ele tá, se ele tá bem. Questão de roubo também. Então, tipo assim, é claro que às vezes a gente tá meio assim, né? A gente dá uma espiadinha, mas é normal. De vez em quando, mandando mensagem assim, onde você tá, eu só dava uma espiadinha e já era. Quero participar do Stop, tamo junto,
2: misturado. Beijo. Mas é isso, rapaz. E principalmente o motoboy, velho. O motoboy que gosta de comer a borda da pizza.
4: Não gosta. Eu só acho que a nossa amiga deve estar monitorando as entregas pras gatinhas, né?
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2: Presta aqui, você não entrega, não. Deixa que eu levo.

0: Massa FM, minha amiga Rádio Massa, Daniel com Fernando e Sorocaba. E o rosto molhado. E amanhã tem...
1: Brasil!
0: Tem jogo da seleção. E de olho tá sempre a torcida massa, hein? E amanhã teremos... um super pós-jogo!
1: Brasil!

0: Ciribelli.
1: Amanhã tem estreia do Brasil na maior competição de futebol de seleções do mundo. E mais uma vez vamos enfrentar uma seleção africana. Será o 9º jogo contra um adversário daquele continente. E você sabe qual o retrospecto da seleção brasileira diante deles? Então pode se animar, é muito positivo. São 7 vitórias e apenas uma derrota. No total dos confrontos, o Brasil marcou 20 gols e sofreu apenas 3. A má notícia é que esse jogo que perdemos foi exatamente o último em 2022 contra Camarões por 1 a 0. Mas nessa partida, é bom lembrar, a seleção brasileira já estava classificada para as oitavas de final e Tite optou por entrar em campo com uma equipe reserva. Dos 8 jogos já realizados contra seleções africanas, um deles foi exatamente contra Marrocos, adversário deste sábado. Em 1998, também pela fase de grupos, o Brasil venceu muito bem por 3 a 0 com gols de Ronaldo, Rivaldo e Bebeto. Além de Marrocos e Camarões, que o Brasil já enfrentou 3 vezes, as outras seleções africanas que já cruzaram nosso caminho foram Zaire, Argélia, Gana e Costa do Marfim. Que amanhã este retrospecto nos ajude e a gente saia de campo com mais uma vitória para melhorar ainda mais esses números.

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0: FM, João Neto e Frederico, meu anjo, feliz dia dos namorados pra todo mundo.
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0: Bora falar com o Paulo, que tá na linha. E aí, Paulão, boa noite.
4: Boa noite.
0: Tá bom, meu velho?
4: Tudo jóia.
0: Preparado pra ganhar R$4.900?
4: Ah, nós estamos precisando ganhar
0: R$4.900. Boa, garoto. Você tá sozinho? Tem gente aí pra te ajudar? Como é que tá?
4: Ah, tô em casa sozinho, trabalhando aqui.
0: Você faz o quê?
4: Ah, eu sou aposentado, mas eu trabalho fazendo jogo de bicho.
0: Oh, pegamos um contraventor, assim que é bom. Pô, vai lá saber se hoje não é seu dia de sorte e você vai ganhar R$4.900 aí no jeito, hein?
4: Aí, vou aproveitar e jogar melhor
0: 4.900
4: no bicho.
0: Fica rico, menino!
4: Isso aí, vamos tentar.
0: Boa, boa sorte então pra você. Vamos jogar os dedos?
4: Valeu, obrigado.
0: Valeu. Stop! Caramba, Quixaba, 10 dedos, velho. É Ixi. Muito dedo nessa mão. Bom, então o Quixaba vai dar J, agora os meus, né? J, K, L, M, N, O, P, Q. Letra Q, valendo! Criança usa com a letra Q?
4: Pula.
0: Pulou. Algo redondo?
4: Pula.
0: Pulou. Um pássaro?
4: Quero, quero.
0: Boa, garoto. Um carro?
4: Pula.
0: Pulou. Um xingamento?
4: Pula.
0: Pulou. Criança usa?
4: Kegis.
0: Vou considerar algo redondo. Eu nem entendi o que ele falou.
5: Acabou, perdeu.
0: Você tá ouvindo, Wilson?
6: Tô ouvindo agora.
0: A polícia chegando lá no barraco.
7: Na casa do Paulão.
0: O barraco vai pegar fogo.
6: Acontece, menina, acontece. Mas legal, legal. Enfim, não foi o dia de sorte dele, ele não ganhou. Tava meio devagar, acabou perdendo.
0: Então, segunda-feira, a gente volta com simplesmente...
3: R$5.000!
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0: Massa FM, minha Rádio Massa, Matheus e Cauã, expectativa e realidade.
1: É.
0: Uhul. Amanhã é o grande dia.
1: Amanhã tem seleção brasileira e claro que você não vai ficar de fora dessa. Ó, Brasil, você vai assistir o jogo pelo SBT, logo na sequência você vai botar no rádio, ouvir a Massa FM. Por quê? Porque tem Milena Ciribelli, Wilson Gomes e Dilson Campos. Brasil. Nós vamos fazer um pós-jogo aqui, trocando ideia com a Milena Ciribelli, ela vai comandar todo o papo e a gente quer a tua companhia. Vamos comentar sobre o jogo, vamos comentar sobre as coisas da seleção brasileira. Brasil. Então não perde, amanhã, depois do jogo, liga na Massa FM porque tem Torcida Massa com Milena Ciribelli. E agora também tem, né, Queixadinha? Vamos lá, bora, solta aí, garoto. E...
2: O grande dia está chegando. Amanhã às 19 horas, horário de Brasília, a bola rola para Brasil e Marrocos. Hoje tivemos a coletiva de antes do jogo e quem falou foi o atacante Vinícius Júnior e o técnico Carlo Ancelotti. Os dois comentaram sobre o que esperam do duelo contra os marroquinos. Vinícius afirmou que a seleção de Marrocos melhorou muito e que é uma equipe que consegue competir contra qualquer um. Disse que eles têm uma excelente equipe com jogadores que jogam em grandes times e que a estreia será difícil. Ancelotti foi na mesma linha e disse que Marrocos é muito forte, com jogadores de muita qualidade, muitos jogando na Europa e com muito sucesso. O italiano afirmou que tem muito respeito pelo adversário e acredita que vai ser uma partida muito bonita de se ver. Falou também que Marrocos é um time muito bem organizado e que o Brasil tem que fazer um jogo completo em todos os aspectos, tanto defensivamente quanto ofensivamente ou em transição. Os dois mostraram muita confiança na participação do Brasil no torneio. Vini Júnior falou que o Brasil chega para ser campeão e que estamos no nível das grandes seleções. Ancelotti disse que tem confiança absoluta que podemos competir com todo mundo. Se eles falaram, está falado, né, gente? Vamos com confiança para sermos campeões!

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E hoje você vai se esbaldar. Hoje é dia 12. Significa o quê? Significa que é dia dos namorados, né? Engraçado, uma sexta-feira 12, dia dos namorados. Muito bem, vamos lá, tem um kit da Giovanna Baby. Nossa, um kit da Giovanna Baby, eu quero. O que vem, Gilson? Olha, o kit da Giovanna Baby vem com álcool em gel perfumado. É uma delícia, né? Eu já passei, assim, aquele álcool em gel da Giovanna Baby. Mas fica gostoso, né? Vem um sabonete. Sabonete cheirosíssimo, um desodorante e ainda o que tá na moda, todo mundo quer ganhar, um delicioso body splash, perfeito para o dia a dia ou para presentear, no caso, né, o dia dos namorados, com esses brindes, com essas brincadeiras. Giovanna Baby é uma história de amor e carinho, nossa essência é o amor. Vamos ganhar? 11-3509-9290, nome completo e telefone na mensagem, escrito. E o áudio, eu quero o seu nome no áudio, apenas o nome e a resposta do enigma. Sucesso de 1997. Que música é essa? É,

Que música é essa? É a nossa música reversa de hoje. 97, viu? Sucesso na década de 90, finalzinho da década de 90 já. E acontecia o clipe dessa música dentro de um busão, de um ônibus, de um coletivo, de um ônibus urbano. Ai, tô te esperando. Boa sorte pra você. Começar com Bruno e Marrone, Vidro Fumê.

0: FM, a minha rádio é massa, 8h15. Os meninos do Brasil, Chitãozinho e Chororó na massa. Obrigado pelo carinho, pela companhia. Ótima sexta-feira, bom fim de semana. E é uma delícia ter você aqui junto com a gente. Obrigado, obrigado, obrigado, obrigado pelo carinho. Tem kit da Giovanna, baby. Vamos ganhar? Vem com álcool gel perfumado, tem um sabonete, uma delícia, desodorante e tem um delicioso body splash, perfeito para o dia a dia ou para presentear. Vamos ganhar? 11-3509-9290. Diga, que música é essa? E você, captou que música é? Captou? Quero saber então. Grava um áudio curto com seu nome e a resposta do enigma, ou seja, o nome da música. Abaixo do seu áudio, não esqueça jamais o seu nome completo e o seu telefone para ganhar o kit Giovanna Baby. Oi!
1: Boa noite, Wilson. Aqui é a Fábio. A música é dos Virguloides, Bagulho da Bomba.
0: Obrigado, Fábio. Um beijo para você. Olá.
1: Virguloides, Bagulho no Bumba.
0: Virguloides, Bagulho no Bumba. Oi!
2: Se eu não me engano, é Virguloides.
0: Ah, eu não seria os Herculoides, né? Tem um desenho com esse nome. Não, com o nome dos Herculoides, não Virguloides. Oi!
3: Boa noite, meu nome é Rosana Moreira. A tudo música bem? É Bagulho no Bumba com os Virguloides.
0: Ah, será? O pessoal tá certeiro ou não? Tá crente que é Virguloides. Será que é? Oi.
4: Oi, boa noite. Sou a Cristiane. A música do Enigma é O Bagulho no Bumba.
0: Obrigado, Cristiane. Um beijo pra você. O Bagulho no Bumba. Oi.
5: Boa noite, Dilso Campos, Janaína Santos. Eu acho que é Bagulho no Bumba ou Virguloides. Minha rádio é massa.
0: Obrigado. E você acha que é o quê? Que música é essa? 11-3509-9290. Boa sorte pra você.

0: Jefferson Moraes com Maraísa. Opa, vamos lá. Quero saber que música é essa aqui. Vou diminuindo o tempo da música. O programa vai acontecendo e eu vou diminuindo, porque vai ficando mais fácil, não é? Ai, ai, ai, quem é?
1: Boa noite, Márcio, o nome da música ali é Bagulho no Bumba, Virguloid, 1997, Márcio.
0: Obrigado, Márcio. Vamos mais uma? Oi.
2: Boa noite, Massa FM, aqui é o Laudenir da Fazenda Rio Grande.
0: Tudo
2: o
0: bem?
2: O enigma de hoje é Os Virguloid, Bagulho no Bumba, a minha rádio é massa.
0: Muito obrigado. Quem tá falando?
3: Boa noite, massa. Meu nome é Márcio. Tô curtindo a massa.
0: Obrigado.
3: Eu acho que é os Virguloid. Tô curtindo. Uhul!
0: Tô curtindo. Muito bem. Gostei.
4: Boa noite, Edilson.
0: Oi.
4: A Eliane, de Colombo.
0: Tudo
4: e
0: bem?
4: E a música de hoje é Bagulho no Bumba, com os Virguloides.
0: Beijo, menina. Oi.
5: Boa noite, Edilson. Aqui é a Suzy. E é os Virguloides, Bagulho no Bumba.
0: Obrigado, Suzy. Beijo pra você. Oi.
6: Boa noite, Dirça. O enigma de hoje é Bagulho no Bumba. Bagulho no Bumba. Uma ótima noite. Beijo. Um abraço.
0: Obrigado.
6: A rádio é massa.
0: Pra você também, tudo em dobro. Oiê.
7: Oi, boa noite, Rádio Massa. Eu sou a Laura. E a música de hoje é Bagulho no Bumba dos Virguloides.
0: Obrigado, Laurinha. Quem mais tá aqui? Oiê, quem fala?
8: Boa noite, Dilson. Tudo bem?
0: Tudo
8: aqui é Yasmin. Eu acho que a música é Bagulho no Bumba. Um beijão e um ótimo final de semana. Me bota no sorteio.
0: Pra você também, Yasmin com H. É verdade, tem H no nome dela.
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0: Massa FM, a minha rádio é massa. Gustavo Lima, jejum de amor. Muito bem, vamos lá para as últimas respostas de hoje aqui para saber se você vai levar para casa esse presentaço, um kit da Giovanna Baby com álcool em gel perfumado, sabonete, tem um desodorante e um delicioso body splash. Vamos ganhar! Ai, que delícia! Você pode levar isso para casa, viu? Mas tem que responder que música é essa aqui, ó. Você sabe que música é? Nossa! Primeiros acordes, né? Oi, boa noite.
1: Boa noite, meu nome é Maria de Fátima. E a música do Enigma é Bagulho no Bumba, dos Verguloides.
0: Obrigado, beijo, menina. Oi, quem tá falando?
2: Boa noite, Massa FM. Meu nome é Charles. A música de hoje é Os Verguloides, Bagulho no Bumba. Desejo a todos uma ótima noite. Minha rádio é massa.
0: Obrigado. Vamos lá, mais alguém? Mais alguém? Oi.
3: Boa noite, meu nome é Leandro Carvalho. E o nome da música é Bagulho no Bumba com Verguloides. Minha rádio é massa.
0: Valeu, Leandro. Quem mais? Eu quero falar contigo.
4: Oi, aqui é a Azul. E essa música, Bagulho do Bumba, vírgula. Obrigado e tchau. Beijo.
0: Eu que agradeço. A Julinha adora participar. Eu adoro que ela participe também. Beijinho na ponta do nariz. Oi.
5: A música é do Pimpolho.
0: Do Pimpolho, Pimpolho. Olha o Pimpolho, tá ali, olha.
6: Boa noite, Dilcinho.
0: Oi.
6: Ô, Dilcinho, pra mim é Bagulho no Numba. Aqui é Marilene Gomes.
0: Obrigada, menina. Daqui a pouco tem resultado. Tem presente também. Maria Cecília Rodolfo, Coisas Esotéricas.

Beijo de glicose. Jorge. Diego e Victor Hugo com Jorge Mateus aqui na massa. Sexta-feira, dia dos namorados, 8h52. Vamos lá saber? É, será que a música que você falou é o nosso enigma de hoje? Será que é? Computador, diga-me, que música é?

0: Banana Bomba. A maioria acertou, né? A maioria acertou ou acertaram? Qual que é o certo? Acertaram, né? A maioria. Muito bem, Bagulho no Bumba, Virguloide, sucesso de 97. Tá saindo o kit da Giovanna Baby, né? Com gel perfumado, sabonete, desodorante e um delicioso body splash. Quem vai levar?
1: Tem gente feliz ganhando prêmios na massa.
0: É ele ou ela? Inês. Inês Cardoso, parabéns! Aí, menina! Inês Cardoso leva pra casa o kit Giovanna Baby. E você se prepare aí, porque hoje o nosso Minha Saudade é Você tá especial demais. Vai ser um programa especial pro Dia dos Namorados. Pra você passar junto com quem você mais ama, lá ó, nas bitocas, nas beiçadas, 10 da noite enquanto marcado. Vem aí a Voz do Brasil e 10 horas eu volto e quero você comigo, tá bom?
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7: Está no ar a Voz do Brasil. As notícias do governo federal que movimentaram o país no dia de hoje.
13: Olá, boa noite.
14: Boa noite para você que nos acompanha em todo o país.
13: Sexta-feira, 12 de junho de 2026.
14: Vamos ao destaque do dia: apoio aos entregadores de aplicativos.
13: O governo lança o novo Move Entregadores e Moto App para financiamento de bicicletas elétricas, elétricas, ciclomotores, motonetas e motos flex e elétricas produzidas no país.
14: Presidente Lula destaca que trabalhadores vão ter garantia do governo para conseguir juros menores.
15: O governo está assumindo o fundo garantidor para que ninguém deixe de emprestar dinheiro para você comprar moto por falta de garantia. O governo é a garantia de você.
13: Você vai ouvir também habitação.
14: 85 mil moradias serão construídas por meio do Minha Casa Minha Vida. 50 mil delas na modalidade rural do programa.
13: O governo federal prevê investimento total de 10 bilhões de reais nesta nova seleção habitacional.
14: E vamos falar também da transferência de imóveis federais para municípios regularizarem casas nas periferias.
13: E para acomodarem famílias em prédios que estão ociosos nas cidades.
14: É o programa Imóvel da Gente, tema da nossa entrevista com a secretária de Patrimônio da União, Carolina Stuck.
13: Hoje, na apresentação da Voz do Brasil, eu, Mariana Jungmann e Luciano Seixas.
14: E acompanhe a gente ao vivo. Acesse radiogov.ebc.com.br ou o canal Gov na sua TV aberta.
13: Foi lançada hoje uma nova vertente do programa Move Brasil, agora para ajudar entregadores de aplicativos na entrega e transporte de passageiros.
14: Eles vão poder financiar motos e outros veículos semelhantes para trabalhar com total garantia do governo.
16: O programa Move Brasil, Entregadores e MotoApp é voltado para motociclistas ou ciclistas que trabalham com entregas de mercadorias, transporte de passageiros ou de cargas. Com a linha de crédito, eles vão poder financiar veículos como bicicletas elétricas, ciclomotores, motonetas e motos flex e elétricas produzidos no país. O presidente Lula comentou que a nova linha de crédito dá autonomia aos entregadores, que terão total garantia do governo para conseguir o financiamento.
15: O que que nós fizemos de novidade? O governo está assumindo o fundo garantidor para que ninguém deixe de emprestar dinheiro para você comprar moto por falta de garantia. O governo é a garantia de você. Vocês não estão apenas conquistando o direito de ter uma moto. O que a gente tem que ter é o seguinte: a gente está deixando de pagar um aluguel para a gente comprar um patrimônio.
16: Será possível financiar um veículo por beneficiário e os trabalhadores terão 2 meses para começar a pagar, com prazo de financiamento de até 48 meses. E as montadoras poderão oferecer descontos para a compra. As taxas de juros são de 12% ao ano para os homens e 11,5% para as mulheres. Se o trabalhador financiar R$21 mil para comprar sua moto, por exemplo, a parcela ficará em cerca de R$552. Para o coordenador da Aliança Nacional dos Entregadores por Aplicativo, Nicolas Souza, poder financiar um veículo vai trazer segurança aos trabalhadores.
17: A gente vai poder trocar de moto com mais facilidade, a gente vai poder conseguir comprar bike elétrica, principalmente os irmãos que entregam de bike aí e que tem poucas condições hoje de trabalhar com saúde, com segurança, pedalando morro acima, né?
16: Podem solicitar o financiamento ciclistas e motociclistas cadastrados como entregadores em aplicativo ativos há pelo menos 6 meses e que tenham realizado no mínimo 100 corridas. E ainda entregadores com carteira assinada que atuem há pelo menos 6 meses na mesma empresa. O ministro do Desenvolvimento, Indústria, Comércio e Serviços, Márcio Elias Rosa, comentou o alcance do programa.
18: Se nós contarmos todos, os seletistas, os de plataforma, nós vamos alcançar 1 milhão de colegas aí, de companheiros e de companheiras. Todos os dias rodam as ruas de todas as cidades, pequenas e grandes cidades, levando remédio, comida, documento. E essas pessoas que trabalham tanto dia após dia são absolutamente essenciais.
16: A adesão ao